0: Luciana, sobre energia, dessa vez dentro de casa, a economia dentro de casa.
1: Pois é, Luciana, na hora de comprar eletrodomésticos, por exemplo, existe uma etiqueta em formato de lâmpada nas cores preta e amarela.
0: É o selo Procel, uma referência para quem busca economia na conta sobre energia, dessa vez dentro de casa, a economia dentro de casa.
1: Pois é, Luciana, na hora de comprar eletrodomésticos, por exemplo, existe uma etiqueta em formato de lâmpada nas cores

0: mais econômicos, como explica o diretor do Departamento de Informações, Estudos e Eficiência Energética do Ministério de Minas e Energia, Sérgio Aire Moraes.
1: Uma espécie de medalha. Eu sei que ao adquirir um determinado equipamento com o selo Procel, dentre todos os equipamentos classificados como A, ele é mais eficiente. Então eu estou no topo da categoria. Então cumpre esse papel de informar o cidadão que aquele determinado equipamento tem um reconhecimento, um mérito maior de eficiência.
0: O selo funciona como um indicativo para os consumidores que buscam economia na conta de luz. O biólogo Sinomar Fonseca foi com a família a uma loja em Brasília procurar uma geladeira e uma máquina de lavar e levou em conta o consumo de energia na hora da compra.
2: Eu sempre olho e tomo cuidado de entender, né, o que está sendo a mensagem que está sendo passada, e os selos, eles têm um indicativo, né, para mostrar esse consumo. Tento sempre escolher o melhor consumo.
0: Podem levar o selo outros produtos, como lâmpadas, ar-condicionado, ventilador, televisões e eletrodomésticos em geral. O selo Procel estende-se também às edificações, para indicar aquelas que oferecem melhor desempenho energético e economizam mais, como explica Sérgio Aire Moraes, do Ministério de Minas e Energia.
1: Ela tem que ser eficiente nos seus sistemas de iluminação, de ar-condicionado, e a própria estrutura envoltora da edificação, piso, parede, teto, elas têm que apresentar um melhor desempenho. Aí sim, passa a ter uma autorização de exibir essa placa do selo Procel na entrada da edificação.
0: Antes de receberem o selo, os produtos passam por testes e avaliações técnicas em laboratórios. Vale lembrar que, além da diferença na conta de luz, produtos e edificações que trazem o selo Procel têm menores custos de operação e manutenção e contribuem para um uso mais racional dos recursos naturais, já que consomem menos energia para realizar a mesma função. Reportagem, Márcia Fernandes.
3: Produtores rurais, pesquisadores e consumidores contam agora com uma plataforma para acompanhar preços de alimentos e previsão de safras.
4: A Companhia Nacional de Abastecimento, a Conab, lançou uma nova versão do Portal das Informações, que reúne em um único endereço mais de 80 painéis e serviços agropecuários.
3: O gerente de dados e inteligência da Conab, Herbert Filgueiras, explica o impacto dessa modernização do serviço.
5: A reformulação do portal nasceu assim, com o objetivo de democratizar o acesso aos dados e informações que a Conab produz, né? E às vezes esses dados ficavam pulverizados, né? E difícil de encontrar. A gente consolidou diferentes ambientes distintos, modernizamos as interfaces de acesso, com o objetivo de fortalecer o processo de governança da informação de dados, né?
4: Acesse a plataforma em Portal de Informações, tudo junto sem cedilha e tio, .conab.gov.br.
3: Celular, redes sociais e inteligência artificial já fazem parte da rotina de crianças e adolescentes.
4: E com tantos desafios no ambiente digital, professores também precisam estar preparados para orientar os estudantes sobre segurança, privacidade e uso responsável da tecnologia.
3: Uma formação gratuita e online oferece ferramentas para ajudar os educadores a levar esse debate para a sala de aula.
6: O uso excessivo de celulares, redes sociais e inteligência artificial por crianças e adolescentes desafia pais e professores. Para ajudar a orientar os jovens no mundo conectado, o Ministério da Educação e a SaferNet Brasil, com apoio do Governo do Reino Unido e da Meta, oferecem a segunda edição do curso gratuito Segurança e Cidadania Digital em Sala de Aula. A formação online é voltada para educadores das redes pública e privada. Com 40 horas, o curso aborda temas como tempo de tela, cyberbullying, proteção de dados e fake news, como explica a coordenadora-geral de Educação Digital do MEC, Ana Dalfabro.
7: Ele trata de temas sobre segurança e privacidade na internet. A gente sabe, né, a crescente violência que as crianças têm sofrido dentro do ambiente digital. Então, um curso super importante para esse público. Fala também sobre a necessidade de empatia, respeito nas redes, né, nessa convivência hoje dentro do mundo digital. Então, de fato, um curso muito útil para os professores hoje, dado o dia a dia deles em sala de aula. Curso é todo online, os professores conseguem fazer no seu ritmo, na hora que funciona melhor para parar e conseguir se dedicar a uma formação. Então, bem mão na massa.
6: Para fazer o curso, acesse o site avamec.com.

0: mac.gov.br. Faça o login com sua conta gov.br e busque por Segurança e Cidadania Digital em Sala de Aula, segunda edição. Depois, basta clicar em inscrever-se e começar as aulas. Reportagem Gilberto Evangelista.
1: Profissionais que ainda não têm curso superior ou que possuem graduação em área diferente daquela que atuam podem concorrer a bolsas integrais de licenciatura pelo PRILEI, um programa de formação inicial e continuada de professores.
2: Podem concorrer também a bolsas integrais de licenciatura aqueles que tiveram bom desempenho no Enem.
1: As bolsas são oferecidas por universidades federais, estaduais e instituições privadas sem fins lucrativos que participam do programa.
2: Para aderir ao PRILEI, as instituições privadas de educação superior devem acessar o Sistema Integrado de Monitoramento, Execução e Controle em cimec.mec.gov.br.
1: E essas foram as notícias do Governo Federal.
2: Uma realização da Secretaria de Comunicação Social da Presidência da República.
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2: Fique agora com as notícias do Poder Judiciário e do Congresso Nacional. Boa noite.
1: Boa noite, até amanhã.
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5: STF encerra amanhã julgamento da denúncia contra ex-deputados estaduais Rodrigo Bacelar e TH Joias do Rio de Janeiro.
6: STJ reafirma que envio de pornografia pela internet pode configurar importunação sexual.
5: Caixa Econômica Federal vai ter de pagar horas extras à bancária que não era obrigada a registrar ponto.
6: Boa noite, eu sou Arthur Filho.
5: E eu sou Walter Lima.
6: A primeira turma do Supremo Tribunal Federal aceitou denúncia contra o ex-presidente da Assembleia Legislativa do Rio, Rodrigo Bacelar, e o ex-deputado estadual Tiago Raimundo dos Santos Silva, conhecido como TH Joias.
5: O julgamento acontece em sessão virtual da primeira turma que termina amanhã, mas todos os votos já foram apresentados.
6: Eles são acusados de obstrução de investigação em um caso que envolve o vazamento de informações sigilosas da Operação Zargum, que investigava a atuação do Comando Vermelho e conexões com agentes públicos no Rio de Janeiro.
5: Bacelar e TH Joias são acusados de repassar informações sigilosas sobre a operação contra criminosos.
6: Crime de importunação sexual também pode ser praticado pela internet sem que haja contato direto.
5: Esse entendimento foi reafirmado pelo STJ. Fátima Uchoa.
7: Um homem enviou imagens íntimas a várias vítimas. Ele foi condenado por perseguição e importunação sexual a 4 anos e meio de reclusão em regime inicial semiaberto, mas o Tribunal de Justiça do Rio de Janeiro avaliou que o crime de importunação exigiria contato físico. No entanto, a quinta turma do STJ restabeleceu a condenação do homem por entender que tal delito pode ser cometido por meio de recursos tecnológicos, sem que haja contato físico entre o criminoso e a vítima. Segundo o relator ministro Joel Ilan Paciornik, o crime de importunação sexual pode ser caracterizado pelo simples envio de fotos ou vídeos pornográficos sem o consentimento da vítima, o que foi verificado nessa ação penal.
6: A Caixa Econômica Federal vai ter de pagar horas extras a uma bancária que não era obrigada, por regra interna, a registrar o ponto.
5: A sétima turma do TST decidiu que essa condição não afasta a obrigação da empresa de controlar a jornada. Samanta Flor.
8: A bancária afirmou que trabalhava das 8 da manhã às 8:30 da noite. A Caixa disse que ela cumpria jornada menor e que, por ser considerada funcionária que exerce um cargo de confiança, o registro de ponto era opcional. Mas o banco não apresentou os controles de jornada. Para a sétima turma do TST, nessa situação, vale a suposição de que o horário informado pela trabalhadora é verdadeiro. A decisão foi unânime.
6: Justiça estabelece medidas para reforçar controle sobre mineração na APA do Tapajós, no Pará.
5: Decisão atende a pedidos feitos pelo Ministério Público Federal. Sabrine Menezes.
9: Com a sentença, se torna obrigatória a autorização prévia do ICMBio para iniciar o processo de lavra. Apenas o título minerário, concedido pela Agência Nacional de Mineração, não é mais suficiente. A justiça também aprovou um acordo entre o MPF e o ICMBio que amplia a fiscalização e a proteção da unidade de conservação. A ação foi ajuizada pelo MPF em 2024, após identificar problemas na comunicação e na articulação entre os órgãos responsáveis pela regulação da mineração e pela proteção ambiental da APA.
6: Tribunal Superior Eleitoral proíbe Pablo Marçal de usar recursos oficiais para a campanha.
5: Decisão foi tomada na sessão desta quinta-feira e vale até o julgamento do mérito do registro de candidatura de Marçal. Guilherme Firmino tem mais informações.
10: O plenário do TSE deferiu tutela de urgência e proibiu Pablo Marçal de usar recursos públicos na campanha eleitoral. Marçal também foi vetado de participar da propaganda eleitoral gratuita no rádio e na televisão e de debates. No processo, o Ministério Público Eleitoral alega que Pablo está inelegível até 2032 e que não cumpriu o prazo mínimo de 6 meses de filiação ao PRTB para disputar as eleições. A decisão dessa quinta não antecipa o julgamento de registro de candidatura de Pablo Marçal, que ainda vai ser julgado pela Justiça.
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6: A você, uma boa noite.
5: E até amanhã.
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1: Eu sou Humberto Pinheiro e estes são os destaques de hoje do Jornal do Senado, que começa agora. Aumento de acidentes com motociclistas de aplicativos gera resposta do Senado. 7 organizações internacionais vão acompanhar as eleições de outubro no Brasil. Projeto torna obrigatória a orientação vocacional para jovens em medidas socioeducativas. Boa noite. O número de acidentes envolvendo motociclistas em atividade profissional cresceu 34,92% entre 2023 e 2025, segundo dados do Ministério Público do Trabalho. Diante desse cenário, projetos em análise no Senado propõem mudanças nas regras da atividade, incluindo a adoção de seguros obrigatórios e alterações nas exigências para a obtenção da Carteira Nacional de Habilitação. O repórter Douglas Castilho traz os detalhes.
2: Elvis Macedo, garçom morador do Rio de Janeiro, se dirigia da Zona Sul Carioca à cidade vizinha Niterói quando a moto que o levava se chocou com um carro, causando traumatismo craniano e a ruptura do fêmur. Elvis relatou sua experiência e chamou atenção para a observação no hospital de casos semelhantes ao seu.
3: Eu fiquei numa ala onde havia mais ou menos umas 20 pessoas que tinham o mesmo problema que o meu, se acidentaram de moto. E eu acho que esse assunto das motos por aplicativo devem ser discutidos mais nos meios políticos, que deve haver algum tipo de lei.
2: A percepção de Elvis é amparada por dados do Ministério Público do Trabalho, que demonstram que o crescimento nas notificações de acidentes de trabalho com motos aumentou 34,92% entre os anos de 2023 e 2025. Diante desse cenário, senadores apresentaram nos últimos anos projetos de lei regulamentando a profissão e garantindo mais segurança aos motoristas. Um deles obriga as empresas de tecnologia a fornecerem seguro de acidentes pessoais para os seus entregadores. Outro texto prevê a necessidade de um motociclista ter sua carteira de habilitação com a observação de que exerce a atividade remunerada, o que gera novas obrigações ao piloto. Ambos os projetos aguardam votação nas comissões.
1: Democratizar o acesso aos investimentos e incentivar o pequeno investidor são objetivos de projeto de lei pronto para ser votado na Comissão de Educação. De autoria da senadora Jussara Lima, do PSD do Piauí, a proposta cria a Semana Nacional do Pequeno Investidor, na segunda semana de outubro, com ações de educação financeira, como seminários, palestras e debates. Segundo o texto, a iniciativa busca ampliar o conhecimento sobre finanças pessoais
4: e tem também o William, então a América hoje tem dois poderes confiáveis.
1: Para o senador Flávio Arnes, do PSB do Paraná, a medida também pode contribuir para reduzir golpes contra pequenos investidores. E a Comissão de Constituição e Justiça analisa o projeto de lei que torna obrigatória a orientação vocacional para adolescentes que cumprem medidas socioeducativas. A proposta já recebeu parecer favorável na Comissão de Educação. A reportagem é de Bruno Lourenço.
5: O projeto de lei inclui testes de aptidões, interesses e habilidades nos programas de atendimento socioeducativo. A regra valerá tanto para jovens que cumprem medidas em regime de semi-liberdade, quanto para aqueles que se encontram internados. A proposta já passou pela Comissão de Educação e Cultura, quando a senadora Tereza Leitão, do PT de Pernambuco, destacou que a capacitação profissional é essencial para afastar os jovens do crime.
6: A escolarização e a profissionalização do adolescente em conflito com a lei são, portanto, pilares desse sistema, pois funcionam como instrumento de ressocialização e de construção de projetos de vida que afastem um jovem da reincidência infracional.
5: Depois da CCJ, o texto vai ao plenário do Senado.
1: Nas redes sociais, a liberdade de expressão convive diariamente com a circulação de informações falsas e discursos de ódio. Encontrar um equilíbrio entre garantir o direito de se manifestar e combater conteúdos que podem causar danos foi o desafio discutido pelos senadores na Comissão de Educação. Durante a audiência foi apresentado o programa Senado Verifica, um canal de interação do Senado com o cidadão para a checagem de informações publicadas em qualquer meio de comunicação. Repórter Rodrigo Rezende.
4: O senador Paulo Paim, do PT do Rio Grande do Sul, afirmou que discutir limites para o conteúdo publicado nas redes sociais envolve também o debate sobre liberdade de expressão e censura.
7: Defendemos a liberdade de expressão, que é um direito fundamental. O que precisamos é de um ambiente em que as pessoas possam debater, divergir, defender suas posições, sem transformar o outro num inimigo.
4: Frederico Franco Alvim, representante da Assessoria Especial de Enfrentamento à Desinformação do Tribunal Superior Eleitoral, ressaltou que as redes sociais podem prejudicar a democracia ao destacar determinados temas em relação a outros.
8: O fato é que a gente também tem dentro das redes sociais uma realidade deturpada, porque a realidade, a complexidade da realidade não cabe num feed de rede social.
4: Maria Laura Soares e Silva, jovem senadora do estado do Rio de Janeiro, afirmou que a velocidade de mudança das tecnologias exige iniciativas rápidas.
9: A inteligência artificial, em questão de 2-3 anos, avançou de forma inexplicável. E hoje é um realismo surreal, onde você nem consegue mais identificar o que é verdade e o que não é.
4: Durante a audiência foi apresentado o programa Senado Verifica, um canal de interação do Senado com o cidadão destinado à checagem de informações publicadas em qualquer meio de comunicação.
10: Eleições 2026.
1: O Tribunal Superior Eleitoral confirmou que pelo menos 7 organizações internacionais vão acompanhar as eleições de 2026 no Brasil. OEA, União Europeia e Parlaçul estão entre as entidades convidadas para acompanhar a preparação, a votação e a apuração. Repórter Pedro Pincer.
11: Foram convidadas oficialmente a Organização dos Estados Americanos, a União Europeia, a Liga dos Estados Árabes, a Rede dos Órgãos Jurisdicionais e de Administração Eleitoral dos Países de Língua Portuguesa, a União Interamericana de Organismos Eleitorais e a Rede Mundial de Justiça Eleitoral, além do Parlaçul. O presidente do TSE, ministro Nunes Marques, reafirmou a segurança e a credibilidade dos sistemas e dos processos eleitorais brasileiros.
12: O Brasil tornou-se, ao longo das últimas décadas, uma referência mundial na realização de eleições. A vanguarda entre as democracias representativas contemporâneas é resultado da contínua e paulatina construção de um processo eleitoral eficiente, ancorado em normativos modernos e em sistemas tecnológicos capazes de garantir a transparência, a segurança e a credibilidade das eleições.
11: Na prática, as missões de observação eleitoral são tidas como pilares de confiança pública. Os relatórios independentes produzidos pelas comitivas avaliam a integridade dos sistemas e o cumprimento da legislação, sugerindo melhorias contínuas.
1: E você conhece o termo afroconveniência? É quando uma pessoa branca se declara negra para obter algum tipo de vantagem, como reserva de vagas nas universidades, por exemplo. Mudanças na declaração de cor de candidatos desde a aprovação de cotas para campanhas reacenderam o debate sobre a afroconveniência no contexto eleitoral. Quem explica é a repórter Marcela Diniz.
13: Dados preliminares do Tribunal Superior Eleitoral mostram que as candidaturas negras são maioria nas eleições de 2026, representando 49,9% do total. O aumento do número de pessoas que se declaram pretas ou pardas pode estar relacionado à maior identificação racial. Mas essa autodeclaração nem sempre corresponde à experiência de sofrer racismo ou à percepção das desigualdades sociais relacionadas à raça. Nesse contexto, aparece o conceito de afroconveniência, usado para descrever casos em que uma pessoa se declara negra para obter benefícios de políticas afirmativas como as cotas raciais. O senador Paulo Paim, do PT do Rio Grande do Sul, lembra que desde a emenda constitucional 133 de 2024, os partidos políticos devem destinar no mínimo 30% de recursos dos fundos eleitoral e partidário para candidaturas de pessoas pretas e pardas. É aí que a afroconveniência aparece como estratégia de campanha.
14: Muitos que nunca se identificaram como negro passam a partir desse momento a assumir uma negritude, entre aspas, para que eles tenham direito a um financiamento maior para sua campanha e também mais espaço na televisão. Você está tirando um percentual daqueles que realmente se sofreram o preconceito nesse país.
13: De 2022 a 2026, 786 candidatos mudaram sua declaração de cor junto ao TSE. A maioria transitou de branco para pardo.
1: Oi, edição de Paulo Groba e trabalhos técnicos de João Lira, o Jornal do Senado fica por aqui. Acompanhe agora as notícias da Câmara dos Deputados. Boa noite e até amanhã.

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1: Projetos de lei ampliam o alcance do benefício de prestação continuada.
2: Comissões debatem limites para reajustes anuais nas alíquotas do IOF.
1: Parlamentares defendem políticas para combater a violência de gênero.
2: Boa noite. Carol D'Artora, do PT do Paraná, defende o avanço de proposta em debate na Câmara que criminaliza a misoginia. A deputada também apresentou projetos para ampliar o enfrentamento no ambiente digital, com punição a grupos organizados que financiam conteúdos de ódio contra as mulheres.
1: Carol D'Artora destaca que suas propostas também tratam da combinação entre misoginia e racismo nas redes sociais. A parlamentar afirma que esse recorte é necessário para proteger especialmente mulheres negras, mais expostas a crimes de ódio no ambiente digital.
2: A Lei Maria da Penha completou 20 anos em 7 de agosto. Jaque Rocha, do PT do Espírito Santo, considera que a legislação mudou o enfrentamento à violência contra as mulheres, ao criar mecanismos de proteção e ao responsabilizar os agressores.
1: De acordo com Jaque Rocha, a violência contra mulheres e meninas também ganhou novas formas, inclusive no ambiente digital. Por isso, a deputada defende a aprovação do projeto que criminaliza a misoginia como forma de ampliar a proteção contra discursos de ódio e violência.
2: Daniela do Vaguinho, do Republicanos do Rio de Janeiro, enaltece os 20 anos da Lei Maria da Penha. A deputada ressalta, porém, que os números de feminicídios e de casos de violência doméstica mostram que ainda há desafios a enfrentar.
1: Daniela do Vaguinho defende o fortalecimento da rede de proteção com mais delegacias especializadas, centros de atendimento e casas de acolhimento. Ela também destaca a importância da prevenção e da educação para evitar que a violência contra a mulher aconteça.
2: Maria do Rosário, do PT do Rio Grande do Sul, alerta para os riscos de violência e abuso contra crianças e adolescentes nas plataformas digitais. Ela defende o cumprimento do ECA digital e a responsabilização das empresas diante de conteúdos que estimulem violência e automutilação.
1: Maria do Rosário também apoia a suspensão das transmissões ao vivo da plataforma Discord no Brasil e afirma que é preciso fortalecer a proteção de crianças e adolescentes nas redes. Ela defende ainda o apoio às famílias e às escolas para prevenir esses riscos.
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0: Saúde.
2: A Câmara aprovou diretrizes para o atendimento no SUS de mulheres na menopausa. A repórter Paula Bittar acompanhou a votação.
4: A Comissão de Constituição e Justiça da Câmara aprovou uma proposta que cria diretrizes no Sistema Único de Saúde para a atenção integral à saúde de mulheres no climatério e na menopausa. O climatério é a transição entre a fase reprodutiva e a não reprodutiva da vida da mulher. Já a menopausa ocorre após 12 meses sem menstruação. Estudos do Ministério da Saúde mostram que o climatério está associado a sintomas físicos e psíquicos, como ondas de calor, distúrbios do sono, alterações do humor, osteoporose e maior risco cardiovascular. A relatora da medida na comissão, deputada Tabata Amaral, do PSB de São Paulo, ressaltou que aproximadamente 29 milhões de brasileiras estão no climatério, período de transição hormonal da mulher que pode começar por volta dos 40 anos, com casos também de menopausa precoce ainda antes disso. Ela destacou que, embora não seja uma doença, a menopausa pode afetar significativamente a saúde física, mental, sexual, metabólica e cardiovascular das mulheres, além de comprometer sua qualidade de vida, permanência no mercado de trabalho e geração de renda. A proposta aprovada estabelece que o SUS deve oferecer ações educativas e de conscientização, exames e medicamentos medicamentos e atendimento integral e multiprofissional. O texto também prevê incentivo a pesquisas, produção de dados e monitoramento em parceria com estados e municípios. A proposta cria ainda o Dia Nacional de Conscientização sobre a Menopausa, a ser celebrado em 18 de outubro. O projeto que cria diretrizes no SUS para a atenção integral à saúde de mulheres no climatério e na menopausa pode seguir diretamente para o Senado, a menos que haja recurso para votação antes pelo plenário da Câmara. Da Rádio Câmara, de Brasília, Paula Bittar.
0: Direitos Humanos.
1: Benedita da Silva, do PT do Rio de Janeiro, defende medidas para combater o etarismo e pede que o envelhecimento não seja associado à perda de autonomia. Ela acredita que o preconceito se agrava quando combinado a fatores como gênero, raça, deficiência e condição social.
2: Benedita da Silva também propõe ações para promover um envelhecimento saudável, com mais acesso à saúde, cultura, esporte, educação e lazer. Ela sustenta que é preciso garantir não apenas mais anos de vida, mas qualidade de vida, participação social e respeito aos idosos.
0: Previdência.
1: Projeto de bacelar do PV da Bahia cria um auxílio transitório para o cuidador principal de pessoa que recebeu o benefício de prestação continuada. Pela proposta, o auxílio será pago por um ano no valor de meio salário mínimo após a interrupção do benefício com a morte do dependente.
2: Segundo bacelar, a medida busca amparar mães e cuidadores que deixaram o mercado de trabalho para se dedicar aos cuidados.

0: candidatos para cobrança ali junto com o Diego Matias.
1: Diego Matias vai para a bola, cobrou fechado na boca do gol, junto com ele salta a defensiva americana. Já pegou em regularidade, respira para sair pro jogo América. Estamos com 3 minutos de bola rolando, é o segundo tempo, 1-0 no Horizontino. Vamos lá, Coelho, tem que jogar pela sua dignidade, tem que acordar, tem que despertar, tem muito jogo ainda, Coelhão. Não se pode entrar já batido. Vamos lá, Aurélio, levanta as suas orelhas. A bola fica dominada com Ricardo Silva. Ricardo Silva para, procura alguém ali, tem o Jimenez auxiliando a defesa, saída de bola do América do campo defensivo, bate cabeça ali, o Sousa chega, devolve outra vez, agora com Jimenez, procura alguém, a abertura é feita pro Ricardo Silva, vem dando condições aqui o Alex Silva, recolhe Alex Silva, devolve bola pro Ricardo, a bola girando ainda no campo defensivo, na intermediária americana, recua a longa distância pro Bruno Brígido, Brígido devolve pro Ricardo Silva, sem criatividade ali, o Coelhão vai girando a bola no campo defensivo, agora um chutão direto aqui, tentando o Alex de cabeça, busca a presença do parede, muito marcado, retoma outra vez, Sander sai jogando para o Novo Horizontino. 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É bola do Novo Horizontino, que agora prefere administrar a vantagem, 1-0, vai circulando aqui pela meia, chama ali o Leonaldi, recolhe, abre na esquerda, o apoio do Sander, carrega aqui pelo lado esquerdo, traz da ponta, vai pela meia, recua outra vez, recomeçando na sua intermediária com Patrick, recua a distância para o Jordi, que foi acionado apenas no chute no primeiro tempo, na finalização do Paulo Vitor, e só isso apenas. 5 minutos no segundo tempo, olha o gol.
2: Pela Copa Sul-Americana, Botafogo sai na frente, Botafogo 1, Cienciano 0.
1: E a bola retomada aqui pelo time do Novo Horizontino, mas teve a jogada do América, limpa ali com o Jimenez, ganha e coloca a ordem na casa americana, vai sair jogando o América. Vamos lá, Coelho, jogando pela sua honra, pelo lado agora com o William vem buscar jogo, domina o William, procura alguém ali, lembrando que Mastriani deixou o jogo machucado, entrou Guilherme Parede, Manuel já tinha amarelo, saiu para a entrada de Jimenez, é o América girando a bola pelo lado direito, tentativa de evolução do Alex Silva, pede manual ali pelo lado, mas é bola para o Novo Horizontino, time da casa, já cobrado pelo Sander, recua a longa distância com o Patrick, que vai sair jogando no campo defensivo, dá o bote ali o América, a bola escapa outra vez, é novo lance manual para o Novo Horizontino, já cobrado, vem na cobertura, mordendo ali o Jimenez, tenta roubar para o América, escapa, sai bem agora o Romulo, deixou para o Robson, Robson domina, entrada na grande área, marcado, perseguido, toca pela direita, vai ter o cruzamento lá na grande área, atenção, Oyama cruzou, bola é perigosa na boca do gol, Bruno Brígido fica com ela. Lucas Sanches.
0: O bate e rebate ali já na grande área do América, frieza do Alex Silva, recuo de cabeça pro Bruno Brígido no meio da confusão, acabou dando tudo certo, o América tem a posse no campo de defesa, a bola vai, volta de novo com o Bruno Brígido, o Coelho vai pra cima, Enio, por enquanto 1-0 o Novo Horizontino, informando Prefeitura de Nova Lima, o futuro mora aqui.
1: Mas erra tudo que tenta, igual sendo aqueles times de peladas, né? Impressionante como não dá liga, Vinícius Andrade.
3: É, o América mudou a estrutura tática para esse segundo tempo, continua fazendo uma saída de três e o Alex Silva tá sendo liberado, né? Para ser um ala pelo lado direito, mas tem que acertar o passe, né? Não adianta mudar a estratégia, o técnico pensar ali todo o desenho tático se os caras não acertarem o básico, que é o passe.
1: 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A bola fica dominada pelo América. Alex Silva recuando para Ricardo, dá um chutão direto, tenta fazer a ligação direta, mas não consegue construir o ataque com o América. E agora ficou sentindo a pior ali o jogador do Coelho. Me parece que é um parede. Queria um toque, mandou seguir a bola recuperada pelo time do Novo Horizontino. Tá fora do campo, inclusive, Fabrício Calazans.
4: É, o Bigode tá ali, hein? Agora ele volta pro jogo, fiquei preocupado que o Bigode tentou dar uma cabeçada ali, abaixou demais a cabeça e quase tomou um chute no rosto. E aí levou a preocupação aqui da comissão médica do Coelhão, já tá de volta o William do Bigode.
1: Supermercados BH, gol de qualidade, um show de preços baixos pra você, quase 8 minutos jogados no segundo tempo, 1-0 Novo Horizontino, em Novo Horizonte, no interior paulista, a bola é do América, vem ali na cobertura o Sousa, domina com dificuldades, travado, agora chega também o Jimenez, jogo parado, Alex Silva tá na jogada, reclama o Novo Horizontino e é falta do atleta. ataque do Tigre. É lance para o América, que vai sair jogando pelo lado direito do seu campo defensivo. 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Sai jogando Bruno Brígido, faz a ligação rápida lá pelo lado esquerdo. A bola não chega com qualidade até o chega. Você ganha, a bola não chega. Lucas Sanches.
0: Aí complica, né, Enio? A melhor parte acaba sendo o trocadilho. Lateral na ponta direita para a equipe do Novo Horizontino, vai pressionando o América. Tem que tomar cuidado aí.
1: E a bola é do Novo Horizontino, entrada na grande área. Marcada ali, o Rômulo virou na tentativa de ligação pro Robson. Vem cercado pelo Jimenez. Dá o bote também, auxiliando a defesa, o Paulo Vitor. Gira a bola. Ainda no campo de ataque, agora o Novo Horizontino tentando furar o bloqueio americano. Aperta a marcação, fica com ela. Alex dominando para a América, por elevação tenta sair jogando aqui pelo lado direito com Paulo Vitor, escapa, o passe foi totalmente errado, é bola para o Novo Horizontino. Esporte, se essencial para os mineiros, tem a ver com a Vale, é o Novo Horizontino que comanda as ações, quase 10 minutos jogados, é o segundo tempo, 1-0 Novo Horizontino. O América fica ali no campo defensivo tentando escapar para armar o ataque, mas não consegue ter ligação, não consegue trabalhar a bola. Retoma outra vez o Novo Horizontino, Léo Naldi, Léo dominou, toca, recuando agora com o Gabriel Bahia, tem um Patrick arriscado ali, ainda o Patrick toca curtinho pelo lado esquerdo agora com o Sander, Sander lançou até a entrada da grande área, cortou Jimenez, nas nos pés, o adversário do Léo pela linha de fundo, Lucas.
0: Aí a tentativa foi com a perna esquerda do Leonaldi, ele tava com pouco ângulo, ainda tinha a marcação dobrando pra cima dele ali, chute bem ruim do Léo, só tiro de meta para o goleirão Bruno Brígido, vai se posicionando ali, o América correndo atrás do Preju, Novo Horizontino 1-0, informando Unimed BH.
1: 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Retomou o América ali pelo meio campo, ajeita no peito para sair jogando o América. Iago é cercado, prende bola, gira, mas aí não tem armação pro ataque. Agora sim, abriu pelo lado esquerdo, tentativa da chega, carrega, prende aqui com parede, inverteu com muita força pelo lado direito, teve o desvio, vai ganhar bola no campo de ataque. O América, vamos lá, Coelho, é pela sua honra, é pela sua dignidade, Coelho. Vamos lutar, é pela direita, Alex Silva tomando posição para fazer a cobrança do manual, pede ali o apoio de alguém, a chegada no parede, tem o Paulo Vitor e ainda o William, a bola ainda não chegou para os atacantes do Coelho, hein? Vai buscando a armação ali pela meio América, aí o recuo de longe, manda todo mundo pra área e volta a bola na intermediária. Ricardo Silva é ri pra não chorar, a bola fica dominada pelo América, aqui conchega, recolhe ali com Sousa, gira a bola, prende e recua, recomeçando agora pra saída do goleiro Bruno Brígido. Vamos lá, América, vamos lá, Coelho, bola com o Ricardo Silva, domina Ricardo Silva, tocando com Alex Silva, Alex Silva no corredor aqui pela direita, é cercado, prende, gira a bola, o Barreto devolve, fazendo a conexão rápida agora com Alex. Alex faz a enfiada de bola, o passe é manual na direita no campo de ataque. Quase 11 minutos, daqui a pouco eu confirmo o tempo e o placar para você. O América se lançando ao campo de ataque, tentando um golzinho para esboçar, quem sabe, uma reação. Vai lutando, bola com Ricardo Silva, recuando a longa distância para Sousa. Sousa tem Ossega pela esquerda, bola para ele, recolhe Tobias Ossega, tentando com o Iago, acaba adiantando demais a bola, perde na sequência, retoma o Novo Horizontino. E a Itatiaia informa o tempo e o placar do jogo. Estamos com 11 minutos. 11 minutos é o segundo tempo em Novo Horizonte, no interior paulista, Brasileirão da Série B. 1 para o Novo Horizontino, 0 para o América.
2: Copa Libertadores da América em São Paulo, Corinthians 0, Rosário Central também 0.

0: 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Vai girando a bola no campo de ataque. O Novo Horizonte, 12 minutos jogados. Etapa final. Novo Horizonte tenta, bate, carimbo, chega e a bola se perde. Lateral. É manual na direita para o Tigre. Lá pelo lado direito no campo de ataque, lentamente caminhando Matson para fazer a cobrança. 12 minutos jogados, 1-0. Novo Horizontino, bola lançada na área do América, vem na cobertura, afastando ali o Jiménez, dá um chutão para longe, alivia, retoma ainda no bate, rebate. O Novo Horizontino agora chega com o Ricardo Silva, o capitão, faz a conexão rápida ali. O William em busca jogo, deixa com o Chega com talento, chapelou com frieza, sai jogando para o América, recolhe, recebe, ainda ele vai tentar com alguém, mas ninguém acompanha. Fica difícil, a bola não chega outra vez e tome pressão do Novo Horizontino que ataca, defesa exposta. Atenção, olha o gol, Bruno Brígido! Evita o que seria o segundo gol do Novo Horizontino e mais um erro de posicionamento, Lucas Sanches.
1: Segunda grande intervenção do Bruno Brígido a favor do América. O Diego Matias, ele foi como um foguete aqui na ponta esquerda no contra-ataque do Novo Horizontino. O passe também foi no capricho e aí cara a cara com o Brígido, melhor para o goleirão do América. Camisa 91 às costas, a estreia com a camisa do Coelhão, tá mandando bem o Bruno Brígido. Baita defesa, escanteio lá na ponta direita.
0: Cobrado escanteio pelo Novo Horizontino, olha a sobra, pode mandar pro gol, atenção, ajeitou, chutou no vazio, no bololô, afasta, Lucas Sousa tira pra longe, pra fora da grande área. 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Ataca outra vez o Novo Horizontino, não. Teve um choque na área ali, o jogo tá parado. Lucas Sanches.
1: Jogo parado pelo próprio Braulio da Silva Machado. Tô vendo ali o Alex Silva, tá caído com as mãos na cabeça. Tem um jogador ali da equipe do Novo Horizontino, é o Patrick. Tá meio grogue, tá? Já tá de pé, mas meio grogue. O Alex Silva vai se levantando devagarzinho e a preocupação justamente por conta do choque de cabeça. A gente se lembra, há duas rodadas mais ou menos, o Felipe Amaral teve o protocolo de concussão ativado, ficou alguns dias sem treinar por conta de um lance com a cabeça em campo pelo América e agora foi o Alex Silva o envolvido. Mas parece que não é nada muito grave com nenhum dos dois, viu, Eno? A turma já está de pé e aí teremos bola no chão a favor da equipe do Novo Horizontino. Últimos atendimentos médicos ainda dentro do gramado. Jogadores vão ali para a linha de fundo, respeitar aquele período, né? Depois da entrada da equipe médica e aí a bola voltará a rolar com a posse para a equipe da casa, Eno.
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2: Ô Enio, o grande nome do América no jogo, sem dúvidas, é o Bruno Brígido. É por conta dele que o América tá perdendo só de 1-0. Agora no lance cara a cara, ele foi muito bem, fechando o ângulo e evitando o que seria o segundo gol do Novo Horizontino. É o América que ainda continua com aquele problema de conseguir criar jogadas. É um time que tem muita carência nessa criação, não é pegando no pé do Iago, tá? Mas é assim, eu acho que é mais responsabilidade de quem escala, de quem mantém, porque não tá conseguindo resolver, não tá conseguindo ser esse jogador. E aí o William Bigode tá jogando até um pouco mais adiantado nesse segundo tempo, para ser a referência com a saída do Mastriani, mas é outro que continua passando fome, porque a bola não chega para ele.
0: É, uma insistência que... complicado, vamos ficar calado. 16 minutos é o segundo tempo, 1-0 Novo Horizontino, bola chegando ali na entrada da grande área, é o Sander que recolhe, para, prende, perseguido, recua, recomeça, tem ali colocado o Patrick, bola para ele, vai fazer o lançamento longo lá pro campo de ataque, o Novo Horizontino pressiona o América, vai se defendendo, olha a sobra com o Rômulo de longe, passa à direita na meta do Bruno Brígido, linha de fundo, tiro de meta, 16 minutos, etapa final, 1 Novo Horizontino, segue o cavalo do Coelhão na Série B do Campeonato Brasileiro, pela honra, pela dignidade, mas não consegue se impor. A bola fica dominada com Ricardo Silva, toca aqui pelo lado direito, agora com Alex Silva, tentando sair, dá um toquinho na bola ali, o jogador do Novo Horizontino isola a lateral, o Barreto deixa ela passar para ganhar manual pela direita, vai para cobrança, cobra a distância ali o Alex, recomeçando com Ricardo Silva, que recua para a saída do goleiro Bruno Brígido, uma das figuras em destaques até aqui no jogo, passa o lançamento lá pelo lado esquerdo, retoma outra vez o Novo Horizontino. número 17 minutos pelo meio campo, aparece ali como opção Oigama. Oigama carrega, vai experimentada, olha a pancada ali de fundo, foi pra longe. Lucas Sanches.
1: A ideia foi boa, a execução terrível. Luiz Oigama já na intermediária viu o espaço, tentou surpreender o Bruno Brígido, mas pegou muito embaixo da bola, foi lá na arquibancada atrás do gol do Coelho. A arquibancada tá vazia, que senão poderia ter machucado algum torcedor. 1-0 para a equipe do Novo Horizontino, que tem a posse de bola novamente no campo de ataque, Enio.
0: 17 minutos, o tempo passa, é falta para o Novo Horizontino no campo de ataque. Novo Horizontino, que não vencia 6 jogos, vai se recuperando, mas quem não se recupera contra o América, né? 17 minutos, 1-0, vai dando o Novo Horizontino. É de longa distância, Rômulo vai ajeitando a bola ali do meio da rua para fazer a cobrança de falta. 17 minutos e 30, Bruno Brígido chama a atenção ali dos jogadores do América. No lance também tem o Matias, o Diego Matias, para fazer a cobrança. Rômulo dessa vez que bateu, levantou na grande área, bola viva, olha Ricardo Silva tirando, volta, sobra o rebote. Atenção, aperta ali para bater pro gol, chegando, aliviando o América. Sai outra vez no chute meio, totalmente errado, pegou mal da bola, ela subiu lá pela linha de fundo, vai sair jogando agora o América. O tempo passa, 18-18, vai sair jogando o América ali com Sonsa, chama atenção e recua a bola até o Ricardo Silva. Ricardo Silva vira pela direita com o Alex Silva. Alex Silva tenta fazer a conexão, atrasado ali o Paulo Vitor, foi, não encontrou, retoma outra vez o Novo Horizontino. Olha a bola viva na entrada da área americana, vem na resposta agora Sonsa, na raça, tirou para o América, tenta o toque à frente, não consegue. Segue da liga na sequência. O Sousa apareceu ali, alivia e é bola outra vez do Novo Horizontino. Mas agora foi do América. Sai jogando Ricardo Silva para o Coelho. Quase 20. A bola é do Coelho. Dominado ali pelo Menos. Opa, agarra ali o segura do Robson. Oi.
3: O Rodrigo Pinheiro, o platinado do Coelhão, uruguaio, camisa 14, atacante, daqui a pouco vai ser acionado pelo Anderson Gomes em trabalho de aquecimento, hein, ó.
0: Ataca o Novo Horizontino, quase 20 minutos, Robson aberto pela direita, preparou, olhou, vai ter o cruzamento ali na grande área, passa por todo mundo, tá correndo aqui para o apoio, novamente a chegada agora do Sander, mas já pegou uma irregularidade ali no ataque do Novo Horizontino. Vem alteração no América, vejamos o platinado uruguaio, vai entrar daqui a pouquinho mais um velocista do time. Mas aí a bola não chega no ataque, o que fazer? Vinícius Andrade.
2: É, o Rodrigo Pinheiro jogou algumas vezes de meia também, né? Então pode ser que ele entre na vaga do Iago ou mesmo na vaga do Paulo Vitor para tentar dar mais velocidade pro ataque. Ô Enio, a verdade é que muitos, né, criticaram assim o Segovinha, que realmente não era a solução, mas desde a saída dele o América caiu muito no setor de ataque. Era um jogador que vinha produzindo mais, com a lesão já estava ruim, piorou bastante.
0: É, não tem sido fácil para o América. Vamos lá, Coelho, pela sua dignidade. Faltando 15 rodadas, mais ou menos, ainda da Série B do Campeonato Brasileiro. Tem muito jogo ainda. E vem o Pinheiro, Fabrício Calazans.
3: É, vem aí o Pinheiro, jogador que estava no Vélez da Argentina, contratado pelo Coelho. E tá ali com a camisa de número 14, vai subir a placa para a gente saber quem vai sair para a entrada do Pinheiro. Agora sim vai autorizar ali o árbitro da partida, o senhor Braulio da Silva Machado. E é o Iago. O Iago tá saindo, hein? As coisas estão mudando no Coelhão. Sai com a 10 o Iago. Tá entrando o Rodrigo Pinheiro com a 14. É a terceira mexida do América, hein, ó?
0: Rodrigo Pinheiro, uruguaio, tá no jogo, Vinícius Andrade.
2: É o que eu faria também, tá, ele? É, o Iago não conseguiu criar, né? Vai lá o Coelho.
0: Olha a bola lançada na grande área, o América pressiona, chega, atenção, bola tá viva, ninguém pra chutar, ali o chutão, mas pegou e foi lá pra lua, senhor William, fica irritado ali na finalização, que não saiu do jeito que ele queria. E o tempo passa, a Rádio de Minas confirma pra você o tempo e o placar, 20 minutos agora, quase 21, é o segundo tempo brasileirão, Série B, em Novo Horizonte, no interior paulista, 1 para o Novo Horizontino, 0 para o América.
4: Bola rolando, Copa Sul-Americana, Engenhão, Botafogo vai vencer no Cienciano, 1-0.
0: De Minas com emoção do futebol e tem alterações no Novo Horizontino, Lucas Sanches.
1: Vamos lá, Enio. Primeiro é o 41 que tá saindo pra entrada do 50. Reidney com a 41 tá saindo pra entrada do 50, que é o Juninho. Juninho com a 50 no lugar do Reidney com a 41. Também tô vendo ali o 16, o Vinícius Paiva. Vinícius Paiva com a 16 também está em campo. Já eu te confirmo quem que saiu para a entrada dele, Enio.
0: 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Vamos lá, Coelho, vamos, Coelho, vamos lutar. A jogada lá pelo lado, o William, que é o desequilibrado ali, reclama que queria falta, o Arthur disse que não. Já retoma Juninho na sua primeira participação para o Novo Horizontino, atacando pela ponta direita. 23, quase 23 do segundo tempo. 1-0 Novo Horizontino. Dá o bote ali, tenta roubar para a América. Novamente o William, aperta. Vem também o Pinheiro, uruguaio, vai dificultando a passagem ali do Novo Horizontino, que recua, começando agora com o Patrick. Patrick na esquerda para o Sander. Sander faz a movimentação com o Diego Maurício, tenta passar por ali. Vem também o Vinícius Paiva, acaba desarmado, recupera o América. Pressão total e forte em cima ali do Alex, ficou sentindo, hein? Juizão mandou seguir, não deu nada, segue o jogo. O Gabriel Parede, 23 minutos, 23.
1: Oi. Só para confirmar, saiu Diego Matias com a 27 para a entrada do Vinícius Paiva com a 16.
0: A bola é do América, Pinheiro, recorde, domina, trabalha agora com o Jimenez, dá um toquinho ali pelo lado esquerdo, a tentativa de evolução do Chega, faz o lançamento, tentando furar a marcação do defensivo do Novo Horizontino, olha o recuo pro goleirão, Jordi dá um chutão pra longe, a bola escapa. Passou ali pelo Leonardo, mas é lance para o América. Chega, vai para a cobrança. Esporte, se essencial para os mineiros, tem a ver com a Vale. 23 minutos daqui a pouquinho, opinião do Vinícius Andrade, sempre em nome do Supermercados BH. O América tenta ficar com a bola, mas não consegue. Retoma novamente o Novo Horizontino. Ataca, vem no bloqueio ali o Rodrigo Pinheiro. Balançou, encara a marcação, balançou, ele passa, a bola fica nos pés do adversário, que é Juninho, dominando para o Novo Horizontino. Se organiza para ir para o campo de ataque. O América já se recompõe rapidamente. Bola com o Rômulo, recuando para Patrick. Patrick dá um toque curtinho para Juninho. Está ali pela ciclo, pelo ciclo do meio campo. 24 minutos, segundo tempo. 1-0 no Horizontino, que se lança ao ataque. Dá o bote, tenta roubar para o América. Pela esquerda chega também o Lucas Sonsa. Dá um toquinho, insiste. O William não consegue chegar na bola. 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América tá ali esperando a oportunidade de buscar, para buscar a tentativa de ataque, mas não consegue. Alô, Milton, lá em Betim, grande Milton, tá acompanhando a nossa transmissão, tá complicado, hein, Milton? Vamos lá, a bola escapa pelo lado esquerdo, é reposição para o Novo Horizontino. Calmamente ali, vai para a cobrança o Sander, camisa de número 5. 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
2: Ô Enio, o América agora tenta um novo criador de jogadas. Quem tá com essa missão é o Rodrigo Pinheiro. O William Bigode, me parece, também vai dar uma recuadinha para tentar ajudar novamente, porque o Novo Horizontino, ele tirou um pouco, né, o pé do acelerador. O Novo Horizontino tá tentando administrar, mas sem forçar muito. Chegou o momento que o América tem que se arriscar. Agora não dá mais para ficar lá atrás. O América vai ter que sair pro jogo, porque chegou naquele momento, é tudo ou nada.
0: E o Paulo Vitor sempre chega, mas sempre por falta. Lucas Sanches.
1: Pois é, chegou atrasado o Braulio da Silva Machado, até chegou a sinalizar a vantagem, mas o Novo Horizontino não teve a devida vantagem. Então volta alguns passos a jogada, falta já cobrada, o Novo Horizontino segue preenchendo o campo de ataque, vai vencendo por 1-0, informando o Vale, essencial é viver a emoção do esporte.
0: 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Vamos lá, Coelho, pela dignidade e pela honra, é falta no Paulo Vitor. Fabrício Calazan.
3: É, o Paulo Vitor foi seguro ali pelo Patrick, o camisa de número 4 da equipe do Novo Horizontino. Na verdade, ele tentou dar um giro ali e sem querer, querendo, de costas, girou e acabou acertando as pernas do Paulo Vitor. Amarelo para o Patrick, autor do gol da equipe do Novo Horizontino. É falta pro Coelhão, tá ali o Parede na batida, Enio.
0: Capricha, Coelho, é pela sua dignidade, América, vamos honrar sua história. Coelhão, chega de vexames, América. 26 minutos do segundo tempo, 1-0 para o Novo Horizontino. Coelho procura o gol de empate, vai pra bola, Parede, na entrada da grande área, uns 6 passos ali da risca da grande área. O América tem a falta, vai ter o levantamento na grande área, muita gente ali no bololô da área do goleiro, Jordinho Coelhão tá querendo o seu gol, olha o toque de cabeça, desvia na marcação, ficou caído o jogador ali do Novo Horizontino, deu sequência, o jogo parado, parou, Calazans.
3: É o Sander, né? Que tá ali sentindo a cuca legal, com um choque de cabeça ali, Paulo Vitor chega falando alguma coisa, um levantamento do Parede, e aí foi na disputa do Paulo Vitor com o Sander. Engraçado que o Paulo Vitor acabou cabeceando o cotovelo do Sander e o Sander sentiu a cabeça. Vai entender, arremesso manual pro Coelhão, o Parede vai para o latereio, Enio.
0: Pro latereio, vamos lá, capricha, Coelhão, pra dar alegria ao seu torcedor. 27, quase 30, tomando muita distância. O lançamento é feito lá na grande área. Olha o chute, carimbou a defensiva, carimba e afasta na sequência. Patrick dá um chutão também para o Novo Horizontino. Volta a bola na intermediária americana, retoma outra vez com o ataque. Tá brigando o América, vamos lá, Coelhão, vamos acreditar. A bola passa e não chega. Pra finalização ali do Barreto, retoma novamente o América, mas o juizão tá parando o jogo. Parou Fabrício Calazans?
3: Ele marcou a situação de impedimento por ali, né? A bola foi levantada do meio da rua ali pelo Paulo Vitor e aí o Parede estaria em posição irregular. O carequinha que corre aqui pelo lado direito, o Hector Lisboa, de Santa Catarina, assistente 1, foi quem levantou o instrumento. Impedimento está marcado, Novo Horizontino 1-0, informando Prefeitura de Nova Lima, o futuro mora aqui.
0: 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Novo Horizontino, a tentativa é feita, retoma, bate em cima ali do Sousa que se adianta, sai da meta, Jordi, pra ficar com ela, 28, segue o jogo, Prefeitura de Nova Lima, o futuro mora aqui, Jordi, com calma, vai fazendo hora ali, administrando a vantagem, 1-0 no Novo Horizontino, teve muitas chances, no primeiro tempo, pênalti desperdiçado, mas no segundo tempo tirou o pé, né, Vini?
2: É verdade, hein, o Novo Horizontino mais administra do que força para tentar fazer o segundo gol. Até no início do segundo tempo, conseguiu ter mais volume, exigindo do goleiro do América o Brito para fazer alguma defesa. Mas agora é um jogo morno. O América também não consegue se impor para buscar uma reação. E o Novo Horizontino fica ali, ó, tranquilo, trocando passes. É o momento do América dar um passinho para frente, apertar a marcação, porque quem tá no prejuízo é o Coelho. Então cabe ao América arriscar mais agora.
0: Tem que fazer algo diferente, Coelho, é pela sua sobrevivência na Série B, pela sua dignidade, América. 29 minutos, Ricardo Silva encara a marcação ali, drible o atacante do Novo Horizontino, toca a bola pela direita agora, virando o Jiménez, o paraguaio toca com Alex Silva, avança com liberdade ali pela direita, é fechado agora pelo Leonardo, tocou, recebe o Parede, tocou à frente, agora a jogada na ponta com o Barreto, olha o cruzamento do Alex, bate em cima da marcação, tira do jeito que dá o Leonardo, alivia, e na sequência o Novo Horizontino erra, retoma o América, fica com ela Ricardo Silva, vamos acreditar, Coelho, cliente Unimed BH, cadastre a biometria facial no aplicativo Unimed BH, não deixe para a última hora, vai acelerando outra vez o Coelho, 30 minutos, meia hora, bola longa, lançada no ataque na ponta direita, tenta alcançar o Parede, alcançou, cruzou de primeira na grande área, atenção, ninguém foi, olha o Pinheiro chegando, insiste o América, pode bater pro gol ali, ou chega no chute, bateu no travessão e não entra. No travessão, vamos lá, Coelho. Fabrício Calazans.
3: Mas que capricho, olha o Novo Horizontino.
0: É um contragolpe do Novo Horizontino, entrada da grande área de impor pra bater pro gol, fecha Ricardo Silva, tira o América, é na raça, na luta, chega Sousa, divide, retoma ali o América, já cobrou a falta, acelera no Coelho outra vez aos 30, o Arthur disse que não havia autorizado, manda voltar, conclua Calazans.
3: Ah, Elio Lima, mas que capricho.
0: Pro gol, fecha Ricardo Silva, tira o América, é na raça, na luta, chega Sousa, divide, retoma ali o América, já cobrou a falta, acelera no Coelho outra vez aos 30, o Arthur diz

0: camisa de número 5. Mastri, ó, Elizari. Troca o nome, mas como é que é o negócio? Troca, mas não troca o nome. Aí não, Elizari, gringo, argentino, tem a 5 na vaga do Bigode, camisa de número 9, hein, ó.
1: É o América com muitos gringos em campo.
0: Troca a nacionalidade, mas não troca o nome.
1: Vinícius Andrade.
2: É, vai tentar agora. O William Bigode saiu cansado, né? Ele teve muitas missões nessa partida, não só de ser o finalizador, mas de ser o criador de jogadas. Esgotou, me parece. O Elizari é o cara para tentar organizar esse meio de campo. O América tá vivendo seu melhor momento na partida, tem que se aproveitar disso, tá, ele? Essa bola na trave foi um capricho, né? Que belo arremate do Ochega, por pouco não entrou.
1: E a resposta do Novo Horizontino, que também acorda e vem pro jogo. A bola com o Rômulo, dominou, entrou ali o Juninho para tentar fechar. Vem Ricardo Silva, chega junto, corpo a corpo, como ele evita a jogada. Corta para o América, agora o Chega, que mostrou personalidade, quase marcando o seu gol. Vamos lá, América, tem que lutar, tem que acreditar. Todos já estão se matando, mas ainda tem um oxigênio aí ligado. Vamos lá, Coelho. Bola tocada aqui pelo lado direito, vai sair jogando agora com Parede. Parede chega, recolhe, domina, espera a passagem de alguém, vai se organizando ali pelo meu campo com Barreto. Barreto tocando com Alex Silva, domina, manda outra vez a bola da intermediária americana. 32, cliente Unimed BH, cadastre a biometria facial do aplicativo Unimed BH, não deixe para a última hora, e o tempo passa, eu confirmo daqui a pouco. Após esse ataque do América, bola longa, lançada na direita na direção do Parede, salta Jordi para ficar com ela. Itatiaga informa, 32 é o segundo tempo, placar do Brasileirão Série B, 1 para o Novo Horizontino, 0 América.
3: No Engenhão, Botafogo faz o segundo gol, ainda com checagem do VAR. Neste momento, Botafogo 2, Cienciano 0.
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1: 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Faltando 4 gols, esse confirmado, o segundo do Botafogo para tentar a classificação na Sula. Aqui o Coelhão luta, insiste, olha o lançamento na área, o goleirão bateu roupa. Vamos apertar que dá, Coelho, Fabrício Calazan.
0: É, o Jordi ficou numa sinuca de bico, né? Ele saiu ali estabanado, a bola quicou no gramado e no peito dele, o manual foi cobrado pelo Coelho.
1: Gira a bola no campo de ataque, o América inventou demais, aí insistiu, acaba se atrapalhando o América e vem a resposta, o jogo fica aberto, hein? É Laica ou a América faz o gol de empate ou então leva o segundo. Ataca o Novo Horizontino, entrada na grande área, pode bater pro gol, atenção no chute, Bruno soltou, voltou, afasta a zaga do América. Chega ali no controle, Ribeiro sai jogando com Barreto tocando com Alex Silva, vem buscar jogo, tem um Parede colocado aberto pelo lado direito, acompanhando pela meiga, Romano.
3: Não valeu, anulado o segundo gol do Botafogo.
1: Olha a chegada, ganhou na moral, atenção, bateu pra fora, Paulo Vitor. A falta, ele saiu na cara do gol e mandou pra longe, Calazan.
0: Ele ganhou do Patrick na corrida. O zagueirão Patrick ficou ali batidaço. Já tem cartão amarelo, Patrick, né? E aí o Paulo Vitor faltou um pouquinho de qualidade, né? O goleiro Jorginho já tava caindo. Se ele traz pra perna esquerda, ele tentou mais difícil, meteu uma colher na bola, hein? Naquela curva, pra entrar ali no primeiro pau do goleiro. Faltou qualidade ali pro Paulo Vitor. O Coelhão tá chegando, hein? Vai chegar um empate logo, hein, ó?
1: É, Coelho, o empate não seria injusto, não. 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
2: É, o Calazans disse bem, o Paulo Vitor teve uma chance de ouro, mas ele levou pra perna direita, onde tava com um ângulo pior, né? Onde o goleiro já estava abafando. Aí faltou ali a qualidade, levar para a perna esquerda, se aumenta o seu ângulo e a oportunidade de poder finalizar no gol. Mas assim, foi uma boa chegada, o América tá chegando, é o melhor momento do América. É claro que o jogo tá aberto, né? Porque o América agora se arrisca.
1: E olha a chegada no campo de ataque, Vasco! Gol do Novo Horizontino! Robson! Era o que dizíamos, poderia empatar ou levar o gol. E levou. 2 para o Novo Horizontino, 0 para o América. Robson, num ataque rápido. Ô, Lucas Sanches.
5: O Coelho foi pro tudo ou nada. E aí o velho ditado, né, Hélio? Quem não faz, leva. Erro na saída de bola, o capitão Robson, artilheiro da equipe, aí ele não perdoa, né? Precisou um corte apenas pra cima da zaga americana, ficou vendido ali o Ochega. E aí no cara a cara com o Bruno Brígido, melhor pro centroavantão do Novo Horizontino. Deslocou o arqueiro americano, bola na bochecha da rede,

0: e tá na história do jogo. O camisa de número 11, Robson, tá na história e amplia o placar. Novo Horizontino 2-0.
1: 34º gol da equipe do Novo Horizontino na Série B, o 12º do Robson.
2: Vinícius Andrade, agora alterações. Lucas Sanches antes.
0: Pois é, Enio, vamos lá. São duas trocas, mais uma vez aqui na equipe do Novo Horizontino. Saiu Robson, acabou de fazer o gol com a camisa 11 para a entrada do número 30, o Nicolas Careca, que de fato é careca. Também tá entrando o camisa de número 9, o Carlão, outro careca. Só que agora quem saiu, o pessoal tá numa confusão ali para a saída. Daqui a pouco eu confirmo quem foi o último substituído, Enio.
2: 37 minutos, que ducha de água fria, Vinícius Andrade.
3: O Enio, mas assim, o momento do América realmente era melhor. Era no único momento da partida que o América conseguia criar algumas oportunidades, só que tinha ido pro tudo ou nada, né? Então estava com a defesa totalmente aberta. Mas o gol não sai porque a defesa estava aberta, sai porque o Jiménez erra um passe fácil.
2: E chega outra vez o Novo Horizontino, agora entra Alex Silva para afastar. E a bola fica ali com o Elizari, tenta recuperar, dá um chutão para longe. 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Em uma situação dessa, Série B, Aurélio, mais de 15 rodadas, ele o América batendo cabeça, entregando um jogo após o outro. Oi!
0: Foi o Rômulo, tá? Só para confirmar para você. Rômulo, camisa 10, saiu no Novo Horizontino para a entrada do Carlão com a número 9.
4: Aurélio.
2: Sim.
4: E aos 37, o Felipe Amaral, daqui a pouquinho em campo, será a quinta e última mudança do Coelhão. Volante Felipe Amaral.
2: 2 para o Novo Horizontino, 0 para o América. 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Mora aqui, alteração, Calazans.
4: Tá saindo agora o camisa de número 88, Gustavo Barreto, para a entrada do Felipe Amaral, camisa de número 8. Ninguém mexe mais. A turma dos homens mexe, Sanches?
0: Tem mais uma troca.
4: O América não mexe não, viu, Enio?
2: Já, portanto, esgotaram as alterações pelo lado do Novo Horizontino e também do América. Alex Silva ajeita a bola no peito, tenta evoluir ali para o meio campo. Tá muito marcado, Paulo Vitor. Ele recua até o Ricardo Silva, que vira lá pelo lado esquerdo. O América vai seguindo a tabela da Série B. Mais uma derrota, reabilitando mais um adversário na competição. Não vencia 6 jogos. O Novo Horizontino do Enderson Moreira. A bola é do Ricardo Silva. Recolhe Ricardo Silva, trabalhando. Gira ali na tentativa. O que muda é que antes perdia por 2-1, 1-0. Agora passou a perder com mais gols de diferença. E preocupa que tem muitos jogos pela frente. Se continuar nesse pique aí, meu Deus, hein? Vinícius Andrade.
3: Se continuar nesse pique, infelizmente vai entrar para a história como uma das piores campanhas, né? É como você tem falado durante a transmissão, é jogar pela honra, jogar pelo peso da camisa, mas a situação vai ficando cada vez mais complicada e o América segue sendo aquela defesa que é uma mãe para os adversários, né? Sempre entregando presentes.
2: Barreto, tomando posição ali, o Parede para fazer a cobrança. Vai para a bola, Parede, 39 minutos. Todos ali na risca da grande área do goleiro Jordi. O levantamento é feito, afasta a defesa, volta o rebote ainda para o Parede. Agora o toque de ombro lá pelo lado esquerdo. Tentativa de ligação com o Ochega, recua, recomeça outra vez o América. Agora com o Ochega, recuando para a saída do Bruno Brígido. Faz o lançamento longo, busca o ataque com muita força. A bola acaba se perdendo ali de fundo. 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O América vai conhecendo a sua 16ª derrota em 23 jogos, apenas 2 vitórias e a 16ª derrota, mais uma na Série B do Campeonato Brasileiro. Aperta ali o Novo Horizontino, fica a sobra com o Pinheiro, recolhe, trabalha, uruguaio cercado, tenta avançar e acaba, opa, ih, rapaz, olha lá o choque do Nicolas Careca, fechou o tempo ali, Lucas Sanches.
0: O bicho tá pegando, hein? Aí chegou o Carlão para apaziguar os ânimos e cartão amarelo para o Nicolas Careca. Pô, é engraçado também, viu, porque tá o Carlão e o Nicolas Careca, duas carecas brilhantes ali, tentando se impor para cima da arbitragem, mas não adiantou de nada. Cartão amarelo para o Nicolas Careca, tava querendo arrumar treta ali com o jogador do América, era o Pinheiro, mas aí o Braulio da Silva Machado impediu qualquer tipo de problema. Posse participar o Coelho no campo de defesa, Enio.
2: 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O América tenta atacar, mas tem falta. Falta! E aí o time sente o golpe do segundo gol e não consegue mais ter aquela pressão que estava tendo, aquele ritmo de quase chegar ao empate. 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A bola é do Novo Horizontino. 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Bola longa lançada lá pro ataque na ponta direita. Nicolas Careca dominou, olhou, ajeitou pra bater pro gol. Ali tinha o Carlão, deixou a frente. Olha, Juninho, muita gente. A confusão continua. Vai chegar agora com o Oyama, chutou cruzada. A bola passa por todo mundo. Volta o rebote. A sobra do Novo Horizontino quer marcar mais um pra fora. Bateu na rede, lado de fora, já pegou impedimento ali. Vai sair jogando o América. 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Eu confirmo para você, Itatiaga, anunciando 42, placar da Série B do Campeonato Brasileiro em Novo Horizonte. No estádio do Jorgão, 2 Novo Horizontino, 0 América.
1: Acréscimos do primeiro tempo no Engenhão. Botafogo vai vencendo o Cienciano, 1-0.
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2: Olha o Coelho no campo de ataque agora com Paulo Vitor, puxado ali, a bola chega no ataque do América, insiste agora com Parede, devolveu errado, para, prende, cai, pede falta, insiste, quase pegando ali o Leonardo. A bola é do América ainda na direita, no campo de ataque, Unimed BH, só quem tem pode contar com a rede exclusiva de cuidados. Alex Silva vai tomando distância para fazer a cobrança, olhando lá para a grande área. O América procura o seu golzinho de honra. E tem a alteração ali ainda, o Novo Horizontino. A última, Lucas Sanches.
0: Parece até que vai esperar o escanteio. Aliás, a cobrança do lateral do América, viu ele?
2: Vai, Alex, lançou pra área. O América tenta o gol, atenção, tira, rasga a defesa. Volta a sobra outra vez, o Coelho atacando agora com o Alex. Chegou de longe, a bola se perde. Linha de fundo, Lucas.
0: Vamos lá, Enio. Marlon, com a camisa de número 28, tá entrando no lugar do 18, o Leonardo. Então é a última troca do Enderson Moreira. Sai Leonardo com a número 18, entrando Marlon. Mais um carequinha, hein? Com a número 28, agora o Novo Horizontino não mexe mais. E tem o bonde dos carecas em campo.
2: 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A bola fica trabalhada outra vez pelo Novo Horizontino. Escapa o domínio ali, ela se perde lateral. É reposição para o América. Alex Silva vai pra cobrança, toca com o Ricardo Silva, que chama ali com o Lucas Souza. 44 minutos, 44. Finalzinho de jogo, mais uma vez. Repete-se. O América no campo de ataque, é o Pinheiro dominando, Rodrigo Pinheiro, travado quando tentava o drible, perde a bola, recupera o Novo Horizontino. 44-44, busca a saída em velocidade, o Tigrão, Tigre, vai batendo outra vez o Coelho, o América tenta, mas não consegue, a chegada ali do perde, ganha, trava, agora chega, bola a lateral, 44 minutos, 44, platinado ali, chegando o Rodrigo Pinheiro, 44 minutos, finalzinho de jogo, 2 Novo Horizontino, 0 para o América. Segue o calvário do Coelhão nesta Série B. O Coelhão segue no deserto, segue no balão de oxigênio da Série B do Campeonato Brasileiro. E agora vai ter o esporte. Mais um jogo duro, difícil, fora de casa. A bola fica dominada com Ricardo Silva. Ricardo Silva pela direita com Alex Silva. Vem ali dominando, prendendo bola. Espera a passagem de alguém para fazer a conexão. Deixa com o Felipe Amaral, que recua até o Ricardo Silva. Ricardo Silva para o Felipe Amaral. Amaral é marcado, é cercado ali pelo 28 Marlon. Repita.
4: Mais 4, Enio, vamos até os 49.
2: E a bola vem no território americano. Sobra agora na saída do Jimenez. 45-45, 2 para o Novo Horizontino, 0 para o América. O Coelho vai girando a bola ali no campo defensivo. A festa nas arquibancadas dos torcedores do Novo Horizontino no Jorgão. 2 para o Novo Horizontino, que volta a vencer após 6 rodadas na Série B. O América tropeçando mais uma vez. A passos largos para a Série C do Campeonato Brasileiro. Bola com o Rodrigo Pinheiro. Olhou para a área. O passe é feito. Passa pelo Felipe Amaral. E vê a resposta no contragolpe agora do Novo Horizontino. Desarticulada a defesa do América. Juninho domina. Olhou, tocou. Pode ser mais um. Atenção, olha o gol! Gol do Novo Horizontino. É o terceiro para repetir o que fez também no primeiro turno, no saco de pancadas chamado América Futebol Clube. 3 para o Novo Horizontino, 0 para o América. Situação cada vez mais complicada. Lucas Sanches.
0: Um gol no melhor estilo fim de pelada, Enio Lima. Contra-ataque da equipe do Novo Horizontino com muito sangue novo, né? O Anderson Moreira trocou várias peças do meio pra frente e agora todo mundo energizado, foi até mais fácil. A bola saiu do meio pra direita e o cruzamento de primeira encontrou o Carlão. Camisa 9, praticamente na pequena área, cara a cara com o Bruno Brígido, que nada pôde fazer. Toque foi no alto, no ângulo, belo gol do Novo Horizontino. O que já era ruim fica pior. Goleada no interior de São Paulo. Tá na história do jogo, Carlão. Novo Horizontino 3, América nada.
1: 35º gol do Novo Horizontino na Série B, o quarto do Carlão.
2: 47 minutos, 3-0 Novo Horizontino. O América tocando com Felipe Amaral. Abertura é feita pelo lado direito. Alex Silva lança a bola lá pra área, vai chegar até o Rodrigo Pinheiro. Dominou o uruguaio, fechando a marcação pra cima dele. Encosta agora com o Chega, dominou, olhou pra área, o passe é feito, tira. Ali o Elizari tentava dominar, volta pro Ricardo Silva. Ricardo Silva para o Alex, domina, tira, insiste, toca a bola, girou Felipe Amaral, passa à esquerda do Jordi. Linha de fundo, tiro de meta, Fabrício Calazans.
4: Felipe Amaral, que entrou há pouco, né? Recebeu próximo à meia-lua da grande área, dominou com a perna direita e bateu girando de perna esquerda. Aquela jogada rápida ao estilo futsal, passou à esquerda da meta do Jordi. Tiro de meta já batido, Novo Horizontino 3, Coelho nada.
2: 48, vamos até os 49. 3 para o Novo Horizontino, 0 América, segue no deserto o Coelho, agora para entrar ali para fazer mais um, bateu, passa à esquerda do Bruno Brígido. Também queria deixar o dele o Marlon, Lucas Sanches.
0: Pois é, o Carlão já guardou dele o Marlon, agora capitão do Novo Horizontino, também tentava o gol e mais uma pela ponta esquerda. Ele jogou para a perna direita, que era melhor, e mirava o ângulo do goleirão Bruno Brígido. Ficou até na bronca ali com a arbitragem, pedindo um desvio e possível escanteio. Na avaliação do Braulio Machado, nada disso. Tiro de meta para o América já cobrado. Últimos segundos em Novo Horizonte, Enio.
4: Ô, Enio, 1.287 torcedores e a renda pouco mais de 16 mil reais. Maracanã ontem registrou mais de 8 milhões de renda, Enio.
2: É, uma diferença muito grande, né? Do cenário, quando apita o árbitro Braulio da Silva Machado. Põe na conta aí mais um tropeço do Coelho. 3 para o Novo Horizontino, 0 para a América. A ferida tá aberta. E a vergonha continua, Emerson Romano.
1: É América, é Coelho, esse calvário tá demais, hein, América? Esse calvário tá um negócio absurdo. 16ª derrota do América na Série B do Campeonato Brasileiro. 3-0 para o Novo Horizontino. 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Começo com você, comentarista Vinícius Andrade.
3: É, o melhor do América, sem dúvidas nenhuma, Bruno Brígido. Não teve nenhuma culpa nesse 3-0, tá? Se não fosse por ele, seria pior. Mas pra mim, o melhor da partida, Robson, atacante do Novo Horizontino.
1: Artilheiro do time, Robson, com 12 gols. Pra você, Fabrício Calazans.
4: Ah, acompanha o relator, Vinícius Andrade, Robson.
1: Lucas Sanches.
0: Voto no Robson com menção ao Luiz Oyama. Fez grande partida.
1: E você, Enio Lima?
2: Robson.
1: Então, por unanimidade, Robson, camisa 11, artilheiro da equipe com 12 gols e o terceiro artilheiro, agora o segundo artilheiro, o vice-artilheiro da Série B com 12 gols. Mikael, que marcou hoje, tem 15, é o artilheiro da competição. Fabrício Calazans, mais um jogo do América agora fora de casa contra uma equipe que tá lutando para entrar no G6, não é isso?
4: É isso, segunda-feira, 7:30 da noite, Ilha do Retiro. É o Coelhão vai estar na boca do leão, né? Contra a equipe do Sport Recife. O América, para esta partida, não vai contar aí com o Paulo Vitor, atacante, que hoje recebeu o terceiro cartão amarelo, e a depender do exame de imagem no joelho direito do Mastriani, que saiu no intervalo com muitas dores, gelo no local. São duas situações que vão preocupar aí o técnico Humberto Loser. Ô Romano, para se ter uma ideia, o América dividiu seu planejamento nesse retorno em três grupos de seis jogos cada. 6, 12, 18. E aí, para decidir a sua vida na última partida do Independência contra a equipe do Avaí. A ideia do América era somar 11 pontos a cada 6 partidas, ou seja, a cada 18 pontos disputados. Então o América abriu o retorno, venceu o Goiás, 3 pontos. Perdeu para o Botafogo, perdeu para o Atlético, perdeu para o Novo Horizontino. Ainda que o América vença o Sport fora e a Ponte Preta em casa, fechando essa sequência de 6 jogos aí do retorno, o América somaria 9 pontos. Ou seja, ainda que vença os dois próximos, o América estaria abaixo da meta estabelecida pela direção de futebol e comissão técnica do Coelhão. Para se ter uma ideia, Romano, do América, segunda pior defesa da Série B, já são 39 gols sofridos em 23 rodadas. É uma média muito alta, né? Que já tá aí aproximando de quase 2 gols sofridos por partida, Romano.
1: É uma situação complicadíssima, complicadíssima. E esse Novo Horizontino, Sanches, qual o próximo compromisso?
0: Pegando embalo, tá, Romano? Eu adianto pra você que o próximo compromisso é na segunda-feira, mesmo dia do jogo do América, fora de casa, contra o outro mineiro desta Série B, diante do Atlético em São João del Rei. A equipe do Novo Horizontino, Romano, que começou a rodada com o segundo melhor ataque da Série B, agora está em primeiro, junto com o Vila Nova de Goiás, ambos com 35 gols marcados. E aí, a meta não foi vazada. Novo Horizontino tem a quarta melhor defesa da competição, 20 gols sofridos. Posição de momento é a quarta na tabela, 37 pontos, empatado com o Fortaleza, mas levando a melhor nos critérios de desempate. São 5 pontos para o Juventude, que é o atual segundo colocado, que momentaneamente garante o acesso direto para a Série A. Mas fato é que a equipe do Novo Horizontino está se colocando muito bem, pelo menos na disputa pelos playoffs de acesso no fim da temporada, viu, Romano?
1: Pois é, e o Calazans trazia os números do América. O América é o segundo colocado de baixo para cima. É o penúltimo colocado da Série B com 12 pontos ganhos. A Ponte Preta é a lanterna com 10. O Londrina, que é o time acima do América, tem 21. Ou seja, o América está a 9 pontos do antepenúltimo colocado. E abrindo o Z4, a zona da degola, está o Ceará com 25. O América está a 13 pontos do Ceará. Primeiro time fora é o Avaí, que venceu o Sport em casa e saiu, está com 26. O América está a 14 pontos do primeiro time fora da zona do rebaixamento. O Vinícius Andrade, situação do América, usando uma metáfora, ela lembra demais uma areia movediça, sabe? Patina, patina, patina, não sai do lugar.
3: É, não, você foi bem nessa, tá, Romano? Porque quanto mais o América se movimenta, mais afunda, né? E se movimentou muito nessa janela de transferências. Não é por falta de contratações, de número de contratações, mas por falta de qualidade, né? Por falta de critério. O América montou praticamente um time inteiro de reforços para essa janela, para esse segundo semestre. E o resultado é o mesmo do primeiro semestre. Derrota, derrota, derrota, time jogando mal. E agora, para falar a verdade, Romano, é um time que já aceitou a queda, né? Eu acho que isso parte da direção, reflete também em campo. América e Ponte Preta, daqui duas rodadas se enfrentam e vai ser a briga de foice no escuro, porque de duas equipes que já estão entregues neste campeonato. Não vou aqui vender ilusão pro torcedor. Torcedor do América, eu acho que ele já viveu alguns ciclos nesta Série B, né? Da revolta, da indignação. Eu acho que agora ele tá vivendo um ciclo do, sabe, larguei. Porque o time não corresponde em campo. A diretoria errou do início ao fim nesse planejamento. O América abusou dos erros para essa temporada. Um time que tinha um orçamento curto, tudo bem, a gente já sabia disso. Mas se você tem pouco dinheiro, você tem pouco investimento, seu investimento ele tem que ser certeiro. Você não pode fazer contratações de forma equivocada, sem critério, pensando em números e não em qualidade. A América poderia ter reduzido aí pela metade o número de contratações, mas com um pouquinho mais de critério. E aí, se a casa não está organizada, em campo a situação também não vai se organizar. É o reflexo do que foi a montagem desse elenco, é o reflexo do que foi o departamento de futebol da América, é essa vice-lanterna. Só não é lanterna, porque a Ponte Preta está conseguindo fazer o esforço de ser pior do que o América. Mas, infelizmente, Romano, a Série C está cada vez mais próxima.
1: Estou observando aqui os números do Departamento de Estatística do Futebol, da UFMG. O América, neste momento, tem 99,25% de chance de ser rebaixado. Veja bem, 99,25%. A Ponte Preta tem 99,89%. O América tem 99,25% de chance de ser rebaixado. Ô Fabrício, a gente estava conversando outro dia e você trazia uma conta que o América precisava vencer. Era 11 em 15? Como é que é o negócio?
4: Era, com o jogo de hoje, 11 em 16, né? Porque o América tem. Se vencesse 11 jogos em 16, o América somaria 33 pontos. Com os 11 pontos que tem, chegaria a 44. Acho que seria uma pontuação para não cair, Romano. Então seriam ou 11 vitórias ou 10 vitórias e alguns empates aí, a depender da reta final. Mas o que a gente vem observando, Romano, você falou aí, ó. O Ceará tem 25 pontos, é o primeiro time fora das. Não, o Avaí, né? 26 pontos. Então a América tem 11. A América tá muito distante do Avaí, né? 15 pontos de distância do Avaí. São 5 rodadas das 15 que faltam que o América teria que ganhar e todo mundo perder, né? Então, assim, o que a gente tá vendo é um descolamento de Londrina, Ceará, Avaí, Náutico e Botafogo, que estão brigando mais particularmente ali contra o rebaixamento, e o América e a Ponte Preta, a Macaquinha, ficando realmente lá atrás. Ô, Romano, são 23 rodadas da Série B. O América em nenhum momento na Série B, em nenhum, nem na primeira rodada, o América deixou a zona de rebaixamento. Então, realmente é um número muito, muito alarmante. E para ilustrar o que o Vinícius falou aqui de contratações, o América da temporada passada para esse ano, para se ter uma ideia, no início do ano saíram 21 atletas, 12 foram contratados e o América renovou com 7. Saíram 21, 12 chegaram e renovou com 7. Neste meio de. Aí durante o ano saíram 16 e neste meio de janela chegaram 12. O América contratou 12 no início do ano, 12 agora, 24 contratações. E ainda assim o América conta com 33 atletas no seu elenco nesse momento. Então, assim, não tem a mínima condição, né, Romano? Com todo o respeito e tal. Mas, assim, o América errou no início, tá errando no final. Ano passado, por muito menos, o América mandou embora o Fred Cascado, o diretor de futebol, né? Que agora tá na base do Grêmio. Então, e deu certo, né? O Fred foi embora, o América contratou o Gustavo e tal, o Valentim, e ano passado se salvou. Esse ano errou no início e continuou errando. E eu perguntei pro Humberto Lousa no último jogo se ele tá confiante, se ele tem energia, se tinha contato da direção. Ele falou que não tinha nenhum contato para ele deixar o América, que enquanto tivesse chance ele ia brigar e tudo. E o Humberto Lousa tá mantido no Coelhão. Inclusive referendado pelo presidente do América, o Márcio Vidal, que referendou Humberto Lousa e o Paulo Assis, diretor executivo de futebol, até o final da Série B. Romano.
1: Pois é, e aí, fazendo uma conta rapidinha aqui, até para você e pro Vinícius, você falou que o América precisaria de 10 vitórias em um dos cenários. O América em 23 rodadas tem 2 vitórias, ou seja, a cada 11 jogos e meio ele venceu um jogo. Não tem como.
3: Ô Romano, sendo bem realista, não dá, poxa, não dá. Como é que você vai pensar em 10 vitórias para um time que tem 2 no campeonato? Então, é iludir, né, cara? É viver uma ilusão, é viver um sonho que é completamente fora da realidade. E a forma como a América tem perdido esses últimos jogos também. O jogo contra o Atlético, o último em casa, o América estava perdendo também por 3-0. E ali foi assim, fim de feira. Foi um jogo para marcar rebaixamento. Ainda fez um gol com o Mastriani, mas sabe aquela derrota que sela? Uma derrota que marca rebaixamento? Aquela ficou parecendo isso, a de hoje. É, quando tava 1-0 pro Novo Horizontino, eu acho que o América ainda tava lutando. O América mandou uma bola na trave, tava conseguindo ainda alimentar alguma esperança. Mas quando toma o segundo gol e da forma como toma, o Jiménez entrega uma bola, ele dá um presente pro ataque do Novo Horizontino e o Robson faz o gol de pelada, cara. É gol de pelada, o terceiro gol de pelada também. Depois que toma o segundo, acabou. A América desabou em campo, aí perdeu completamente o mental e ainda deu tempo do Novo Horizontino fazer o terceiro. Então a forma como a América tem perdido os jogos também, é, assim, já indica que a Série C já chegou pro América. E se a Série C chegou, a América vai ter que pensar muito nesse planejamento. Eu não sei qual que é a ideia da direção, se é manter o Humberto Lose, se o Humberto Lose vai querer comandar o Coelho na Série C. Porque assim, essa permanência dele, e eu vou falar isso sempre, ele tá longe de ser um dos maiores culpados pela situação do América. Não é o Lose, não era o Roger Silva, não era o Alberto Valentim. O principal responsável, ou a principal, é a gestão. É a gestão que montou esse elenco. É, o Fabrício Calazans acabou de trazer aqui os números de contratações. É, não há departamento de futebol que resista a isso, mas no América eles seguem lá, intactos, né? É, pode cair treinador, cai todo mundo, mas a gestão do futebol tá ótima, pelo visto. Então, eu não sei, Romano, eu acho que não tem pra onde correr mais, cara. É, vai pegar um Sport agora que briga pelo acesso. O América vai ter que já começar esse planejamento pensando na terceira divisão. A realidade é dura, mas ela chegou. O América colheu. Aliás, o América plantou e ele tá colhendo agora.
1: É uma situação assim. É, eu fiquei 10 anos cobrindo a América. O Enio deve estar quase 20 narrando a América. Vou até colocar o Enio no circuito aqui para essa pergunta. Eu. Sim. Nesse tempo todo, nunca vi um time tão vacilão como esse atual do América. O América tomou gol de pelada contra esse Novo Horizontino no turno e toma um gol hoje e dois gols hoje no retorno. Fora gols que tem tomado aí em outros jogos. Ô, Andy, você se lembra de algum time tão vacilão como esse que o América já teve?
2: Olha, Romano, 22 anos acompanhando o América desde 2004. E olha que eu cheguei em 2004, aquele ano em que o América foi rebaixado da Série B para a Série C. E tava difícil, situação complicada, mas você via luta, você via gana, você via raça, você via entrega. Eu lembro do Toizé, não sei se você se recorda também, num jogo no Independência em que o América precisava da vitória, venceu e ele chorou, né? Foi às lágrimas, desabafou, que o grupo tava unido, tava focado. E nada tava dando certo e acabou o América sendo rebaixado naquele ano, em 2004, e depois só retornou em 2009, né? Pra Série B novamente. E teve um período ali que ele quase ficou sem divisão, né? Foram dias complicados, conturbados no América, mas você foi bem feliz na sua colocação. Realmente eu não me lembro, não recordo de um time tão ruim, essa é a palavra correta, tanto. E esse elenco vai ficar manchado, né? Na história do América, como nos piores, com certeza. E esse é o sentimento e é o que estamos presenciando nesses últimos jogos do América. E aí entra jogador, busca reforços, mas não dá liga, você não vê entrega. A entrega pode até que tenha, né? Mas não tem qualidade, não tem ligação, não tem treino. Aí na coletiva sempre o treinador fala: trabalho, trabalho, trabalho para sair dessa situação. Mas você não vê os frutos, né, Romano?
1: É, aí fica complicado realmente. Ô, Vini. E até para sua análise desse jogo, a gente pode dizer que foi um retrato do que o América foi até agora na competição?
3: Sim. O jogo do primeiro turno e o desse, né, Romano? Com o mesmo placar, com um roteiro parecido. E o América hoje mudado. E eu não vou ser hipócrita aqui, eu falei assim no nosso pré-jogo, que eu achava válida a tentativa de mudar o time, de tentar fechar a casinha, porque o que estava acontecendo antes? O Humberto Lose, ele fixou uma ideia de jogo ali e estava repetindo sempre, né? Um 4-3-3, com a América tentando dominar o jogo, mas estava nítido que o América não tinha material para isso, para poder pressionar o adversário e sempre tomando gols, com a defesa muito exposta. Hoje a estratégia foi diferente. O Anderson Gomes, que estava à beira do gramado, mas lógico, né, que a estratégia traçada pelo Humberto Loser foi de tentar fazer o time mais compacto, de deixar o time mais seguro defensivamente. Na teoria era isso, mas na prática não funcionou, porque foi um América vulnerável de novo. O América que, mesmo com três zagueiros, bateu cabeça. O primeiro gol sai de um lance de escanteio, que a sua defesa está montada. Você tem três zagueiros, além do volante, que era só um volante mesmo, né? Que era o Barreto. O time todo ali na área. E aí ninguém tira a bola, né? O Ricardo Silva acabou dando um bote errado e aí o América toma o primeiro gol. Então a estratégia, eu acho que ela foi até coerente, mas a prática não funcionou. O América não conseguiu nem se defender bem e nem atacar bem, porque tinha três atacantes. Os três com característica de jogador de área. William Bigode se tornou um jogador assim nesse momento da carreira. E aí ficavam os três esperando essa bola, o Bigode até tentando voltar um pouquinho mais, só que a bola não chega, Romano. Aí ficou Mastriano sem participar do jogo, Paulo Vitor tentando correr de um lado pro outro, mas sem conseguir também ser acionado, porque no meio de campo do América tinha o Barreto, que estava sendo mais o primeiro homem, e o Iago, que nem marca e nem cria. Aí não faz sentido ter o Iago também no jogo, se ele não vai conseguir ser esse cara de ligação, e se ele também não vai ser um marcador, porque ele não é. O Iago é o meia, só que ele não tá conseguindo fazer essa bola chegar lá na frente. Então, no fim das contas, a estratégia, ela deu super errado, porque na prática o América continuou cedendo chances e errando muito. Além de pegar um time que é mais qualificado, impressionante como a América cede gols, como a América erra passes bobos. O terceiro gol foi assim, o Jiménez entregando uma bola dentro da área, toma a bola pro Novo Horizontino e faz. Então, não tem como, né? Aí tem que fazer milagre. O resultado, realmente, a forma como o jogo se desenhou é um retrato do que o América tem vivido na temporada.
1: É complicado mesmo, Vini. É complicadíssimo. Eu fico com dó do Enio Lima, coitado. O Enio já tá ficando já de cabeça branca. Agora já é concordar, tá, o negócio que é tá ficando complicado. Ó, nesse momento tem pênalti pro Botafogo no Engenhão, hein? Botafogo tá vencendo o Cienciano por 1-0, tem um pênalti marcado a favor dele. E no Itaquerão, Corinthians e Rosário Central seguem empatando em 0-0. Vamos trazer aqui notícias dos nossos clubes que jogaram ontem pela Libertadores e também pela Sul-Americana. Primeiro o Cruzeiro com Emerson Pancieri. Fala, Xará.
6: Alô, Romano, um abraço para você, para quem nos acompanha. O Cruzeiro agora foca as atenções no Campeonato Brasileiro e também na Copa do Brasil. Até porque foi eliminado para o Flamengo na Copa Libertadores da América. Hoje, uma quinta-feira de chateação, juntar os cacos. Cruzeiro que, sabe, fez um primeiro tempo horrível no Maracanã e agora é dar a volta por cima. O que ouvimos no pós-jogo aqui na Itatiaia, do próprio Pedro Lourenço, do Arthur Jorge, dos jogadores, não é terra arrasada. Agora é focar nas competições que tem pela frente, buscar pontuar, buscar vitórias, buscar resultados importantes para a sequência da temporada. E tem um detalhe que vale ser destacado também, que é a Copa do Brasil. O time que chega à final vai participar da Copa Libertadores. Então, as duas equipes que fazem a final podem disputar a Copa Libertadores da América. É um adversário complicado na vida do Cruzeiro, né? Clássico nunca é fácil. Enfrentar o Atlético não é fácil, mas o Cruzeiro vai reunir forças também para essa partida da terça-feira, os primeiros 90 e poucos minutos no Mineirão. Mas sobre o duelo de sábado, às 20h30 da noite, sequência do Campeonato Brasileiro. O técnico Arthur Jorge não vai contar com o zagueiro Jonathan Jesus. O jogador tomou o terceiro cartão amarelo no duelo contra o Corinthians, por isso abre uma vaga na defesa. Será que vai o João Marcelo para fazer a dupla de zaga com o Fabrício Bruno? É uma possibilidade, né? Quem sabe é uma alternativa aí do técnico Arthur Jorge para este compromisso. Em relação ao Matheus Henrique, ele fica à disposição, até porque não atuou contra o Flamengo, estava suspenso, e é um jogador para ser utilizado pelo técnico Arthur Jorge no decorrer da partida, ou até mesmo ser titular. Vamos esperar como vai ser essa configuração do time titular do Cruzeiro para o duelo, mais uma vez, coisas do futebol, contra o Flamengo. Romano.
1: Valeu, Xará, obrigado pelas informações. São 10:45, uma celeuma danada para cobrança do pênalti do Botafogo, tá com checagem do VAR ainda, o árbitro agora vai até o monitor para poder observar, e o Corinthians no jogo contra o Rosário Central com um a menos, Ranieri acabou sendo expulso. Corinthians que empatou o jogo de ida, se continuar assim a decisão vai para as cobranças das penalidades máximas. Se o Cruzeiro tá triste com a eliminação na Copa Libertadores, do outro lado o Atlético feliz com a classificação na Sul-Americana. Paulo Azeredo chega com informações do Galo. Boa noite, Paulinho.
7: Alô, Emerson Romano, alô, você ligado aqui na Itatiaia, na jornada esportiva dessa quinta-feira, chegando com as informações do Atlético, hein? Galo que treinou hoje pela manhã na cidade do Galo, em Vespasiano, apenas um trabalho regenerativo, treina amanhã pela manhã e viaja à tarde para Porto Alegre, local do jogo do próximo sábado, às 18:30, no Gigante da Beira Rio contra o Internacional. Para este jogo, Romano, o Baba teve uma boa notícia. O Fred, ele foi inscrito no boletim informativo diário da CBF, o BID, e já está à disposição do técnico argentino do Atlético. Ele que deve mexer bastante nesse time, já que na próxima terça-feira teremos o primeiro superclássico Atlético e Cruzeiro, decidindo vaga na semifinal da Copa do Brasil. E assim como ele fez no Atlético e Remo, em que poupou cerca de 4 titulares, não descarto também mudanças neste jogo contra o Internacional para que alguns jogadores possam ser poupados visando o superclássico. Agora, Romano, uma notícia que a Itatiaia já confirmou, está no portal itatiaiaesporte.com.br, é sobre Gustavo Scarpa, que está agora na mira do São Paulo Futebol Clube. É isto mesmo, o tricolor do Morumbi tem interesse na contratação de Scarpa e as duas diretorias estão neste momento negociando. Então, portanto, quem sabe o tricolor, que inicialmente gostaria de ter Scarpa por empréstimo, pode chegar a um acordo com o Atlético. Por falar em acordo, Savinho, ex-galo, está trocando de time na Inglaterra, vai para o Tottenham, e o Atlético pode faturar nesta negociação cerca de 9 a 10 milhões de reais. Tá certo, Romano?
1: Tá certo, Paulo Azeredo, trazendo informações do Atlético nesta jornada esportiva. E pela Copa Sul-Americana no Engenhão, o pênalti marcado para o Botafogo foi revisado e anulado. Então segue Botafogo 1, Cienciano 0, no agregado 6-2 para a equipe peruana. E no Engenhão, pela Copa Libertadores da América, Corinthians e Rosário Central da Argentina vão empatando em 0-0. Lembrando que no jogo de ida na Argentina também houve um 0-0. E com isso, se terminar assim, a decisão vai para as penalidades máximas. Quem passar de Corinthians e Rosário Central vai enfrentar o Estudiantes de La Plata nas quartas de final da Copa Libertadores da América. Já com relação ao jogo do Botafogo pela Copa Sul-Americana, quem passar nessas quartas de final vai enfrentar o Montevideo City Torque do Uruguai. O adversário já está definido, Montevideo City Torque do Uruguai. E nós estamos colocando um ponto final nesta jornada esportiva da Itatiaia. Você acompanhou a derrota do América para o Novo Horizontino por 3-0, com a narração de Enio Lima, os comentários de Vinícius Andrade, as reportagens de Fabrício Calazans e Lucas Sanches, trabalhos técnicos da Itatiaia de Fábio Batista e Washington Bittencourt. Vem aí, informação na Itatiaia. Valeu, tchau.

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9: 10:51 minutos em Belo Horizonte, 21 graus na Itatiaia, umidade relativa do ar 48%, com edição e apresentação de Aline Neves, começa agora o repórter Itatiaia. Vamos direto a Brasília.
10: O Tribunal Superior Eleitoral confirmou que as eleições deste ano terão a presença de pelo menos 7 organizações internacionais para acompanhar o processo eleitoral brasileiro. As missões vão observar desde as auditorias e a preparação das urnas até a votação, a apuração e a divulgação dos resultados. Segundo o TSE, o objetivo é reforçar a transparência e a confiança no processo eleitoral brasileiro. De Brasília, Aline Peçanha.
9: Câmara Municipal marca data para votar projeto de requalificação dos bairros do centro de BH.
11: A Câmara Municipal de Belo Horizonte marcou para esta sexta-feira a votação do projeto de requalificação dos bairros do centro. O tema foi incluído na pauta do plenário da casa e será avaliado pelos vereadores em segundo turno. A primeira reunião será às 9 da manhã e a segunda às 2:30 da tarde. O projeto de autoria da Prefeitura de BH cria a Operação Urbana Simplificada Regeneração dos Bairros do Centro. Ela define regras especiais para áreas ligadas ao hipercentro e cria normas específicas para uso e ocupação do solo. Além disso, concede incentivos tributários voltados a estimular a requalificação da região central. A proposta já foi aprovada pelos vereadores em primeiro turno no dia 30 de março. Agora só precisa ser aprovada em segundo turno para ser encaminhada à Prefeitura da capital mineira para a sanção. Durante a tramitação em segundo turno em comissões, 80 emendas e 109 subemendas foram apresentadas sugerindo modificações no texto. A Operação Urbana Simplificada abrange integralmente os bairros Centro, Barro Preto e Colégio Batista, além de áreas de outros 7 bairros do entorno. São eles Lagoinha, Bonfim, Concórdia, Floresta, Santa Efigênia, Boa Viagem e Carlos Prates. Repórter Nuno Krause.
9: Crianças, adolescentes e gestantes vão poder se vacinar no próximo sábado em Belo Horizonte. As doses serão aplicadas em 10 locais. Crianças e adolescentes menores de 15 anos podem tomar as doses de gripe, hepatite B, HPV, ACWY, varicela, tríplice viral contra sarampo, caxumba e rubéola, pneumo 20 e poliomielite. As gestantes podem receber a dose contra a gripe, vírus sincicial, respiratório, difteria, tétano e coqueluche. É necessário levar a caderneta de vacinação. Os locais podem ser consultados no site da Prefeitura.
12: Começa amanhã o saldão coletivo das lojas de móveis da Avenida Silviano Brandão, na região leste de Belo Horizonte. A campanha pretende trazer mais visibilidade para o polo moveleiro de BH, que é o maior da América Latina, com mais de 100 estabelecimentos ao longo dos 3 quilômetros da avenida. Esta é a 14ª edição da campanha, que acontece anualmente em agosto e segue até o fim do mês, com desconto descontos de até 50% em móveis e artigos de decoração. A liquidação coletiva é uma estratégia para aquecer o setor local a partir da união entre as lojas como uma forma de resistência ao avanço do comércio eletrônico e valorização do comércio local. Repórter Giovana Meirelles.
9: Ninguém acertou o prêmio principal do concurso 3.047 da Mega Sena, sorteado agora à noite. A bolada, que estava prevista em 50 milhões de reais, acumulou e vai para 58 milhões. No total, 63 apostas acertaram a quina e faturaram 33 mil reais cada uma. As dezenas sorteadas foram, anote aí: 04, 18, 22. 26, 31 e 58. Repetindo: 04, 18, 22, 26, 31 e 58. O próximo sorteio será realizado no domingo. E mulher é resgatada por policiais em mais um caso de violência doméstica.
3: Um homem foi preso no bairro Dom Bosco, na região noroeste de Belo Horizonte. Ele é suspeito de agredir e manter a companheira em cárcere privado. A mulher foi mantida trancada em um quarto da residência, onde os dois viviam durante 3 dias. Em um momento de descuido do companheiro, a vítima conseguiu ter acesso ao celular e pedir ajuda. Quando os policiais chegaram ao local, o suspeito afirmou aos militares que a mulher não estava em casa e negou as acusações. No entanto, durante os questionamentos, ele não conseguiu sustentar a versão apresentada e acabou confessando que a companheira estava presa no quarto. Ao abrirem a porta, os policiais encontraram a vítima deitada na cama com diversos ferimentos e bastante machucada. Ela foi resgatada e encaminhada ao Hospital João 23 para receber atendimento médico. A sargento Rosiane Xavier dá mais detalhes sobre o caso.
8: Era um barracão, estava muito bagunçado, e a gente chegou lá e encontrou a vítima deitada, com os dois olhos muito roxos, não conseguindo falar direito. Estava com lesão no maxilar, o corpo todo roxo, estava bem machucada. E aí a gente deu essa voz de prisão para ele, e conversando com ela, ela falou que foi agredida na terça-feira, mas ela estava sendo mantida em cárcere privado. Ele não deixou ela pedir socorro, ele não levou ela para o hospital para ser socorrida, né?
3: Repórter Alice Brito.
9: A informação de São Paulo.
13: O ciclone extratropical que atinge o Brasil já provoca fortes rajadas de vento no sul do país. A Defesa Civil do Rio Grande do Sul emitiu um alerta para a população. Especialistas apontam que os ventos fortes vão avançar para a região sudeste. O IMET, o Instituto Nacional de Meteorologia, também emitiu um alerta informando que os ventos, a partir de amanhã, podem superar os 100 km por hora em São Paulo e no Rio de Janeiro. Por enquanto, Minas Gerais não está na área de alerta. Rio Grande do Sul, São Paulo e Rio têm alerta de risco de quedas de árvores, destelhamento de casas e outros tipos de danos gerais que podem ser causados em residências e estabelecimentos comerciais. De São Paulo, repórter Mardélio Couto.
9: Agora a condição do tempo para amanhã, sexta-feira. Uma frente fria avança pelo oceano em direção à região sudeste, mantendo todo o estado de Minas Gerais com elevação das temperaturas máximas e baixos índices de umidade. A circulação dos ventos, aliado à disponibilidade de umidade, pode levar à ocorrência de chuva isolada no Triângulo Mineiro e sul de Minas. Demais regiões, céu claro a parcialmente nublado. BH terá uma sexta de céu claro a parcialmente nublado, com temperatura elevada pela manhã e tempo muito seco à tarde. A máxima aqui na capital pode chegar a 32 graus e a umidade ficará em torno de 15% à tarde. 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
14: Amigas e amigos do agro, suinocultores passam por um momento bastante complicado com a queda de preços, principalmente em 2026. Alguns produtores já abandonam o setor. A demanda caiu bastante e há uma super oferta de animais empurrando os valores da carne para baixo. Em São Paulo, o preço médio do quilo do suíno vivo é o menor da série histórica do indicador CPEA, hoje cotado em R$ 5,18. Na Bolsa de Suínos de Minas Gerais, o quilo vivo é um pouquinho maior, R$ 5,30. Santa Catarina é o maior produtor de carne suína do Brasil, seguido pelo Paraná, Rio Grande do Sul e Minas Gerais em quarto lugar. Minas Gerais, disparadamente, tem o povo que mais consome carne suína no país. Também pudera. Por aqui temos o feijão tropeiro, costelinha com canjiquinha, suan com arroz, torresmo, além da feijoada que é de domínio nacional. Itatiaia Agro, Valdir Barbosa.
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0: Brasil. As notícias do governo federal que movimentaram o país no dia de hoje.
1: Olá, boa noite.
0: Boa noite para você que nos acompanha em todo o país.
1: Quinta-feira, 20 de agosto de 2026.
0: Vamos aos destaques do dia.
1: Estratégia brasileira para inteligência artificial.
0: Ações incluem a compra de um supercomputador para processamento de IA, formação de profissionais e transferência de tecnologia.
1: Transferência eletrônica de veículos.
0: Nova resolução estabelece regras para operação digital de compra e venda de carros.
1: E vamos saber mais sobre a atualização da lei seca com o secretário nacional de trânsito, Adroaldo Catão.
2: Prevê a possibilidade de certificar os chamados drogômetros, equipamentos para aferir a presença de outras substâncias que estão no momento da abordagem atrapalhando a capacidade psicomotora e impedindo direção mais segura.
0: Setor elétrico se prepara para efeitos do El Niño.
1: A atuação quer dar mais segurança ao sistema. Luciana Colares de Holanda.
3: Para aumentar a segurança do sistema, o Comitê de Monitoramento do Setor Elétrico aprovou a antecipação de 1,8 gigawatts de capacidade.
0: E você vai saber como escolher eletrodomésticos e eletrônicos mais econômicos para a sua casa.
1: Na apresentação da Voz do Brasil, Luciana Vasconcelos e Luciano Seixas.
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1: Um supercomputador para desenvolver inteligência artificial em grande escala.
0: Além de parcerias com outros países para capacitação e desenvolvimento dessa tecnologia.
1: Ações anunciadas hoje que fazem parte do Plano Brasileiro de Inteligência Artificial.
4: Entre as ações anunciadas nesta quinta-feira, está a aquisição por meio de edital competitivo de um supercomputador para treinar modelos e desenvolver inteligência artificial em larga escala. O equipamento vai alcançar cerca de 7.200 petaflops, ou seja, será capaz de fazer cerca de 7,2 quintilhões de operações matemáticas em apenas um segundo e deve figurar entre as 10 maiores máquinas do mundo em capacidade de processamento de IA. A ministra da Ciência, Tecnologia e Inovação, Luciana Santos, detalha o impacto da inteligência artificial na vida das pessoas.
5: Para que essa supercomputação? É para desenvolver vacinas e medicamentos. É para poder garantir antecipação das chuvas e secas. É para poder melhorar a produtividade da indústria brasileira. E em tudo isso, o IA vai nos ajudar. O supercomputador não serve apenas para fazer conta mais rápido. Ele serve para transformar problemas que levariam décadas para resolver coisas do dia a dia do povo brasileiro.
4: O supercomputador será instalado no Parque Tecnológico Augusto Severo, na Universidade Federal do Rio Grande do Norte. O estado foi escolhido devido ao grande potencial energético. A presidente do Conselho de Administração do Parque, Ângela Maria Paiva Cruz, explica o que a chegada do equipamento vai representar para a região.
6: A instalação do supercomputador no Rio Grande do Norte demonstra que a ciência brasileira se fortalece quando alcança diferentes territórios, mobiliza talentos e transforma conhecimento em oportunidades para a sociedade.
4: As ações integram o Plano Brasileiro de Inteligência Artificial. Também foi anunciado o início da estruturação de uma nuvem brasileira por meio de uma parceria entre os setores público e privado. O objetivo é criar uma alternativa nacional para armazenar e processar dados e sistemas, como explica Esther Dueck, ministra da Gestão e da Inovação e Serviços Públicos.
6: O serviço na nuvem é prestado por uma empresa estrangeira. Tem uma chinesa e 5 americanas, mais ou menos. São 6 empresas no mundo que são capazes de operar um serviço de nuvem com todos os serviços que estão embutidos ali. O que a gente está fazendo aqui é que a gente quer criar uma capacidade nacional de fazer o serviço de nuvem.
4: Também foi anunciada cooperação tecnológica com empresas da China para desenvolver modelos de IA em língua portuguesa e capacitar 3 mil brasileiros em 5 anos. O Brasil fará ainda parceria com a Espanha para aumentar a capacidade brasileira de desenvolver chips. Reportagem Gabriela Noronha.
0: Atenção, motoristas de táxi e aplicativos interessados em comprar um carro.
1: O valor do financiamento para quem está cadastrado no Move Brasil aumentou de 150 para 200 mil reais.
0: Agente Gabriela Noronha. Atenção, motoristas de táxi e aplicativos interessados em comprar um carro.
1: O valor do financiamento para quem está cadastrado no Move

0: Veículos híbridos amplia a oferta, mantendo os critérios de sustentabilidade e eficiência energética, como explica Wallace Moreira, secretário de Desenvolvimento, Indústria, Inovação, Comércio e Serviços.
1: Atualizar esse valor para que os trabalhadores possam ter acesso a esses modelos de carros é fundamental. O taxista, ele consegue comprar o carro com preço acima de 150 mil e com descontos que ele tem fica abaixo de 150. Como o programa, ele contabiliza o preço que está na nota fiscal, o trabalhador de aplicativo fica numa desvantagem. Isso corrige ali e contribui para que esses trabalhadores possam comprar esses carros. Os critérios para acessar o programa continuam os mesmos, assim como os critérios de habilitação ao programa também não alteram.
2: Para solicitar adesão ao programa, acesse movebrasil.sistema.gov.br.
0: Luciano, quem pretende comprar ou vender um carro usado vai poder agora fazer todo o processo por meio digital.
2: Uma nova resolução do Conselho Nacional de Trânsito autoriza a transferência de veículos de forma 100% eletrônica.
0: O procedimento vai reunir em uma única plataforma a assinatura do documento, a quitação de débitos e pagamentos de taxas.
2: Outra novidade é a modalidade de transferência custodiada, quando a liberação de recursos fica condicionada aos requisitos da transação.
3: A norma cria três modalidades de transferência de propriedade: convencional, eletrônica e eletrônica custodiada. Na modalidade eletrônica, as etapas do processo poderão ser realizadas digitalmente com integração ao Renavan, desde que seja feita a vistoria do veículo, entre outras exigências previstas. Quando estiver disponível, comprador e vendedor poderão realizar em um mesmo fluxo eletrônico etapas como o registro da negociação, a assinatura eletrônica da transferência, a consulta e o pagamento de débitos e taxas dos DETRANs estaduais e a conclusão da mudança de propriedade. Já na modalidade de transferência eletrônica custodiada, será possível manter em custódia o valor da negociação do bem durante a operação. Atualmente, a transferência de propriedade já conta com instrumentos digitais. Com a nova resolução, foram estabelecidas as condições para integrar essas etapas em um fluxo eletrônico vinculado ao Renavan. As operações também ficarão mais seguras com requisitos de segurança definidos pela norma, como autenticação individual e multifator, rastreabilidade, trilhas de auditoria e mecanismos de prevenção e detecção de fraudes. Daniele Popov para a Voz do Brasil.
0: A fiscalização de trânsito poderá usar agora novos equipamentos para detectar, além do consumo de álcool, também o uso de drogas pelos motoristas.
2: A mesma resolução do Conselho Nacional de Trânsito, que atualizou a lei seca, estabeleceu ainda algumas mudanças nos procedimentos para testar os condutores.
0: Esse teste será feito em uma triagem inicial com equipamentos mais sensíveis e, em caso positivo, em uma segunda etapa com o bafômetro.
2: O secretário nacional de trânsito, Adroaldo Catão, conversou comigo e Mariana Jungmann mais cedo, explicou que muda e o que permanece igual na fiscalização sobre o consumo de álcool e drogas. Acompanhe.
4: Secretário Adroaldo Catão, seja muito bem-vindo à Voz do Brasil. Vamos falar dessa atualização sobre as regras da lei seca que foram aprovadas recentemente. O que que o senhor destaca como mudanças mais importantes?
5: Olha, eu destaco dois pontos importantes. Primeiro, isso que você falou bem, é uma atualização, né? A lei seca está completando aí 18 anos de muito sucesso e era o momento de fazer algumas modificações no âmbito da resolução do contrato. Ou seja, tudo que está na lei, no Código de Trânsito, permanece, tá? O que a gente fez foi atualizar alguns procedimentos. E aí eu destaco dois pontos. O primeiro é o seguinte: o cidadão que for abordado inicialmente, ele agora vai poder fazer uma espécie de pré-teste, uma triagem, né? Isso facilita também o trabalho dos policiais, dos agentes. Por quê? Porque o cidadão que vai fazer aquele teste inicial, ele somente, se for detectado algum indício de álcool, né, nesse primeiro teste, é que ele vai ser encaminhado ao uso do etilômetro oficial, que é esse que vai gerar, de fato, uma eventual penalidade. Isso facilita o trabalho também das polícias, evita filas, né, congestionamentos. Esse é um tipo de procedimento que, inclusive, algumas polícias já utilizam, tá? Mas isso não estava previsto na norma, isso gerava alguma insegurança jurídica. Então, a gente fez essa atualização, que é justamente para dar segurança jurídica, tanto para o cidadão quanto para o agente. Isso também permite que haja um tempo, né, entre o primeiro teste e um eventual segundo teste, para aqueles casos que muitas vezes geravam, inclusive, algumas manchetes sensacionalistas na imprensa, dizer assim, olha, o cidadão usou enxaguante bucal, vai aparecer álcool na boca,

0: E a gente sabe que não é bem assim, porque esse álcool ele não permanece na boca muito tempo. Então, o tempo entre fazer um primeiro teste e um segundo será suficiente para tirar qualquer dúvida, né? Porque o objetivo, obviamente, da lei seca não é pegar quem usa enxaguante bucal, mas sim quem bebeu e está dirigindo e, portanto, pode ter a sua capacidade de dirigir alterada. E o segundo ponto que eu destaco é a previsão dos equipamentos que têm sido chamados popularmente de drogômetros, né? Que são equipamentos que visam a detectar o uso de outras substâncias, que é a expressão que o Código de Trânsito utiliza. Tem o álcool e tem outras substâncias que também podem causar dependência e alteração da capacidade psicomotora. Então, a previsão desses equipamentos dá também segurança jurídica para que, a partir de agora, o Inmetro possa certificar esse tipo de equipamento, que a partir daí vai poder ser utilizado também nas operações de lei seca para detectar não só o álcool, mas também essas outras substâncias que também levam a um risco, né? Dirigir tendo usado drogas ou usado esse tipo de substância, obviamente, leva a um risco à sociedade.
1: Secretário, as novas normas também prevêem que o agente de fiscalização deverá registrar pelo menos 2 sinais observados que confirmem a alteração da capacidade psicomotora do condutor. Antes, só o teste de alcoolemia era usado. Qual a importância desse registro adicional se já tem o bafômetro?
0: Não, na verdade, não é um registro adicional. É um ou outro. O que que acontece? Você pode usar já era assim, tá? Isso é importante dizer. Hoje, já está previsto na lei que o agente, ele pode detectar comportamentos que mostrem que o cidadão está com seu comportamento alterado, né? Pelo uso de drogas ou álcool, mesmo que ele se recuse ao uso do bafômetro, do etilômetro ou, no caso agora, do chamado drogômetro. O que a resolução fez foi dar mais procedimento, mais clareza, para evitar contestações posteriores na justiça. Então, isso dá mais transparência também e aumenta a capacidade do Sistema Nacional de Trânsito de aferir esses dados, né? Isso também é muito importante. Então, é obrigatório agora que se coloque pelo menos 2 comportamentos alterados para que isso seja mais explicitado, mais transparente. Mas continua como é hoje. Basta o uso do etilômetro ou, no caso agora, quando houver o equipamento, o uso do chamado drogômetro. Essa situação acontece quando o agente, mesmo diante da recusa, detecta que há um comportamento claramente indicando o uso de álcool ou de outras substâncias.
2: E houve mudanças aí, secretário, em relação aos procedimentos quando o condutor se recusa a fazer o bafômetro ou continua como era antes, mesmo se recusando, ele vai sofrer as penalidades?
0: Continua exatamente como era antes, não mudou nada nisso aí, a lei continua valendo, tá? Não houve nenhuma modificação, ou seja, se o cidadão se recusar, seja usar o etilômetro ou outro equipamento, ele vai responder pela recusa, que é uma infração específica, que é aquela que lhe dá multa de quase R$3.000 e lhe submete a uma suspensão da sua CNH. Então, realmente é um procedimento que continua do jeito que está hoje e o cidadão tem que saber que ele pode, obviamente, se recusar, mas se ele se recusar, ele está sujeito a esse tipo de infração. Lembrando que mesmo que ele se recuse, e além de levar multa, se ele tiver com comportamentos que demonstrem que ele está embriagado ou sob uso de outras substâncias, também continua a responsabilidade do agente de detectando que isso aconteceu, enquadrá-lo eventualmente, se for o caso, também como crime.
1: Então, secretário, não muda nada em relação às obrigações e direitos dos condutores, né? A resolução não estabelece nenhum novo tipo de infração, certo?
0: Certo, exatamente, não muda a infração continua a mesma, a infração ela está prevista no Código de Trânsito. O que a resolução faz é isso, atualizar procedimentos, dar mais segurança jurídica e prever a possibilidade de certificar os chamados equipamentos drogômetros, os chamados drogômetros, equipamentos para aferir a presença de outras substâncias que estão no momento da abordagem atrapalhando a capacidade psicomotora do agente e impedindo a sua direção mais segura.
2: Muito bem, nós conversamos com Adroaldo Catão, secretário nacional de trânsito. Muito obrigada, secretário, por sua entrevista aqui à Voz do Brasil.
0: Eu que agradeço.
3: O fenômeno climático El Niño pode afetar diferentes áreas do país, com reflexo nas chuvas, na agricultura e até no abastecimento de energia.
1: Por isso, o setor elétrico também reforça o planejamento para se antecipar aos possíveis impactos do fenômeno e reforçar a segurança no fornecimento de energia.
3: As estratégias foram discutidas durante um evento promovido pela Agência Nacional de Energia Elétrica, ANEEL.
4: O risco de eventos climáticos casos extremos, coloca o planejamento como uma das prioridades para o setor elétrico. A preocupação é reduzir os impactos de um possível El Niño intenso sobre o sistema, especialmente nas regiões mais vulneráveis, como explica Sandoval Feitosa, diretor-geral da Agência Nacional de Energia Elétrica, a ANEEL.
5: Projeções internacionais da Administração Nacional Oceânica e Atmosférica dos Estados Unidos estimam elevada probabilidade, mais de 90%, de um El Niño muito forte para ocorrer entre outubro e dezembro de 2026, reforçando a necessidade de preparação antecipada.
4: Para aumentar a segurança do sistema, o Comitê de Monitoramento do Setor Elétrico aprovou a antecipação de 1,8 gigawatts de capacidade. Essa quantidade pode abastecer mais de 1,5 milhão de residências ou alimentar grandes complexos industriais e cidades de grande porte. As distribuidoras de energia planejam investir cerca de 20 bilhões de reais na modernização das redes, enquanto o Operador Nacional do Sistema Elétrico, ONS, lançou um portal para acompanhar diariamente a evolução do fenômeno. No norte, a ANEEL também antecipou recursos para a compra e a estocagem de combustível antes da redução do nível dos rios. Para o secretário nacional de Energia Elétrica do Ministério de Minas e Energia, João Daniel Cascalho, a atuação conjunta é fundamental para enfrentar o cenário.
6: É isso que fortalece o setor, atuação coordenada, preventiva, antecipada e com ações efetivas. Por isso que quando eu vejo aqui um painel com geração, transmissão, distribuição, Agência de Águas, Defesa Civil, Agência Nacional de Energia Elétrica, eu vejo que é assim que a gente atua de uma forma coordenada com ações efetivas.
4: A articulação do Ministério de Minas e Energia com a ANEEL, a Agência Nacional de Águas e a Defesa Civil inclui ainda leilões de potência, monitoramento por satélite para prevenção e combate a queimadas e medidas relacionadas à vazão de Belo Monte. Reportagem Luciana Colares de Holanda.
1: E vamos continuar falando aí, Luciana, sobre energia, dessa vez dentro de casa, economia dentro de casa.
3: Pois é, Luciana, na hora de comprar eletrodomésticos, por exemplo, existe uma etiqueta em formato de lâmpada nas cores preta e amarela.
1: É o selo Procel, uma referência para quem busca economia na conta de luz e mais eficiência energética.
3: Os detalhes você vai ouvir agora na reportagem de Márcia Fernandes.
7: O selo Procel de economia de energia ajuda a identificar produtos com maior eficiência energética. Ele é concedido aos equipamentos classificados pelo Inmetro na categoria A, que é a nota máxima concedida pelo Instituto, e indica aparelhos mais econômicos, como explica o diretor do Departamento de Informações, Estudos e Eficiência Energética do Ministério de Minas e Energia, Sérgio Aire Moraes.
8: É uma espécie de medalha. Eu sei que ao adquirir um determinado equipamento com o selo Procel, dentre todos os equipamentos classificados como A, ele é mais eficiente. Então eu estou no topo da categoria. Então cumpre esse papel de informar o cidadão que aquele determinado equipamento tem um reconhecimento, um mérito maior de eficiência.
7: O selo funciona como um indicativo para os consumidores que buscam economia na conta de luz. O biólogo Sinomar Fonseca foi com a família a uma loja em Brasília procurar uma geladeira e uma máquina de lavar e levou em conta o consumo de energia na hora da compra.
9: Eu sempre olho e tomo cuidado de entender, né, o que está sendo a mensagem que está sendo passada, e os selos, eles têm um indicativo, né, para mostrar esse consumo. Tento sempre escolher o melhor consumo.
7: Podem levar o selo outros produtos, como lâmpadas, ar-condicionado, ventilador, televisões e eletrodomésticos em geral. O selo Procel estende-se também às edificações, para indicar aquelas que oferecem melhor desempenho energético e economizam mais, como explica Sérgio Aire Moraes, do Ministério de Minas e Energia.
8: Ela tem que ser eficiente nos seus sistemas de iluminação, de ar-condicionado, e a própria estrutura envoltora da edificação, piso, parede, teto, elas têm que apresentar um melhor desempenho. Aí sim, passa a ter uma autorização de exibir essa placa do selo Procel na entrada da edificação.
7: Antes de receberem o selo, os produtos passam por testes e avaliações técnicas em laboratórios. Vale lembrar que, além da diferença na conta de luz, produtos e edificações que trazem o selo Procel têm menores custos de operação e manutenção e contribuem para um uso mais racional dos recursos naturais, já que consomem menos energia para realizar a mesma função. Reportagem, Márcia Fernandes.
1: Produtores rurais, pesquisadores e consumidores contam agora com uma plataforma para acompanhar preços de alimentos e previsão de safras.
3: A Companhia Nacional de Abastecimento, a Conab, lançou uma nova versão do Portal das Informações, que reúne em um único endereço mais de 80 painéis e serviços agropecuários.
1: O gerente de dados e inteligência da Conab, Herbert Filgueiras, explica o impacto dessa modernização do serviço.
10: A reformulação do portal nasceu assim com o objetivo de democratizar o acesso aos dados e informações que a Conab produz, né? E às vezes esses dados ficavam pulverizados, né? E difícil de encontrar. A gente consolidou diferentes ambientes distintos, modernizamos as interfaces de acesso, com o objetivo de fortalecer o processo de governança da informação de dados, né?
3: Acesse a plataforma em Portal de Informações, tudo junto sem cedilha e tio, conab.gov.br.
1: Celular, redes sociais e inteligência artificial já fazem parte da rotina de crianças e adolescentes.
3: E com tantos desafios no ambiente digital, professores também precisam estar preparados para orientar os estudantes sobre segurança, privacidade e uso responsável da tecnologia.
1: Uma formação gratuita e online oferece ferramentas para ajudar os educadores a levar esse debate para a sala de aula.
11: O uso excessivo de celulares, redes sociais e inteligência artificial por crianças e adolescentes desafia pais e professores. Para ajudar a orientar os jovens no mundo conectado, o Ministério da Educação e a SaferNet Brasil, com apoio do Governo do Reino Unido e da Meta, oferecem a segunda edição do curso gratuito Segurança e Cidadania Digital em Sala de Aula. A formação online é voltada para educadores das redes pública e privada. Com 40 horas, o curso aborda temas como tempo de tela, cyberbullying, proteção de dados e fake news, como explica a coordenadora geral de educação digital do MEC, Ana Dalfabro.
12: Ele trata de temas sobre segurança e privacidade na internet. A gente sabe, né, a crescente violência que as crianças têm sofrido dentro do ambiente digital. Então, um curso super importante para esse público. Fala também sobre a necessidade de empatia, respeito nas redes, né, nessa convivência hoje dentro do mundo digital. Então, de fato, um curso muito útil para os professores hoje, dado o dia a dia deles em sala de aula. Curso todo online, os professores conseguem fazer no seu ritmo, né? Na hora que funciona melhor para parar e conseguir se dedicar a uma formação. Então, bem mão na massa.
11: Para fazer o curso, acesse o site avamec.mec.gov.br, faça o login com sua conta gov.br e busque por Segurança e Cidadania Digital em Sala de Aula, segunda edição. Depois, basta clicar em inscrever-se e começar as aulas. Reportagem Gilberto Evangelista.
3: Profissionais que ainda não têm curso superior ou que possuem graduação em área diferente daquela que atuam podem concorrer a bolsas integrais de licenciatura pelo PRILEI, um programa de formação inicial e continuada de professores.
1: Podem concorrer também a bolsas integrais de licenciatura aqueles que tiveram bom desempenho no Enem.
3: As bolsas são oferecidas por universidades federais, estaduais e instituições privadas sem fins lucrativos que participam do programa.
1: Para aderir ao PRILEI, as instituições privadas de educação superior devem acessar o Sistema Integrado de Monitoramento, Execução e Controle em cimec.mec.gov.br.
3: E essas foram as notícias do governo federal.
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3: Com a produção da empresa Brasil de Comunicação.
1: Fique agora com as notícias do Poder Judiciário e do Congresso Nacional. Boa noite.
3: Boa noite, até amanhã.
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15: STF encerra amanhã julgamento da denúncia contra ex-deputados estaduais Rodrigo Bacelar e TH Joias do Rio de Janeiro.
16: STJ reafirma que envio de pornografia pela internet pode configurar importunação sexual.
15: Caixa Econômica Federal vai ter de pagar horas extras à bancária que não era obrigada a registrar ponto.
16: Boa noite, eu sou Arthur Filho.
15: E eu sou Walter Lima.
16: A primeira turma do Supremo Tribunal Federal aceitou denúncia contra o ex-presidente da Assembleia Legislativa do Rio, Rodrigo Bacelar, e o ex-deputado estadual Tiago Raimundo dos Santos Silva, conhecido como TH Joias.
15: O julgamento acontece em sessão virtual da primeira turma que termina amanhã, mas todos os votos já foram apresentados.
16: Eles são acusados de obstrução de investigação em um caso que envolve o vazamento de informações sigilosas da Operação Zargum, que investigava a atuação do Comando Vermelho e conexões com agentes públicos no Rio de Janeiro.
15: Bacelar e TH Joias são acusados de repassar informações sigilosas sobre a operação contra criminosos.
16: Crime de importunação sexual também pode ser praticado pela internet sem que haja contato direto.
15: Esse entendimento foi reafirmado pelo STJ. Fátima Uchoa.
17: Um homem enviou imagens íntimas a várias vítimas. Ele foi condenado por perseguição e importunação sexual a 4 anos e meio de reclusão em regime inicial semiaberto, mas o Tribunal de Justiça do Rio de Janeiro avaliou que o crime de importunação exigiria contato físico. No entanto, a quinta turma do STJ restabeleceu a condenação do homem por entender que tal delito pode ser cometido por meio de recursos tecnológicos, sem que haja contato físico entre o criminoso e a vítima. Segundo o relator ministro Joel Ilan Paciornik, o crime de importunação sexual pode ser caracterizado pelo simples envio de fotos ou vídeos pornográficos sem o consentimento da vítima, o que foi verificado nessa ação penal.
16: A Caixa Econômica Federal vai ter de pagar horas extras a uma bancária que não era obrigada, por regra interna, a registrar o ponto.
15: A sétima turma do TST decidiu que essa condição não afasta a obrigação da empresa de controlar a jornada. Samanta Flor.
18: A bancária afirmou que trabalhava das 8 da manhã às 8:30 da noite. A Caixa disse que ela cumpria jornada menor e que, por ser considerada funcionária que exerce um cargo de confiança, o registro de ponto era opcional. Mas o banco não apresentou os controles de jornada. Para a sétima turma do TST, nessa situação, vale a suposição de que o horário informado pela trabalhadora é verdadeiro. A decisão foi unânime.
16: Justiça estabelece medidas para reforçar controle sobre mineração na APA do Tapajós, no Pará.
15: Decisão atende a pedidos feitos pelo Ministério Público Federal. Sabrine Menezes.
19: Com a sentença, se torna obrigatória a autorização prévia do ICMBio para iniciar o processo de lavra. Apenas o título minerário, concedido pela Agência Nacional de Mineração, não é mais suficiente. A Justiça também aprovou um acordo entre o MPF e o ICMBio que amplia a fiscalização e a proteção da unidade de conservação. A ação foi ajuizada pelo MPF em 2024, após identificar problemas na comunicação e na articulação entre os órgãos responsáveis pela regulação da mineração e pela proteção ambiental da APA.
16: Tribunal Superior Eleitoral proíbe Pablo Marçal de usar recursos oficiais para a campanha.
15: Decisão foi tomada na sessão desta quinta-feira e vale até o julgamento do mérito do registro de candidatura de Marçal. Guilherme Firmino tem mais informações.
20: O plenário do TSE deferiu tutela de urgência e proibiu Pablo Marçal de usar recursos públicos na campanha eleitoral. Marçal também foi vetado de participar da propaganda eleitoral gratuita no rádio, na televisão e de debates. No processo, o Ministério Público Eleitoral alega que Pablo está inelegível até 2032 e que não cumpriu o prazo mínimo de 6 meses de filiação ao PRTB para disputar as eleições. A decisão dessa quinta não antecipa o julgamento de registro de candidatura de Pablo Marçal, que ainda vai ser julgado pela Justiça.
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16: A você, uma boa noite.
15: E até amanhã.
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1: Eu sou Humberto Pinheiro e estes são os destaques de hoje do Jornal do Senado, que começa agora. Aumento de acidentes com motociclistas de aplicativos gera resposta do Senado. Sete organizações internacionais vão acompanhar as eleições de outubro no Brasil. Projeto torna obrigatória a orientação vocacional para jovens em medidas socioeducativas. Boa noite. O número de acidentes envolvendo motociclistas em atividade profissional cresceu 34,92% entre 2023 e 2025, segundo dados do Ministério Público do Trabalho. Diante desse cenário, projetos em análise no Senado propõem mudanças nas regras da atividade, incluindo a adoção de seguros obrigatórios e alterações nas exigências para a obtenção da Carteira Nacional de Habilitação. O repórter Douglas Castilho traz os detalhes.
2: Elvis Macedo, garçom morador do Rio de Janeiro, se dirigia da Zona Sul Carioca à cidade vizinha Niterói quando a moto que o levava se chocou com um carro, causando traumatismo craniano e a ruptura do fêmur. Elvis relatou sua experiência e chamou atenção para a observação no hospital de casos semelhantes ao seu.
3: Eu fiquei numa ala onde havia mais ou menos umas 20 pessoas que tinham o mesmo problema que o meu, se acidentaram de moto. Eu acho que esse assunto das motos por aplicativo devem ser discutidos mais nos meios políticos, que deve haver algum tipo de lei.
2: A percepção de Elvis é amparada por dados do Ministério Público do Trabalho, que demonstram que o crescimento nas notificações de acidentes de trabalho com motos aumentou 34,92% entre os anos de 2023 e 2025. Diante desse cenário, senadores apresentaram nos últimos anos projetos de lei regulamentando a profissão e garantindo mais segurança aos motoristas. Um deles obriga as empresas de tecnologia a fornecerem seguro de acidentes pessoais para os seus entregadores. Outro texto prevê a necessidade de um motociclista ter sua carteira de habilitação com a observação de que exerce atividade remunerada, o que gera novas obrigações ao piloto. Ambos os projetos aguardam votação nas comissões.
1: Democratizar o acesso aos investimentos e incentivar o pequeno investidor são objetivos de projeto de lei pronto para ser votado na Comissão de Educação. De autoria da senadora Jussara Lima, do PSD do Piauí, a proposta cria a Semana Nacional do Pequeno Investidor, na segunda semana de outubro, com ações de educação financeira, como seminários, palestras e debates. Segundo o texto, a iniciativa busca ampliar o conhecimento sobre finanças pessoais e estimular decisões baseadas em informações confiáveis. Para o senador Flávio Arnes, do PSB do Paraná, a medida também pode contribuir para reduzir golpes contra pequenos investidores. E a Comissão de Constituição e Justiça analisa o projeto de lei que torna obrigatória a orientação vocacional para adolescentes que cumprem medidas socioeducativas. A proposta já recebeu parecer favorável na Comissão de Educação. A reportagem é de Bruno Lourenço.
4: O projeto de lei inclui testes de aptidões, interesses e habilidades nos programas de atendimento socioeducativo. A regra valerá tanto para jovens que cumprem medidas em regime de semi-liberdade, quanto para aqueles que se encontram internados. A proposta já passou pela Comissão de Educação e Cultura, quando a senadora Tereza Leitão, do PT de Pernambuco, destacou que a capacitação profissional é essencial para afastar os jovens do crime.
5: A escolarização e a profissionalização do adolescente em conflito com a lei são, portanto, pilares desse sistema, pois funcionam como instrumento de ressocialização e de construção de projetos de vida que afastem o jovem da reincidência infracional.
4: Depois da CCJ, o texto vai plenário do Senado.
1: Nas redes sociais, a liberdade de expressão convive diariamente com a circulação de informações falsas e discursos de ódio. Encontrar um equilíbrio entre garantir o direito de se manifestar e combater conteúdos que podem causar danos foi o desafio discutido pelos senadores na Comissão de Educação. Durante a audiência, foi apresentado o programa Senado Verifica, um canal de interação do Senado com o cidadão para a checagem de informações publicadas em qualquer meio de comunicação. Repórter Rodrigo Rezende.
0: O senador Paulo Paim, do PT do Rio Grande do Sul, afirmou que discutir limites para o conteúdo publicado nas redes sociais envolve também o debate sobre liberdade de expressão e censura.
6: Defendemos a liberdade de expressão, que é um direito fundamental. O que precisamos é de um ambiente em que as pessoas possam debater, divergir, defender suas posições, sem transformar o outro no inimigo.
0: Frederico Franco Alvim, representante da Assessoria Especial de Enfrentamento à Desinformação do Tribunal Superior Eleitoral, ressaltou que as redes sociais podem prejudicar a democracia ao destacar determinados temas em relação a outros.
7: O fato é que a gente também tem dentro das redes sociais uma realidade deturpada, porque a realidade, a complexidade da realidade não cabe num feed de rede social.
0: Maria Laura Soares e Silva, jovem senadora do estado do Rio de Janeiro, afirmou que a velocidade de mudança das tecnologias exige iniciativas rápidas.
8: A inteligência artificial, em questão de 2-3 anos, avançou de forma inexplicável. E hoje é um realismo surreal, onde você nem consegue mais identificar o que é verdade e o que não é.
0: Durante a audiência foi apresentado o programa Senado Verifica, um canal de interação do Senado com o cidadão destinado à checagem de informações publicadas em qualquer meio de comunicação.
9: Eleições 2026.
1: O Tribunal Superior Eleitoral confirmou que pelo menos 7 organizações internacionais vão acompanhar as eleições de 2026 no Brasil. OEA, União Europeia e Parlaçu estão entre as entidades convidadas para acompanhar a preparação, a votação e a apuração. Repórter Pedro Pincer.
10: Foram convidadas oficialmente a Organização dos Estados Americanos, a União Europeia, a Liga dos Estados Árabes, a Rede dos Órgãos Jurisdicionais e de Administração Eleitoral dos Países de Língua Portuguesa, a União Interamericana de Organismos Eleitorais e a Rede Mundial de Justiça Eleitoral, além do Parlaçu. O presidente do TSE, ministro Nunes Marques, reafirmou a segurança e a credibilidade dos sistemas e dos processos eleitorais brasileiros.
11: O Brasil tornou-se, ao longo das últimas décadas, uma referência mundial na realização de eleições. A vanguarda entre as democracias representativas contemporâneas é resultado da contínua e paulatina construção de um processo eleitoral eficiente, ancorado em normativos modernos e em sistemas tecnológicos capazes de garantir a transparência, a segurança e a credibilidade das eleições.
10: Na prática, as missões de observação eleitoral são tidas como pilares de confiança pública. Os relatórios independentes produzidos pelas comitivas avaliam a integridade dos sistemas e o cumprimento da legislação, sugerindo melhorias contínuas.
1: E você conhece o termo afroconveniência? É quando uma pessoa branca se declara negra para obter algum tipo de vantagem, como reserva de vagas nas universidades, por exemplo. Mudanças na declaração de cor de candidatos desde a aprovação de cotas para campanhas reacenderam o debate sobre a afroconveniência no contexto eleitoral. Quem explica é a repórter Marcela Diniz.
12: Dados preliminares do Tribunal Superior Eleitoral mostram que as candidaturas negras são maioria nas eleições de 2026, representando 49,9% do total. O aumento do número de pessoas que se declaram pretas ou pardas pode estar relacionado a maior identificação racial. Mas essa autodeclaração nem sempre corresponde à experiência de sofrer racismo ou à percepção das desigualdades sociais relacionadas à raça. Nesse contexto, aparece o conceito de afroconveniência, usado para descrever casos em que uma pessoa se declara negra para obter benefícios de políticas afirmativas como as cotas raciais. O senador Paulo Paim, do PT do Rio Grande do Sul, lembra que desde a emenda constitucional 133 de 2024, os partidos políticos devem destinar no mínimo 30% de recursos dos fundos eleitoral e partidário para candidaturas de pessoas pretas e pardas. É aí que a afroconveniência aparece como estratégia de campanha.
13: Muitos que nunca se identificaram como negro passam a partir desse momento assumir uma negritude, entre aspas, para que eles tenham direito a um financiamento maior para sua campanha e também mais espaço na televisão. Você está tirando um percentual daqueles que realmente sofreram o preconceito nesse país.
12: De 2022 a 2026, 786 candidatos mudaram sua declaração de cor junto ao TSE. A maioria transitou de branco para pardo. 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
1: Com edição de Paulo Groba e trabalhos técnicos de João Lira, o Jornal do Senado fica por aqui. Acompanhe agora as notícias da Câmara dos Deputados. Boa noite e até amanhã.

0: Projetos de lei ampliam o alcance do benefício de prestação continuada.
1: Comissões debatem limites para reajustes anuais nas alíquotas do IOF.
0: Parlamentares defendem políticas para combater a violência de gênero.
1: Boa noite. Carol D'Artora, do PT do Paraná, defende o avanço de proposta em debate na Câmara que criminaliza a misoginia. A deputada também apresentou projetos para ampliar o enfrentamento no ambiente digital, com punição a grupos organizados que financiam conteúdos de ódio contra as mulheres.
0: Carol D'Artora destaca que suas propostas também tratam da combinação entre misoginia e racismo nas redes sociais. A parlamentar afirma que esse recorte é necessário para proteger especialmente mulheres negras mais expostas a crimes de ódio no ambiente digital.
1: A Lei Maria da Penha completou 20 anos em 7 de agosto. Jaque Rocha, do PT do Espírito Santo, considera que a legislação mudou o enfrentamento à violência contra as mulheres, ao criar mecanismos de proteção e ao responsabilizar os agressores.
0: De acordo com Jaque Rocha, a violência contra mulheres e meninas também ganhou novas formas, inclusive no ambiente digital. Por isso, a deputada defende a aprovação do projeto que criminaliza a misoginia como forma de ampliar a proteção contra discursos de ódio e violência.
1: Daniela do Vaguinho, do Republicanos do Rio de Janeiro, enaltece os 20 anos da Lei Maria da Penha. A deputada ressalta, porém, que os números de feminicídios e de casos de violência doméstica mostram que ainda há desafios a enfrentar.
0: Daniela do Vaguinho defende o fortalecimento da rede de proteção com mais delegacias especializadas, centros de atendimento e casas de acolhimento. Ela também destaca a importância da prevenção e da educação para evitar que a violência contra a mulher aconteça.
1: Maria do Rosário, do PT do Rio Grande do Sul, alerta para os riscos de violência e abuso contra crianças e adolescentes nas plataformas digitais. Ela defende o cumprimento do ECA digital e a responsabilização das empresas diante de conteúdos que estimulem violência e automutilação.
0: Maria do Rosário também apoia a suspensão das transmissões ao vivo da plataforma Discord no Brasil e afirma que é preciso fortalecer a proteção de crianças e adolescentes nas redes. Ela defende ainda o apoio às famílias e às escolas para prevenir esses riscos.
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3: Saúde.
1: A Câmara aprovou diretrizes para o atendimento no SUS de mulheres na menopausa. A repórter Paula Bittar acompanhou a votação.
4: A Comissão de Constituição e Justiça da Câmara aprovou uma proposta que cria diretrizes no Sistema Único de Saúde para a atenção integral à saúde de mulheres no climatério e na menopausa. O climatério é a transição entre a fase reprodutiva e a não reprodutiva da vida da mulher. Já a menopausa ocorre após 12 meses sem menstruação. Estudos do Ministério da Saúde mostram que o climatério está associado a sintomas físicos e psíquicos, como ondas de calor, distúrbios do sono, alterações do humor, osteoporose e maior risco cardiovascular. A relatora da medida na comissão, deputada Tabata Amaral, do PSB de São Paulo, ressaltou que aproximadamente 29 milhões de brasileiras estão no climatério, período de transição hormonal da mulher que pode começar por volta dos 40 anos, com casos também de menopausa precoce ainda antes disso. Ela destacou que, embora não seja uma doença, a menopausa pode afetar significativamente a saúde física, mental, sexual, metabólica e cardiovascular das mulheres, além de comprometer sua qualidade de vida, permanência no mercado de trabalho e geração de renda. A proposta aprovada estabelece que o SUS deve oferecer ações educativas e de conscientização, exames e medicamentos medicamentos e atendimento integral e multiprofissional. O texto também prevê incentivo a pesquisas, produção de dados e monitoramento em parceria com estados e municípios. A proposta cria ainda o Dia Nacional de Conscientização sobre a Menopausa, a ser celebrado em 18 de outubro. O projeto que cria diretrizes no SUS para a atenção integral à saúde de mulheres no climatério e na menopausa pode seguir diretamente para o Senado, a menos que haja recurso para votação antes pelo plenário da Câmara. Da Rádio Câmara, de Brasília, Paula Bittar.
3: Direitos Humanos.
0: Benedita da Silva, do PT do Rio de Janeiro, defende medidas para combater o etarismo e pede que o envelhecimento não seja associado à perda de autonomia. Ela acredita que o preconceito se agrava quando combinado a fatores como gênero, raça, deficiência e condição social.
1: Benedita da Silva também propõe ações para promover um envelhecimento saudável, com mais acesso à saúde, cultura, esporte, educação e lazer. Ela sustenta que é preciso garantir não apenas mais anos de vida, mas qualidade de vida, participação social e respeito aos idosos.
3: Previdência.
0: Projeto de bacelar do PV da Bahia cria um auxílio transitório para o cuidador principal de pessoa que recebeu o benefício de prestação continuada. Pela proposta, o auxílio será pago por um ano no valor de meio salário mínimo após a interrupção do benefício com a morte do dependente.
1: Segundo bacelar, a medida busca amparar mães e cuidadores que deixaram o mercado de trabalho para se dedicar aos cuidados de familiares. O projeto também prevê o reconhecimento do período dedicado ao cuidado para fins de aposentadoria.
0: Heloísa Helena, da Rede do Rio de Janeiro, propõe a criação da Renda Universal de Cidadania para pessoas com deficiência, sem exigência de comprovação de renda. A ideia, segundo ela, é superar as limitações do benefício de prestação continuada e criar um modelo que fortaleça a proteção social.
5: Hoje no Brasil, infelizmente, para que se tenha acesso ao BPC, é preciso que a família não seja pobre, ela esteja à beira da miséria humana, por causa da vinculação a um quarto de salário. Então, nós entendemos que as pessoas que têm alguma deficiência, seja caracterizada como deficiência física, transtorno psíquico, mental, transtorno do espectro autista ou qualquer um outro, ele tenha direito a esse benefício.
1: Heloísa Helena conclui que a mudança pode ampliar a dignidade, a autonomia e a segurança econômica. Ela explica que, se aprovada, a renda básica de cidadania deve ser implementada de forma gradual e sustentável, como instrumento de apoio à sobrevivência e à inclusão social.
3: Justiça.
0: Lucas Redecker, do PSD do Rio Grande do Sul, afirma que novas investigações sobre fraudes no INSS reforçam suspeitas discutidas durante a comissão parlamentar de inquérito que apurou descontos indevidos de aposentados. O legislador critica a rejeição do relatório da CPI.
1: Lucas Redecker cobra a responsabilização dos envolvidos no esquema investigado, além da recuperação dos recursos desviados. O parlamentar avalia que, apesar de os aposentados terem sido ressarcidos, é necessário avançar nas punições para evitar a impunidade.
3: Trabalho.
0: A Câmara aprovou uma regulamentação para as profissões de agentes indígenas de saúde e de saneamento. A repórter Paula Bittar acompanhou a votação.
4: A Comissão de Constituição e Justiça da Câmara aprovou uma proposta que regulamenta as profissões de agente indígena de saúde e de agente indígena de saneamento. Segundo o texto aprovado, para exercer as funções, o profissional deverá ser indígena, residir na área da comunidade de atuação, ter idade mínima de 18 anos, dominar a língua da comunidade e conhecer os costumes e sistemas tradicionais de saúde do povo indígena. Será exigida ainda a conclusão do ensino fundamental e de curso de qualificação específico definido pelo Ministério da Saúde. O agente indígena de saúde atuará na prevenção de doenças e na promoção da saúde das populações indígenas. As ações serão domiciliares ou comunitárias, individuais ou coletivas, seguindo as diretrizes do SUS. Os agentes devem atuar para prevenir doenças, monitorar a saúde dos indígenas, prestar primeiros socorros e mobilizar as comunidades. Já o agente indígena de saneamento trabalhará com a mesma finalidade, atuando especificamente em saneamento básico e ambiental. Entre as atribuições dele estão o monitoramento e a manutenção de sistemas de saneamento e ações de saneamento para prevenir doenças. A relatora na comissão, deputada Lídice da Mata, do PSB da Bahia, ressaltou a relevância dessa proposta.
6: É um projeto que já estava aqui na comissão há algum tempo, que trata do reconhecimento dos agentes de saúde indígena. Esse é um projeto que diz respeito ao acesso à saúde da população, daqueles que mais precisam, especialmente da nossa população indígena. Tem interesse do Ministério da Saúde para que fosse aprovado, mas principalmente o interesse dessa casa em aprovar projetos que são projetos de origem nos nossos deputados.
4: A proposta que regulamenta as profissões de agente indígena de saúde e de agente indígena de saneamento já pode seguir ao Senado, a menos que haja recurso para votação antes pelo plenário da Câmara. Da Rádio Câmara, de Brasília, Paula Bittar.
3: Agricultura.
1: Zé Neto, do PT da Bahia, apresentou o projeto que amplia o acesso de cooperativas de agricultura familiar a financiamentos para a instalação de sistemas de geração de energia renovável. A proposta busca reduzir custos e estimular o uso de fontes como solar e eólica no campo.
7: O que nós queremos é, já existe o projeto 1228, que prevê 10% dos recursos do BNDES com juros bem plausíveis, para que esses juros mais baixos atendam os pequenos e microempreendedores do campo da agricultura familiar. E nós estamos estendendo isso com o nosso projeto, que é o projeto 3066, que ele visa exatamente trazer também para esse foco as cooperativas de agricultura familiar. Nós precisamos fortalecer as cooperativas.
0: De acordo com Zé Neto, o financiamento com juros mais baixos pode ampliar a geração de energia limpa no campo. Ele acredita que a medida pode beneficiar especialmente produtores das regiões norte e nordeste do país, onde há grande potencial para a geração de energia solar.
3: Economia.
1: Comissão da Câmara aprova projeto que limita aumentos do IOF. Entenda na reportagem de Silvia Munhato.
8: A Comissão de Desenvolvimento Econômico da Câmara aprovou projeto que fixa novos tetos para as alíquotas do Imposto sobre Operações Financeiras, o IOF, além de criar limites para eventuais aumentos de alíquotas. O deputado Maurício Marcon, do PL do Rio Grande do Sul, relator do texto, foi favorável à medida.
9: Então, o IOF, ele é o imposto regulatório, ele foi criado, né, para a gente ver o rastreio do dinheiro, mas não ser arrecadatório. E o governo hoje tem usado esse imposto para arrecadar. Então, a gente coloca um limite nesses aumentos que o governo pode fazer, justamente para tentar trazer segurança jurídica para quem quer investir no Brasil.
8: Pela proposta, o aumento máximo anual do IOF sobre operações de crédito seria de 70%, para operações cambiais, de 100%. Na discussão do texto na comissão, o deputado Helder Salomão, do PT do Espírito Santo, foi contrário às mudanças, por entender que elas alterariam o cenário atual, resultando em perda de arrecadação sem uma necessária compensação. A proposta, que fixa novos tetos para o IOF e cria limites para futuros aumentos, será analisada agora pela Comissão de Finanças e Tributação. Da Rádio Câmara de Brasília, Silvia Munhato.
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3: Ações Exteriores.
0: Welter, do PT do Paraná, apoia o combate à disseminação de fake news, lembrando que a desinformação representa uma ameaça à democracia. O deputado também critica o que considera interferência externa no debate político e eleitoral brasileiro.
1: Ao fazer um balanço positivo da economia, Welter cita a geração de empregos, o controle da inflação, o aumento da renda e a redução das desigualdades. O parlamentar também menciona os investimentos do governo federal em saúde, educação e infraestrutura.
0: Jandira Fegali, do PCdoB do Rio de Janeiro. Ribeiro critica a postura do governo dos Estados Unidos em relação ao Brasil. Ela afirma que a retomada de uma política que busca subordinar a América do Sul aos interesses norte-americanos representa uma ameaça à soberania dos países da região.
1: Jandira Fegali alerta para possíveis interferências indevidas no processo eleitoral por meio das redes digitais, com questionamentos sobre as urnas eletrônicas. A parlamentar defende uma reação institucional que preserve a independência do Brasil e o funcionamento da democracia.
3: Meio ambiente.
0: Alguns métodos de alimentação de animais utilizados para produzir iguarias causam sofrimento aos bichos. Por isso, uma lei já sancionada pela Presidência da República, depois de aprovada nas comissões da Câmara, proíbe a produção e a sua comercialização no Brasil. Saiba mais na reportagem de Maria Neves.
14: Aprovado na Comissão de Constituição e Justiça da Câmara dos Deputados, o projeto que proíbe a produção e a venda de alimentos produzidos por meio de alimentação forçada de animais. Um exemplo de produto resultante da alimentação forçada de animais é o foie gras, nome dado ao fígado gordo de pato ou ganso, que é uma iguaria francesa. Como explica o deputado Áureo Ribeiro, do Solidariedade do Rio de Janeiro, que foi relator do texto em uma das comissões da Câmara, o processo pode causar doenças e levar à morte precoce do animal.
15: A alimentação forçada é uma prática extremamente cruel. Funciona com a introdução de tubos na garganta das aves para aumentar artificialmente o fígado do animal. Nós estudamos o tema e vimos que isso provoca sofrimento intenso e aumenta muito a mortalidade dessas aves.
14: Quem descumprir a nova lei pode receber como punição detenção de 3 meses a 1 ano e multa. Essa pena está prevista na Lei dos Crimes Ambientais, que também estabelece outras sanções administrativas para quem maltrata animais. Pelo texto aprovado, a proibição abrangerá tanto os produtos vendidos na forma natural quanto os enlatados. Da Rádio Câmara de Brasília, Maria Neves.
3: Comissões.
1: Chico Alencar, do PSOL do Rio de Janeiro, defende projeto que condiciona a liberação das chamadas emendas PIX à aprovação prévia de um plano de trabalho. Autor da matéria, ele explica que o objetivo é ampliar o controle sobre esses repasses diretos a estados e municípios.
0: Chico Alencar também ressalta que a proposta cria mecanismos de rastreamento dos recursos, prestação de contas e uso de conta bancária específica. O deputado argumenta que as medidas podem evitar desvios após auditorias apontadas irregularidades na aplicação do dinheiro.
3: Esporte.
1: Luiz Lima, do Novo do Rio de Janeiro, comemora a aprovação de projeto que torna permanente a lei de incentivo ao esporte, eliminando a necessidade de renovação periódica do benefício fiscal. Coautor da proposta, o deputado avalia que a medida dá mais estabilidade aos projetos esportivos.
16: A lei de incentivo do esporte é a oportunidade que a gente tem de empresas, pessoas jurídicas ou pessoas físicas, destinarem um percentual todo ano que pagaria em relação a tributo federal para o governo federal, puder destinar para entidades que pleiteiam a lei de incentivo junto ao Ministério do Esporte. Agora é perene, é para sempre. Há 20 anos a gente já tem a lei de incentivo do esporte em atividade no nosso país, e você garantir a perenidade igualando a cultura foi muito satisfatório para a política esportiva e para o brasileiro que gosta e ama esporte.
0: Luiz Lima ressalta que a lei de incentivo ao esporte beneficia projetos nas áreas competitiva, educacional, de inclusão e de reabilitação. Ele defende equiparar o percentual destinado por empresas, atualmente em 3%, ao previsto para o setor cultural, com o objetivo de acelerar a execução das iniciativas.
1: Termina agora o Jornal Câmara dos Deputados, produzido pela Rádio Câmara, com trabalhos técnicos de Everson Urani e apresentação de Val Monteiro e Márcio Aquilissardi. Boa noite.
0: A Voz do Brasil volta amanhã. Boa noite.
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alguém me chamou aí, eu tô chegando. Alô, alô, bom dia. Todo mundo ligando o radinho de novo, todo mundo voltando pra cá de novo. Acabou, hein? Acabou o único horário em que a Itatiaia é igual às outras, né? Só na Voz do Brasil. No mais, é totalmente diferenciado o conteúdo da Rádio de Minas, que tem um Brasil de audiência. Itatiaia. Onde quer que você esteja, receba o nosso abraço, nosso carinho e o desejo de um ótimo dia. Ah, meu filho, mas quando chega esse dia, alguma coisa acontece dentro da gente, alguma coisa se renova na gente, então chegou, chegou, olha ela aí, ó.

voz, que delícia. Onde quer que você esteja, receba o nosso abraço, o nosso carinho e o desejo de uma ótima sexta-feira e um excelente final de semana para todo mundo. É sempre assim, a gente dá um duro tremendo, a gente corre daqui, corre dali, a gente sabe dessas jornadas cansativas aí da turma, os irmãozinhos do táxi, do aplicativo, rodando aí nesse trânsito maluco, 10, 12, 14 horas por dia. Então, meu filho, se você já fez a sua meta, não queira dobrar a meta. Aproveite o fim de semana, dedique um pouquinho mais do seu tempo para fazer aquilo que você gosta e para estar com as pessoas que você ama. É isso que dá sentido, é essa que deve ser a razão da nossa. Não queira dobrar a meta. Aproveite o fim de semana, dedique um pouquinho mais do seu tempo para fazer aquilo que você gosta e para estar com as pessoas que você

0: a onda poderosa do amor dos 610, rasgando esse Brasilzão aí, ó. Nesse exato momento, mais de 90 emissoras, ó, virando a chavinha para retransmitir a nossa madrugada. E que prazer, que orgulho, que honra saber que o nosso Dona da Noite é a sua melhor companhia por mais de 90 emissoras que integram a rede Itaçati. E quando você entrar em contato com a gente, diga, por favor, qual a emissora que retransmite o nosso Dona da Noite aí na sua cidade e na sua região. Vai ser um prazer, uma alegria saber que você tá ligado por uma das emissoras da rede Itaçati, como por exemplo os amigos aí da querida cidade de Amparo. Amparo é no estado de São Paulo e cobre toda aquela região metropolitana de Campinas, e por lá estamos falando aí pelas ondas da rádio Cidade das Águas. Aquele abraço e obrigado aí pelo carinho e pela companhia. E sem falar no nosso site itatiaia.com.br, nos canais de TV a cabo, né? São muito. 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
0: Pronto, o seu dia vai ter mais informação, esporte, entretenimento, prestação de serviço, utilidade pública. É isso que você tem aqui na Itatiaia 24 horas por dia. Combinado?

Ei, que beleza! É isso aí, 9 minutos desse novo dia, nesse astral, nessa alegria e com fé em Deus, estamos começando mais um novo dia pelas ondas da Itatiaia. Então vem pra cá, vem fazer o programa juntinho com a gente, porque a gente chega nessa animação, nessa alegria. Eu venho pra cá todos os dias pedindo ao Divino Espírito Santo que nos ilumine, que nos inspire, para que a gente leve um programa alegre, descontraído, mas com muita responsabilidade de saber que a gente está aí fazendo. Ô Luiz, aquele abraço, Bril, obrigado, tá uma maravilha o som e tudo aí. Essa equipe técnica da Itatiaia é maravilhosa. Então estamos chegando desse sonzão e o timaço tá prontinho, escalado, numerado e definido. Olha quem está ali, né? O nosso maestro. Vamos começar por ele que está aqui nos visitando agora, o nosso querido Davi.

0: pulsa e vibra o coração da Itatiaia, e ele é a força da juventude. A gente já é jovem há mais tempo, né? Mas jovem ainda, jovem ainda, jovem ainda. Amanhã ou depois da manhã, sei lá, daqui aos 40 anos, é, velhos seremos, né, o difuntão? Mas por enquanto não, em força da juventude também. Ei! Maravilha! A juventude é um estado de espírito, né? Eu conheço aí velhinhos de 80 anos que são joviais em tudo, né? No modo de encarar a vida. E conheço rapazes aí que, eu vou te contar, só a embalagem é que é nova. O conteúdo está vencido também, meu Deus do céu. Então ali está ele, o nosso maestro, o nosso DJ, aquele que dá vida, aquele que dá brilho, aquele que dá colorido ao programa, apesar do seu tom acinzentado da pele, olheiras de urso panda, mas ele é jovem. Não, é sim. Você dorme muito pouco, você trabalha muito, você tem muita pensão para pagar, e você é o boleto motivacional, é o que nos move dia após dia. Ali está ele, Júlio Silva, é o nosso difuntão das madrugadas.
1: Olha aí.
0: Mas que beleza, eu gosto assim.

0: Você está animado? Você dormiu quantas horas aí ontem? 4? 3? Tá uma média excelente. Excelente para você não chegar aos 60 anos. Meu Deus, é mesmo, defunto? 4 horas, 3 horas? Que coisa, hein? Pelo amor de Deus. Você, para botar o sono em dia, você precisa ficar em coma 6 meses, miserável. Olha, como é que é? As férias? Não dá, nem se você tirar 40 dias de férias, é muito sono atrasado, mas é aquilo que todo mundo fala, né? Vamos viver, vamos ver a vida, então é isso, no sonho a gente vê tanta coisa, mas nada daquilo se realiza, né? De vez em quando, por exemplo, eu sonho que a Paola está me dando um bom dia, está mandando um beijo para mim, aí eu não sei se isso é ver, ela mandou beijo para mim, é? Olha, então, e nem todo sonho ele é só uma quimera, uma ilusão. Quer dizer que a Paola mandou beijo pra mim, é? Meu Deus do céu. A Paola Oliveira, aquela que está dançando, moça, pra dançar bonito. Então eu sonhei que ela mandava um beijo pra mim. É verdade esse bilhete, é? Cadê?
1: Beijo, Gutenberg!
0: Não,
1: isso, pra você!
0: Não, isso aí foi a hora que eu acordei de susto, assim, que é esse? Que é esse? Que show da Xuxa é esse? Cadê o beijo da Paola, miserável?
1: Beijo, Gutenberg, só você!
0: Ai, ai. Ah, isso é que é um sonho, sonho lindo que se foi. Ei, mas que beleza. Então, dessa maneira leve, alegre, descontraída, estamos chegando para fazer a sua melhor companhia na madrugada. Eu digo também que a programação musical é do querido Mércio Sattler. E aqui, sempre esse prazer que se renova, essa alegria que me move já há 40 anos. Então, realmente, é descobrir ali aquele prazer de fazer algo que você se realiza naquilo. Então tem aquela frase que é muito antiga, mas é muito verdadeira. Descubra aquilo que você gosta, aquilo que lhe dá prazer de realizar e você nem sente que está trabalhando, né? Eu sou Gutenberg Gomes e de amigo para amigo.

0: Gavião não. Gavião não. Ó, ó.
1: Ô, tadinho.
0: Não, não, não, não. Não, não, não, não. Não vi vantagem nenhuma nisso, né? Eu sempre fui conhecido como Garanhão da Madrugada.

0: Coincidência, ontem eu percebi que tinha um flechinho, gavião flechinha, que tá sobrevoando lá a gaiola da minha calopsita. Ah, meu filho, aí vai dar confusão, porque é a calopsita que eu ensinei desde novinha a fazer assim, ó. Ele faz Itatiaia, mas perfeitamente. Eu já gravei, já mostrei, faz assim, ó. Meu filho, eu falei pra ele quando era criancinha lá, calopsita, falei, ó, escuta aqui, meu filho, ó, quem paga a sua ração é a Itatiaia, então antes de você aprender a cantar hino de time, qualquer coisa, então você tem que fazer assim, ó. Mas faz o dia inteiro de fundo, o dia inteiro, que beleza que é aquilo. E faz também o hino de um time que eu gosto por aí, né? Então é isso, olha, 16 minutos desse novo dia, já estamos na sexta-feira e hoje é dia 21 de agosto. O mês 8 também já está se encaminhando para o vinagre da história e passou voando, acelerado. Eu tô aguardando aqui um rapaz que mandou um áudio falando de um acidente, né? Mas eu pedi para que ele mandasse por escrito, devido à impossibilidade de ouvir o áudio dele aqui agora. Então, daqui a pouquinho, é uma informação aí na BR-381. Aliás, meu Deus do céu, tem que benzer aquele lugar lá, mas tem que jogar um caminhão de pipa de água benta lá naquela serra de Garapé. Lugar assombrado. E ontem mais um caminhão tombou e um caminhão de detergente. Ah, meu filho, mas era detergente para todo lado e garrafinha rolando para lá, para cá. E aí certamente aparece aquela turma que gosta de fazer um saque ali, né? Agora, eu queria ver o dia que tombou um caminhão de arisco lá perto de casa, mas ninguém conseguiu pegar. É porque era tudo arisco demais. Eu não falei isso não, falei? Ah, falei, tá falado. Então, 17 minutos, qualquer alteração que você avistar por aí, nas avenidas, nas ruas, nas MGs, nas BRs, como é que está o anel rodoviário aí? Tudo liberado no anel, é? Então, qualquer alteração você manda para cá que nós estamos ao vivo. É o 999-96-7074. Interatividade é o outro nome desse programa na madrugada, porque aqui não é um programa de mão única em que a gente só fala e toca música, fala e nem hora certa dá. Não, meu filho, aqui, olha lá, 18 minutos desse novo dia, então informação tem prioridade. Eu sei, você sabe, todo mundo sabe, a Itatiaia dá notícia de tudo, o tempo todo. Então, qualquer alteração que você avistar aí no caminho, você nos avisa que a gente lança aqui o alerta para todos aqueles que estão aí nos dando aquela caroninha. Mas então, eu dizia que é sexta-feira, 21 de agosto. Quais são as efemérides de hoje? Eu digo para você que hoje é o Dia Internacional em memória e tributo às vítimas do terrorismo. E hoje também é o Dia Nacional da Habitação. Olha, mas que beleza! Já é um bom tema pra gente aqui. Eu tenho sentido um prazer muito grande de ficar em casa, de permanecer em casa, de passar o final de semana dentro de casa muitas vezes. Então, eu quero saber disso, né? Aí, ó. Que beleza! Tô chegando, hein?
1: Tô chegando na Coab pra curtir minha galera, dar um abraço nos amigos.
0: Assumido esse netinho, hein? Opa!
1: Netinho, também tô chegando, eu não vou te deixar sozinho.
0: Mas não é ele, não, é?
1: Ari, feijão, Claudinho e o Fabinho.
0: Tá diferente a voz dele, hein?
1: Essa vai rolar até tarde. E aviso, chamo-se.
0: Que tem Danone até tarde. Ah, mas que beleza. Então eu quero saber isso, né? Você tem essa alegria de estar em casa, de dedicar muito tempo aí para cuidar da sua casa, dar aquela geral na casa e passar bons momentos aí dentro da sua casa? Então manda para cá 999-96-7074, porque hoje é o Dia Nacional da habitação. Mas que beleza, hein? Esse é um sonho que a gente tem, né? Um lugar de mato verde para plantar e para colher. Mas dá um trabalho plantar, aguar, colher, estou a amolação danada, hein? Mas uma casinha branca sempre foi o sonho de todos nós. Só para ver o sol nascer. Faleceu recentemente o Gilson, né? O Gilson da Casinha Branca. Era uma época romântica da nossa vida em que o nosso sonho era esse, era ter um sítiozinho ali, uma casinha. Olha que parte mais linda essa aí agora, ó.

Aí, ó, agora você que já tá a caminho do seu sítio aí na região metropolitana, você dos condomínios também, e é uma coisa que você pode colocar aí como um objetivo de vida, né? Para você descarregar essa energia de tela, de celular, de internet o tempo todo. Às vezes a gente tá sentindo ali um certo mal-estar, uma coisa de, sei lá, um cansaço físico, mental, e aí realmente você não se dá conta que é essa vida dupla que nós levamos, a nossa vida real e a nossa vida virtual também, essa que está consumindo grande parte do nosso dia. Um lugar de mato verde para plantar e para colher.

essa turma que praticamente mora dentro de um caminhão aí, tá tudo bem, turma do Volante Grande, nos dando aquela caroninha aí pelas estradas do Brasil e do mundo, e essa turma que vai ali movida pelo diesel e pela saudade de casa, e o radinho ligado na Itatiaia. Vem pra cá, vem fazer o programa juntinho comigo. Como é que está o trecho aí? Tudo tranquilo? Tudo favorável? Ei! Manda aquela mensagem pra gente abraçar você. Eu quero ouvir a voz da turma do Volante Grande.

Aí, que beleza! Obrigado aí pelo carinho de vocês e uma dica de amigo para amigo, né? Pega uma foto bonita da sua família e bota aí na cabine do caminhão para que quando aparecer qualquer problema, né? Qualquer situação aí de briga, de estresse, aí você olha para sua família, você olha e vê o motivo do seu corre, da sua luta, da distância de casa, da dificuldade, da saudade, e é isso que nos move muitas vezes também, né? Então, antes de entrar aí numa briga, qualquer desavença no trânsito, olhe lá para Cristal e para os cristaloides também. É como a turma chama a esposa e os filhos aí, ó. Caminhão é assim mesmo, Difuntão. Sobe o som, que essa turma já tá até acelerando, mas quase furando a sua

0: Você sabe que essa turma prefere rodar na madrugada. Primeiro que tem menos pé de breque no trecho aí, né? Aquela turma que bota o cotovelo pra fora da janela e fala assim: dessa pista da esquerda eu não saio, daqui ninguém me tira, tô pagando. E aí tem um radar de 60, ele quer passar a 40, né? Pra economizar e gastar no próximo sinal. Não é assim que funciona, não, danado.
1: Tá doido.
0: Cai pra direita, você não é o safety car da Fórmula 1, não. Libera o trecho aí, pelo amor de Deus. Vai pra lá, cai pra direita. E também não precisa ficar metendo farol aí, não, que as velhinhas já ficam loucas pra enfiar o carro num barranco. bruto. Então, um abraço e obrigado aí pelo carinho de vocês. E não posso me esquecer também dos irmãozinhos do Guidon Zangado. Sexta-feira todo mundo gosta de pedir ali um hamburgão, uma pizza. E aí são esses irmãozinhos que estão aí no corre da madrugada e sempre que possível o radinho lá ligado, o celularzinho cortando na alta, o sonzão da Itatiaia que informa, que abraça você, como acontece todas as madrugadas aqui no programa. Combinado? Então é isso, 12:27. Agora, se hoje é o seu aniversário, manda pra cá que nós queremos registrar com todo carinho e com o maior prazer. E, claro, cantar aquele parabéns abençoado da Itatiaia pra você que tá aí do outro lado. E sempre é um prazer, tá legal? Manda pra cá, 999-96-7074. Olha aqui o nosso querido Hugo Bié. O Hugo Bié é aquele que trabalha lá nos transmissores da Itatiaia. E ele tá sempre ligado. E hoje ele não mandou no meu pessoal, não. Ele mandou direto aqui no nosso canal de interatividade. Tá dizendo aqui o Hugo Bié: anel rodoviário, sentido Vitória, descida do Betânia, caminhões com carga, com excesso ali, lateral, descendo devagarinho. Então não desce o anel assim, daquele jeito, não. Desce na miúda ali, porque é sentido Vitória, naquela descida do Betânia, ali onde tem a área de escape, né? Então, caminhões lá com carga, lateral excessiva e descendo devagar, devagarinho. Então vai na miúda você também aí. Ô Hugo Bié, você tá parando agora ou você está a caminho lá dos transmissores da Itatiaia? Eu e o defunto estamos combinando aqui, qualquer dia a gente vai lá. Disseram que tem uma vista lá maravilhosa da cidade. Aliás, falando em vista, eu cheguei lá na varanda de casa e olhei assim, eu gosto de ficar lá observando, e aí olhei e percebi assim uma de fora assim, de fundo, no horizonte assim, uma faixa branca, mas uma coisa enorme assim. Aí eu fui filmando aquilo, postei lá no Instagram, vai lá para você ver, @GutenbergGomes. Mas uma coisa, parecia um anel assim, não um anel de Saturno, mas uma camada branca assim, de fora no horizonte. E aí eu fiquei encucado com aquilo lá e até lancei a pergunta, né? Será que isso aí é frente fria chegando? Não pode, que tá um calor louco aqui. Será que é queimada? E até um rapaz que é de drone, que faz umas filmagens aí de drone, ele falou: Gutenberg, pode saber que isso aí é em função dessa quantidade de incêndios florestais aí, queimada para tudo quanto é lado. Então, defunto, mas ficou assim uma coisa, eu olhei, falei: será que é meu óculos? Aí, de fora assim, ó, ao longo do horizonte, aquela faixa branca assim, ó, e aí eu fiquei na dúvida, nuvem não pode ser nesse formato assim, né? Será que eles estão chegando, os alienígenas? Vamos ET, vem logo aí. Ora, mas então realmente parece tratar-se de fruto aí dessas queimadas, incêndio para todo lado. Alô, turma dos bombeiros aí, um abraço e vai nos atualizando aqui, que a informação é de fogo aí para todo lado também. Agora que o sinalzinho eletrônico marcou 6:30 desse novo dia, já a gente fala dos aniversariantes famosos e temos aniversariantes maravilhosos e, é claro, a nossa frase do dia e muito mais daqui a pouquinho para você. Combinado? 30 minutos desse novo dia, é o tempo de um breve intervalo e a gente já tá voltando aí, viu?
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0: Meia-noite, 31, e quando chega sexta-feira, eu fico todo animado também, porque é dia de dar uma dica maravilhosa para você e falar do Termas Internacional de Minas Gerais. 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Meia-noite, 33 agora. Olha, mas é muita mensagem chegando. Olha aqui o nosso querido Fagner. Ô Fagner, deu certinho aquele dia que a esposa dele estava precisando chamar um aplicativo e ela estava sem condições. A gente mandou o alerta aqui e aí depois fiquei sabendo que um amigo que estava ouvindo o programa foi lá buscá-la. Eu quero saber se deu tudo certinho, se chegou direitinho lá. Então, um abraço para você. Tá dizendo, agora o horário rende. Hoje o programa tá animado. Então tá certo. Um abraço e tudo de bom. Tá dizendo aqui, deu certo demais. Olha, mas que beleza. Daqui a pouquinho você nos conta aqui, viu, Fagner? Um abraço e obrigado aí pelo carinho e pela audiência também. Meia-noite, 33. Olha, temos aniversariantes maravilhosos do dia de hoje. Esse aqui, a turma de vez em quando diz: Gutenberg, você tá ficando um coroa bonito, né? E você tá me lembrando muito ele, o Kenny Rogers. Então, ele que nos deixou no ano de 2020. Veja você, eu me lembro de dar essa notícia no rádio e já são 6 anos aí sem o nosso Kenny Rogers, ele que nos deixou no ano de 2020, aos 81 anos de idade. Ei, Kenny Rogers, que deixou tanta música maravilhosa. Essa é linda demais.

Essa música você sabe que é do Lionel Richie. Ele deu ali pro Kenny Rogers e falou assim: grava, meu filho, grava, que isso tem tudo a ver com você. Então essa generosidade do artista de saber que uma música que você preparou ali com todo carinho, todo amor, e de repente ela vai ficar melhor com uma outra pessoa cantando. Então, realmente é uma coisa linda, linda. E quanta música bonita tem o nosso Kenny Rogers. Qual é uma outra aí que a gente pode destacar agora pra turma que tá matando? Ah, não, Difuntão. Você quer um trechinho da tradução dessa aí? Ah, essa é maravilhosa. You and I. Você e eu, pelas ondas da Itatiaia, nessa madrugada maravilhosa de sexta-feira. Vem pra cá, vem fazer o programa juntinho comigo, assim, ó, nesse clima de amor e saudade. 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

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Isso é lindo demais, hein? Ei, saudade. Então, faz falta aí o nosso Kenny Rogers, que nos deixou no ano de 2020, num dia como hoje, um dia 21 de agosto, aos 81 anos, né? Era um coroa bonitão, mas foi um dos primeiros ali a fazer uma harmonização facial que não ficou muito legal, né? Ele deu uma mexida e mudou demais. Ah, essa é maravilhosa, hein?

Meia-noite, 38 na Itatiaia. Estamos homenageando esse grande nome da música internacional que realmente deixou aí essa trajetória maravilhosa e essas canções que fazem parte da trilha sonora da nossa vida. Agora, sobe o som. Ei! E ela acredita em mim. Eu nunca saberei o que ela vê em mim. Eu disse a ela que se um dia ela fosse a minha garota, eu poderia mudar o mundo com as minhas canções tão simples. E eu estava errado. Mas ela tem fé em mim. Então, eu vou tocando as minhas canções. E quem sabe, se numa noite especial, se a minha canção estiver certa, eu vou encontrar um caminho. É, saudade. E o gravão na voz, hein? Bruto pra cantar. Agora tem aquela também de fundão, aquela que a gente quando ouve fica todo arrepiado, né? Olha aí, meia-noite 40, na Itatiaia, é o nosso Kenny Rogers que nós estamos homenageando e pode segurar aí que tem um baiano maravilhoso que nós vamos falar dele já. Mas qual é aquela outra boa aí que você falou? Ah, não. Essa eu vou te contar, ele e a China Easton. We've Got Tonight. Foi tema de novela também, né? E a turma gosta dessa saudade.

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Nós temos essa noite. 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E aqui estamos nós, meu bem.

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Ei, mas isso é lindo demais. Então quer dizer que a gente não fez essa ainda, não? Ah, não. Então, na próxima quarta ou amanhã, no sabadão, vamos fazer na íntegra. Porque estamos homenageando o Kenny Rogers, que nasceu num dia como hoje, sabe? 21 de agosto. Agora, num dia 21 de agosto do ano de 1989, o Brasil parava. O Brasil parava porque naquele dia nós perdíamos o nosso maluco beleza, o Raul dos Santos Seixas, o nosso Elvis brasileiro, o pai do rock and roll nacional. Ah, eu vou te contar, eu já fui muito fã, ainda sou bastante, né? Mas tinha uma época que eu li tudo sobre o Raul, li a biografia, li o Paulo Coelho todo.

0: 7h45, marcou o sinalzinho eletrônico mais famoso e tradicional do rádio brasileiro. Então, olha, a turma já começou aqui, ó, Gutenberg, tem que fazer um programa especial do Raulzito aí, porque é o que liga na madrugada. Eu que já andei pelos quatro cantos do mundo.
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0: Meia-noite e 46.

Olha, agora a gente mexeu com a turma aí. O que tá chegando de mensagem aqui é uma grandeza. Disparou o nosso zap, o Bombadão. E a série do Raul, você viu? Ah, essa eu recomendo. Essa vale a pena você assistir lá, a história do Raul, a loucura do Raul. E tinha um mais doido que ele, que era o Paulo Coelho. O Raul era careta, era careta. O Paulo Coelho é que apresentou tudo quanto havia de loucura pra ele e de droga e de contracultura e tudo mais. É, Paulo Coelho que era doido também, hein? Mas dessa parceria surgiram momentos maravilhosos como

0: Olha, e até a morte do Raul, assim, é claro que ele viveu um período de decadência ali um pouco antes da sua morte, e depois aquele resgate lá com o Marcelo Nova, que era o vocalista do Camisa de Vênus, ali foi um respiro no final da vida do Raul. Então, tem um episódio que é uma loucura, né? No enterro do Raul Seixas, os fãs entraram na igreja lá e pegaram o caixão do Raul e levaram o caixão do Raul embora. A turma cantando assim, viva a sociedade alternativa, e levantaram o caixão de lá e saíram, levando lá o caixão com o corpo do Raulzito dentro, né? Então, uma multidão lá, isso eu vou te contar, foi uma loucura, né? Tudo na vida do Raul era uma loucura.
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0: Aí, ó, quanta história também. Gostava de copiar uma musiquinha também dos outros, né? Essa aí é uma versão dele também, né?

0: Olha aqui, 9 para 1, um beijo para nossa querida Lucinha. Lucinha mandou aqui: bom dia, lindo príncipe, amo onde moro. Agora, escutando essas músicas e a tradução aí, aí você derrete o coração. Grande beijo e tá gostando do programa lá. Ô Lucinha, um beijo para você. Essa é uma das minhas preferidas. Isso é um alerta para nossa vida.
1: Eu devia

então tá aí a nossa homenagem ao Raulzito. E aliás, você que tá interagindo com a gente, você que tá elogiando aí a nossa homenagem, primeiro ao Kenny Rogers, agora ao Raulzito, vamos fazer o seguinte, vai mandando pra cá, manda aquele áudiozinho legal, conta aí uma música do Raul que marcou a sua vida, que é especial pra você, e ao longo do programa, a gente vai destacando aqui, músicas do repertório do Raul, tá legal? Que tem música aí pra dar com pau também. Agora tem uma cantora maravilhosa que também nos deixou num dia como hoje, no ano de 2024. Foi recente. Ela também era da época da Jovem Guarda ali. Eu tô falando da Diana. A Diana que nos deixou aos 76 anos também, no ano de 2024. Então, esse é o nosso registro aí. Olha a Diana, pra quem não lembra dela. Aquela música bonita que essa moça tinha, hein? Ê, saudade no ar. Lembra dessa? Se eu dei um

notícia de 1972. Eu não tinha nem aberto meus olhinhos ainda, porque o neném nascia e demorava a abrir os olhinhos ali. Os meninos já nascem perguntando qual é a senha do Wi-Fi. Ah, miserávelzinho. Mas na época não, a gente nascia e demorava a abrir os olhinhos assim. 1972, a canção dos namorados.

Você sabe que ela foi casada com o Odair José, né? A Diana foi casada com o Odair José, então realmente deixou aí essa música bonita e agora o grande sucesso da carreira dela, né? Versão da música do Neil Diamond, então essa aí, ó. Por que brigamos? Não é das marcianas, não, meu filho. Ela gravou primeiro aí.

0: coisa, essa audiência da madrugada da Itatiaia é uma coisa fora de série, né? Quero agradecer aqui ao nosso querido Luiz, o Luiz Cavalo da Targ do Volante Grande. Ele mandou aqui imagens, um videozinho, né? Dos caminhões de carga excessiva que estão no anel rodoviário agora. Cada um bruto ali, ó. E aí o trânsito tá meio agarrado por lá. Ô Luiz Cavalo da Targ, um abraço aí pra você e obrigado pela informação aí. Atenção, hein? Muita calma nessa hora. Qual é esse martírio aí, ô de fundo?
1: Hã?
0: Fatalidade? Meu Deus do céu. Isso foi sucesso lá em Governador Valadares? Mas Marvacena não chegou a tocar essa aí, não.
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0: Essa era a sétima faixa do lado B. Fatalidade. Ô martírio, hein?
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0: Flagelo!

É, defunto, isso aí, uma cerveja quente, um cigarro molhado. aí sim, defuntão. Essa não, fatalidade não, lá em Barbacena não tocou.

mas isso mexe com a sensibilidade da turma da madrugada e o nosso zap disparou. E olha que nós entramos depois da Voz do Brasil e a audiência está cortando na alta aqui, ó. Mande você também pra cá, 99996-7074. E assim nós vamos batendo esse papo, nós vamos interagindo, vamos matando a saudade. Olha, o mundo já anda tão complicado. Se a gente não puder amenizar um pouquinho essa latomia aí realmente a gente se desespera. E sobe agora o devorteio aí, ó.

Meus parabéns, viu, Difundão? Você brilhou aí nessa abertura triunfal e olha que ainda temos a nossa frase do dia, mas isso na volta do intervalo. O programa tá só começando e obrigado, obrigado, meu Deus, por esses ouvintes maravilhosos da madrugada, essa turma aqui, tudo que a gente vai falando, a turma vai interagindo aqui e o nosso zap disparou 999-96-7074, 1 hora, 1 minuto, é um intervalinho rápido e a gente já volta aí, ó.

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4: 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Olha, mas mensagem que não acaba mais. Esse aqui, se eu não tô enganado, participando pela primeira vez, é o Juliano Andrade de Uberlândia. Tá dizendo: fala, Guti, estamos aqui na Cargill. É, o Difuntão tá inspirado hoje, hein? Cebesta. Abraço pra vocês e bora pra dentro dessa madrugada. Aí, Juliano, um abração do defunto pra você e de todos nós, e obrigado aí a essa turma da Cargill em Uberlândia, trabalhando e o radinho ligado aí, onde tem um rádio ligado e a solidão passa longe também, né? Olha aqui o nosso querido Jefferson Braga, esse também é outro que não tem ambiente em casa, é ele, o Toshiba e mais uns homenzinho aí que roda dia e noite, e ele mandou aqui agora, ó, ele mandou agora 1:03 e agora o sinalzinho já marcando ali 1:05, então acidente na Presidente Carlos Luz, perto ali do Shopping Del Rey, motoqueiro no meio da pista, batida entre carro e moto, tá dizendo que o trem foi feio lá, é na Carlos Luz, também conhecida como Catalão, sentido Mineirão, o gigante da Pampulha, então atenção redobrada, e meu Deus do céu, pelo amor de Deus, né? Muito cuidado, muita cautela, é, você tem que dirigir por você e pelos outros também. E lembrando sempre que tem uma turma que tá aí num corre tremendo, nada justifica, né? Agora, a gente não sabe também aqui qual foi a dinâmica do acidente, mas atenção redobrada aí, pelo amor de Deus, e é coisa de momento lá, ali na Catalão, perto do Shopping Del Rey, sentido Mineirão, acidente entre carro e moto. Ô, Jefferson Braga, obrigado, querido, um abraço, e a gente tá junto com essa turma do aplicativo e vocês também aí o tempo todo trazendo aqui a informação de momento. Deixa eu mandar um beijo aqui também para Deise, a Deise Braga tá dizendo boas músicas aí, hein? É muito lindo o programa e sou fã de vocês aí. Então, um abraço e obrigado, viu, Deise? Eu não tô me lembrando aqui, me parece que você também tá participando pela primeira vez, então seja muito bem-vinda e sempre que puder, dá um alôzinho aqui pra gente, combinado? Olha, mas o moço tá ali 1 hora em pezinho esperando o momento dele brilhar no programa, que é quando ele sopra aquele danado daquele saxofone dele, porque agora vem aquele momento muito especial também que a gente traz aqui na abertura do programa, né? Então, agora com esse auxílio luxuoso do nosso querido Kennedy, 1:06 na Itatiaia, eu peço um pouquinho da sua atenção. Ouvinte, ouvinte, um minutinho da sua atenção, por favor, porque agora vem aquele momento de sabedoria, aquele momento de filosofia. Eu peço um pouquinho da sua atenção. Ouvinte, ouvinte, um minutinho da sua atenção, por favor, porque agora vem aquele momento.

0: muito verdadeira e a frase diz assim: você não precisa conseguir dar o seu melhor todos os dias. Respeite seu cansaço físico e mental. Não tem problema. Você não está em uma competição. Não tem medalha. Cuide-se. Essa é a frase do dia. Ah, meu filho, porque essa história aí de meritocracia, aquela coisa toda de papo de coach, ah, porque você tem que fazer aí não sei quanto por dia para que daqui a 50 anos você compre uma Ferrari. Ah, meu filho, estão vendendo caro uma ilusão, né? E muita gente que tá aí esgotada, cansada e que muito provavelmente também não vai chegar na Ferrari coisa nenhuma, né? Aquele papinho, ah, um cafezinho que você deixa de tomar, uma cerveja que você deixa de tomar, lá daqui a 70 anos você compra uma Ferrari. Olha, nem você toma o cafezinho e nem você toma a sua cerveja e muito menos você compra a danada da Ferrari. Então, não negue a si mesmo os pequenos prazeres da vida. Vai ver, são esses aí que nos movem e que nos alegram e que dão sentido à nossa vida. Então, quando eu bati o olho nessa frase, eu falei: li verdades e trago verdades aqui na madrugada, porque muita pressão em cima da turma aí. A gente, né? A gente às vezes não é aquele cansaço apenas físico. Imagina que a gente não faz esforço nenhum. Nenhum, defunto não levanta uma palha ali, é sentado, anda pra lá, anda pra cá, toma água, toma café, come biscoito, não sei o quê, faz nada na vida. O sacrifício dele é chegar aqui com essa mochila que parece uma barraca de camping, né? É isso que é o sacrifício. Mas e o cansaço mental? E a falta de sono dessa turma aí, guerreiras e guerreiros da madrugada também. Então, é aquela coisa, não, porque você tem que fazer isso, ah, você tem que correr atrás daquilo. Calma, meu filho, calma, que ninguém sai vivo dessa vida, não. Então, é aproveitar o momento. Não é pensar o tempo todo na linha de chegada, é aproveitar a viagem, a paisagem do caminho. Então, você gostou da frase hoje? Eu vou repetir aqui, porque isso acalma às vezes o coração da gente, no sentido de, ah, mas você tem que se comparar com fulano de tal que tá fazendo milhões e milhões ali, que anda de carro novo toda semana. Ora, cada realidade é uma realidade. Às vezes a nossa tá bem distante dessa. Então, é respeitar ali o seu organismo, respeitar o seu corpo e respeitar o seu espírito. E que coisa boa quando você bota a cabeça no travesseiro, tá com a continha toda em dia lá. Então, olha que beleza. E a oração de hoje também, por coincidência, ela fala sobre isso. Então, a frase de hoje, você quer que eu repita? Eu vou repetir agora para você. Atenção.
1: Repita!
0: Calma, não precisa gritar comigo não, hein? Olha o burnout. E a frase diz assim: você não precisa conseguir dar o seu melhor todos os dias. Respeite o seu cansaço físico e mental. Não tem problema. Você não está em uma competição. Não tem medalha. Cuide-se. Então, essa é a minha dica para você. Cuide-se. Respeite o seu tempo, o seu momento, o seu luto, muitas vezes, né? Ontem eu fiquei aquele dia todo naquele perrengue, aí depois que eu fui à missa de um ano lá da morte do papai, parece que me deu um alívio. Hoje eu tava num astral melhor, até minha esposa falou: olha, você tava enjoado a semana toda, agora você tá mais leve, né? Então, eu não sei, mas é o processo de cada um, é respeitar ali o ritmo de cada um também. Então, dessa maneira, leve, agradável, eu faço companhia para você. E se você me permitir aí estar na sua companhia, vai ser uma alegria muito grande. E manda mensagem também, tá? 999-96-7074, que daqui a pouquinho o seu áudio vai brilhar aqui no programa. Combinado? Então é isso. 1:12, programa tá só começando. Que tá dizendo aqui? Gutenberg, aqui é Áurea. Bom dia. Tenho acompanhado você todos os dias. O programa hoje está me fazendo muito bem.

gostaria de mandar abraço para minha amiga Vanilde, que também está ouvindo você. Abraços, e a frase de hoje me acalentou muito. Olha que beleza. Ô, Áurea, que coisa boa. Bom saber que a gente às vezes acerta aqui no intuito de levar uma frase para amansar ali o nosso espírito, né? Então é aquela coisa de você ficar naquele desespero e muita gente incentivando você a entrar depois aí num burnout, né? É muita gente que tá nesse processo aí estressa, aí depois para reverter aquilo, entra num quadro de ansiedade, de depressão. Aí, meu filho, é difícil, porque o problema do corpo já é complicado. A alma, então, não há martelinho de ouro para a alma. A alma precisa ser tratada com carinho, viu? Então, um beijo aqui para Áurea e também para Vanilde. Obrigado, e que seja a primeira de muitas vezes que vocês participam aqui com a gente também, tá legal? É outro que mandou aqui. Ih, meu Deus do céu! Olha, quanto mais eu rezo, mais assombração eu vejo na madrugada. Ô, Beto! Beto mandou aqui agora: urgente, acidente grave perto do Ceasa, entre cegonheiro e carro. Meu Deus do céu, aí o negócio é embaçado mesmo, hein? Ô, Beto, obrigado aí pela informação, e quem estiver chegando ali no Ceasa, e a turma que vem de todo o interior, de toda a região metropolitana, vem com o radinho ligado na Itatiaia e sempre nos dando notícia aqui. Obrigado, viu, Beto? Um abraço. E meu Deus do céu, negócio lá não foi fácil não, hein? Ô, Beto, obrigado aí pela informação, atenção redobrada, esse grave acidente ali nas imediações da Ceasa, envolvendo um cegonheiro, um caminhão cegonheiro e também um carro de passeio, e ele tá falando aqui, meu Deus do céu, então, atenção redobrada, é envolvendo um Fiat Uno. Se você está passando por aí e tem imagens também, manda para cá, manda no 999-96-7074. Meu Deus do céu, tá falando que o negócio foi grave por lá, viu? Então é isso. É, olha aqui, 1h e o sinalzinho marcando agora. Quer ver só? 1h15. 1h15. Ô, Difundão, hoje nós falamos para valer, hein? Olha, papai falou que é para falar mesmo, é? É? Então vamos falar. Vamos falar e vamos informar e vamos fazer companhia para a turma. Então é isso. Mas quando chega a hora da gente beber uma água também. Provou o café lá? Hã? Tá uma delícia, é? Eu vou lá também. Eu vou lá agora com você. Vou pagar um café ali para você. Quem é que vai abrir a parte musical do programa hoje, hein? De Paulo e Paulino? Toque esses homenzinhos aí, ó. Os bruto. 1h15, a Itatiaia é a dona da noite.

0: Olha aí, saudade boa que chega animando aí a nossa madrugada. É o nosso querido Elimar Santos escancarando de vez. O moço que tinha um sonho, foi lá, alugou o canecão no Rio de Janeiro, no peito e na raça. Essa é a história do Elimar, né? Ele foi lá, alugou o canecão e tinha o sonho, gravou um LP na época e estourou em todo o Brasil aí. Essa música é boa, tem aquele clima animado da madrugada, escancarando de vez aí, ó. 1:20, tá sumindo ele, né? Mas é vivente, né? Não me conta essas coisas assim no meio da madrugada não, viu? Então é isso, nosso querido Elimar Santos. Olha aqui, a Adriana também, que é da enfermagem, tá lá ligadinha, obrigado aí pelo prestígio e toda a turma dos hospitais, das clínicas, a turma aí do plantão, a turma do SAMU, chama o SAMU, a turma aí sempre da saúde pública também, trabalhando com o radinho ligado, obrigado aí pelo carinho de vocês. Olha, eu quero mais atualizações aí desse grave acidente que nós tivemos o relato agora há pouco. E aí o nosso querido o Marcos mandou aqui também dizendo o seguinte: o Gutenberg, o acidente aí envolvendo o Fiat Uno foi na Via Expressa de Contagem, sentido Betim. Ele passou por lá há uns 10, 15 minutos e tá dizendo que por enquanto não havia trânsito no local, mas atenção redobrada aí, pois o carro está atravessado na avenida. Então, atenção redobrada e obrigado aí a toda essa turma que sabe que aqui é prestação de serviço, aqui é utilidade pública na madrugada e aí quando acontece a coisa. Olha aqui, boa noite, aqui é o Fábio Lebran e tá dizendo o seguinte: na trincheira do Califórnia, é um bitrem aparentemente carregado com um vagão do metrô, agarrou debaixo do viaduto que dá acesso a 040 e tá dizendo que tem mais dois caminhões com a mesma carga para passar. O trânsito já meio agarrado ali sentido Shopping Del Rey. Ô, Fábio, obrigado aí pela informação e graças a Deus pelo menos a turma parou antes, né? Porque essa semana nós tivemos aquele acidente terrível que matou inclusive mãe e filho aqui de Belo Horizonte. Então, atenção redobrada, provavelmente aqueles caminhões que a gente recebeu aqui o relato mais cedo, né? A turma que estava descendo ali o anel rodoviário e agora é praticamente aí essa informação de momento também lá na trincheira do Califórnia. E segundo ele aqui, segundo o nosso querido Fábio Lebran, um deles está lá aguardando aí naquele viaduto que dá acesso a 040 e outros dois caminhões com a mesma carga também estão lá com essa dificuldade para passar. É, eu fico me perguntando, né? Cadê a turma da logística aí? Cadê a turma que pensa assim: olha, você vai sair de tal lugar e vai para tal lugar. Aí você vai passar em estrada estreita, você vai passar em viaduto cuja altura é tal e você vai ter que estar com a carga tal para poder passar no local. Então realmente é de lascar. E aí vamos ver qual será a solução apresentada aí para resolver o problema. O Fábio tá lá gravando um áudio ali, já vamos ouvir ali o relato que ele tá mandando. É madrugada, hein? Madrugada tá diferenciada aí, né? Então é isso. Olha, 1:31, vamos para um intervalinho rápido e a gente já volta com o nosso Dona da Noite nessa madrugada animada de sexta-feira. 99996-7074. É rapidinho, voltamos já.
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0: Muito bem, 1:32, eu tava ouvindo aqui o áudio que nos mandou o Caio César. Ô Caio, obrigado, ele mandou ali aquele sinalzinho de alerta, aí eu tava ouvindo lá e é um problema aí envolvendo uma carga de cimento agora, hein? É carga de cimento, é derramada na pista, é na Fernão Dias ali, sentido São Paulo, altura é do pátio da Sada que ele me mandou aqui agora e aí já viu, caiu aquele cimento ali, aí só aquela nuvem de poeira, aquele nevoeiro ali também. Então, obrigado aí, viu, Caio? E um alerta aí à turma que tá sentido São Paulo, é ali na Fernão Dias, a altura do pátio da Sada, essa carga de cimento que derramou na pista e ele mandou esse relato agora, 1:30, quando já chegamos ali a 1:33. Valeu, Caio, obrigado, um abraço para você ali, ó. Mostrando o muque lá. É, tem que malhar mais um pouquinho aí, viu, Caio? Então, um abraço pra você e tudo de bom também. Já temos áudios aí, Difuntão. Eu quero pedir a compreensão aqui. Tem uma pessoa, tá ligando insistentemente e a gente não dá pra atender. Não dá, realmente. Eu gostaria de atender aqui, mas não dá pra ligar no nosso WhatsApp. Tem que mandar a mensagem ali de momento. Olha outro aqui, ó. Meu Deus do céu. É quem é esse aqui? Mandou, não tem o nome, né? Tá aqui, ó. Dalton Fabiano, é do Paulo Camilo Betim. Ele mandou aqui, Gutenberg, bom dia. Carro capotado na BR-381, na entrada de Betim. Avisa o povo aí que tá a caminho de São Paulo para vir devagar, hein? Então, o carro não foi tirado. Então, realmente é uma informação de momento. Ele nos mandou agora há pouco e reforçou dizendo que o carro ainda está no local. Ok? Ô, querido, um abraço para você, é o Dalton Fabiano, um carro capotado na BR-381, ali na entrada de Betim, sentido São Paulo. Combinado? Então é isso. Madrugada animada essa. A gente às vezes fala assim: o plantão hoje tá tranquilo até demais, tá tudo parado, tá um tédio. Quer saber? Às vezes eu prefiro é quando a turma tá assim: Gutenberg, tá tudo beleza, tudo livre, abandonado aqui, anel rodoviário 262-381-040, do que realmente essa quantidade de relatos que a gente está recebendo aqui, hein? Eita, chega, por hoje chega, né? Ou não? Olha aqui, o Miguel mandou agora aqui, ó. Justamente isso que eu falei agora. Meu Deus do céu, mas foi muito cimento e embaçou tudo lá, ó. Olha o nevoeiro. Então, veja você, a gente dá uma informação e a turma vem e manda as imagens aqui de momento. Ô, Miguel, muito obrigado aí, querido. Muito obrigado. Então, ali a altura da Fiat, não tem um acidente envolvendo o carro, não. Olha aqui o miserável ligando de novo. Ô, meu Deus do céu. Comecei a gravar o áudio, aí para porque alguém tá ligando para cá. Não dá para atender. Então, eu tava mandando aqui o áudio pro Miguel e esse relato ali e agora imagens que chegaram aqui em frente à Fiat sentido São Paulo lá e uma carga de cimento que foi derramada na pista e aí sobe aquela nuvem ali de fumaça, aquele nevoeiro lá, como os ingleses chamam de fog. Está um fog lá na 381. Atenção redobrada. Ô Miguel, obrigado, querido. Um abraço e diminui a toada aí porque você passou pelo nevoeiro, eu não tava enxergando um palmo à frente ali. Ô bruto, um abraço para você e tudo de bom. Pronto. Agora consegui mandar o áudio para ele lá. Mas então o negócio tá embaçado mesmo. Olha, e qualquer alteração manda para cá, hein? Manda que nós estamos ao vivo aqui. 1:36. Vamos ouvir os primeiros áudios de hoje. Vamos ouvir o que a turma tá mandando para cá e mande você também 999-96-7074 de amigo para amigo. Fala comigo.
4: Bom dia, meu amigo Gutenberg. Aqui é o Luiz Paulo do Castelo. Atualizações do trânsito, hein? Tô olha, voltando de São Paulo pro BH. Olha aí, ó. Lá em Itaguara, sentido BH São Paulo, pista em manutenção, hein? Aí depois, pra frente do trevo ali de Oliveira, mesmo sentido, também tem manutenção lá. E São Paulo BH, quando eu passei lá mais cedo, próximo a Itapeva, também manutenção, tá bom? Então é isso aí, uma excelente sexta, uma sexta abençoada, né? Vamos que vamos, daqui a pouco tô em casa, volante pequeno na área. Grande abraço.
0: Valeu, Luiz. Obrigado, querido. Um abraço aí pra você e tudo de bom também. Então, altura de Itaguara, Oliveira, mas a hora boa pra turma fazer uma obra aí no trecho é agora, né? De dia não dá. De dia até a turma gostaria porque o chefe passa e vê, falou, ó, que beleza, a turma tá trabalhando lá, né? Não, mas é a hora de fazer isso é de noite, que o fluxo é menor e aí o impacto é menor também, consequentemente, no trânsito, né? Olha aqui, esse aqui mandou um, quem é? Lúcio Flávio, e aquele que mandou o áudio foi o Luiz Paulo, meu ex-vizinho lá do Castelo. Ah, aquele Castelo vai virar um fervo, hein? Meu Deus do céu, tá brotando prédio naquilo lá, defunto do céu. A turma chegou até a plantar uma árvore lá, plantaram bananeira inteira, colocaram banquinho, colocaram jogo de dama, mas não resolveu nada, que a turma falou, vai fazer, vai brotar prédio aí sim. Ih, o negócio, passei por lá ontem de madrugada, é grande toda a vida, meu Deus do céu. Olha aqui, o Lúcio Flávio é lá de Patrocínio, mandou aqui o, olha que beleza lá, o santuário dele, imagem de Jesus Cristo, Nossa Senhora Aparecida, ali me parece Nossa Senhora de Fátima e Santa Teresinha, né? E um tercinho lá, provavelmente é onde ele acompanha também o momento da nossa oração do dia. Um abraço, querido, obrigado e tudo de bom aí pra você e tamo junto, tá certo? Mais um áudiozinho de Fontão.
5: Bom dia, Gutenberg.
0: Bom dia.
5: Hoje é meu aniversário, 66 anos. Eu quero ouvir minha mensagem. Que Deus abençoe vocês, que divino Espírito Santo, cobre nós tudo com paz, com saúde, ter piedade de nós, abrandar o coração dos nossos irmãos em Cristo, ter misericórdia. Fica com Deus. Amém.
0: Amém, querido. Oh, mas que pena que você não falou o seu nome aí, mas está completando hoje 66 anos essa querida aí, ó. Felicidades e que as suas palavras sejam de um anjo aí, né? A gente está precisando abrandar aí esses ânimos, serenar essa violência do mundo. Ei, meu Deus do céu, todo dia um caso ali de violência, é violência contra a mulher, violência contra idosos, contra criança. Esse mundo tá muito doido mesmo, né? A verdade é essa, falando português, claro aqui. É, que esse aqui mandou agora? Bom dia, Gutenberg, partindo agora para Barretos com a família, ouvindo a Itatiaia, essa linda voz. Olha, o QRA dele é o Machadinho. Ô, Machadinho, um abraço para você. Já tá na época lá do Barretão, da festa do peão em Barretos, ou você tá indo lá, é a passeio mesmo, hein? Um abraço, querido. Obrigado e a gente tá junto com você aí e tudo de bom também. O nosso Machadinho tá aí nos dando aquela carona e a caminho de Barretos. Valeu, boa viagem e eu tô junto com você nessa aí. É, quem é esse aqui mandou agora? O Gustavo Penido, é o nosso ouvinte lá da Áustria e tá dizendo que hoje é dia de pegar a chave do novo apartamento. Ô, querido, Deus abençoe a sua conquista aí, mandou um áudio aqui agora, já provavelmente vamos ouvir aqui, mas de toda forma já estamos parabenizando você aí. É realizar o sonho da casa própria, é o sonho de todos nós, né? Agora do brasileiro que vive na Europa, aí é a realização máxima também, né? Então, quer dizer, defunto, que você perdeu uma prima lá em Portugal, é? Foi ontem? É mesmo? 57 anos? Infarto? Jovem demais, meus sentimentos aí, viu? Meu Deus do céu. 1:42, bota mais um áudiozinho aí que eu quero ouvir.
6: Fala, Gus, bom dia. Estamos por causa desse anel aqui, para a turma aí para segurar as catracas ali, um cadinho antes da entrada do Betânia. Lá vai umas carretas aqui com umas locomotivas aqui, deu um probleminha ali, tá passando só na pista do Santinho ali, as duas faixas impedidas. Tudo de bom, Gui? Bom dia para nós, já chegando o Ceazão aqui.
0: Valeu, querido, obrigado, um abraço. E agora parece que a coisa realmente agarrou para outro lado ali, onde o viaduto parece que não tem a altura da carga que está sendo levada, que pelo que consta é vagão de trem aí também, né? Esse aqui mandou agora: bom dia, Gutenberg, sou novo por aqui e há alguns dias estou ouvindo o seu programa toda madrugada. É o Rogério Melo. O que que ele está perguntando? Não conseguimos assistir ao vivo pelo YouTube? Ô, querido, infelizmente nesse horário da madrugada não. Ao longo de todo dia, né? Todos os programas da Itatiaia são transmitidos também no nosso canal do YouTube, as jornadas esportivas, o Jornal da Itatiaia, o Conversa de Redação, o Assirantão e a Patrícia Joe, o Eustáquio Ramos e toda a turma WT, Rádio Esportes com o nosso Tiago Reis. Todos os programas têm a transmissão, mas o nosso, como é na madrugada e como toca música também e o YouTube silencia, aí realmente o nosso não é transmitido. Que pena que você não pode ver a minha beleza, mas se tiver curiosidade, vai lá no Instagram, arroba Gutenberg Gomes, e vai ser uma alegria ter a sua amizade também, tá legal? Tá dizendo aqui, show demais, parabéns pelo programa. Obrigado, querido, obrigado. Eu tô dizendo, eu todo dia falo, defunto, é impressionante, né? Como todo dia, muita gente nova participando do programa e olha outro aqui, o Mateus, aquele bruto lá da máfia do boi, tá dizendo que o trânsito tá lento lá, altura de Perdões, sentido Belo Horizonte, no quilômetro 669. Se fosse o 666, eu já diria qual era o problema. Então ele mandou imagem aqui agora lá, olha, como é que é? O que que tá escrito ali na, não entendi nada, que, meu Deus do céu, o sujeito escreveu lá, como é que chama aquela parte ali? É o lameirão, né? Lameirão do caminhão, eu não tô entendendo o que que escreveram lá. Uma letra grande, mas não dá para entender. Ô, querido, um abraço aí para você e muita calma nessa hora aí, altura de Perdões também, tá voltando lá o nosso querido Mateus da Máfia do Boi. Mais um áudiozinho aí, quem é que tá chegando agora, hein?
7: Gutenberg!
0: Ah, ele aí, ó. Ô, bruto!
7: Ah, vai eu aqui, ó, amarrado no strep, panza! Escutando o programa aqui. Manda um abraço aí pra esses mulambos da Vama Transporte.
0: É, bruto!
7: Bom dia, obrigado, Gutigut!
0: Vamos que vamos! Um abraço pra você. Esse é o nosso Jiboia, esse é carteira assinada aqui do programa também, já há muito tempo. Que beleza! Olha aqui, o moço tá mandando, aquele que mandou imagens lá da nuvem de cimento. Olha como ficou o caminhão dele. Meu Deus do céu! E ele tá levando ali uma cegonheira, né? Olha lá como é que ficou o carro todo cheio de cimento. Veja você que coisa. Eu vou te contar. Ele também mandou o vídeo aqui agora para mim. É o nosso querido Miguel, ele que passou lá naquela nuvem de fumaça lá de cimento, e aí ele carregando aquele o sonho do pobre, que é como é chamado aí o cegonheira, no trecho, né? E ele passou por lá, encheu o caminhão dele de cimento e os carrinhos também tudo lá, ó. Ó. Caminhão da assada dele, todo limpinho. Encheu o caminhão dele de cimento, ó.
7: Olha só.
0: Oh, meu Deus do céu. Não põe a mão, não, hein?
7: É cimento, viu,
0: menino? Isso corta a mão. Não pode. Eu perdi a minha impressão digital porque eu fiquei fazendo bolinha de cimento quando era criança. Aí, pra achar digital ali, pra registrar o ponto aqui na rádio, é uma luta todo dia. Então, não põe a mão nisso, não. Não brinca com cimento, não, hein, menino? Um abraço pra você, Miguel. Ah, isso aí depois joga uma água e tá tudo certo aí também. Mas lotou o caminhão dele de cimento. É bruto. Agora, faltando 13 para as 2, mais um áudiozinho chegando aí, ó.
8: Fala, Gutenberg, bom dia. Deus abençoe o seu dia aí, meu amigo. Deus abençoe o nosso dia.
0: Amém.
8: Mais um dia que se inicia. Ô, Gutenberg.
0: Oi.
8: Um abraço pessoal da rádio aí, tamo junto. Manda um abraço também, pessoal aí, o Raul, lá do, de Nova Lima, lá, ó. A padaria Nova Lima, pai de Billy House. Manda um salve pra ele aí. E tamo junto. Aqui é da turma do Volante Grande, é Dedê que tá falando.
0: Ai, aqui que Dedê.
8: JPM. Positivo? Deus abençoe, galera.
0: Valeu, querido. Dedê da JPM e mandando um abraço aí pro Raul, outro lá, o Billy, e tudo de bom aí pra você. Olha quem apareceu aqui agora, o Fernando Bicheiro, o contraventor. Eu andei na garupa desse homem, ele é de moto e ele anda direitinho, a gente sem capacete lá dentro do como é que chama lá? O Mega Space, né? Eita, dizendo aqui, bora jantar, Guti, até chegar em BH. Aí mandou aqui uma foto de uma pamonha amarrada com gominha de banco. Tomara que não tenha amarrado o dinheiro e depois amarrou a pamonha ali, né? Mas tá bonito, não tá muito bonita não, viu? Um abraço aí pra você, viu, Fernandão? Tamo junto e tudo de bom pra você. Então, até chegar em BH. Eu quero saber de onde você tá vindo aí e se você tá na companhia boa do Papai Américo, essa galera que é nossa também, né? Valeu, Fernandão, tamo junto aí com você. Quem mais aqui, ó? É código 73. Boa noite, ouço vocês da Bahia, amo a Itatiaia, meu nome é Antônio Martins, mande um abraço para Rosa Maria, aniversário dela, então tá falado, um abraço aí para você, viu? Ô, querido Antônio Martins e também a nossa Rosa Maria, aniversariante do dia também, tá certo? Olha, 11 para as 2, mais um, só mais um aí de Fontão, depois a gente vai de moda aí pra turma, quem é que tá chegando aí, hein?
9: Bom dia, bom dia, bom dia, Gutenberg. Bom dia aí, Penidão, bom dia a todo mundo ouvindo aí, é o Wagner, hoje eu tô a trabalho aqui em São José do Rio Preto, aí eu tô curtindo aí a Rádio Itatiaia pela Rádio Net, tava em Franca, mas agora eu tô aqui em São José do Rio Preto.
0: Aí.
9: Forte abraço.
0: Valeu, querido, obrigado, essa turma que rasga esse Brasil todo aí, uma hora tá aqui, outra hora tá lá, e a Itatiaia o tempo todo com vocês. Olha, esse aqui é o Maradona, mandou aqui, bom dia, Guti, meu amigo, aqui é o Maradona, do Água Limpa em Itabirito, com Deus aí, ô Maradona, ele tá gravando o áudio lá, provavelmente tá feliz de receber esse abraço, e ao mesmo tempo eu também tô mandando esse áudio do abraço pra você aí, tá certo? Eu tento, mas tem um flagelo ligando aqui, ah, meu Deus do céu, não tem base de fundo, eu já falei, não dá, como é que eu vou atender ligação aqui, não tem como, né? WhatsApp não é para isso não, é para mandar mensagem de texto, de áudio. Ah, tá dizendo aqui que o nosso Fernando tá lá em Uberaba e tá falando que o papai tá no Pantanal. Ah, coisa boa, deve ser ter dinheiro, viu, defunto? Uma hora tá aqui, outra hora tá ali e vai, pronto, acabou. E beleza, que coisa boa, deve ser, né? Então, olha aqui, o Emerson Bananeiro de Janaúba tá dizendo, acabei de colocar em você. Ui! Itatiaia Montes Claros. Ô, Bananeiro, um abraço pra você aí e venha na calma e venha com o radinho ligado que você vem muito bem. Tá legal? Que esse homem tá mandando aqui? Ah, muito bem. Que é? Ah, meu Deus do céu, que história é essa que esse homem tá mandando, uma hora dessas? Então é isso, é sinal que já é hora boa pra gente tocar uma música aqui também, porque o zap não para. Esse aqui mandou um vídeo agora, é o Léo Embreagem, que ele mandou? Ih, olha lá, olha aqui, o negócio tá feia a coisa ali, essa questão do cimento. Mais um que tá passando por lá, pessoal, tem que tomar uma providência ali, olha a altura daquele motel astral, tinham dois ali, eu conhecia bem ali, olha lá, o da frente tá lá com o pisca-alerta ligado e ele tá rompendo ali, é a altura daquele motel Star e Astral. Ah, eu já anunciei aquilo ali no rádio há muito tempo atrás. Aí eu falava assim, nunca o prazer esteve tão perto, motéis Star e astral. Aí de vez em quando eu fazia uma permutinha lá, sabe como é, né, defunto? Quando eu era solteiro, que eu não tinha, tinha infância pra brincar na vida, né? Ô, Léo Embreagem, um abraço, e realmente o negócio tá mais complicado do que a gente pode imaginar ali, essa carga de cimento que derramaram e o caminhão não tá lá, né? De repente se mandou, viu a caca que ele fez por lá e pisou firme ali, foi embora e deixou essa nuvem de fumaça e asfalto não, cimento ali para todo lado, passa com o vidro fechado e vai na miúda aí que o negócio tá feio por lá, né? Olha que beleza, o nosso Jefferson Braga mandou o nenenzinho dele aqui, já tá grande já, hein? Olha que bochechudo também, hein? Um abraço, tá dizendo que não é pra tocar música não. Olha, meu filho, quem é que aguenta falar 4 horas direto? Olha, pelo amor de Deus, cada uma, falando nisso, quem é que tá chegando pra cantar agora, defuntão? Hã? Cassiano? Quanto tempo a gente não ouve um Cassiano no rádio? Qual é a moda? A Lua e Eu. É saudade no ar na Itatiaia. Faltando 8 para as 2 agora.

Olha aí o nosso tremendão, que saudade. Minha superstar, na Itatiaia, 2:02 agora. E assim, dessa maneira leve, a nossa madrugada vai fluindo, o nosso plantão vai passando acelerado. É essa a magia do rádio, o rádio ao vivo, do jeito que você gosta, bate-papo, hora certa, música boa, interatividade e a nossa disponibilidade aqui para atender você, para ouvir você. Manda aí 999-96-7074, 2:02. Na volta tem mais áudios e tem mais abraços aqui. Essa turma que não para de interagir com a gente. Mande você também. E olha, deixa eu mandar um abraço aqui. Agora, como é que eu acho? É difícil, é mensagem que não acaba mais. Então, daqui a pouquinho eu registro, né? Cadê ele aqui, meu Deus? Olha, o outro mandou aqui agora. Via Expressa, sentido Betim, chegando perto da João César de Oliveira. Por lá tá tudo tranquilo. Tudo tranquilo? Nada. Tem uma ocorrência lá, ó. Então, daqui a pouquinho a gente fala sobre isso. Vou ver já. Ah, é o acidente lá envolvendo o Uno. Meu Deus do céu, o negócio não foi fácil não, hein? E esse quem mandou isso aqui é o Miguel. Ô, Miguel, amanhã você vai numa igreja, meu filho, vai rezar. Passa no lugar, tá lá o cimento e lota os carrinhos lá da cegoeira dele, lota de cimento. Agora vai passar ali na Via Expressa, dá de cara com um acidente lá também. Ô, Miguel, vai rezar, meu filho, garra num rosário aí, vamos rezar e eu vou dedicar a oração de hoje para você. E olha, o homem tá indo para Pernambuco, levando os carrinhos lá, então tá certo. Um abraço e a gente tá junto com você, mas vamos rezar um crê em Deus Pai com fé, para aliviar essa tensão que você tá vivendo aí. Um abraço, querido, vai na fé e vamos agarrar com Deus aí que vai melhorar. Então é isso, reza um crê em Deus Pai aí para liberar esse astral, tá certo? 2:04 na Itatiaia, já voltamos.

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Vem comigo e vamos rompendo a madrugada de sexta-feira, já nesse clima, no astral do final de semana. E que bom que você tá aí com o seu radinho ligado, interagindo com a gente o tempo todo e de todas as maneiras. Olha, eu tava vendo aqui o vídeo que ele nos mandou. É, tem aquelas coisas que a gente diz assim, mas como é que acontece um acidente? Qual é a dinâmica de um acidente desse? Eu tenho um irmão que já aposentou, né? Mas como perito criminal. E aí é aquela turma que chega lá e pela dinâmica do acidente, pela posição ali dos carros, né? A pessoa vai e consegue traçar ali um paralelo, né? Do que pode ter acontecido, a marca da frenagem também indica um impacto aí, já sabe mais ou menos a questão da velocidade, mas ali, eu que sou leigo, né? Eu tô vendo, ele mandou aqui agora, o negócio foi feio lá, e numa reta ali, ó, numa reta daquela via expressa lá, e a cegonheira já está no acostamento e verdade seja dita, o SAMU já tá lá, mas ele passou por lá agora, o Miguel, e aí filmou e tá lá no na marginal, assim, no acostamento, está a cegonheira e o Uno vinho. Olha, eu tive um Uno desse aqui também, viu? E aí o carro ficou bem danificado e realmente pelas informações que a gente teve lá, o acidente envolveu vítima, então estão lá os agentes também da Transcom, então é isso, né? Muito cuidado, muita cautela, porque ninguém sai de casa para bater, ninguém quer se machucar, mas às vezes o risco vem, o risco aparece ali do nada, é o que a gente chama em evento de variáveis incontroláveis. No trânsito também é isso, às vezes você tá fazendo a sua parte ali em todos os detalhes, mas acontece alguma coisa como essa ali que realmente eu não consegui perceber a dinâmica daquele acidente, né? Olha que beleza, quem é esse aqui? O André Luiz. Ô André, obrigado, querido, é do código 34 e tá dizendo boa noite, meu querido, primeira vez participando da Itatiaia, mande um abraço aqui para Patos de Minas. Ô André Luiz, obrigado, querido, que seja beleza, quem é esse aqui? O André Luiz. Ô André, obrigado, querido, é do código 34 e tá dizendo boa noite, meu querido, primeira vez participando da Itatiaia, mande um abraço.

0: cortando, está cortando na alta. Então, de amigo para amigo, fala comigo.
1: Bom dia, bom dia, bom dia, Gutenberg.
0: Bom dia,
1: Penidão. Bom dia a todo mundo ouvindo aí. É o Wagner. Hoje eu tô a trabalho aqui em São José do Rio Preto. Aí eu tô curtindo aí a Rádio Itatiaia pela Rádio Net. Tava em Franca,
0: mas já agora falou.
1: Eu tô aqui em São José do Rio Preto. Forte abraço.
0: É o mesmo ou é outro, hein? Ah, não, é o meu, Joel. Não, ele mandou dois, é o Wagner de Itabirito. Valeu, querido, um abraço e vamos rompendo aí também. Olha aqui o nosso querido Arthur Campos, lá da Austrália. Ele tá dizendo: bom dia, amigo, finalmente a sexta-feira chegou, com esse frio que está fazendo aqui em Sydney, está difícil romper a semana. Bom mesmo é ouvir o rádio na Itatiaia, no conforto da casa, tomando um cafezinho. E ele tá lá, ó, um ônibus bonito toda vida que ele dirige lá em Sydney, na Austrália, e os australianos que entram no ônibus dele devem ficar se perguntando assim: quem é esse homem que tá falando aí no rádio, hein? Que idioma é esse que esse homenzinho tá falando? Que voz bonita, que programa bom é esse aí? E aí, o nosso querido Arthur vai multiplicando a nossa audiência lá na Austrália. Então, valeu, querido, obrigado e tamo junto aí. Já, já, chega o momento de você curtir lá com a nossa querida Regina, moça de Nova Almeida. Mais um áudiozinho chegando às 2:09 agora.
2: Não, aí não, rapaz, aí você arrebenta com Raul Seixas, sabe?
0: Olha.
2: Mas não deixe de tocar Medo da Chuva, não, essa música.
0: Boa.
2: É o top, o fino do Raul, é Medo da Chuva. Todo mundo vive e não presta atenção, essa letra é demais, Medo da Chuva.
0: Valeu, querido. Obrigado. Um abraço pra você. Tá até emocionado aí. Vamos tocar daqui a pouquinho. Daqui a pouquinho a gente já inicia essa sequência aí com o Raulzito, que nós perdíamos num dia como hoje. Isso lá em 1989, né? Ei, Raul. Quem mais aqui, ó? Fala, Guti. Caminhão deixou cair saco de cimento aqui próximo da Texid Fernão Dias, sentido São Paulo. Dá pra ver nada no acesso. Muita poeira de cimento. Alerta aos noturnos por ali, hein? É o Bruno Rubão, barriga de aço da Transpedrosa. E tá mandando aqui um abraço pra todo mundo, menos pro cara de peru. Quem é o cara? Ô Rubão, quem é esse, meu filho? Quem é esse que você tá discriminando aqui pra todo mundo, menos pra ele? Mas por que razão? Agora eu fiquei até curioso, né? Que coisa. Então, realmente, tá um transtorno danado ali na Fernão Dias, sentido São Paulo. Esse caminhão danado, lazarento, deixou cair saco de cimento e, ó, picou a mula e deixou aquela nuvem de poeira ali, um nevoeiro louco também. Então, um abraço para você aí e tudo de bom, né? 2:11, mais um áudiozinho chegando. Tá dizendo que o cara de peru é um nó cego que tem lá no serviço dele. Então tá. Ora, se é assim, assim está. Um abraço, viu? 2:12, mais um áudiozinho aí, ó.
3: Ô Gutenberg, bom dia. Ó o defunto, bom dia. Ô Gutenberg, dá um oi pros meus amigos aí. Tropeço, Sabiquira, Rony, Antônio Marcos, Alexandre Tatuado, Cristóvão, Turo do Volante Grande, Caratinga, aqui é eu, o Teco. Tudo de bom.
0: Valeu, Teco, um abraço aí. Eu tava anotando todo mundo, mas parei no Sambiquira. Tropeço e Sambiquira. Hoje deve estar o fervo lá, o festival da Sambiquira. A turma parou. Esqueci o nome daquele moço que era todo tatuado, tinha tatuagem de palhaço no corpo. Isso é uma beleza quando leva um sacode da Polícia Militar, o sujeito vê um palhaço tatuado e já fala assim: bonito, hein? Bonito. Vamos tirar isso aí no porrete agora. Esqueci o nome dele. Qual é o nome dele, ô Divon? Ah, meu Deus do céu. Não sei se era Vaguinho. Ah, um negócio assim, esqueci o nome do rapaz, ele que dava notícia frequente ali do festival da Sambiquira. Olha lá, essa turma aqui é animada mesmo, é a turma lá da Bélgica, o nosso querido Luiz Carlos. Ontem eu salvei até o videozinho que eles gravaram lá no momento da oração, e olha aqui que eles estão fazendo, ó, fazendo pamonha lá, ó. Ó, uma turma dá jeito pra tudo lá, estão fazendo pamonha em cima de um

0: Caco de telha, é isso mesmo, é? É, vou te contar, o brasileiro tem que ser estudado pela NASA. Então eles estão lá numa obra grande lá na Bélgica e o aplicativo cortando na alta, e esse aqui é o Luiz Carlos também, né? Preparando pamonha lá na Bélgica, ó, na obra lá. Valeu, querido, obrigado e um abraço aí pra vocês também, viu? Mais um áudiozinho, 2:13 agora, hein?
1: O Gutenberg, Edgardo Bernardo Botafoguense, Ataíde Alexandre, Amor Carrapicho, Vap Namorada Patrícia, Tim de Pimenta, Geraldo Barbosa, Geraldo Barroso, João Timóteo, Alício, Isaías, o Eberson, Zezão Danalete, Fernando Baena e Enes Cabral, Gibói Venero Ganso, Afrano Rezende, Edivar, Dona Fátia, todos os ouvintes, uma sexta-feira abençoada, bora, fui.
0: Valeu, querido, um abraço aí pra você, tudo de bom, nosso querido Edgar, lá de Uberlândia, né? Ah, o rapaz mandou aqui, o Júlio César, o Tiaguinho do Uber é que dava notícia frequente lá do Festival da Sambiquira e tinha essas tatuagens ali, né? Aranha, esse negócio que a polícia adora encontrar. Então, um abraço. Ô, Tiaguinho, cadê você, meu filho, que nunca mais apareceu, né? Ó, o nosso querido, aqui outro também aqui, o Marcelo França está aqui todo santo dia com a gente, está falando, é o Tiaguinho, cliente número um do Festival da Sambiquira, e tá lá, ó, sexta juntinho com o melhor da madruga. Então valeu, querido, eu também tô junto com você aí e toda essa galera do aplicativo, é o nosso querido Marcelo França. Só mais um de Fontão, agora que o sinalzinho eletrônico vai marcar 2:15 na Itatiaia, 2:15, quem vem lá?
2: Bom dia, Itatiaia, bom dia, amigos, bom dia, Gutenberg.
0: Bom dia.
2: Chiquinho, funerária.
0: Ah, isso, ó.
2: Um dia você pediu pra você, eu vou ligar pro Chiquinho pra ele contar alguma história. Eu tenho uma que envolve Itatiaia, é inacreditável.
0: Meu
2: Essa
0: Deus.
2: É inacreditável, não foi comigo, não. Foi com um amigo meu. Tô igual aqueles caras, que no programa livre, né? Não aconteceu comigo, não fui eu que dei, foi um amigo meu. Mas não é eu que dei, não. Mas é sério agora, de defunto.
0: Aí,
2: essa eu queria contar, viu?
0: Conta.
2: Deixa pra uma próxima ocasião. Deixa eu ser convidado pra contar. Bom dia pra todo mundo. Estamos chegando aqui em Contagem, vindo de Americana, São Paulo. É, agora é a conta de chegar e ver pra onde vai ser o próximo destino. Um abraço pra todos.
0: Ah, meu Deus do céu, aí você quebra, aí você complica o meu trabalho. O Chiquinho da funerária, ele que mandou aqui, agora todo mundo ficou curioso, que história é essa de defunto aí? Meu Deus do céu, então é desse modo também, né? Que é esse aqui? O Tony Silva. Ô, Tony, você é comunicador também, né? Um abraço aí pra você, ele mandou o seguinte aqui, ó. Cadê o que ele mandou? Boa noite, meu camarada. Hoje você está representando um dos programas Recordar é Viver, tá certo? E falou aqui, você me lembrou quando meu filho falou que ia fazer uma tatuagem, eu respondi, faz que eu vou arrancar com a unha. Olha, isso aqui não é pai de novela, não, hein? É bruto mesmo. Ah, meu Deus do céu. De fundo, essa semana eu fui cortar o cabelo, né? Agora eu tô cortando mais espaçado, né? Pra deixar o cabelo crescer. Enquanto tem cabelo, é pra usar o cabelo. E também a barba, né? Agora, eu tava lá e aí, não vou dizer, né? Jamais, onde, né? Mas só sei que eu tava lá no salão e chegou o filho de um barbeiro. O filho dele. Chegou assim, aí tá, aquele papo vai, papo vem, aquela coisa toda. E aí o rapaz tava meio sem jeito assim. Eu lá, né? Um olho fechado, um olho aberto, e de repente o rapaz falou assim, pai, a coisa embaçou pro meu lado aí, e eu lá, só de olho, né? Que tá acontecendo? E o rapaz tatuado e tal, rapaz humilde, né? E falando assim, a menina engravidou aí, tá falando que o menino é meu, tá falando que o menino é meu, sendo que eu não finalizei, não. Defunto, tem hora que a gente fica assim, a gente não quer nem ouvir, mas quando começa a ouvir, aí você não quer parar de ouvir, né? Aí tal, aquela coisa, um cara jovem, devia ter ali uns 21, 22, então realmente, aí depois, o desfecho da história, eu não posso contar, né? Porque envolve uma coisa mais séria aí também, mas meu Deus do céu, em pleno 2026 e a turma realmente não fica assim, a par de tudo que está acontecendo no mundo, né? Eita, esse aqui mandou agora, bom dia Gutenberg, bom dia de Fontão, aqui é Alan da cidade de Pompeu, que belas músicas, escuta o programa todos os dias, manda um abraço para nós aqui na usina de álcool Agropel, estamos por cá, na puxada de cana, no volante grande, um abraço, olha, mas que lugar ermo, hein? Colheita de cana, isso aqui é uma beleza para dar cascavel. Ô Alan, faz uma gentileza, se você puder aí, Alan, no momento da oração, grava aí pra gente, você nesse meio desse canavial aí, e o ratinho ligado, a oração do dia, vai ser uma alegria também, tá certo? É o Alan e toda essa turma querida da usina de álcool Agropel. Não gasta a cana toda fazendo álcool, não, meu filho. Deixa um pouquinho aí pra fazer uma cachaçinha da boa também, tá legal? Então, um abraço aí pra vocês e, se possível, grava ali o momento da oração, que é sempre uma grande alegria receber esse conteúdo de vocês também, tá legal? Que esse aqui mandou agora? Bom dia, Gutenberg, manda um abraço para o Emerson da Agrocomercial Volante Grande, Lucas da Brasnica, em busca do Rio de Janeiro, puxando a vitamina do macaco, a banana. Ô Lucas, um abraço para você aí e para o Emerson também e todo o pessoal que tá na puxada da banana. Ontem eu falei do preço do limão. Preço do limão tá um absurdo esse Tahiti aí, custando R$10 o quilo, então realmente, e hoje eu fui lá de novo e tava lá R$9,98. E o outro não, o rosa tava barato, né? Mas a gente gosta daquele, a gente acostumou com aquele. Agora, alguém me explica, e o nosso querido Fabrício, que é do Giló Delivery da Madrugada, ele mais cedo mandou para mim o vídeo de um saco de limão. Sabe quanto custa um saco de limão, ô defunto? Aí a turma também, não sei se realmente o momento não é bom ali pra colheita daquele limão, mas quer ver? O Fabrício mandou aqui o vídeo com o saco de limão e custa lá no Ceasa, hein? Lá no Ceasa, um saco de limão de 100 quilos, de 20 quilos custa R$100. Imagina você, aí ele tá ligado, tô falando aqui e ele já mandou um bom dia também. Então custa R$100 um saco de 20 quilos daquele limãozinho Tahiti. Então o quilo do limão tá saindo a R$5. Por que chega no sacolão e sai a 10? Isso é que eu fico encabulado também, né? É uma margem muito, muito alta, mas provavelmente é uma questão aí envolvendo questão de tempo, de colheita, essas coisas do agro aí. Então, um abraço, viu, Fabrício? Obrigado e tudo de bom aí também. E tá dizendo, eu falei assim, o pessoal pega pesado, e ele falou, fui lá fazer um frete e, segundo eles, vai subir mais. Aí, o que a senhora faz? Para de comprar o limão, para de comprar, espera baixar, se não abaixar, aí a gente resolve de outra forma, compra refrigerante, mas eu que gosto de fazer uma limonada todo santo dia, agora, com esse preço aí, não dá, né? Fala a verdade, que coisa, meu Deus do céu. Que esse aqui mandou agora? Estamos chegando de Caldas Novas, Alexandre Quintão e Serginho, e amanhã, sábado cedo, já estamos de partida para Foz do Iguaçu. Bom dia, se comentar, manda aqui para mim, por favor. Estou fazendo o desembarque dos passageiros. Muito obrigado, que Deus ilumine e proteja o nosso dia. Aí mandou ele lá e esse busão lindo ali do fretamento que leva e traz a turma lá para Caldas Novas. Vou te contar, essa semana apareceu ali no Instagram um videozinho lá do lugar que eu fiquei. Olha, é galã esse moço aqui, hein? Um abraço para você aí, viu, Alexandre? E aí, o que fizeram dentro daquela água morninha? tá certo que aquilo relaxa a gente, né? Mas o camarada cortou o rabo do macaco dentro daquela piscina de fundo. Ah, não! Aquilo lá, boiando lá no meio da piscina. Aí, o que que vai fazer? Tem que... Deus me livre! Aí, imagina o susto. Olha, tem uma cobra aqui dentro da água quente aqui. Vai ver, alguém cortou o rabo do macaco dentro da piscina. Coisa horrorosa. Aquela piscina de água quente. Imagine você, que desespero que não foi. E naquele, acho que é de Roma, né? Foi onde eu fiquei lá, justamente lá. Lugar bom, gostoso, agradável, mas não precisava fazer isso, né? Então, olha o outro que mandou o videozinho aqui, é o Gleison, lá da Alemanha. Ô Gleison, obrigado pelo vídeo que você mandou, é outro que trabalha lá na construção civil, ó. Ligado no programa também. Valeu, querido, obrigado. E é agora que ele mandou aqui pra gente, lá da Alemanha. Ô Gleison, obrigado, grava aí o momento da oração também e tá pedindo aqui, ó, manda um abraço para o Zé Evaldo da Copasa, trabalhando agora lá na ETA, e pra minha esposa, a Natelce, pro Bino Pedreiro lá de Guanhães. Tô aqui em Berlim, 7h24, a todo vapor aqui nas obras. Então, abençoada sexta-feira e tudo de bom aí para você também, viu? Valeu, querido, obrigado, e mandou um videozinho bacana aqui pra gente. Ô Difuntão, então vamos atender aquele pedido lá e toca Raul, o medo da chuva. 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Ah, meu filho, de Raul, eu conheço tudo e decorei tudo também do Raul. O nome da música é Medo da Chuva, Defunto. Mete essa pedrada no peito do povo aí, ó. Lembrando o dia da morte do Raul, 2h24 agora.

0: meu filho, e quando o coração tá pedindo amor, é amor que você tem que dar pra ele. Aí você fala assim, não, vou te dar saudade daquela ex, aquela maravilhosa. Não adianta, não resolve, saudade. Não, eu vou te dar esperança então, esperança de um dia ela voltar pra nós. No caso, eu e o coração, né? Que é a mesma coisa. Então, meu filho, se o coração tá pedindo amor, dá amor pro coração, não dá outra coisa, não, que uma hora ele até para de saudade. De desgosto também. É o mano a mano aí, essa música bonita toda vida, pedindo amor. E ainda teve a Bete Carvalho, As Rosas Não Falam, a música do Cartola. Então, e também o nosso Raul Seixas, que hoje nós estamos lembrando aí de mais um ano sem o Raulzito, né? Morreu em 1989, num dia como hoje, um 21 de agosto. Então é isso. Olha, vamos para um intervalo rapidinho, 2:34, e a gente já volta ouvindo mais áudios, você brilhando aqui no programa. Manda aí, dá tempo ainda. 999-96-7074.
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0: 2:36, então não esqueça que daqui a pouquinho, às 3 em ponto, teremos uma linda, uma inédita oração. Essa de hoje, eu quero que você se prepare aí, porque realmente vai mexer com você, tá legal? Então, daqui a pouquinho, às 3 em ponto, a nossa oração do dia, que depois vira aquele conteúdo que você vai receber lá no nosso Instagram, @orações_itatiaia e @gutenberggomes também, tá legal? Então, daqui a pouquinho, uma linda e inédita oração. E você pode mandar agora aqui no 999-96-7074, dizendo que quer a oração do dia, e eu tô dedicando ali a reta final do programa para enviar a oração, já que ela não está ficando lá na lista de transmissão do WhatsApp. Lá, agora o link, né, para que você acesse no YouTube também da Itatiaia a oração todos os dias aqui. Combinado? Então é isso, 2:37. Tava vendo aqui agora mais um terremoto, hein? Terremoto de magnitude 6.7 atingiu aí o Peru. Então, realmente um negócio feio por lá. E outro que chamou a minha atenção aqui, essa frente fria que traz aí ventania pro sudeste, ciclone também. Então, realmente a previsão do final de semana é essa aí, pelo menos aqui na região sudeste, né? Mais ali é Rio de Janeiro, São Paulo. Então realmente tá aqui, ó, rajadas podem chegar a 90 km/h em áreas de São Paulo e do Rio de Janeiro. E também no sábado, o ar polar derruba as temperaturas e há previsão de geada no sul do Brasil e em pontos mais altos do sudeste. Então, é esse tempo louco que a gente está vendo aí, é mínima de 10, máxima de 32. Haja saúde também, haja imunidade para aguentar tudo isso aí também, né? 2:38. Eu quero ouvir mais áudios aí também. E essa greve dos bancos, hein? Tem uma paralisação aí que tá marcada, mas também que loucura, né, Odifundo? É uma coisa impressionante, assim, a quantidade de agências que estão sendo fechadas, agências bancárias. Aí alguém poderá dizer assim: ô, Gutenberg, como é que a gente explica isso, né? Ora, todo mundo agora tem um banco no bolso, né? Na palma da mão. Quer ver uma aqui entre nós aqui, de fundo? Qual foi a última vez que você entrou numa agência bancária? Nem lembra? Sério mesmo? Nem lembra? Eu também, assim, não me lembro da última vez. Então, realmente, essa questão aqui, ó, banco fechado por greve, então é isso. O que que tá dizendo aqui, ó? Paralisação nacional de 24 horas foi ontem, né? Levantou dúvidas aí, tanto para quem trabalha nos bancos, quanto para quem precisou pagar contas, né? O motivo aí é o impasse nas negociações da campanha nacional unificada dos bancários. A categoria rejeitou a proposta apresentada pela Federação Nacional dos Bancos e decidiu pausar as atividades, né? Em nota, a FENABAN esclarece que as negociações seguem o cronograma estabelecido e, ao longo desse processo, esperam alcançar um entendimento que seja satisfatório para ambas as partes. Então, essa paralisação aí dos bancários, e aí fica também aquela questão de pagar a conta ou não, né? Segundo o PROCON, a greve não afasta a obrigação de pagar as contas dentro do prazo do vencimento. Por isso, o consumidor deve ficar atento às datas para evitar cobrança de juros também. E outra preocupação da categoria, sem dúvida nenhuma, essa questão aí das agências que estão fechando. Então, é uma preocupação que todos nós temos, né? O nosso mercado de trabalho, como tudo tá mudando, né? O sonho de todo mundo há um tempo atrás era ser funcionário do Banco do Brasil. Oh, meu Deus do céu! Quando chegava no interior lá, olha, esse aí é o gerente novo do Banco do Brasil, e aquele ali é o gerente da Caixa. Era o máximo prestígio no interior, né? Então, realmente, agora veja você como essa realidade se impôs ali de uma forma que a gente não tem como reverter isso. Veja você, como é que a gente imaginava o ônibus rodando sem cobrador? E de repente foi outra realidade ali e aqueles profissionais tiveram que se reinventar, se recolocar no mercado de trabalho. Alguns certamente procuraram ali uma especialização e se tornaram muitas vezes ali o motorista do ônibus. Então, o mercado está mudando demais, meu Deus do céu, está mudando demais ali. Essa inteligência artificial, a forma como isso está impactando aí a nossa vida no dia a dia, né? Tudo a gente vai lá, pesquisa, encontra. Então, realmente, é muita coisa que está mudando. Sem falar aquelas profissões ali do dia a dia, relojoeiro. Relógio virou um troço descartável, né? Toda a cidade tinha ali um relojoeiro bom, um camarada que trabalhava. Agora o relógio 8 do papai que tá lá em casa, se der problema, espero que não, senão o papai vai ficar chateado que tava lá há 60 anos praticamente na casa dele, ou muito mais, e agora tá lá em casa. Então, realmente, um relojoeiro, difícil. Um sujeito que arrumava, como é que chama? Guarda-chuva, não tem mais. Sapateiro, tá uma dificuldade danada, tem que procurar com lanterna aí de dia, porque tá difícil também encontrar um sapateiro. Então, é uma coisa do mercado ali, é uma realidade que vai se impondo agora. Quando tudo isso é em função do desenvolvimento tecnológico, e a turma que precisa do trabalho para consumir até a tecnologia, até a facilidade do consumo, né? Em termos de quando você vê aí esses vídeos, né, essa quantidade de loja fechando as portas e o centro de BH com aquela quantidade de placa, aluga-se, vende-se. Então, realmente, e aí, como é que vai ficar a questão de consumir o que é produzido também em grande medida pela tecnologia? Então, realmente, dá o que pensar, e a gente precisa estar atento a tudo isso, porque a mudança está acontecendo muito rapidamente. 17:03, ô Difuntão, vamos ouvir áudios aí, que a turma tá mandando, deve ter pedido de música do Raulzito também, então continue mandando para cá, 999-96-7074, de amigo para amigo, fala comigo, fala.
1: Bom dia, Itatiaia, bom dia, amigos, bom dia, Gutenberg, Chiquinho Funerário.
0: O Chiquinho já falou, ele falou e não mandou o recado dele, a história dele. Ô Chiquinho, se der tempo aí de você gravar, pode passar até de 1 minuto e meio ali, se for uma história daquelas de arrepiar, aí você manda pra cá, tá legal? Ou por outra, qualquer dia desses a gente dá uma ligadinha pra você aqui na madrugada, porque esse moço é motorista de carro de funerária. O que ele tem de história pra contar? Meu Deus do céu. Mais um áudiozinho inédito aí, hein?
2: Bom dia, Gutenberg, meu amigo. Em primeiro lugar, eu quero te agradecer, que eu sou fã do seu trabalho, tá bom?
0: Obrigado.
2: E manda um alô aqui pra mim, sempre tô te ouvindo, não perco o seu programa, principalmente aos domingos de manhã.
0: Ah.
2: Tá bom? Parado do rádio, tô sempre ligado, tá bom? É o Adilson Costa, segurança, Força Armada, viu?
0: Opa.
2: Aqui no bairro Veneza 2, Ipatinga, estou te ouvindo pela rádio Itatiaia 102,3, tá bom? Tô ligado aqui.
0: Valeu, querido, obrigado, Adilson, um abraço pra você aí, pode se preparar que domingo aquele parada do rádio vai ser uma parada mesmo, hein? 15:03 agora, que esse moço aqui lá do Goiás está mandando aqui, é o Michael Douglas, nunca mais eu vou dormir, Michael Douglas, mandou aqui, Gutenberg, eu trabalhei com conserto de joias e relógios por 3 anos, jamais deixei um relógio parado, se acabar a bateria, troque imediatamente, jamais puxe o pino e deixe parado achando que vai economizar bateria, que não vai. Hoje sou motorista do volante grande, mas ainda tenho os meus conhecimentos. Se for automático, deixa trabalhando e não mole. Não, querido, é relógio 8 de dar corda. Depois eu vou mandar uma foto para você aqui. É lindo o relógio. Oh, mas que beleza. É números romanos, aquele formato de 8 e é a corda. Tem uma chavinha, outro dia eu tirei uma foto da chavinha, coloquei lá na internet e apareceu lá que é inglês aquilo, é inglês, é coisa fina mesmo, um latão, né? Pensei até que pudesse ser de ouro, aí pelo menos a chavinha eu ia vender. Papai ficava muito triste comigo, mas mais um áudiozinho aí, 14 para as 3 agora, hein?
2: Bom dia, Gutenberg.
0: Esse já foi, bota outro.
3: Bom dia, Guti Guti. Aqui é o JA. Seu programa tá 10. Você falou aí o dia da habitação. Coisa que eu mais adoro é terminar meu plantão, estar em casa com a minha família. O lugar melhor que tem é a casa da gente. Top programa, hein? Nota 10. Alô, Guti Guti. Bom dia, bom trabalho.
0: Valeu, Jota. Tá aí hoje o Dia Mundial da Habitação e esse aí tem ambiente em casa, não é igual o Toshiba e o Jefferson Braga, não, né? Eles vivem no mundo aí, rodando dia e noite sem parar. Turma que deve estar devendo agiota nervoso, né? Olha aqui, esse moço é o Carlos Alberto. Ele mandou aqui: boa noite, meu nome é Carlos, trabalho de porteiro no Hospital Vera Cruz. Ouço vocês desde 2015, quando comecei aqui, uma noite sim, outra não. Grande abraço para vocês e queria pedir uma música do Mirosmar. Participo pela primeira vez, então tá registrado aqui, viu, ô Carlos? Um abraço para você aí, porteiro lá no Hospital Vera Cruz, e noite sim, noite não, ele tá lá trabalhando e o radinho ligado na Itatiaia, e tô mandando esse áudio aí para você também, esse registro aí, tá legal? Obrigado, querido. Participe mais vezes com a gente também. Olha, outro do exterior aqui. Ah, esse aqui é o nosso querido Leandro, lá da Irlanda. Ê, Bruto, um abraço para você aí. Tá dizendo: mandei um relógio lindo para meu pai e ele nunca usou. Manda para mim um relógio bonito da Irlanda e aí eu vou usar e vou mandar foto para você todo dia, tá legal? Olha, o Demolidor também mandou mensagem aqui agora. Via Expressa, próximo à Avenida João César de Oliveira, sentido Betim. Ele mandou aqui agora: é o acidente lá. Já reportamos aqui, viu, querido? O acidente envolvendo lá a cegonheira e um Fiat Uno. O negócio foi realmente muito feio aí, viu, Demolidor? Um abraço para você. 12 para as 3, mais um áudiozinho agora aí, ó.
4: Fala, Gutenberg! Fala, de Fontão, Renatão do 350B aqui na José Cândido, Chamin do IP. Pô, teus músicos aí tá top, viu? Fez me levar criança escutando, meu pai escutando Diana. Falar com você, viu? Muito top, viu? Aquele abraço, fica com Deus. Boa noite. Bom dia, quer dizer, né?
0: Valeu, querido. Obrigado. Um abraço pra você aí, o Renatão do 3503, que roda na madrugada também, e o radinho ligado. Quem é esse aqui? Barcelos, farmácia de manipulação. Ele quer a oração. Eu vou mandar para você daqui a pouquinho uma linda e inédita oração também, né? Esse aqui é o Ronaldinho, mandou um videozinho agora aqui também, passando ali, parece que é o túnel da Lagoinha, mas tá tudo, ó, tudo tranquilo. Túnel da Lagoinha. Ah, não, túnel de Sabará ali, ó. Olha, valeu, querido. Obrigado, um abraço para você aí. O nosso Ronaldinho também ligado aí no programa, ele quer a oração, ele vai receber a oração daqui a pouquinho. E quem é essa moça bonita aqui, ó? Boa noite, Lindenberg. É porque eu sou Gutenberg e sou lindo também. Ela mandou: aqui é Cida Cunha, sou de Teófilo Otoni, Minas Gerais. Manda um abraço. Então, um abraço para você e muito obrigado, e a todos aí da nossa querida Tchó. Valeu, Cida. Participe sempre. Daqui a pouquinho eu mando a oração do dia para você também. Tá legal? Olha ela de óculos escuros, hein? Olha ela. Olha, 10 para as 3 agora. Mais um áudiozinho aí, de Fontão.
5: Bom dia, Gutenberg, beleza? Meu nome é Anderson. Tô aqui em Ponte Nova, na terrinha. Matando um pouco de saudade aqui do povo, da cidade, dos amigos de Minas Gerais, da comida. Bom, e do, hein? Meu Brasil. Eu moro há 24 anos nos Estados Unidos e já tô retornando, porque o tempo passa muito rápido e meu tempo aqui já tá vencendo. Passei só para dizer que eu ouço vocês todos os dias e me divirto, viu? Parabéns pelo programa, parabéns pelas suas palavras, que confortam muito o coração da gente, sabe? Quando bate a solidão, ele sabe que é meio complicado. Então, assim, tem muitas coisas que você fala que toca bem no fundo do coração e que acalma a alma. Valeu? Um abraço e fica com Deus aí.
0: Valeu, querido. Obrigado. Um abraço aí pra você também. Tudo de bom, né? É, esse moço aqui, ele manda todos os dias lá no meu Instagram, naquele direct, né? Ele manda mensagem, manda áudio. É o nosso querido Matheus. Tem hora que ele coloca Matheus e tem hora que ele coloca Matusalém. Provavelmente é que o nome dele deve ser Matusalém e ele prefere ser chamado de Matheus. Eu também faria isso, né? É, embora o Matusalém tenha vivido muitos e muitos anos, né? E aí ele mandou ontem para mim o seguinte: boa noite, Guti, hoje faz 2 anos e 3 meses sem drogas. Você lembra que eu falei com você? Foi a melhor coisa ter conhecido esse programa. É coisa de Deus. É, para mim você é um anjo. Ô, querido, obrigado aí. Não, nada disso, né? Um homem falho como todos, mas é claro que a gente tenta levar uma boa mensagem aqui, fazer um conteúdo bom na madrugada, que é o que a gente está precisando. Então, permaneça firme aí na sua luta e no seu propósito. Fácil não deve ser, né? Mas que você está indo muito bem, a gente se orgulha disso e se o programa contribuiu de alguma forma, aí a gente se alegra muito mais, tá legal? Pronto, mandei esse áudiozinho para ele lá, viu? É, não sei se ele tá ligado agora, mas recebeu aí essa nossa mensagem também. Ô, de Fontão, então 8 para as 3 agora, deixa eu mandar um abraço, que esse homem é ciumento toda vida, é o Osimar, é o nosso querido Ozzy também, lá da Austrália. Ele mandou lá um pezinho bonito de limão que ele tem, tá dizendo que vai trazer um saco de limão para nós, de Fontão. Então é o Ozzy, lá de Sydney. Ozzy, grava a oração do dia hoje, manda para cá também, vai ser uma beleza, tá certo? E guarda esse áudiozinho aí no seu coraçãozinho, tá legal? Abraço, tudo de bom, não fica brabo aí não, viu? Então é isso, 7 para as 3 agora. Ô, Defuntão, nós paramos ali no mano a mano, não foi? Então vamos meter no peito do povo esse Cleiton em Camargo aí, ó. Você vai sentir saudade. Isso é uma promessa ou é uma ameaça, hein? E a oração do dia vem já já. 7 para as 3, na Itatiaia.

0: se Deus me ouvisse, se o meu dinheiro desse e a minha mulher deixasse, ah, meu Deus do céu. Este Tãozinho Chororó, isso é um classicão do sertanejo, coisa maravilhosa. Olha aqui, é código 49. Veja você como a nossa audiência é pelo Brasil afora. Por isso que a gente diz aqui, é a top 1 do Brasil, não é à toa, não, hein? Olha aqui, um grande alô, Gutenberg. Aqui é o Mário, diretamente de Urubici, Santa Catarina, onde o Brasil é mais frio. Um forte abraço e um abraço especial para toda a equipe da Itatiaia. Grande abraço da Serra Catarinense. Valeu, querido, obrigado. E aí ele tá mandando aqui a imagem de um comunicador lá também de Santa Catarina. Então, transmita aí, viu, querido? Um abraço também pro Marionei, é comunicador aí, deve ser dos bons também, e a toda a turma aí da Rádio Gralha, né? Ah, é ele? É você então? Ô, querido, um abraço para você aí e tudo de bom, sucesso aí para você também na sua jornada, essa grande família da comunicação, e tamo junto aí. Depois você retribui e manda um alô aí para mim no seu programa e a gente vai fazendo aí essa grande família da comunicação, né? Uma coisa é às vezes feia da profissão é quando algum colega fala de outro e diz assim: nunca ouvi, não sei quem é, nunca ouvi falar, já viu, Edivaldo? O fulano de tal tá fazendo um programa maravilhoso lá na madrugada da Itatiaia. Aí o cara fala assim: ah, é? Nunca ouvi. E fala com desdém, assim, como quem tem até nojo, né? Ora, pelo amor de Deus, não pode ser assim, não, né? A gente tá aí um momento tão bacana do rádio, de crescimento de tudo, e tem uma turma que não consegue conviver e coexistir ali. Então, é dessa maneira, né? Olha aqui, tá um comunicador dos melhores lá de Santa Catarina e tá dizendo: sou seu fã. Ô, querido, obrigado. E um abraço aí. Depois, quando eu tiver um tempinho, eu vou me ligar aí no seu programa também. Tá legal? Obrigado e sucesso aí pra você. Rádio Gralha, Gralha FM, lá de Santa Catarina, da querida cidade de Urubici. E aí, você é um comunicador e tá dizendo que gosta do meu trabalho, aí eu já tô gostando dele mais ainda, né? Então, valeu, querido, obrigado e tamo junto, né? Olha, 3:03, é o tempo de um intervalinho rápido e a gente já volta com a nossa oração do dia.
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interrompendo a madrugada de sexta-feira, já com o pezinho ali no final de semana. E quando chega sexta-feira, quando chegamos aí ao final de semana, é o tempo de eu aproveitar aqui para convidar você também para o nosso programa maravilhoso de todo domingo. Então, de 4 às 6 da manhã, é só modão, modão e raizão. Não entra modinha, mas de jeito nenhum, nem modinha regravada aí, né? Modão regravado pelos modinha de hoje. Não, é modão e raizão, e aí tem a oração na abertura, a gente manda aquele abraço, tem o especial da semana, cada semana a gente destaca um grande aí, um raizão bruto mesmo, então não dá para perder. Com a produção do nosso querido Renatinho Faraó, o Difuntão tá comigo e, claro, aquele programaço. 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Muito bem, 3 horas e 6 minutos agora, e quando chega esse horário, a gente dá aquela paradinha aqui, a gente faz aquela pausa para trazer uma bela mensagem e sempre esse conteúdo maravilhoso, inédito, preparado com muito carinho, que é a nossa oração do dia. E como essa oração tá circulando, como as pessoas estão gostando ali, olha, eu recebi até de um comunicador querido, daqui a pouquinho eu falo dele também, Gutenberg, essas orações aí, é você que prepara, é você que escreve, e que coisa boa, cada dia uma coisa que toca a gente de alguma maneira ali, uma palavra que chega numa hora certa, então realmente a gente tem essa alegria de levar até vocês esse belo conteúdo, e é o momento do programa que não termina porque nós estamos registrando agora em vídeo. E daqui a pouquinho você vai encontrar essa linda e inédita oração lá no Instagram, @GutenbergGomes. Vai ser uma alegria ter o carinho e a amizade de vocês, e também no @OraçõesItatiaia. Tá legal? E eu vou tirar um tempinho também aqui na reta final do programa para mandar para todos aqueles que querem receber aqui no nosso zap, o 999-96-70-74. Então, mais uma vez, eu faço aquele pedido, se você puder, grave aí a oração, você que está agora aí no meio do canavial, você que está nas estradas do Brasil e do mundo, você que está na obra, você que está aí na portaria, você do hospital, você da segurança, você da vigilância também, grave aí, grave o videozinho e manda para cá, eu quero ver o seu radinho, me mostra o seu radinho, e você aí ligado no programa, acompanhando a nossa reflexão e a nossa oração, então faz aquele videozinho, grave aí, grave o videozinho e manda para cá, eu quero ver o seu radinho, me mostra o seu radinho, e você aí ligado no programa, acompanhando a

de hoje, e essa aqui realmente tocou o meu coração quando estava lá pensando o que eu vou falar na sexta-feira, que é um dia em que a turma está aí precisando realmente de uma palavra, de uma mensagem. E aí me ocorreu o seguinte: a gente busca muito Deus quando a gente está passando por um perrengue. Ah, meu filho, é na hora do ai, ai, ai, ui, ui, ui, que a gente está lá, ai, meu Deus, agora quando está celebrando, ninguém se lembra de Deus. Todo mundo dá aquilo como garantido, né? Então, é fácil procurar Deus quando você está passando pela dificuldade, né? Difícil é continuar na presença de Deus quando a vida está tranquila, quando as contas estão em dia ali, quando a família está em paz, o coração tá tranquilo também, né? Então, eu quero dizer que a verdadeira fé não nasce apenas quando você está passando pela turbulência, pela tempestade, mas se fortalece quando a gente aprende a permanecer e quando a gente deseja, na verdade, permanecer na presença de Deus também nos dias da alegria, nos dias da bonança, porque na tempestade todo mundo lembra e todo mundo pede, né? Então, agora, se você puder, grave a oração do dia e manda para mim no 999-96-7074. Então, vamos agora à nossa oração do dia.

E para essa sexta-feira, uma oração inédita, muito linda, que fala sobre quando a tempestade passar. E a oração de hoje diz assim: Senhor, quem amadurece na fé não te busca apenas para sair das tempestades. O importante é aprender a permanecer na tua presença até quando a tempestade passa. E essa é a verdade que trago hoje, como testemunho de uma caminhada. Porque houve tempos em que eu só te procurava, Senhor, no aperto, na urgência, no desespero de quem precisa ser resgatado. E tu me resgataste sempre. Mas foi vivendo contigo, nos dias tranquilos, que aprendi a diferença entre precisar e cobrar de Deus e conhecer e amar a Deus. Por isso hoje, quando está tudo calmo, eu ainda te procuro. Quando as contas fecham, quando a saúde vai bem, quando a casa, a família está em paz, quando o trabalho me recompensa. É aí que eu quero te encontrar com mais força ainda, porque é fácil demais lembrar de ti nos momentos de dor. Difícil e valioso é lembrar de ti na bonança. Aprendi que gratidão nos dias fáceis constrói a fé que nos sustenta nos dias difíceis. Reconhecer-te em todos os meus caminhos não é só um pedido de socorro, é um hábito do coração. E é por ter aprendido isso que hoje afirmo sem medo: permanecer contigo na paz é o que me prepara para atravessar contigo as tempestades, quando elas vierem. Não caminho mais atrás de respostas rápidas, caminho ao teu lado, dia após dia, aprendendo, crescendo, permanecendo na fé. Que essa seja a fé que carrego comigo, não a de quem busca Deus para escapar de algo ou para ter uma recompensa, mas a de quem precisa do teu amor para viver e para ser feliz, estando sempre na presença de Jesus Cristo.

0: discípulos iam por uma estrada. Quando passavam por uma ponte, viram um escorpião sendo arrastado pelas águas. O monge correu pela margem do rio, meteu-se na água e tomou o bichinho nas mãos. Quando o trazia para fora, o bichinho o picou. E por causa da dor, o bom homem deixou-o cair novamente no rio. Foi então à margem, tomou um ramo de árvore, adiantou-se outra vez a correr pela margem, entrou no rio, colheu o escorpião e o salvou. Voltou o monge e juntou-se aos discípulos na estrada. Eles haviam assistido à cena e o receberam perplexos e penalizados. Mestre, deve estar doendo muito. Por que foi salvar esse bicho ruim e venenoso que se afogasse? Seria um a menos. Veja como ele respondeu à sua ajuda. Picou a mão que o salvou. Não merecia sua compaixão. O monge ouviu tranquilamente os comentários e respondeu: ele agiu conforme sua natureza e eu de acordo com a minha. Divino Espírito Santo, luz e graça do universo, iluminai nosso planeta, clareando nossas mentes. 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
7: Horas e 17 minutos na Itatiaia. O que que a gente pede sorrindo? Que essa turma também não faz sorrindo. Olha, hoje parece que vai bater recorde aqui de mensagens, de vídeos também da turma que gravou o momento da oração. Olha aqui o Barcelos. Ô Barcelos, farmácia, um abraço, querido. Obrigado. Gravou aqui também. Olha que beleza. É, um abraço aí, querido. Obrigado. Gravou também a oração do dia e mandou aqui agora para mim. Tô salvo hoje, eu vou salvar pelo menos uns 15 vídeos aqui da turma que tá mandando sem parar. E se você quiser, se você gostou aí da oração do dia, mas é bom a gente lembrar disso, né? Porque é aquela coisa, no momento ali do desespero, quando bate aquela coisa, né? Aí realmente a gente tá lá lembrando de Deus o tempo todo. Mas na hora da alegria, né? Quando a coisa normaliza ali, quando tá mais tranquilo, aí a gente não lembra de Deus, a gente não, aqui não é que você acredita que o moço lá, não, isso aqui é outro, hein? Isso aqui é plantação? É, parece que é um canavial também, mas é outro que mandou agora aqui, é o Vander Mário. Ô Vander Mário Loyola Guzmão, obrigado, querido, obrigado, mandou aqui também um videozinho, pensei que era aquele moço que estava lá no meio do canavial, então valeu, querido, obrigado, abraço. Onde é que é esse lugar ermo que você tá passando aí, hein? Meu Deus do céu. Ah, então ele tá dizendo que tá lá sempre na escuta. Valeu, Vander Mário, obrigado e um abraço aí para você. Ele tá digitando lá, mas que é o lugar? Ah, na Vale Mutuca. Valeu, querido, obrigado e bom trabalho aí também. Essa turma da mineração é todinha nossa. Ninguém mexe não, hein? Ninguém tasca aqui. A gente que abraça essa turma aí como ninguém. A Rosália. A Rosália todo santo dia manda mensagem e tá dizendo: Gutenberg, bom dia, gravei a oração, só que não tem meu rádio, pois não aprendi ainda a fazer a gravação. Ô, querida, é só filmar com o seu celular ali, a câmerazinha, aí ele capta o áudio e você manda aí, mas não esquenta com isso não, tá certo? Bom é saber que você tá aí todos os dias com a gente também. Olha o Arley do Noturno, ah, meu Deus do céu, fazendo mais historinha em quadrinho comigo ali agora. Programa Dona da Noite, Rádio Itatiaia. Aí mandou lá uma história de rádio, como é que é? Ah, meu Deus do céu, Paola, não faz isso não, meu filho, minha mulher não vai gostar disso não. Então vou salvar isso aqui, depois eu quero ler. É, por que você não lança uma revista em quadrinhos aí comigo, com o defunto, que é uma Paola? Vai ser uma beleza, viu? Todo dia ele tá fazendo isso agora. Eita, a inteligência artificial também é mato na vida dele, né? Olha outro que mandou aqui pra gente também. Obrigado aí, obrigado a todos aqueles que estão mandando aí vídeos também. Código 37, o Cristino. É Cristino ou é Cristiano, hein? Um abraço, querido. Ô estrada escura, Senhor bom Jesus, aí tem que ter coragem e muita oração também, cortando na alta, né? Então, se você também gravou, manda pra cá. Tá ficando em pé por quê, querido? Tá com problema lá embaixo? Hã? Hemorroida? Ativar a circulação. Eu pensei que você falou hemorroida. Eu tô ficando igual a véia da praça. Então é isso, 3 horas e 20 minutos agora. Enquanto isso, já vou editar ali. O nosso querido Davi já deve ter mandado o áudio para mim. E já a gente coloca lá no Instagram também. Olha, código 12 aqui, ó. Bom dia, Gutenberg. Aqui é o Moreira, da GGR Transporte. Galera do Rodo Caçamba, passando por patrocínio sentido a Itarumã, Goiás. Manda um abraço aí para o Marcelo Quines e Juca do Nirto. Um abraço, valeu, querido, obrigado. E tamo junto aí, toda essa galera da GGR Transporte. Divulga e manda no grupo esse áudiozinho para que todo mundo esteja sintonizado também aqui na nossa madrugada da Itatiaia. Tá indo lá para Itarumã, Goiás, e a Itatiaia cortando na alta e mandou também aqui o videozinho com a oração do dia. 3:21. Então, defuntão, eu tô apertado de costura e você olhando para mim, zanzando para lá e para cá. Bota para tocar aí aquela saudade maravilhosa que a gente combinou aqui agora, hein? Vamos lá, tá na hora.
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7: Aquele momento com a nossa querida Barbara Streisand. O nome da música é Woman in Love. Lembra dessa? Isso marcou demais, hein? 3:22, 999-96-7074. Eu quero mandar a oração para você também, viu?

um pouquinho, que tem mais um pouquinho de música bruta demais, flagelo, é milionário e Zé Rico, bodeca cobiçada, isso é maravilhoso, hein? É um classicão também, 3:32. Olha, hoje, sinceramente, viu? Eu já devo ter salvo aqui uns 20 vídeos que a turma tá mandando com a oração do dia, e agora que o Davizão mandou ali para mim o áudio com a qualidade máxima padrão Itatiaia, é só uma questão ali de sincronizar o vídeo com o áudio, e aí já vou mandar lá também para você compartilhar e fazer circular essa bela oração de hoje. Combinado? Então, 3:32, aquele intervalinho rápido, e a gente já tá voltando aí, hein?

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0: ir. 3:34 agora, daqui a pouquinho às 4, o Vinição vai chegar. O Vinícius de Castro vem aí com aquela alegria dele, e aí já sabe, o café com notícia, as primeiras informações do dia, e todo mundo ligado aí, muito modão e raizão também. Então é aquele programaço na sequência vitoriosa aqui da nossa Itatiaia. Olha, chegou mais um agora, o Reginaldo Magrão mandou aqui, bom dia Gutenberg, aqui é o Reginaldo Magrão da Cooperuna de Itaúna, do Volante Grande. Ó, lugar, meu Deus do céu, tem buraco no estacionamento esperando a hora de entrar no meio da pista ali. Ô Reginaldo Magrão, Reginaldo Magrão e toda a turma aí da Cooperuna de Itaúna, muito obrigado aí pelo envio do vídeo da oração do dia, e mande aí esse áudio também pro grupo aí dos amigos da Cooperuna, para essa turma estar sempre curtindo aqui o nosso Dona da Noite. Combinado? 3:36. Ô, Difuntão, onde é que nós paramos aí agora na programação, hein? No Barrerito, é a mãezinha querida? Isso é um martírio danado, hein? Ah, flagelo. Não vá perder a hora, não, hein? 3:36 agora. 3:36 e a oração vai chegar já já pra você na Itatiaia.

Olha aí o Serjão e a música do Rei Roberto Carlos todas as manhãs. Essa gente oferece pra turma aí do Volante Grande, rasgando estrada e na companhia da Itatiaia. Que beleza! Olha, já tá lá, viu? Já tá lá no arroba Gutenberg Gomes, se você gostou da oração do dia. Tá legal? Então agora eu só peço que você nos ajude ali a compartilhar, deixa lá um comentáriozinho e assim a gente vai fazendo essa boa oração de hoje circular aí para todo mundo também. Tá legal? Então é isso, 3:47. Olha aqui a Maria do Carmo lá de Porteirinha. Vou mandar para você já já, meu bem. Pode aguardar aí que tá chegando, tá legal? Mas antes, você quer tocar o Donizete, é? O menino Donizete ou o Donizete velho de hoje? Já foi menino, todo menino já foi, né? Agora tá velho. E ele vai cantar menino ou vai cantar velho? Velho? Então bota o velho Donizete aí, ó. É aquela do Jean Giovanni? Ai, amor, essa é boa toda vida. Essa é dele aí, ó. Do menino Donizete, que virou o velho Donizete também. Ai, amor, 12:04, amor.

0: e cobrindo com o manto sagrado todos aqueles que estão agora nas estradas do Brasil, nas portarias, na vigilância, nos hospitais. É isso que a gente precisa, é proteção divina, é o livramento aí nesse dia que está apenas começando. E a oração já tá lá, hein? Já tá no Instagram, arroba Orações Itatiaia, e no arroba Gutenberg Gomes. E agora, faltando 2 para as 4, vamos saber o que vem por aí no Café com Notícia. Ele está ali na produção caprichada e também, é claro, daqui a pouquinho na apresentação, o Vinícius de Castro. O meu bom dia para você, o Alisson Góes. Bom dia, Góes.
1: Bom dia, Guti. Bom dia para os ouvintes aqui do Dona da Noite. O Café com Notícia dessa sexta-feira destaca: homem é preso suspeito de manter a companheira em cárcere privado na região noroeste de Belo Horizonte. Pela segunda vez, ônibus invade terreno no bairro Boa Vista, em BH. Projeto que prevê a requalificação dos bairros do centro de BH deve ser votado hoje, em segundo turno, na Câmara. E ainda, levantamento revela que mais da metade dos brasileiros não conseguem fazer o dinheiro durar até o fim do mês. E no esporte, após dar adeus à Libertadores, o Cruzeiro reencontra o Flamengo amanhã em jogo pelo Campeonato Brasileiro. Essas e outras informações daqui a pouquinho no Café com Notícia, Guti.
0: Muito bem, valeu, Góes, e para você uma ótima sexta-feira e um excelente final de semana, hein?
1: Para você também.
0: Valeu, é isso, 1 minuto para as 4, hashtag gratidão. Obrigado a você que tá comigo desde a meia-noite, quando nós chegamos aqui inaugurando a sexta-feira. Obrigado a você que chegou agora há pouco no momento da oração do dia. Enfim, é sempre uma alegria, sempre um prazer levar junto com vocês essa madrugada tão especial. Agora é escorar o esqueleto ali um pouquinho, que já o dever nos chama novamente, e para logo mais a gente promete um programaço melhor que o de hoje. É, se o de hoje você achou bom, o de logo mais vai ser melhor, porque é nisso que a gente acredita, é melhorar a cada dia para fazer a companhia para vocês. Combinado? Então agora vem aí o Vinícius de Castro, a oração tá lá à disposição de vocês. Tentei mandar aqui, mandei para centenas de pessoas. Se você não recebeu, dá uma chegadinha lá no Instagram também, tá legal? Então é isso, uma ótima sexta-feira para todo mundo e ó, tchau, obrigado!
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Salve, salve alegria, salve, salve todas as coisas boas dessa vida. Essa vida que nos inspira a dizer, a cantar, a ser feliz, ainda mais que chegou a sexta-feira. Ou não é, Guti? Gutenberg vai descansar agora, aquele soninho da beleza, e o Gutenberg volta no domingo pra segunda-feira, aqui na Itatiaia. Como é que é? Ele volta hoje ainda? Ele volta? É sério? Hoje é sexta. Ah, verdade, ele volta hoje ainda. Tô confundindo, é tudo. Eu que vou sair de folga, né? Tô confundindo a minha folga com a do Guti. Verdade, Gutenberg volta amanhã, meia-noite, aqui na Itatiaia. Esse programaço delicioso, a Itatiaia, a dona da noite, dando um show de comunicação. É, não é, Galinho? 4:03 aqui na Itatiaia. Então, a partir de agora, pode deixar que o papo é convenção aqui. Vamos juntos até às 6 horas da manhã. Sextou, sextou bonito, sextou gostoso. Hoje, sexta-feira, 21 de agosto, ano 2026. O termômetro da Itatiaia está marcando 16 graus, umidade relativa do ar em torno de 60%. E a partir de agora, todo o primeiro time da Itatiaia está reunido. E vamos levar até você as primeiras informações dessa manhã boa. Tem prestação de serviço e, é claro, muita.

alto astral, felicidade, é o que comanda a nossa vida nessa sexta-feira. Sexta-feira é bom para fazer tanta coisa, né? E você, se programou para sexta-feira? Se programou para esse finalzaço de semana? Hoje, dia 21 de agosto, né? Hoje a data marca importantes comemorações oficiais no Brasil, Dia Nacional da Habitação e o início da Semana da Pessoa com Deficiência Intelectual e Múltipla, além de ser uma data de reflexão global reconhecida pela Organizações Unidas, né? Ou seja, Organização das Nações Unidas. Então, um dia para se comemorar e um dia também de falar de habitação. Esse dia foi criado em 1964 para lembrar do sistema financeiro da habitação que hoje muita gente está aí lutando para realizar o sonho da sua casa própria, da sua habitação. Me conte tudo, não me esconda nada, já pode.

0: ralo, né, gente? Não é verdade? Né? A gente trabalha, trabalha, trabalha, a caristia tá que aumenta, o aluguel tá que sobe e a gente não vê nada. Seria ter um plano melhor para todo brasileiro ter a sua casa própria? Você já conseguiu a sua? Qual que é o seu plano para casa própria? Você tá lutando para isso? Tá fazendo isso? Sempre antes, né? Antigamente, a gente ficava, ó, comprei meu lote, agora é construir. Hoje em dia não. Hoje em dia é tentar juntar para você sobreviver, para tentar pagar o seu aluguel, pagar suas contas, pagar sua vida, para depois pensar nisso. É complicado, né? Mas se você realizou seu sonho, como que foi? Vou contar uma história também da minha habitação, da minha casa própria. É uma história sofrida, mas deu tudo certo. Deus é bom demais. Mas vamos lá. 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Nosso timão já tá pronto? Tá prontinho. A produção do Alisson Góes, a programação musical do Mércio Sattler. Alô, Mercinho, caprichou na programação, hein, Mercinho? Tô conferindo as canções aqui. Quem tá lá na nossa central hoje é a Força Jovem, é o Davi Meireles. Alô, Davi! Ah, Difuntão, nós dois com essa idade do Davi, hein, Difuntão? Que nós tava arrumando da vida? Rapaz, nada que prestava. O garoto tá aí trabalhando, nós não. Nós estamos trabalhando e fazendo outras coisas que não podiam. Ô, oh, vontade de não prestar nessa sexta-feira, meu filho. Olha, os trabalhos técnicos da mesa de som mais poderosa do rádio brasileiro, nas carrapetas da Itatiaia. Alô, meu querido amigo César, ô Digo Pantera, ô Digo Júlio Silva, ah, é o Difuntão da Madrugada. Sabe que sexta-feira eu coloco meu sapato branco, já viu como é que eu tô, né? Hoje é dia de Oxalá, então a gente já sai daquele naipão, doido pra aprontar. Então, hoje eu tô daquele naipe. Eu sou o Vinícius de Castro e vamos juntos até às 6 da manhã.
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0: Daquele naipe. Vê essa malevolência aqui, ó. Para com isso. Já fui, né? Quem é rei nunca perde a majestade. Fica só com as coroas. Papo furado demais. Ô, Difunto, você não tá com nada no balaio. 4 horas e 8 minutos. Você está na Itatiaia. Alô, meu povo. Quem é rei nunca perde a majestade. Fica só com as coroas. Papo furado demais. Ô, Difunto, você não tá com nada no balaio.

0: gostoso, que café delicioso. Convido você, meu amigo chefe de família, meu amigo que tá acordando agora, convido você, minha querida, já tá começando a luta cedinho, né? Já tá a turma da roça fazendo rapadura. Adorei o áudio que recebi ontem, forte abraço para toda a turma aí no Alto Paranaíba, um beijo no coração de todos vocês aí, a turma que acorda 2 da manhã e já começa a labuta, porque dá 7 horas, já entregou tudo, né? Já fez tudo que tinha que fazer, aí é a hora da querer virar, o galinho tá cantando e a turma já tá pronta, acordou primeiro que ele, 4 horas e 10 minutos aqui na Itatiaia.
1: Você tem café?
0: Tem aqui, ó.
1: Deixa eu tomar um pouquinho.
0: Essa garrafa laranjada, você pode pegar.
1: Café?
0: Isso, pode pegar essa aí, não pode, defunto? Essa e a outra lá também? A outra pode deixar na redação pra turma. Vem tomar esse cafezinho conosco aqui na Itatiaia. Aquele abração, você que compartilha esse momento tão gostoso, o café da manhã, a primeira refeição do dia. Nós temos que estar com felicidade, com alegria, com bons pensamentos para realizarmos tudo aquilo que estamos programando, né? Com as bênçãos e com o tempo de Deus, tudo dá certinho. Falando em sonho, estamos falando de sonho da casa própria. Hoje, Dia Nacional da Habitação, né? E você, já tem a sua casinha, tem o seu apê, conseguiu comprar? Que coisa boa. Me conta como que foi esse sonho, como que você conseguiu realizar, me conte tudo, não me esconda nada, conte a sua história, ou você que tá aí na luta, na labuta para conseguir a sua casa própria, né? Antes, enquanto não tinha o lote, não casava, né? Hoje em dia não, a gente já arruma outra situação. Eu quero saber da sua história, da sua luta, da sua vitória, ou então aí do seu dia a dia, da sua batalha para conseguir a sua habilitação, a sua casa, a importância da sua casa, um legado que você conseguiu, talvez o pai, a mãe não tinham e você conseguiu. Olha só, olha que coisa bonita, como você é importante, como você é especial. Mas é isso aí, já pode ir mandando o áudio, 31 99 96 7074. Olha, gostaria de desejar bom dia pra família Itatiaia, pra você que tá na luta, tá na labuta, alô durante toda a madruga, né? Meu amigo garçom, minha amiga cozinheira, a turma aí, os barmans, toda essa turma, seguranças, a turma da noturna. Tem gente que vai descansar daqui a pouquinho ainda, lá para 6 da manhã, né? Então vamos juntos, tá com o radinho ligado, tá no foninho aí? Ah, sinta-se abraçado, obrigado por esse carinho, você é muito importante, viu? Vamos à luta, meu povo, meus amigos frentistas, a turma que passou a noturna toda ouvindo o Gutenberg Gomes, e agora, já deu um grauzinho, né? Já deu um grauzinho que o Vinição chegou a barulhada do seu rádio, fazendo aquela farra gostosa, aquele abraço pra você, frentista, que tá ligadão comigo. Alô, os vigilantes aí do posto, um abraço pra vocês aí, a turma na beira das estradas, os caminhoneiros estão dando aquela descansada agora, daqui a pouquinho despertar, continuar a pegar o trecho, quem sabe passar o fim de semana em casa, vai ser agradável, não vai? Vai ser bom demais da conta, vai ser muito bom, um bom dia especial para todos vocês na nossa sintonia. Falando em caminhoneiros, carreteiros, receba meu fraterno abraço e obrigado por esse carinho que vocês têm conosco aqui na Itatiaia. Os amigos motoristas de táxi, você que trabalha aí no aplicativo, muito obrigado. É uma classe maravilhosa que nos brinda com muita audiência. Alô, você faxineira, você empregada doméstica, um beijo, cheirosa, maravilhosa. As diaristas estão todas ligadas aqui na Itatiaia e desejando, sabia, defuntão, que você é o muso das diaristas? A turma fala, como que o defunto é? Se eu coloco a foto dele aí. Já pedi a turma da produção para colocar aquela foto nossa no Cossel 2? Que é o Cossel 2 que você tinha? Por que é que você foi vender aquele Cossel 2, hein? Eu estava tão bonito daquele Cossel, agora não consegue comprar outro Cossel daquele, vai ficar só em moto, motoca para um lado, motoca para o outro, como é que eu vou andar com você?
2: Tadinho.
0: Não tem jeito. Ô, defuntão, aquele abraço gostoso e um cheiro a todas as diaristas.

obrigado por esse carinho que vocês têm conosco. Obrigado, obrigado. As faxineiras, as arrumadeiras, as copeiras, aquele abraço, viu? A você, copeiro, também, não posso esquecer, as recepcionistas de hotéis, de motéis, forte abraço, viu? As meninas da noite também, não podemos esquecer desse abraço cheiroso, gostoso, carinhoso da

0: na labuta.
1: Vem cá,
0: vem cá, vem cá, vem. Três chorados sem bandir, hein? Coisa boa! Essa classe trabalhadora, os porteiros, vigilantes, rondantes, um abraço os roncantes também na sintonia, os padeiros, a turma da madruga, hein? Você que tá aí ligadinho comigo na padaria, tá no atendimento, tá na lanchonete, tá na mini lanchonete do Tadeu, tá lá na Praça das Vans, um abraço, a turma que chega cedinho e começa a labuta cedo, eu gosto é disso. Alô, trabalhador brasileiro, alô, trabalhadora, meu amigo aposentado que não aguenta ficar quieto, já levantou, já tá mexendo ali, já tá molhando planta, já tá dando um jeito na casa, né? Porque não aguenta ficar quieto. E com a Itatiaia com o radinho ligado. Você que tá no sítio, tá na fazenda, tá na roça, tá no mato, tá aí curtindo o sonzão da Itatiaia, tá partindo pra colheita, tá partindo para a primeira ordenha da manhã. Um abração bem arrochado às forças de segurança, os policiais civis, militares, policiais penais, PRF. A todos vocês aí, um abração bem apertado. GCM, a turma da Farda Azul, todos ligados na Itatiaia, Corpo de Bombeiros, Defesa Civil, um abração bem arrochado. Tem a turma também, a turma das vans, né? Que busca a turma nas escolas, que leva para as escolas, a turma da educação, professores, diretoras, a supervisão, todo o corpo docente aí da escola, meus amigos da área da saúde, médicos, médicas, enfermeiros, enfermeiras, toda a turma aí na UPA, no hospital, a turma da recepção, da segurança, do protocolo, um abraço bem apertado. Enfim, para todos que estão na sintonia, os advogados também, os mecânicos, toda essa classe de trabalhador, o meu beijo no coração de cada um e desejo um bom dia para você que está em Belo Horizonte, para você que ouve aí Itatiaia nesse momento, nas Minas Gerais, de ponta a ponta, tá aqui na Grande BH. Receba meu fraterno abraço para você que tá nas Minas Gerais, de ponta a ponta, na sintonia, nesse Brasilzão de audiência e nesse mundão véi sem porteira. Bom dia!
2: Bom dia!
0: Bom dia! Bom dia! Tá na hora! 4:16 da Itatiaia! Cuide de você. É a mensagem que eu recebi hoje aqui da minha querida amiga Tota. Olha, olha que mensagem bonita. Mesmo que isto lhe custe tempo e renúncias, cuide do seu coração. Faça algo que te deixa bem. Esteja do lado de pessoas que te acrescentem, que te façam ser feliz. E se resguarde de tudo que possa tirar a sua paz ou entristecer a sua alma. Esse recado é pra você, né? Esse recado aqui é pra você. Às vezes deixamos de nos cuidar pelos outros, deixamos de nos olhar pelas tantas obrigações que temos e nos esquecemos que também temos sonhos, vontades e sentimentos e que precisamos nos resgatar de certos cansaços para que a nossa força não se anule diante daquilo que não fazemos por nós. E para que a nossa fé não se desvaneça, né? Pelos vazios que as lutas diárias nos causam, que poucas pessoas se preocupam em saber de como você está. De um bom dia, como que você tá? Você tá bem? Talvez a pessoa não vai mudar muito na sua vida não, mas ela agrega uma coisa que chama sentimento, né? Sentimento, preocupação, eu tô bem, graças a Deus. Graças a Deus. Então se cuide. Cuide de você. Cuide bem do seu amor. Tem uma música que diz assim, né? Dos Paralamas do Sucesso. Mas esse amor principal é você. Se você não se cuidar, se você não se amar, você vai amar quem? Ninguém. Você tem que se amar. Então vamos pedir a proteção de Deus nesse momento. Que o Senhor proteja a nossa casa, a nossa família e tudo aquilo que colocamos diante dele nesse momento. Hoje, sempre, livrai-nos do mal e nos proteja nesse fim de semana, nos proteja nesta sexta-feira, que assim seja. Amém. E vamos agradecer por mais um dia, por mais um fim de semana que está chegando. Aliás, que já chegou. Obrigado, Senhor, por mais um dia.

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Olha a hora lá, ó. Pode? Coloca o sinalzinho da hora certa aí. 4h19, então. Pode. É sexta-feira, meu filho. Já pode ir participando, então. Tô te esperando. Aquele alô. Até água na boca aqui. Aquele abraço pra você que comemora a sua sexta-feira de um jeito bem feliz. Pra você que comemora a sua sexta-feira com a família, com os amigos, vem comigo fazendo festa. Pra brindarmos essa manhã, tem César Menotti e o Fabiano, 21 anos de estrada. Saudade de Minas. Ei, Minas Gerais, quem te conhece, não te esquece jamais.

Ei, César Menotti, Fabiano, saudade de Minas. O defunto vai fazer uma foto, como diz lá na terra, vai bater uma foto aqui, uma fotografia. Eu vou publicar no meu Instagram. Instagram é @ViniciosDeCastroOficial. Vinicius de Castro Oficial. Vai ver, eu recebi um presentão aqui agora. Muito obrigado, meu querido amigo e irmão Adalto Quejeiro. E um abração pro Marlon, né? O Marlon mandou uma ferreira pra gente aqui, ó. Vinicius Cassi Tatiaia. É a Ferreira, Ferreira Januária. E cachaça que é deliciosa, que é gostosa, viu? É uma delícia, não, defuntão?

0: São as primeiras informações dessa manhã na Itatiaia. Sexta-feira promete, hein? Aí como promete? 4:24 agora.
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0: 4h26 na Itatiaia.
1: Que tristeza, pega uma cerveja, põe na minha mesa.
0: No Dia Nacional da Habitação, né? Da Habitação. Deixa eu saber de você no nosso tema. Você conseguiu conquistar a sua habitação, a sua casa própria, tá pagando o seu apê com maior felicidade, com orgulho? Conte pra gente essa luta, essa labuta. Cara, eu passei um aperto danado pra ter minha casa própria, né? Casei muito cedo, fui pai muito cedo também. Então, o que que acontece? Quem casa, quer casa, né? Eu trabalhava, pensava no carro, não pensava na casa, até que a patroa chegou e falou assim: meu filho, cadê a casa? Nós temos que ter casa, o dinheiro tá indo embora pelo aluguel. É verdade. E olhamos uma placa e fomos comprar essa casa sem fazer uma devida pesquisa. Casa de amigos, né? Pessoas bem-sucedidas. Amigos nada, né? De pessoas bem-sucedidas e conhecidas. Meu amigo, o que que aconteceu? Compramos essa casa com devida facilidade, vendemos alguns bens, né? Lotes que tinha, vendemos bens e pronto. E já entramos com isso nessa negociação. Tô te contando pra você ter ideia, pra você ficar com aí também, você ficar esperto. Moço do céu, esse sonho se tornou um pesadelo, porque eu entrei pra essa casa guardando os documentos da casa. Não pedi documento, cara, pode entrar, a casa é sua. Você já tá passando mais da metade da... que é isso? O restante nós vamos olhar no fundo da Caixa Econômica. Ah, fundo da Caixa Econômica. Ó, nós vamos conferir lá, meu amigo. A casa não era do sujeito. A casa, ele tava com um documento lá que nem tinha nada a ver. Eu não, também não conferi. Eu fui na palavra do sujeito. Fui na cara, no mau caráter do cara. Eu tomei um grande prejuízo. Isso abalou a minha vida, a minha rotina. Abalou... o meu intelecto, porque eu fiquei atrapalhado, trabalhava em três lugares na época. Imagina só o sonho da casa própria, você tomar um prejuízo, tudo que você plantou, você perder, né? Então, tudo que você conseguiu juntar com a companheira, você perder. Mas Deus é tão maravilhoso, Deus é tão perfeito, que Deus me deu em dobro. Daí nós começamos igual a história, né? Que você sai assim, para, pensa assim, não vai dar assim. Deus mostra pra você, igual Fênix, né? A história da Fênix. Ressurge das cinzas, não é assim? Não tem a história? A lenda da Fênix? Foi mais ou menos assim que aconteceu, por isso que eu tô te contando isso. Eu não gosto de contar história e nem gosto de falar muita coisa triste, né? A gente conta os fatos, mas da nossa vida não. Você tem que passar felicidade para você, para inspirar a ter felicidade. Mas isso é um alerta. Quando for fazer um negócio, rapaz, procure pessoas que têm o devido a devida documentação e pode fazer a venda, né? Que possa fazer a venda, que é credenciado para fazer a venda, tá? Então, você, meu filho, que tá aí começando o seu sonho da casa própria, cuidado de você cair num golpe bravo ou em um estelionato danado. Então, você deve procurar um corretor de imóveis credenciado, uma pessoa séria, uma pessoa que tem o seu registro, que vai fazer um bom negócio, vai te explicar, né? Olha, isso conseguimos negociar pela Caixa, isso não conseguimos, estudar para minha casa, minha vida dá. Então, não vá fazendo negócio assim de peito aberto, não, que você vai se dar mal, porque o mundo hoje está cheio de golpista. Então, o que aconteceu comigo, a minha história. Aí depois, para finalizar, eu consegui a minha casa, isso aí já tem mais de quê? Quantos anos? Já mais de 20 e tantos anos que nós conseguimos construir a casa. Não acaba, né? Pobre é difícil, cada dia você tá mexendo no lugar.
1: Uma casinha.
0: É, uma casinha gostosa pra morar. Eita, Serra Lagoa. E é lá no alto, no pé da serra que eu moro mesmo. Pezinho da serra.
1: No Rio.
0: Tenho maior orgulho disso, de contar essa história, porque foi uma luta tremenda da minha esposa, da Márcia, ela que inspirou, ela que me tirou lá da lama, falou assim: não, rapaz, levanta. Vamos fazer isso, isso, aquilo, outro, e deu tudo certo, né? Deus é maravilhoso. Eu quero saber da sua história, conta a sua história, como que foi a conquista do sua casa, do seu lar. Conte-me tudo, não me esconda nada. Mande áudio 31999967074. Chegando muitos áudios aqui hoje, já vai começar a ouvir os áudios, né? Daqui a pouquinho? Então tá bom, daqui a pouquinho. Deixa eu fazer o registro da Marta, Marta Reis, em Santa Rita do Sapucaí, ela que não perde a programação da Itatiaia. A querida Lourdes também já tá mandando áudio, quero ouvir seu áudio, hein? Mr. Buzz, meu querido Mr. Buzz, fala, Vinição, fim de semana é dia de bares, baladas, festas, vamos divertir. com corridas de ruas e outros eventos culturais e esportivos também. Claro que sim, né, Mr. Bus? Oh, Mr. Bus, é um pouquinho de diversão e um pouquinho de quê? De saúde? É. Mas dá pra divertir fazendo os dois, né? Dá sim, na corrida dá pra fazer isso tudo. Ô, Mr. Bus, vamos encontrando as corridas aí. Vai ter corrida pra todo lado, viu? Maria Selma tá lá na Espanha. Você sumiu, Maria Selma? O que que tá acontecendo, mulher de Deus? Bom dia, Vini. Eu faço 4 anos que eu comprei a minha casa aqui na Espanha. Olha só que orgulho. Uma casa mais antiga, né? Mas estamos reformando, quase perfeita. Isso que aconteceu comigo também. Aconteceu comigo aí no Brasil, muito triste. Eu tomei um golpe. Olha! Tava com saudade de ouvir vocês. Por onde você tava, Maria Selma? Não faz isso não, que a gente acostuma. Ah, nem. Deixa a gente aqui, ó. Órfão de ouvintes, eu também sou dramático, né? Agora 4:32 da Itatiaia, quem mais tá ligado? A Dora Auxiliadora, querida, um beijo no seu coração. Olha, Vinição de Castro, eu tô te ouvindo, Paulo Rocha Antunes, enquanto tiver no AM, eu tô por cá, na Fazenda Mãe da Lua, Presidente Dutra, fica na Bahia. Um abração sonzão do AM da Itatiaia, é sensacional, né, Paulo? Chega junto de verdade. Vocês são gostosos, vocês são amigos, que abraça. É diferente. Eu gosto mais do som da AM. Eu vibro com o som do AM da Itatiaia. Forte abraço pra vocês aí na Bahia. Fazer um registro aqui também, a participação da querida Mônica, abraçando todos os ouvintes da Itatiaia, abraçando, né? Os cuidadores de idosos, viu, Vinícius? Esquece dessa profissão maravilhosa, não. Ela disse, é a profissão que eu amo. É a Mônica, do bairro Mineirão, ela tá ligada aqui na Itatiaia. Agora 4:33. Café, tá gostoso, a notícia tá chegando. A Procuradoria-Geral da República emitiu parecer sobre a investigação que envolve Fábio Luiz Lula da Silva, conhecido como Lulinha, e indicou que a apuração não encontrou indícios de conclusão de negócios com o governo federal. Apesar disso, o documento ressalta que contatos foram identificados e que o caso pode ainda envolver eventuais crimes, devendo ser remetido à primeira instância, já que não há envolvimento de autoridades com o foro privilegiado. O parecer da PGR detalha que a investigação da Polícia Federal constatou o contato entre o empresário ou a empresária Roberta e o primogênito do presidente Lula. No entanto, o documento aponta que a máquina pública não formalizou nenhuma negociação. Além disso, a PGR informou, com base nas apurações, que foram rastreadas vantagens financeiras pagas ao ex-chefe de gabinete Marcos Aurélio Santana, o Marcola, em uma apuração em que o ex-chefe de gabinete de Lula teria recebido pagamentos da empresária. Apesar de a PGR ter concluído que não foram identificados negócios do empresário com o governo, o órgão ressaltou que, abre aspas, isso, porém, não quer dizer que não houve eventual crime, como tráfico de influência. Fecha aspas. 4:35 na Itatiaia. O Tribunal Superior Eleitoral confirmou que as eleições gerais de 2026 contarão com a presença de pelo menos 7 organizações internacionais como observadoras independentes do processo eleitoral brasileiro. As missões vão acompanhar diferentes etapas da eleição com o objetivo de verificar a integridade do sistema de votação e a regularidade do pleito. Além dos convites formais, o TSE promoveu reuniões com representantes diplomáticos para apresentar o funcionamento das eleições brasileiras, incluindo as tecnologias utilizadas e os mecanismos de segurança do processo eleitoral. As missões de observação acompanharão cerimônias de autorização de lacração das urnas eletrônicas nos tribunais regionais eleitorais, a votação, a apuração dos votos e a totalização dos resultados. Ao final dos trabalhos, os grupos costumam elaborar um relatório independente com avaliações sobre o processo e sugestões de aperfeiçoamento. 4:36. Informação, alegria, participação, é o Café com Notícia que faz uma pausa pequenininha. Eu volto já já, tocando música boa e mandando beijo, mandando abraço pra esse povo bonito. Tomar um cafezinho agora, vem cá, 4:36.
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4h38. Alô, Adalto Quejeiro, que tá ligado. Marlon, toda a turma é Engenheiro Navarro. Abraço bem arrochado, bem apertado. Quem mais tá ligado comigo aqui? O Ademar. Bom dia, Vinição de Castro. Olha, veja só, comprei 3 telefones da empresa Telemig na época e paguei em 36 parcelas, né? Foi um plano, até falou o nome do plano, BH7, né? Paguei, tinha duas. Tá contando aí a história dele aqui. Tinha 2 brasileiros, uma pequena reserva financeira e comprei o meu sonho, a minha casa própria. Olha só, rapaz, com as linhas, né? Com as linhas de telefone. Linha de telefone vale uma grana tremenda. Como dizia minha mãe, quem tem linha de telefone, meu filho, é rico. É, depois tem. Virou bacia das almas, acabou, foi tudo. É, então ele trocou 2 linhas de telefone, conseguiu juntar um din-din, comprou a casa, realizou o sonho da casa própria. Isso é bonito demais da conta, isso é muito bom. Olha, bom dia, muito bom dia, meu brother Vinição, todos os ouvintes da Itatiaia, manda aquele abração, por gentileza, para o Flávio Violeiro e toda essa turma que tá ligada com você. Alô, Flávio Violeiro, alô, turma de Milité, um beijo no coração de cada um de vocês aí. Vinícius, bom dia, minha melhor dívida, ter uma dívida de 30 anos, um sonho. Tati de São José da Lapa mostrou a casa dela, que casa linda, que casa abençoada, Tati, que Deus abençoe o seu lar, viu? O lar é sagrado, né? Ela mandou até o contrato, mandou tudo aqui pra eu ver. Tati de São José da Lapa tá ouvindo a melhor rádio e tá contando o seu sonho, tá contando a realização do seu sonho. Tati, beijo pra você, toda a turma em São José da Lapa. Ô, meu caro amigo de Fontão, vamos oferecer uma música? Os frentistas falaram assim, toca uma música pra nós, hein? O Mato Grosso e Matias? Sim, tem um Mato Grosso e Matias na programação, tem Crença de Peão. Essa é linda pra você que tá no sítio, tá na roça, tá na fazenda, tá no posto de combustível. Alô, meu povo, agora 4h40, esse é o som da Itatiaia, a top 1 do Brasil, um Brasilzão de audiência, 4h40.

0: Coisa linda, hein? É bom demais ouvir clássicos logo pela manhã aqui na Itatiaia. Você que tá nos ouvindo, o nome da música é Crença de Peão. Ah, a Fabiana tá perguntando aqui, Fabiana e o Gilberto, casal que tá na estrada, tá indo pra praia, olha que coisa boa. A música se chama Crença de Peão, Mato Grosso e Matias, viu? Aqui, 4:43. 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Olha. 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É hora de falar de agronegócio na Rádio de Minas.
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0: Muito bem, 4:45, quem fala de agronegócio é o Fabiano Frade. Frade, querido, sextou, bom dia.
2: Opa, Vinícius Castro, bom dia para você, bom dia para quem nos acompanha aqui na Itatiaia. O lúpulo é muito importante para fazer a cerveja, né? E até bem pouco tempo, no Brasil, nem se tinha muito, né? Agora a turma tá começando a trabalhar bastante no lúpulo. Também o malte da cerveja vai ganhando uma proporção maior de brasilidade. E eu vou falar aqui de uma cerveja mineira, que é a Bridon, tem conquistado o paladar cada vez mais de fora também, premiações, mas é uma bebida muito popular aqui, principalmente na Grande BH, nos municípios de Minas Gerais, conquistando o Brasil mesmo. O Breno Lousada, diretor comercial da Bridon, tá aqui comigo. Bom dia, Breno, seja bem-vindo.
3: Bom dia, Fabiano, muito obrigado.
2: Ô, Breno, me conta uma coisa, rapaz, a Bridon nasce com uma proposta de fazer uma cerveja de maneira simples, isso, popular, mas com qualidade.
3: Mas com qualidade, exatamente.
2: E nisso o agro ajuda muito, os elementos, os ingredientes.
3: O agro é essencial, né? O agro, sem o agro não existe cervejaria. O agro nacional tem contribuído muito com o avanço das cervejarias.
2: E a gente fala de uma cerveja que hoje ela é composta por elementos cada vez que tem que ter a qualidade mesmo, né? Se você fizer a química toda lá e tiver produtos ruins, não vai ficar uma coisa boa.
3: Não,
2: né?
3: Vai ficar legal, não vai ficar legal. Mas para isso tem que ter processo e tecnologia, né? Para ter constância, né? Tem que ter previsibilidade. Isso eu tô falando na questão dos fornecedores.
2: Agora, é curioso, né? A gente tá falando aqui na Itatiaia, às vezes as pessoas tiram a cerveja do agro. O Fabiano tá falando de cerveja? Não, assim como a cachaça, a cerveja é um produto do agro, né?
3: É um produto. É um produto que tá inserido no cenário, principalmente o mineiro, que tem um cenário gastronômico muito forte, né? E além de gastronômico, cultural.
2: Aham. Né? A Bridon, ela tá principalmente hoje numa rede de supermercados, né? supermercados BH,
3: isso,
2: mas está conquistando os bares também, né? Tem um trabalho aí, não é isso?
3: Está conquistando. Nós temos todo um time na rua aí, focado em excelência no atendimento, e a gente está crescendo. Hoje você encontra abrido tanto chope quanto garrafa, lata, em várias mercearias, bares, restaurantes de Belo Horizonte, Zona Sul, Zona Norte, Noroeste.
2: E estar nos bares é representativo para uma marca?
3: É muito representativo. Forma a marca, Fabiano. Uhum. É nos bares que a gente forma a marca, que o cliente tem uma experiência. O supermercado é a validação dessa experiência que foi feita na rua.
2: Ou seja, o cara toma na rua, vai pro supermercado e vai fazendo aquele circo.
3: Exatamente.
2: Muito legal. Gente, o Breno tá comigo numa entrevista, que a gente conta um pouco da história e tudo mais, que vai ao ar amanhã no Giro Agro, dentro do Jornal da Itatiaia. Fica um gostinho, hoje a gente bateu um papo aqui sobre cerveja, sobre lúpulo, sobre malte. Ô Breno, obrigado, viu? Até amanhã.
3: Obrigado, até amanhã, Fabiano.
2: Fabiano Frade, Itatiaia Agro.
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0: Pois é, rapaz. Meu caro amigo, meu irmão. Frade. Cerveja, cachaça, tudo faz parte do agro e essa turma trabalha firme, né? Como nosso querido Geraldo Possio, lá em Engenheiro Navarro. Falei duas vezes aqui já do presentão que nós recebemos aqui. Vou até publicar a foto agora. Você mandou a foto pra gente aí? Manda a foto, eu vou publicar lá no Instagram do Vinição, arroba Vinicius de Castro Oficial. Geraldo Possio, forte abraço a toda a turma em Navarro, a turma da Ferreiras Anuária, 4:49. 4:49. A Maria Selma tá ligada comigo, tá lá na Espanha, contou uma história tão bonita da casa própria, né? Pois é, Maria Selma, a vida é daquele jeito, né? O quem mais? O Hugo Vale. Alô, Hugo. Tá parabenizando aí, Tatiaia, tá mandando um abraço bem especial para toda a família, mandando um abraço pro Chicão Maia também, né? Nosso querido Hamilton Lopes, que é grande comunicador lá na Muzirama, toda a turma lá da Rua Tupiniquins do Garimpo, a turma do Bela Vista. Ô meu irmão, muito obrigado, tá lá na sintonia, obrigado por esse carinho, por essa audiência maravilhosa. O Erli França, Erli que tá lá na Bahia, tá lá em Vitória da Conquista, tá me ouvindo agora, Erli. A Maria Selma tá na Espanha, ela tá dizendo o seguinte, nossa senhora, ela tá mandando uma notícia tão complicada aqui, menino. Vou ler essa informação com tranquilidade aqui, viu, Maria Selma? Um beijo pra você, tranquilidade nesse momento, viu, amiga? Agora 4:50 aqui na Itatiaia. 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
0: 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O nome é Salmax. 4:52, intervalo, eu volto já já.
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0: tá gostoso, tá delicioso. Você que tá saindo de casa, tá nos ouvindo, tá participando, muito obrigado. Agora eu tenho um recado pra você, que ninguém acertou as 6 dezenas do concurso da Mega Sena sorteada na noite passada. Com isso, o prêmio principal acumulou, a estimativa para o próximo concurso é de 50 milhões. Que você tá rindo aí, difunto? Você tá batendo palma, tá rindo? Tá igual um menino doido. Que foi? Ah, você não jogou? Eu joguei. Ah, levadão, malvadão. Você não jogou? Então tá bom. Então vamos fazer o nosso bolão agora. Os números sorteados ontem foram 16, 23, 24, 33, 36, 52. Vou repetir. 16, 23, 24, 33, 36 e 52. Números fáceis, né? Ninguém acerta. A Quina teve 38 apostas ganhadoras e cada uma vai receber 50 mil reais. Bom din-din, hein? Pro final de mês, já pensou? A quadra registrou 3.041 apostas vencedoras com prêmio individual de R$ 1.040. Dá pra passar um fim de semana tranquilo, dá sim, fazer a feira, né? Almoçar fora com a família, mas vai num negócio mais tranquilo, viu? Tá caro. As apostas podem ser realizadas até às 8 horas da noite de qualquer lotérica do país ou por meio do site e aplicativo Loterias Caixa. Tá disponível em smartphones, computadores e outros dispositivos. 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Pode fazer também. 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Então, acumulou a Mega Sena? Rapaz, 50 milhões a estimativa para o próximo prêmio. 4:56 na Itatiaia. Vinícius, querido, aqui é o Adão. Bom dia. Você tá falando isso, a respeito de conquistar a casinha, que é o sonho de muitos. Vinícius, eu financiei um barraquinho em 2014. Talvez você possa informar se isso mesmo, desde a primeira prestação que eu pago, nunca paguei menos de R$ 600 e paguei mais de 670 hoje. Estou pagando R$ 600. Daí dei uma olhada na dívida que está em 61.600. Paguei 600. 61.600. Paguei 600. Por enquanto tinha debitou R$ 250. Ele não entendi muito não, Adão. Vou passar isso para especialista. Os números ficaram embolados aqui, eu não entendi direito. Eu vou ler com atenção depois do programa e vou te responder aí. Vou passar para o especialista, Adão Dutra da Silva. Ele mora em Coronel Fabriciano. Nós temos que ter muito cuidado também, né? Do que nós compramos. Se for um contrato bem feito, né? Eu devia ter lido as cláusulas pequeninas, as letrinhas pequenininhas, né? Que confunde a gente. Isso é difícil demais. Vinícius, bom dia, Adriano, aqui de Belo Horizonte. Eu tô em Campinas, tô ouvindo aí, Itatiaia, melhor de Minas, sempre. Forte abraço pra vocês aí. Olha, o Drico, é Adriano, um abração pra você, meu filho. Que Deus te abençoe, guarde, Gui, volta logo pra BH, no Aprosear, viu? Toda a turma aí de Campinas na nossa sintonia. Quem tá ligado também, o Antônio Carlos, ligadinho comigo na Itatiaia. Mandar um abração pra toda a equipe TKL, instalações elétricas em geral. Essa turma é lá de Itabirito. Essa turma não perde a programação. Tem muito áudio aí? Tem? Vamos ouvir esse povo? Vamos ouvir essa turma? Bom dia, Vinição, um abraço para todos vocês aí da Itatiaia, em especial para os amigos das lanchonetes. Eu sou a Sandra e sou balconista de lanchonete. Fico muito feliz em você mandar abraço pra gente. Ô Sandra, um beijo para você que tá aí na região central, tá trabalhando já, já começou cedo, mandou uma foto aqui de um pão de queijo lá, né? Eita, o Tadeu tá lá na mini lanchonete, na Praça das Vans. Você que tá chegando do interior, vai passar lá no Tadeu, vai assim, ó, tomar um cafezinho aí do Vinição, tem uma garrafa lá, é bom, você já compra um pão de queijo, compra uma espirra lá que é gostosa pra caramba, né? Vinícius, quase perdi minha casa por avalizar uma pessoa que não prestava, meu filho. Pois é, a gente tem que ter cuidado com quem a gente ajuda, né, Humberto? Humberto, um abração pra você. Edson Boi, ô Boi, lá de Patinga, tá saindo da base lá em Betim, boa viagem pra você, meu amigo. O Gato Guerreiro também já tá ligado, alô Gato Guerreiro, e você, onde ouve o sonzão da Itatiaia? Bom dia, meu povo.
1: Bom dia, Vinícius, cheguei chegando, sou Doura aqui do Pacheco em Ponte Nova, manda um alô pra nós. Um alô pra Bete, um alô pra Mirtes Castro e toda essa galera. Um abraço, sextou, fica com Deus.
0: Fica com ele também, obrigado, viu? Olha quem tá ligado comigo, o professor Jorge Coutinho, do bairro Madre de Deus, em São Luís do Maranhão. Ô, professor, ao mestre, com carinho, o meu abraço, abraçando o professor Jorge Coutinho, lá de onde? Lá de São Luís do Maranhão. Eu abraço a todos os professores, todos os mestres da nossa sintonia. Quem tá ligado comigo aqui também, olha só, é a Fabiana. Fabiana e o Andreata. É um casal, falou que tá em casa. Estão lá ouvindo, estão fazendo um cafezinho ouvindo a programação. Falou que ama. Alô, Jorge Parente, na cidade de Inhapim. Um abraço para você, Jorge. E você, onde tá me ouvindo agora?
2: Bom dia, Benício. Tudo bem? Que é a Maria de Fátima, bairro Mundestino, Santa Lucia. Que Deus abençoe todos os ouvintes, abençoe nosso dia. E abençoe você também, viu? Que Deus abençoe a todos nós. Em nome do Senhor Jesus. Amém.
1: Bom dia, Vinícius. Bom dia, Itatiaia, ouvintes da Rádio Maravilhosa. Eu, graças a Deus, eu ganhei a casa no conjunto habitacional Minas Caixa, por intermédio de Dona Conceição Pinheiro. Através dela, graças a Deus, Deus foi bom, maravilhoso, eu ganhei minha casa. Moro num bairro ótimo, maravilhoso. Tem meus amigos, irmãos aqui, a casa boa, em frente, tudo. Deus é bom, graças a Deus. Primeiro eu agradeço a Deus e hoje eu moro numa casa maravilhosa. Todo mundo me conhece aqui. Eu sou a Lourdes do bairro Minas Caixa. Um abraço, bom final de semana.
3: Bom dia, Vinição. É Ricardo Cordeiro aqui em Carmo do Cajuru. Tô aqui agarrado na primeira ordenha. Meu, manda um abraço aí pra toda a família Cordeiro aqui em Carmo do Cajuru. Muito obrigado.
0: Eu que agradeço. Um abraço, toda a turma em Carmo do Cajuru. Olha quem tá ligado comigo aqui também, o Pezão. Alô, Pezão. Estamos juntos, né? Olha o golpe, tem que ficar ligado no golpe, né? Vinícius, o golpe tá aí, Vinícius, tem que ficar ligado, é o Pezão de Pedro Leopoldo, tá na sintonia. E eu caí no golpe, viu? Viu, Pezão? Foi triste, mas a recompensa veio depois e veio em dobro, né? Melhor ainda, tudo que eu tinha investido daquele prejuízo, Deus me deu em dobro. Deus é maravilhoso, por isso que a gente não pode desistir mesmo, né, rapaz? Temos que ir pra cima. Quem tá na sintonia da Itatiaia é a Raimunda Rodrigues, de Santa Rita do Sapucaí, uma audiência incrível em Santa Rita do Sapucaí. Maurício Galvão, em Nova Almeida, tá lá no Espírito Santo, tá nos ouvindo também, essa grande audiência no Espírito Santo da Itatiaia, no Rio de Janeiro, em São Paulo também. Obrigado a todos vocês aí. Bom dia, Vinição. Mauro Lopes, ele tá no distrito de Retiro Velho, tá na Chapada Gaúcha e tá me ouvindo agora, tá no radinho, tá na sintonia da Itatiaia. Bom dia, André Henrique, em Itabira. Tem mais áudio aí, Difontão? Tem? Chegou mais áudios? Você não dá tempo mais não, né? Chegou ou não chegou? Fala com Vinição. Chegou não? Então vamos com aquele momento de oração, de agradecimento. No decorrer do programa, vou fazendo alguns registros dessa turma boa que tá ligada aqui. Exemplo, quem tá na sintonia comigo também, o Andrezinho, né? Andrezinho é carreteiro, falou que tá ligado comigo. E o companheiro que é motorista do caminhão de lixo, ele não colocou qual cidade que ele tá, final de telefone dele, final 50, é o Vinícius. Indo descansar, sou motorista do caminhão de lixo, só que não colocou o nome, final de telefone 3150, registrando então, abraçando a todos esses profissionais, um beijo no coração de cada e vamos meditar nesse momento aqui na Itatiaia, às 5:03 tem orações de fé.
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5: Há muitas teorias acerca da origem do universo. Alguns pensam que o universo surgiu espontaneamente. Outros pregam que o universo é fruto de uma explosão cósmica. Outros ensinam que o universo é resultado de uma evolução de milhões e milhões de anos. Outros até acreditam que a matéria é eterna. Mas ficamos com a verdade bíblica. No princípio, criou Deus os céus e a terra. Nós sabemos que o universo é feito de energia e matéria. Nós sabemos que o universo é regido por leis. Sabemos que energia e matéria não geram leis. E também sabemos que leis não criam a si mesmas. Portanto, alguém fora do universo criou estas leis. O universo foi criado e nós, pela fé, entendemos que o universo foi criado por Deus. O universo não apenas foi e é, foi criado por Deus, mas o universo é sustentado por Deus. Este Deus criador também é o Deus da providência. Ele é o Deus que sustenta todas as coisas pela palavra do seu poder. Nós não viemos do acaso, nós não caminhamos para o além sem propósito. Nós viemos de Deus e nós voltaremos para Deus. A vida faz sentido, o universo tem um propósito. Tudo isso existe para a glória de Deus.
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0: Agora são 5 horas mais 10 minutos, gente, 5:10. Olha, muito bom dia pra você da cidade, bom dia pra você do campo, bom dia pra você do volante. Tudo de bom pra você que sintoniza a Cidade FM. Até aqui, até que hora a gente vai junto, gente? Até as 9, né, gente? Muita coisa legal vai pintar por aqui na cidade. Bom dia pra você, vovô, pra você, vovó, titio, titia, mamãe, papai. Bom dia pra toda criançada que também acorda cedo pra ir pra escola. Alô, Wellington Menezes, já tá ligadinho com a gente. Maurinho, depois toca pra gente, Tentei Te Esquecer aí do Mato Grosso e Matias, oferece pra toda a turma que tá ligada. O Nadim Martins de Oliveira já tá ali, ó, no zap zap da 94998209450. E quem tá com a gente também é o Dudu, a Marisa, a turma toda, a Sandra, lá no Luciano Lemos, ela e toda a família, Nível e o Divino, que temos o dia abençoado, bora pra luta. É o Eloy socorrista lá em Duque de Caxias, meu amigo Rúbio Borges, grande Rubão, alô Lúcio Lopes, bom dia.
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0: Parece que já tem alguém no telefone, no 3662-6030. Alô, bom dia.
2: Bom dia, Maurinho.
0: Oi, Françoelen, muito bom dia.
3: Como é que você tá,
0: Françoelen?
2: Tô bem, graças a Deus.
0: Você? Que coisa boa. Oxe, melhor do que eu mereço, pode ter certeza. Fala pra nós aí, qual que vai ser o louvor de hoje?
2: Pra terminar, né, a semana abençoada aí, chama Não Morrerei, Marquinho Gomes.
0: Não Morrerei?
2: Isso.
0: Tá, Marquinho Gomes, tá aqui, ó, é boa mesmo, é bom esse louvor?
2: É, aquela que fala não morrerei enquanto a promessa não se cumprir.
0: Tá certo, então, daqui a pouquinho a gente toca esse aí no encontro com Deus, tá bom?
2: É, sim.
0: Pode oferecer, fica à vontade.
2: Oferecer pro Leão, pro Matheus, pra Camila, Emanuele e Micaele, pra você e toda sua família, pra Maria, pro Zé Roberto, esposa e filho, pro Luizinho, esposa e filho. Quero oferecer, peraí. Torinho, pra Camila Araújo, esposa e filho, pra Juliana, João Geraldo e os filhos lá, que estão ligados pra vocês lá no. Bantinha lá, na fazenda lá, né?
0: Certo.
2: E quero aparecer pra minha sogra, minha comadre, pra todos que gostaram desse lindo louvor, né? Todos.
0: Tá bom,
2: pra
0: então,
2: meu querido. Geral aí, né? Que fica ligado aí logo cedo, né?
0: Tá certo, a turma da madruga. Então tá bom. Um forte abraço, bom final de semana pra você, uma ótima sexta-feira e a cidade. Seu Valci também já tá lá ligadinho com a gente, né, senhor? Deixa eu dar uma bizonhada aqui, ó. Bizonhamente falando, como se diz o bizonho. Deixa eu dar uma olhada aqui nesse telefone que tem alguma mensagem que o pessoal já enviou pra gente aqui. Deixa eu ver. O Marquinho lá da Agrocampo tá lá ligadinho, a galerinha da Agrocampo. Ó, Demaíra, a turma da comitiva Show Mineiro, a turma lá que tá indo pra CBMM. O PC, ué. Ô, PC lá da Motoca. Tá lá ligadinho com a gente, lá da oficina. Esse aqui é o seu. Seu Mozart? Também tá ligadinho com a gente, já tá transportando a turma. Galera das vans. Alô, meu amigo Fred das vans, tá ligadinho com a gente. Alô, bom dia. Não deu certo aí não, mas vai, puxa o outro ali. Alô, bom dia.
4: Bom dia, Maurinho dos Moraes.
0: Ô, Zé Roberto.
3: Como é que você tá,
0: Zé?
4: Bom, graças a Deus, mas, rapaz.
0: Coisa boa então, ué. Fala pra nós aí qual vai ser a bruta de hoje, Zé.
4: Deu parada dura, não nega, né?
0: Nega não, ué.
4: Homem de pedra.
0: Rapaz, não é possível que eu acertei, porque mais cedo eu acho que eu puxei esse danado, esse homem de pedra aqui, rapaz. Pra você ver, parece que eu tava adivinhando. Parece que eu tava adivinhando que você iria pedir ela.
4: É.
0: Pode oferecer o homem de pedra.
4: Oferecer pra minha família, meus dois filhos, pra você, toda a família. Elinho lá da. O Zezinho lá da padaria, né? Elinho Caboclo Faminto, Biloca, São Lourenço no Ibiá, Romildo Fazenda Congonhas, funcionário e esposa, Tonho dos Doces, Valdir da Casa da Azinha, Wes da Batata, a Maria, Luiz da Madeireira, né? O Fernando da Mina da Mosaic, o Moreno do Forró, Joãozinho da Mercearia Ávila, o Elias lá da Tapira do Guincho, o Carlos lá da Padaria, o Valdeci, Zé Carlos, o Flávio, os meninos.

0: Elido Bigode, o Val da CBM, Genário mais a Terezinha, o Sorim, o Sr. Salvador, o Lúcio e todo esse pessoal que estiver na escruta, a Franciele, mas a toda a família, né?
1: Certo.
0: E todo esse pessoal que estiver na escuta tá oferecido.
1: Tá aí, bom então, meu amigão. Um bom final de semana pra você. Você vai pro rancho final de semana ou não?
0: Não, tô indo pra Uberlândia.
1: Uberlândia, Uberlândia, coisa boa. Tá certo, meu amigo, ó, bom final de semana pra você, pra Márcia, a família toda, na graça e na bênção de Deus, hein? Cidade!
0: Tá,
1: fosse
0: prazer de ouvir.
2: 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A madeira da
1: gaiola faz aqui. Oi, tá te mandando um abração do nosso amigo Elias, né? O Elias do Alto Socorro, né? Era Elias de Tapira, agora não tem nada a ver mais com a Tapira. É o Elias do Alto Socorro, abração pra ele, abração lá pro Everal também, o Vinícius, o Demir, né? Capa, alô Capa, bom dia. É o Eduardo Mentiroso aqui, fala aí Eduardo.
3: Bom dia, Maurinho Moraes.
1: Aí sapeca, hein?
3: Bebê.
1: Aí
3: foi nosso
1: sapeca.
3: Nome no encontro com Deus, hein?
1: O que aconteceu
3: o
1: hoje?
3: Maurinho Moraes, esse Luiz Eduardo e o Dudu moravam na Rua Consolação. Isso, ali, né? Pé da sua casa.
1: Pé da chácara.
3: Aí os troca-troca que você fazia era com o Dudu,
1: oh,
3: a cabritinha com o Arlen, lá do Tigrão e com a Anizete.
1: Oh.
3: É, não, né? Troca-troca não, né? Catira, se fazia catira.
1: Isso, isso.
3: Atenção,
1: aí.
3: Biloca, liga pro Maurinho, cidade, dá gosto de ouvir.
1: Você tem que cuidar mais de sua vida, só da bobeira não que chamar Biloca o quê? Deixa o Biloca quieto. Rapaz, você tá doido? Vamos fazer o seguinte, vamos de moda na cidade? Bora de moda? Ó, vamos de moda, moda boa, viu? É o som do milionário José Rico nessa sexta-feira. 5:16 agora, adeus, Paulista.

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0: cidade, só modão, rapaz. Cabeceira essa daí, né? Boa essa aí, né, Cadeirudo? Boa demais da conta. Essa aí é a Cabocla Teresa, né? Do Raul Torres e o Florencio cantando pra gente aqui na cidade. Agora 5h23, viu? 5h23, tem alguém no telefone aí? Caiu a ligação. Deixa eu ver quem tá ali, o mentiroso.
1: Aí, Maurinho, depois você fala, passou uma porca na estrada aqui agora, parida, parei até a Kombi. Fez passagem na estrada. 29 leitão. Você é 9 fêmea e 10 macho.
0: Deu tempo até.
1: Você tá doido? Cidade da Gojovi, abraço.
0: Deu tempo até de contar lá, saber quantos era fêmea, quantos era macho. Ô, Eduardo, essa peca é demais, rapaz. 29, rapaz, ó. Ah, tem doce. Pega ele. Pega, perigo. Deixa eu ver quem tá no telefone. Alô, bom dia.
2: Ô, meu amigo Maurinho, bom dia.
0: Bom dia, quem fala?
2: É o Anizete.
0: Ô, Anizete, tá bom?
2: Uai, eu tô, graças a Deus.
0: Ah, bom demais, né? Conta aí. Ô, o Eduardo tava ali sapecando. Você escutou essa pecada do Eduardo aí?
2: Eduardo é o seguinte, Eduardo, quando era menino, você já viu como é que era, né? Você lembra?
0: Lembro, sou um menininho branquinho, raquítico, feio, esquisito, aí continua a mesma coisa. Nossa!
2: Uma catarreira.
0: Gente, ele é irmão do Paulinho, né?
2: É, não, ele é primo do Paulinho, né?
0: É primo?
2: É primo.
0: Vou achar que eles eram irmãos, ué?
2: Eu não lembro quando nós pegávamos quando era menino.
0: Para com isso. Aí agora...
2: Pegava ele, tadinho, punha no colo, ele ficava doidinho.
0: Pulava igual pipoca, né?
2: Era.
0: Niseto, mas aí, o que você tá aprontando de bom, meu amigo?
2: Ué, nós vamos começar agora, ficar dentro de Deus, né? Já tá deixei certo. A Dom Maria lá, mandar um abraço pra ela.
0: Tá certo, o Tuhuca já tá lá também, não?
2: Apaixonada pra nós, hein, do Eduardo?
0: Do Emílio Eduardo?
2: Isso.
0: Pronto, vamos ajeitar uma moda boa do Emílio Eduardo aqui.
2: Beleza,
0: Você lembra que o Emílio morava logo abaixo ali também na como é que chama a rua, senhor? Era pro Capitão Zé Porfírio com o Eduardo Antônio Moraes, que é até o nome do meu avô, logo abaixo ali, no antigo prédio do Gaúcho, pra baixo prédio do Gaúcho, morou ali, ué.
2: Morou ali muitos anos, morou ali também, na Carissa Afonso Ribeiro também, muitos anos.
0: Morou, mas tô falando aí, ela da turma lá.
2: Eu sou criado lá no Lava Pé.
0: Turma lá do Lava Pé, ué. É. Também eu te falar, viu? Ô, vamos tocar uma moda bem cabeceira, moda boa demais aqui. Pode oferecer pra quem você quiser.
2: Eu vou mandar pra ele, que tá lá no projeto. Mandar um beijão pra ela, tá lá agarrado.
0: Tá certo aí.
2: Um dos amigos, companheiros das estradas, e pra todo mundo aí.
0: Pronto aí, vamos oferecer pra galera toda. Ô! Cidade!
2: Tá gosto de ouvir?
0: Tá gosto de ouvir. É o Anizete participando com a gente. Não, você procura mais de moda minha, que é as modas brutas dele, do Emílio Eduardo, mais moda bruta minha, de ran. Essa! Seu Retrato, ainda tem o Fábio Jeremias pra cantar junto. Aí é modão, você tá doido, Bastião.

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1: 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Manda um abraço para a turma toda lá e a hora certa agora, 5:34. Vamos trazer para você aqui agora, nessa manhã, amanhã de sexta-feira, para finalizar a semana, já que hoje é dia 21 de agosto de 2026, a cotação, né? A cotação do prédio, o preço médio da arroba do boi gordo. É cotado entre R$338, tá? Mudam conforme também a região, o estado e também o tipo de animal, variando entre 311 e 328. As vacas chegando a R$324. Deixa eu falar para você aqui do boi gordo. Vamos falar aqui do boi gordo. Em Belo Horizonte, o boi, arroba do boi gordo, está entre R$324 e R$328. A vaca, entre R$318,50 a R$322,50. Agora no Triângulo Mineiro, aqui na nossa região, o boi gordo está sendo vendido entre R$316 a R$320. A vaca a R$311, podendo chegar até R$315 o valor da arroba. No norte e no sul de Minas, entre R$311 e R$315 o boi gordo, e a vaca entre R$306 e R$310 a arroba. Então essa é a informação que a gente traz para você aqui no Cidade no Agro, no oferecimento de Agrocampo.
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0: Soberano. Esse é o retrato do Boi Soberano, 5h38 agora. Ô, oh, sinceridade, achava que o Alex Simprão, o cara era mais firmeza, o homem tá bambiando, hein? Tá bambiando o Simprão, Alex, que é isso, hein? Tô te entendendo. Ele me pediu aqui agora, Maurinho, toca aquela música, hoje eu acordei assim, mais delicado, Amo em Silêncio do Roupa Nova, hora dessa, Simprão, pelo amor de Deus, me ajuda, pelo amor de Deus. Hein? Ah, não, aí não, fala aí, Jacarezinho, ensina pra ele como é que pede moda.
1: Bom dia, bom dia, bom dia, minha joia.
0: Bom dia.
1: Ótimo dia pra nós aí.
0: Ótima sexta.
1: Coloca meu nome aí no Encontro com Deus aí, minha família, Torres, do Bruno Cilim, meu Colosso do Alanatório, falou? Tudo de bom aí, fica com Deus, beijo. É.
0: Aí, ó, aí, tá vendo? No final ainda manda beijo, tá pra acabar mesmo, gente.
2: A coisa tá preta.
0: Ah, tá difícil, hein, senhor? Quem não? Alô, Magda, aquele abraço, alô, Romildo, tá ligadinho com a gente. Aí ele aí, ó, ao Delfino aí, ó.
3: Alô, Maurinho, bom dia, abençoado pra nós.
0: Bom dia, Delfino.
3: Abençoado e produtiva,
0: você tá doido. Meia.
3: Pô, dá um prazinho aí, você toca pra nós. O Brasil tá cheio, Zé Henrique, Gabriel e Gini Geno. Cê tá doido, moda ruim. E não, Minhoca, aqui é cimentado, cê tá doido.
0: Uhum.
3: Cidade dá gosto de ouvir.
0: Tô entendendo mais nada não, viu? Tô entendendo mais nada desse som de hoje em dia, viu? É pra acabar mesmo, mas... Mas tá, Doc, trouxe pra você. Roupa nova é bom, tem umas moscas moda boa demais, mas já gosto de manhã, não dá não, né? Né, Tonho do Doce? Fala aí, Tonho do Doce, salva essa turma, Tonho, salva essa turma.
4: Bom dia, Maurinho Moraes, felicidade, eu vi essa programação maravilhosa. Tô aqui na lanchonete do Paulo, na dona Marlene, manda música pra eles, manda música pra dona Dinorá. Tô aqui tomando um cafezinho gostoso aqui, comendo um pão de queijo caprichado.
0: Eu tô aqui, ó.
4: Manda música também pro Joãozinho da Mercearia de Água, manda música pro Sinésio, açougueiro, gente boa demais lá. Manda música pro Mozart, que mora na rua também aí, manda música pro Luz, pro Ferramenta, manda pro Batista na rua Pará.
0: Feliz aniversário,
4: manda música pro
0: Sorquito, presentão.
4: Pro Ica, que é gente boa demais. Manda música pro Zé Roberto Pão de Queijo, pra Maria, pra Badia, pra esses poucos colegas nossos aí. Manda música também pro Romero do Açor, que é gente boa lá em cima, que é gente fina pra caramba. E manda música pro Tadeu também, que tá escutando essa programação. Todo dia ele escuta e fala aí que é programação maravilhosa, essa programação sua.
0: Opa,
4: e manda música lá pro Tapira, pro Índio, que é gente boa pra caramba. Manda música pro Toninho também, que tá escutando a sua programação maravilhosa. E um bom dia pra você. Muita paz e muita saúde, gente boa.
0: Tá bom, então.
5: Então vamos mudar a moda. Toca sábado. Mato Grosso e Matias. Agora essa você falar que é ruim, não tem jeito não.
0: Não, boa. A moda é boa, sou. Igual eu disse pra você aqui, as modas do Roupa Nova é boa demais. Só o horário agora que não permite, né? Sábado do Mato Grosso Matias também é modão, hein, rapaz? Você tá doido. Todo sábado é assim. Ela é do Zé Augusto, essa música aí, né? Não é? É. Não. O que aconteceu lá? Pula que troço lá. Quer ver? Não, presta atenção nessa moda aqui. Se é cabeceira, tem gente no telefone, vamos atender primeiro. Alô?
6: Alô, Maurinho, como é que você tá?
0: Ué, bom, Moreno Forró, tá bom?
6: Ué, tudo
0: melhor. Ué, bom então, ué.
6: Como é
0: que você tá? Você tá movimentando redondo ou mexendo com a linguiça?
7: Credo, ué.
0: Como é que é?
6: É atrás da linguiça. Não,
0: Deus é mais. Ó, você trabalha com linguiça, você faz linguiça também, né?
6: Quem, eu?
0: É.
6: Lepo.
0: Não, você parece que fala México, trabalha México com as linguiças, uns negócios assim.
6: Esse livro lá em
0: ele. Lá ele três vezes. Mas conta pra nós, qual que vai ser a boa do dia?
6: Sextou, né, Maurinho? Sextou, né?
0: Sextou, graças a Deus, hein?
6: Hoje é dia, né, Maurinho?
0: Ó. Vai oferecer que moda hoje?
6: Ué, toca um Zé Rico pra nós aí daquela... Tem ela com
0: o
6: caminhoneiro, não tem?
0: Qual que você quer do caminhoneiro?
6: Ué, toca aí pra nós, irmão, do caminhoneiro aí,
0: pro
6: Zé Rico.
0: Ah, tá. Você quer o sonho de um caminhoneiro?
6: Isso.
0: Toca aí pra nós. Tá. Você vai oferecer pros meninos da sua vida?
6: Ué, tem nosso amigo que tá na rodagem aí, né, o Zezão, a galera do nosso amigo Zé Roberto, né, do Pão de Queijo. Tony do Doce, ali Bigode, ali do Bicho, da galera que tá na rodagem aí, que sempre é, que Nossa Senhora Aparecida abençoa nós, né, não?
0: Tá certo, sempre.
6: Sempre.
0: Oi, tem Balangandã amanhã ou não?
6: Oi.
0: Tem Balangandã amanhã ou não tem?
6: Tem, ó, tá um pá. Não esqueça, amanhã tem banda Zitiva lá de Uberlândia.
0: Aí, ó.
6: Tá lá na Associação dos Aposentados com o nosso amigo presidente lá, o Rinaldo, esposa dele.
0: Certo. O
6: Paulinho.
0: Rapaz, eu tenho acompanhado uns videozinhos que chega pra mim aqui pelo TikTok. Isso. Tem a turma lá, rapaz, sacudindo esqueleto. Inclusive, eu vi você dançando lá. Você tava com o chapeludo na cabeça. Uma bota de bico.
6: Eu vi o
0: chapeludo
6: lá,
0: mano. É, boa, ranquei. Sardinha de banda. Ô, vambora?
6: E amanhã, vai lembrar o pessoal aí, Maurinho, a partir das 19h30 até meia-noite, é Bando Zidivo, lá de Uberlândia, e o chinelo vai entrar lá.
0: Dá certo, então. E o Moreno Forró vai estar por lá também.
6: Não pede jeito nenhum, né?
0: Pede não. Ô, cidade!
6: Tá gosto de ouvir.
0: O que aconteceu ali? O que o Biloca já tá dando piti?
7: Não, tem como se tocar uma moda então, hein? A montanha é maior que o mundo.
0: A montanha é maior que o mundo? Larga de ser besta, a montanha é maior do mundo. Oh, meu Deus do céu. Ó, 5h45 agora. Canta ela, Valéria Barros e o trio Parada Dura.
8: Eu vou fazer um pedido meu, especial, né? Claro que eu quero, entre tantas músicas do trio Parada Dura, viu, Xanadão? Do trio Parada Dura e agora do trio do Brasil, entre tantas delas eu escolhi uma que é, é difícil escolher, né? Mas é uma que eu canto desde assim de muito tempo, né? Quase menininha. E eu quero convidá-los pra gente cantar, pra gente ter isso aí registrado, pra gente perpetuar essa música, pode ser?
9: E você vai cantar junto?
8: Com certeza.
9: Então, tá bom.
8: É nós.
9: Então tá, eu quero ver o dueto seu e do Creone também.
8: É último adeus pra nós.
9: Nossa.
8: Espero que não seja de verdade.
9: Não,
8: senhora,
9: não,
8: último adeus.

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2: Confira comigo agora, 10 minutos faltando para 6 da manhã, 10 para 6. Ô Maurinho, tá bom? Ô Lauderice, meu filho, Maurinho, depois você toca aí pra gente o louvor, tá bom? É o Cassiano Profeta, tá aqui com a gente. Bom dia, Maurinho. Ou não toca a música pro Biloca não, viu? Manda ele pedir lá na outra, tá vendo, Biloca? Você fica chamando aqui de radinho, vai lá, ué, trem besta. Vai lá, quem que é? Quem é? É o Martim. Ô Martim, abraço, Martim. Bom dia, viu? Ô Paulo Paulinho, você tá bom? Fala com o Maurinho.
3: Bom dia, Maurinho. Coloca o nome da minha esposa, do Celino, do Carlos Eduardo, do Natal, do Pedro, da Clarice. Pessoal lá da VGM, se eu estiver ouvindo aí, ó. Manda uma moda boa aí pros meninos que estão lá na Mozart lá, o Zanata, o Andrezinho, o Marcelo.
2: Tá bom, então. Ó, vamos ouvir uma moda, gente? Ouvir um modão aqui? Peraí, cadê? Como é que aumenta o volume dessa bagaceira aí? Como é que aumenta o volume dessa bagaceira aí pra mim aí? Essa moda aí é dos meus amigos aí? Cadê? Robertinho, cantando. Tem como aumentar o volume disso aí, não? Eita, baixinho demais, rapaz. Tá baixinho demais, rapaz. Vamos ajeitar, que daqui a pouco a gente toca essa música. Senão vai queimar a moda, né, rapaz? Ô, Roberto, envia pra mim essa moda de vocês aí, rapaz. Envia essa moda. Essa moda ficou boa demais, hein? Tá doido? Deixa eu ver aqui. Deixa eu ver se eu tenho ela aqui. Deixa eu ver. O Antônio Marcos tá ligadinho com a gente. Dona Divina. Oi, Dona Divina. Tá joia, Dona Divina? Bom dia. Travou, foi tudo ali meu zap agora. Ô, Atila Tiburcio, esposo Emerson Frazão, também tá ali com a gente. Olha lá, toca o áudio aí, toca o áudio aí da dona. Para lá, para tudo lá. Parou ali. Pronto, fechou a janela lá, agora dá pra gente ouvir aqui, vai lá.
4: Bom dia, Maria, tudo bem?
2: Bom, ué.
4: Meu nome é Encontro com Deus, da minha família. E que Deus abençoe o nosso fim de semana.
2: Tá. Obrigado. Certo. Aquele abraço, ó. Cidade 5:52 agora.

0: Ivan. Oi, Ivan. Acorda, Ivan. Agora é 5:54. Ivan, 5:54, viu? Ao Leônidas. Tá ali. Fala aí, ô cavalo de teta.
1: Ô, Maurinho Moraes. Bom dia, meu amigo.
0: Bom dia, bom dia.
1: Graças a Deus, hoje deu certo. Deu falar na 94.5 no seu programa.
0: Aí eu vou apaixonar
1: com você aí. É um prazer muito grande.
0: Sempre prazer é nosso, pai.
1: Participando nas horas que dá certo aqui. Nós tá saindo aqui com destino ao Uberaba aqui. E que Deus nos acompanhe, que nos dê um final de semana abençoado.
0: Você
1: coloca o nosso nome no encontro com Deus aí, meu, da minha família, dos meus filhos, meus amigos, meus inimigos, de todos os ouvintes da rádio, todos os moradores de Araxá. Que Deus abençoe o nosso dia. E a hora que você puder, depois do encontro com Deus aí, vamos tocar uma do homem da minha vida aí, que tem muitos dias que nós não conseguimos falar nessa rádio, você tocar essa música pra nós. Toca pra nós aí, sufocado aí. O Miro Osmar aí, depois, se puder, depois do encontro com Deus. E que Deus abençoe o nosso dia, o nosso final de semana. Um abraço, meu amigo. Tudo de bom.
0: Falou, meu querido. Sufocado, tá bom? Igual essas modas do Mato Grosso Matias, vai ser só depois do encontro com Deus, viu, gente? Falar pra vocês antes disso, é só modão, só modão. Alô, Luizinho.
2: Ô, Maurinho, bom dia.
0: Bom dia.
2: Tudo de bom? Poder, bom. Manda pra nós aí. A música do João Mineiro Marciano, seu amor em tudo, oferecer pra minha esposa Valéria Félix. Leão, Zé Roberto, Françoel, o Sorim, Giovanni, o outro Giovanni lá da Pratinha lá, a turma do leite, a turma da ração, essa turma toda aí. Vamos que vamos, meu amor. Sextou, hein?
0: Falou! Esse é o nosso amigo Luizinho, a galera do leite, a turma da ração, o pessoal do agro, a turma da pecuária ligada na cidade. Tem mais áudio chegando aqui, o Tony do Doce fazendo um complemento aqui, meu amigo Fabinho, alô Fabinho, Fabinho mecânico, do Guincho também, tá lá ligadão, né Fabinho?
3: Olha, Maurinho Moraes.
0: Oi.
3: Esqueci do Zezinho, tô aqui nos coisas da surda que ele tá falando, que eu mandei ir, mandei música pra ele, manda música pro Zezinho, todos os funcionários lá. Eu esqueci dele.
0: Tá certo.
3: Manda uma música pra ele, que já passou aqui, tá aqui me xingando aqui, que eu não mandei música pra ele.
0: Tá estressado.
3: Falou? Oi, Moraes.
0: Daqui a pouquinho o encontro com Deus aqui pela cidade, tá bom? Quantas horas agora,
4: como
0: hein?
4: É que cê tá?
0: Rapaz, tô na cidade na sexta-feira, 5:57.

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2: É Cidade, agora 6:04. Alô, Danielzinho, o que que tá acontecendo lá na casa do Muro Preto?
3: Fica veiaca, hein? Canudinho agora pôs uma câmera 24 horas lá. Vai. Reconhecimento facial, conhece pela voz.
2: Ó, que isso.
3: Para o Uno lá não, tem rola.
2: É ruim, eu já não paro lá mesmo. Você besta. Opa, peraí.
4: Bom dia, Maurinho.
2: Bom dia.
4: Toca aí, Menina Veneno, oferece pra turma do Tapete Preto aí.
2: Mais tarde, obrigado, então, essa moda aí. Abração pra galera, os pés de borracha, a turma do Volantão. Boa.

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2: 6:08.
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com os pensamentos ao Pai, agradecer a Ele por esse dia, pela vida, pelo nosso respirar, aqui e agora, no nosso encontro com Deus. Sejam todos muito bem-vindos.

que desça sobre nós as suas bênçãos, ó Pai. Por intercessão de seu Filho único, Jesus Cristo, pedimos que o Senhor possa interceder na vida de cada pessoa, principalmente na vida daquelas pessoas que estão passando por momentos difíceis no dia de hoje. Começaram o dia às vezes com uma notícia ruim, ou o dia de ontem não terminou muito bem, acabou não passando bem a noite, dormiu mal à noite, não descansou, cabeça a mil. Isso também, pessoas que estão debilitadas, acamadas, pessoas que estão ansiosas. Que Deus possa prover providência na vida de todos nós, em todas as circunstâncias, em todos os motivos. Hoje a gente vai falar um pouquinho de ansiedade. Ansiedade tem sido considerada o mal do século e tem afetado pessoas de todas as idades. Em meio a tantas pressões, medos, incertezas, cresce a busca por respostas mais profundas e verdadeiras. E muitos se perguntam: como vencer a ansiedade? E encontrar uma paz que não seja passageira, mas sim uma paz que alcance o coração e também a mente. Vivemos em um tempo marcado por cobranças constantes, excessos de informações, expectativas que parecem nunca ter fim. Isso tem gerado noites sem sono, pensamentos acelerados e um vazio difícil até mesmo de explicar. Talvez você que está aí do outro lado me ouvindo esteja vivendo exatamente isso. Isso agora, tentando manter tudo sob controle, enquanto por dentro o coração clama por descanso. Olha, na Bíblia tem uma passagem que diz: não andes ansiosos por coisa alguma, mas em tudo, pela oração e súplica, e com ação de graças, apresentem os seus pedidos a Deus. E a paz de Deus excede todo o entendimento, guardará os seus corações e as suas mentes em Cristo Jesus. Então que possamos pedir a Cristo nesse momento, a Jesus Cristo, que Ele possa interceder por você que às vezes está passando um momento de ansiedade, por aquela pessoa da sua família ou algum conhecido que está passando por momentos de ansiedade, de depressão. E a ansiedade causa tanta coisa na vida da pessoa. Tem pessoa que por conta da ansiedade, ela parece que ela está tendo um infarto, é dor no peito, é dor no braço, não sente bem, chega a desmaiar e tudo. Por quê? Por causa da ansiedade, por conta do psicológico. Que Deus possa ter misericórdia de todos os ansiosos, os deprimidos, os doentes, aliás, de todos nós, né? Porque a gente está sempre precisando que Deus haja em alguma parte de nossa vida.

cabeça, final de semana, é hora de festejar, de farriar, de bagunçar o coreto e tudo, e não é assim não. Sexta-feira tá chegando, final de semana tá chegando, é o momento pra gente ficar mais tranquilo, descansar o corpo para que a próxima semana venha assim consecutivamente todos os dias. Porque não adianta nada, é sexta-feira, é final de semana, a pessoa quer viver acelerada, viver momentos eufóricos, mas chega na segunda-feira, pronto. Aí a realidade vem à tona e se arrepende de muitas coisas que foram feitas no final de semana, que às vezes podem atrapalhar a sua semana. Então, pegue seu final de semana, fique numa boa, descanse, principalmente acalme seu coração. É, acalme seu coração, acalme seus pensamentos. 6:16 agora.

Deus em sua divina bondade possa nos cobrir com muitas bênçãos nessa sexta-feira, nesse final de semana que está chegando. Tem muita gente que coloca na

Cidade FM, o nosso encontro com Deus pela cidade. 6:19 agora. Acalma o meu coração. Uma adoração em country na cidade. Alô, meu amigo Marcão Santana, grande Marcão. Você e família aqui no nosso encontro com Deus. A Romilda pede por ela, por toda a família, os amigos aqui na nossa oração da manhã. Quem também está com a gente acompanhando o nosso encontro com Deus é a Dilmair de Souza. Graça e paz. Ela pede aí que coloque o nome dela e também de toda a família, de todos os ouvintes. A Márcia tá lá também, pertinho da Estrela d'Alva, pede por ela, né? O meu Queiroz, Eunice, a Ivone, a Elaine. Quero colocar aqui também o nome da minha esposa, meus filhos, minha mãezinha, meus irmãos, toda a minha família aqui, né? Minhas netinhas, né? Eita! Todos aqui no nosso encontro com Deus, todos os meus amigos, todas as pessoas que eu amo aqui, que Deus derrame bênçãos poderosas sobre a vida de cada um. O Tunico tá aqui, Maurinho, oferece um encontro com Deus para toda a minha família. Adelaide pede pela Gabriela, Raniele, Maria Paulo, Paulinho, toda a família. A Magda, esse louvor, Maurinho, é lindo demais, realmente, viu, Magda? Deus abençoe você, toda a família. Senhor, abençoe nosso dia com muita paz, saúde e gratidão. Dai-nos sabedoria e discernimento para requerer esse sempre o bem, né? Sempre querer o bem, tá? Isso, né? Quem tá aqui também é o meu amigo Dênio, que pede por ele, tá? Também pela esposa Fernanda, também o Luiz Felipe, a Ana Luísa, as netinhas Ágata e Ayla, mãezinha Leia, tá nas nossas orações da manhã. Ao Léo aqui, ó, Leonardo, Maurinho, não esquece de colocar também um dia abençoado aí pra mim, pra minha família, pra Ana Paula, né? Os filhos, né? O Bruno, o Igor, minhas noras, né? A Luísa, a Andresa, os amores da minha vida, a Ágata e a

0: Rogério de Moura, encontro com Deus para toda a minha família, que demos uma sexta-feira abençoada, assim vai ser. A Luciene pede por ela, né? E toda a família, a Luciene Santos, Adriana Luísa. Coloca o nome de toda a minha família, meus amigos, todos os ouvintes no nosso encontro com Deus. O Hernani também tá lá acompanhando a gente, né, Hernani? Você e família. Não tem como ouvir áudio aqui agora não, viu, gente? O Lúcio Lopes e toda a família. Também o Wellington Menezes está lá ligadinho com a gente. Pede pela Nívia, também pelo filho Pedro Gabriel, a Melissa Aparecida, por ele e a família toda. A Sirlene, né? Toda a família. A Idalina e todos os seus familiares e ouvintes, Morim. Vaniel e toda a família também aqui acompanha o nosso encontro com Deus. Não esquecer de colocar aqui, ó, no nosso encontro com Deus, um abraço para toda a turma também que está ouvindo a gente lá na Agrocampo. Tá lá o Paulinho, a Keila, o Marquinho, o Vitor, o Alexandre, Lourival, sempre ouvindo aqui a cidade. A graça e a paz sobre a vida de vocês. Um bom dia de trabalho. Que Deus abençoe também a família de todos vocês, tá bom? Ah, o Alexandre Casarim pede por ele, por toda a família. Quem tá aqui também, quem tá aqui com a gente no nosso encontro com Deus é a Jéssica Borges. Jéssica Borges, Maurinho, coloca o nome da minha família, Lacerda, família Souza, no nosso encontro com Deus, a Isa Helena, o Abadio, o Léo, o Edu, a Cátia, todos os netos, toda a família. Ah, o Robson Frazão, a dona Lúcia, a dona Divina participou com a gente mais cedo, graça e paz sobre a vida dela. Também a dona Maria Luísa, o Robson, Romeu, Carla, Robert, os netos João Miguel e Rian, as amigas Isabel e Sueli, que temos um dia abençoado. Sua vida também, Maurinho, da sua família, obrigado. O Tonho do Doce, todas as pessoas que ele sempre acrescenta aqui na nossa programação, Deus abençoe a todos. Seu Valci na Casa das Linhas, né? Não esquecendo ali de seu Salvador, a dona Domingas, né? A sua filha também, estão lá acompanhando o nosso encontro com Deus. Fabinho Mecânico, alô Danielzinho, né? Mecânico, lá pertinho da casa do Muro Preto, tá lá acompanhando a gente, Austin Luiz e toda a família. Quem tá aqui com a gente, Giovanni, né? Silvânia e família. Cleilane e toda a sua família. O Luiz tá aqui, Maurinho, coloca aí, olha, o meu nome aí no encontro com Deus, não esquece do sorteio aqui não, quer participar, viu? Luiz Antônio também com a gente, é o Luizinho, a esposa, a família, a turma aí do trecho, nossos amigos aí que estão dirigindo os caminhões de leite, pessoal da ração, o Tiagão também faz parte da turma do volante, graça e paz na vida dele, Leônides de Jesus, pessoal que está indo viajar para qualquer que seja o seu destino, Deus esteja sempre com vocês. Bom dia, Maurinho, gostaria de pedir o louvor aí, viu? Ah, para me oferecer para minha esposa Laureci e meus filhos, né? José Arnaldo Esmeralda e todos os ouvintes. Ó, tô ligadinho aqui, Maurinho. É a Átila Tibúrcio, o Emerson Frazão e família, pessoal das fazendas, a Lidiane, tem esquecido o Reinaldo, o Del, a dona Aparecida, o Jorge, pessoal da Fazenda do Servo. Quem tá aqui com a gente? Maurinho, quem, ó, tô aqui ligadinho, hein? É o Martinho Santos, o Paulo Paulinho e família, Adriano Carlos e família, o Antônio Marcos também tá lá ligadão, enviou mensagem pra gente ali pedindo pra colocar o nome dele, toda a família, o Juliano, o Fabiano Biloca, a dona Maria Helena, a Luciene, a Ana Vitória, a Ana Beatriz, não esquecer do Delfino, né? Grande Delfino, é o Jonathan Delfino, a turma do Volante Grande, Romildo e a família Martins, família Carvalho, Leandro Jacarezinha, Vanusa, a Leandra, a dona Isaura, né? O Benedito também tá lá com a gente, Marcelo Highlander e toda a família aqui com a gente no nosso encontro com Deus. Quem mais? O Luiz lá na Madeireira, o Eduardo Sapecador tá lá com a gente lá, pessoal das vans escolares, ônibus escolares, alunos, professores, todo o corpo docente das escolas, né? Pessoal que tá ouvindo a gente, Elânio Turruca, o Anizete, o Nadinho Martins de Oliveira pede por ele e toda a família, o Luiz Rio, Luiz, aquele abraço, o Dudu, grande Dudu, a Marisa, a Sandra lá no Luciano Lemos, a Andréia, o Robertinho da Fagundes, a Júlia, a Nívia e o Divino também tá com a gente. Quem mais tá aqui, ó? Ah, o Eloy Socorrista, lá em Duque de Caxias, o Rúbio Borges, grande Rubão, o Rodrigo Renato, a dona Lázaro, seu Dalberto, a turma lá do Comercial Aeroporto, estão ouvindo a gente aqui, o Cássio César, o Beto Davan, a turma do CAPS, o Marcelão lá do Marcelo Autopeças, a Vanessa, o Cocó, não esquecer aqui do Zezinho lá da padaria, né? O Zezinho da padaria, toda a equipe, a turma que esteve participando ontem também na comemoração do aniversário do biscoito, né? O biscoito ali na Rua Pará. Quem mais tá com a gente aqui? O Edmilson também tá com a gente, o Vitor Siriaco, Fernando Quersu, Cristiano da Famac, O Edinho, meu amigo Edinho, lá do Edmota, tá sempre ligadinho com a gente. Fabrício Pessoa, a turma, o Fabrício KLB, o João da Silveragro, o Luizão lá da Secretaria, Rodrigo Siqueira, a Fernanda Heloísa, não esquecer aqui também da Viviane, da Jéssica, a turma lá da Secretaria, todo o pessoal da Secretaria, alô Dani, alô Danilo, Márcio Rosa, Eustáquio, quem mais? João Bosco, alô Tiagão, tudo de bom. Edmilson da Caminhonete, o Fabinho da Caminhonete, o Paraíba, o seu chanceler, o Mãozinho, o Vartinho, o Flávio, né? O Lu, tá lá ligadinho com a gente, o Verne, quem mais? Tem mais gente, ó, o Eduardo Rocha, grande Dudu, a dona Marlene, toda a família, o Vaninho, DJ Chitão, o Deomedes, a turma da Copasa, Robério Magalhães, a Luísa, grande Luísa, o Wagner, toda a família, o Alex Rocha, né? O Alex aí, ó, grande, né? Grande Alex, Dino Franco Moraí, daqui a pouquinho a gente toca essa moda pra você, viu? Grande Simprão, o Casinha, a Ronildinha do Creu, Gilmar lá da Borracharia, Leonir e toda a família, a quem mais tá com a gente? O Nadim, a Rosa, o Ronaldinho, Claudinha, a Jata e toda a família, dona Maria Galdino, o seu Uriques, a Ângela, a Cláudio, a Taídes, a turma também lá da Nascente, o Rodriguinho e sua família, o Cezinha, a Loirinha, o Silmar, a Demaíra, a turma da comitiva Chão Mineiro, toda a galera lá, o PC das motos, quem mais? O Francisco da excursão, o Magno Silva, grande Torresmo, também o secretário, Osmar Cotonete, quem tá mais com a gente também? O Max Monteiro, quem mais? Romeu Chambreta, o Ivan, pessoal de Itaipu, a turma do Sonho Azul, pessoal das fazendas, chacras, sítios, comunidades, lugarejos, das cidades vizinhas, meu amigo Paulo Mecânico, alô Paulo, aquele abraço pra você, viu? Forte abraço, Deus continue abençoando sempre, é o PH. A PH está enviando coisa errada pra mim aqui, PH. Lei da carroça com você, eu vou nem abrir esse troço aqui não, você pensa. Alô, Adriano Luiz, tá ligadinho? A Fatinha do Torresmo, João Jerônimo Neto, Anderson Perigoso, alô, Perigoso! O Edevelson. Esse é o nosso encontro com Deus, hein? Olha, 6:28 agora. Colocar toda a nossa família Cidade FM, essa turma que trabalha com a gente, nossos companheiros de trabalho, nossos diretores. Alô, Abadia do Radinho, família. Moreno do Forró Silva, Lindalva, lá do Salgadinhos. A Raquel também tá com a mão na massa. A Carmen, alô, Carmen. Pede, Maurinho, pra colocar, ó, coloca meus filhos aí, minha família toda no nosso encontro com Deus, o Moreno do Forró Silva, Valéria Furlan e família, Cristina e toda a família, quem mais? A Salete pede por ela, família toda aqui no nosso encontro com Deus. Bom dia, meu amigo, manda um encontro com Deus pra minha esposa Átila, é o Emerson Frazão, a Luciana, né, a vovozona lá no Pão de Açúcar, alô Peixão, tá, né, também tá com a gente, o Carlos Alberto, põe, coloca toda a minha família no encontro com Deus, o Anderson Jardineiro, olha... Ah, coloca o Anderson e família, Andressa e filhos e todos aí na nossa oração, tá certo, Anderson, a Adelson e toda a turma aqui com a gente, a Graciete, o Carlos, o Diego, a Ana Jussara, esposa do Carlos, a você e sua família, a tia Preta, Maurinho, sua tia, também o meu pai, Vandinho, família Jéssica, Wagner, Douglas, Giovanni, Eto, Marcelo lá da padaria, o Lucas e esposa, gente, áudio, infelizmente, não tem como eu ouvir aqui agora, hein? Alô, Damião Lucena, graça e paz na sua vida, da família toda, não esquecer aqui também de colocar o nome aqui do Ricardo, é o Ricardo da S10, está aqui com a gente, bom dia, Maurinho, coloca meu nome no encontro com Deus, a minha família, a turma da Concreara, ligada em massa, o Leon, a Françoela em toda a família. Ah, tá aqui, ó. Coloca a nossa família, Alessandra. Minha esposa pedindo aqui pra colocar o nome de toda a nossa família aqui no nosso encontro com Deus. Tá aqui então, hein? Tá aqui, dona Alessandra. A Lindalva Salgados, né? Colocar o nome também da Vilminha. Tá lá acompanhando aqui o nosso encontro com Deus. Alô, DJ Chitão. Ô, DJ Chitão. Graça e paz sobre nossa vida sempre. A gente chegando, ó, Tenente Coronel Fagundes tá lá acompanhando o nosso encontro com Deus de hoje, a Rossano Aristeu, lá em Goiás, ouvindo a gente, né? Tá em Goiás? Tá lá no estado de Goiás, né? Maurinho, a turma da Agrocampo no encontro com Deus, é o Marquinho, grande Marquinho, a Luciene, o Renato, Botinha, seu Maurício, a turma da Brasturbo, o Flávio, grande Flávio, é o grande professor Pitbull, tá lá com a gente, Tibiriçá, alô Tibiriçá, Tibiriçá e toda a família também com a gente, nosso encontro com Deus, Toninho Joia, o Beto da Van, a turma lá do CAPS, o Cássio César. Olha como eu participo, Maurinho, é muito fácil, envie sua mensagem para 998-20-9450. Envie sua mensagem escrita. Bom dia, Maurinho Moraes. Coloque todas as famílias, os doentes, acamados. Graça e paz sempre. É o Fábio da Silva. Alô, Wilke. Maurinho, coloca o nome do meu filho Tarcísio Neto, meu pai, né, Tarcísio, da minha mamãe Abadia, no nosso encontro com Deus, meu tio Edmo e de toda a minha família lá da Serralheria Santos, a minha tia Meire, né, é dos biscoitos da vovô Tito, né, da família, especial pra minha avó Cida, a minha mãe, a mãe do meu filho, né? A Suzana e toda a família, entendi. Alô, Leandro Vilela, Muxinha, tia Magali tá lá com a gente, a Milka, a família toda. E tem a nossa oração da manhã, hein? Alô, Osmar Júnior, também tá lá ligadão com a gente. Graça e paz sempre sobre sua vida e toda a família e sobre a vida de cada pessoa que tá ligada com a gente no nosso encontro com Deus e aqueles que infelizmente não podem estar nos ouvindo agora. Bom dia, Padre Alex Nogueira, aqui com a gente no nosso encontro com Deus.
1: Fazer bem. Com a graça de Deus, chegamos a esta sexta-feira, dia 21 de agosto, dia de São Pio X, Papa da Igreja Católica, quarto dia da novena a Santa Mônica. Nesta novena, os pais rezam especialmente pelos filhos e seguimos na Quaresma de São Miguel. A pergunta que lhe faço: você já decidiu o horário que vai rezar a Quaresma nesta sexta-feira? Não se esqueça, no canal do YouTube Padre Alex Nogueira, nós temos o vídeo da oração junto com uma meditação que antecede as orações. Iniciemos, neste momento, com muita fé e esperança, esta oração da manhã, em nome do Pai, e do Filho, e do Espírito Santo. Amém. Que o Deus da esperança, que nos cumula de toda alegria e paz em nossa fé, pela ação do Espírito Santo, esteja sempre convosco. Bendito seja Deus que nos reuniu no amor de Cristo. Assim unidos, ouçamos o Evangelho desta sexta-feira. Evangelho de Jesus Cristo segundo Mateus, capítulo 22, versículos de 34 a 40. Naquele tempo, os fariseus ouviram dizer que Jesus tinha feito calar os saduceus. Então eles se reuniram em grupo e um deles perguntou a Jesus para experimentá-lo: Mestre, qual é o maior mandamento da lei? Jesus respondeu: Amarás o Senhor teu Deus de todo o teu coração, de toda a tua alma e de todo o teu entendimento. Esse é o maior e o primeiro mandamento. O segundo é semelhante a esse: Amarás ao teu próximo como a ti mesmo. Toda a lei e os profetas dependem desses dois mandamentos. Palavra da salvação. Glória a vós, Senhor. Jesus, na conversa com os fariseus, os ensina que o caminho principal de toda a lei do Antigo Testamento está pautado no amor a Deus. Este amor a Deus que transborda em nós de amor também ao próximo. Nós não amamos o próximo pelo próximo. Nós amamos o próximo por causa de Deus. E Jesus, ao vir até nós, nos ensinou concretamente este caminho. Jesus morreu no alto da cruz porque doou a si mesmo pela nossa salvação. E assim também nos ensina que é preciso morrer dentro de nós nossas vontades e nos doarmos pelo próximo. Não conseguirá amar verdadeiramente o próximo com amor divino quem não amar primeiro a Deus. Amando a Deus, nós descobrimos o caminho certo e seguro do amor ao próximo. E como nós podemos crescer em amor a Deus? Em primeiro lugar, abandonando o pecado e assumindo a vida da graça, assim como também renunciando a nós mesmos, buscando uma profunda vida de oração, porque quanto mais rezamos, mais íntimos de Jesus nós somos e mais nós vamos amá-lo. É preciso amá-lo com todo o nosso coração, com toda a nossa força, com toda a nossa inteligência. É preciso amá-lo. Mas não conseguirá amar quem não reza. Agora, os que rezam e crescem na vida de oração, estes com certeza conseguirão, primeiro, amar mais a Deus e depois também amar o próximo. Se você tem uma pessoa que é difícil de amar aquela pessoa, se você vê nela um inimigo, saiba que é preciso também, antes de romper os muros que há entre você e esta pessoa, rezar. Rezar e rezar muito, pedindo a Deus que lhe conceda a virtude do amor divino em seu coração. Uma virtude sobrenatural, mas que requer o nosso esforço. E junto desta virtude, o dom da sabedoria, para sabermos discernir as coisas celestes e assim, amando a Deus, em primeiro lugar, conseguir também amar o próximo. Neste momento, nós vamos com você e por você rezar as orações deste amanhecer, pedindo que Deus lhe conceda as graças e bênçãos que são necessárias em sua vida. Rezemos com fé. Pai nosso que estais nos céus, santificado seja o vosso nome. Venha a nós o vosso reino. Seja feita a vossa vontade, assim na terra como no céu. O pão nosso de cada dia nos dai hoje. Perdoai-nos as nossas ofensas, assim como nós perdoamos a quem nos tem ofendido, e não nos deixeis cair em tentação, mas livrai-nos do mal. Amém. Ave Maria, cheia de graça, o Senhor é convosco. Bendita sois vós entre as mulheres, e bendito é o fruto do vosso ventre, Jesus. Santa Maria, Mãe de Deus, rogai por nós, pecadores, agora e na hora de nossa morte. Amém. Glória ao Pai, ao Filho e ao Espírito Santo, como era no princípio, agora e sempre. Amém. Jesus, manso e humilde de coração, fazei o nosso coração semelhante ao vosso. O Senhor esteja convosco. Ele está no meio de nós. A nossa proteção está no nome do Senhor, que fez o céu e a terra. O Senhor Jesus Cristo esteja contigo para te proteger, esteja à tua frente para te conduzir e atrás de ti para te guardar. Olhe por ti, te conserve e te abençoe. Amém. E a bênção de Deus Todo-Poderoso, Pai e Filho e Espírito Santo, desça sobre vós e permaneça para sempre. Amém.
0: Amém. Oração maravilhosa com o Padre Alex Nogueira aqui no nosso Encontro com Deus. Alô, Carudo, Sibone, Maria Fernando, Roberta, o Alan do Fusca, Luiz Miguel, a Rafaela lá da mercearia tá com a gente também, a Leidia, oi Leidia, a Leidia tá com a gente também, nosso Encontro com Deus. Olha, meu nome é Camila, coloca a minha família no Encontro com Deus, o Ricardo, Tássia, também Laís, a Axa, é isso mesmo? E Ravi, aqui no nosso Encontro com Deus. Misael Gonçalves e família, o Anderson, né? Bizonhamente falando, coloca o nome da minha família no Encontro com Deus, Maurinho, e todos os ouvintes. Alô, Jorginho também, a Lília, lá na Casa dos Escapamentos, o Denner Faria, a Tamires, a Clarinha, a Rosângela, seu José Gaspar, o David Roncoi, lá em Salitre de Minas, e família também aqui com a gente no nosso Encontro com Deus, assim como todas as pessoas que estão nos ouvindo nesse momento, aquelas pessoas que são impossibilitadas de nos ouvir, que Deus possa levar a graça e a bênção de Deus sobre a vida de cada um. Alô, Jason, lá no sítio. Reginaldo, né? Toda a família, muita gente participando, que coisa boa, uma sexta-feira abençoada para cada um de nós. Tem o som aqui, ó, de Marquinhos Gomes, né? Não morrerei, é o louvor que a Françoele pediu para oferecer para todos os ouvintes, para todas as famílias, para cada pessoa que está nos ouvindo nesse momento. Alô, Poli, a turma da Alta Elétrica de Timos, Pet Poli, família Oliveira, Roberto Magalhães e família, alô, Marcelo, alô, Inácio.

meu amigo Valdemir Simão e família. Alô, César. César da Silva é o Júlio. Alô, Lúcio Lucimar Borges. Alô, Ângela.

Renata, Renata de Santo Antônio, família com a gente no Encontro com Deus. Ó, finalizando nosso Encontro com Deus de hoje. Agora, segunda-feira, tem mais, hein? Tem mais, tem mais. A todos um ótimo final de semana, na graça e na paz de Deus. Assim que eu peço por mim, pela minha família, pelas pessoas que eu amo, assim eu peço por você que tá aí do outro lado me ouvindo sempre, viu? Porque quando a gente também pede pelo próximo, Deus sempre multiplica tudo de bom na nossa vida. Que assim seja. 6:46, não sai daí, já já tô de volta.

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0: delay do Ciclo Araxó. Alô, Dalmo Gregório, bom dia, 6:52.
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0: Agora 6:53, bom dia.
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0: Olha a hora na cidade, 6 minutos faltando para 7 agora, 6 para 7. Hoje tem um sorteio, né, gente? 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
5: Fala, Maurinho, bom dia.
0: Bom dia, Rogério.
5: Meu nome no sorteio aí nos três Super Irmão.
0: Super eu quero Três ganhar. Irmãos.
5: Sextou, né, Maurinho?
0: Sextou, é
5: hoje
0: isso aí.
5: Hoje pode tomar uma, né?
0: Ah, hoje cidade, pode.
5: Agora ouvi, Rogério de Moura.
0: Valeu, Rogerão. Ó, o pessoal que tá lá na Agrocampo falou: Maurinho, toca uma moda apaixonada de rancho, que é as brutas pra gente ouvir aí. Então tá aí, ó, segura essa daí, ó. É uma tijolada, rapaz, cê besta, ó. E é o Carreiro Zé Paulo, seguindo seus passos.

0: conferiu comigo a música de Alan e Aladim, Dois Passarinhos aqui pela cidade. Tivemos também Assino com X, Gilberto e Gilmar, modão logo de manhã nessa sexta-feira, hein, rapaz? Vamos ali.
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3: 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Alô, Helena, 7:06 agora. Ela pediu essa daqui, ó. César Menotti, Fabiano, no Rancho Fundo.

0: participar comigo aqui na cidade. 998-20-9450. E hoje ainda tem o sorteio de um vale compras no valor de R$100 no oferecimento do Super Três Irmãos lá na Praça do Cruzeiro. É só você enviar sua mensagem, seja escrita, seja sua mensagem também. É aquela mensagem de áudio legal, falando: ô Maurinho, quero ganhar esse vale compras do valor de R$100 lá do Super Três Irmãos e vou comprar, sabe-se lá o que é. E você fala comigo, tá bom? Envie sua mensagem, 998-20-9450.
1: Sextou, bebê!
0: Que isso? Oh, legal, falando: ô Maurinho, quero ganhar esse vale compras do valor de R$100 lá do Super Três Irmãos e vou comprar, sabe-se lá o que é. E você fala comigo, tá bom? Envie sua mensagem.

0: você tem reclamação, quer ver? Deixa eu ver o que que é isso aqui. O que que está em viagem aí, gente? O que que é isso aí? O que que é isso aí, Cadeirudo? Macarrão? O que é isso aí?
1: Bom dia, Maurinho, tudo bem? Espero que sim, que Deus te dê para você e para todos nós, né? Muita saúde.
0: Amém.
1: Mandei aí, sabe, você viu as coisas do rapaz da tatuagem?
0: Macarrão.
1: Tudo de bom, com Deus.
2: Ai,
1: Deus.
2: Bom dia, Maurinho. Eu quero ganhar esse vale super compra os três irmãos, Maurinho Moraes.
0: Falou, bom dia, Tim. Falou, Tim. Ah, então é o rapazinho da tatuagem, é o Eduardo, o rapaz fez a tatuagem do Eduardo Costa nas nádegas? Tá certo, hein? Cada um sente saudade no lugar, né, rapaz?
3: Bom dia, Maurinho de Moraes.
0: Bom dia.
3: Como é que você tá?
0: Como é que você tá?
3: Lindão.
0: Dá bobeira,
3: melhor diarista da cidade.
0: Obrigado,
3: põe meu
0: amigo.
3: Nome no sorteio pra nós, Maurinho de Moraes. Manda um abraço pra todo mundo que tá ouvindo aí.
0: Certo.
3: Que seja um dia repleto de felicidade, que Deus abençoe todos.
0: Amém.
3: Aí.
0: Meia.
3: Se você puder, Maurinho de Moraes, toca.
0: Oi.
3: Chorei no sinal do Renan e Raí.
0: Ai, ai, apaixonado demais, hein, senhor? Tem mais áudio dele, não? Tem mais um áudio, lá? Tem mais um áudio dele lá. Eu vi lá. Cadê o áudio dele? Não apareceu ali, não? Olha lá o Tim, de novo, Tim. O que o Tim tá querendo? Fala, Tim.
2: Ô, Maurinho Moraes, o Muxinha tá sozinho, acho que tá com caso, viu, Maurinho Moraes?
0: Ah, sempre tiver, né? Só que agora parece que estamos assumindo melhor a situação, né? Qual que é? Deixa eu ver.
3: Se você puder, Maurinho de Moraes, toca Chorei no Sinal do Renan e Raí.
0: Tá aí, ó. Chorei no Sinal.

0: E não vai trabalhar não, viu? Vai lá pro seu, fala pro seu. Ó, não, aí, ó, escuta, não, espia essa daqui, ó. Aí, ó, nossa senhora.
1: É que eu sinto a falta que você
0: besta, machão.

0: Brasil.
1: 7:18. É o som que você confere aqui pela cidade. Bruno e Marrone, bijuteria. Quem daí?
2: Ô, Maurinho Moraes, tudo bacana, fiote?
1: Bom demais,
2: hein? Vou mandar uma música lá pros Otávio lá da Armac. Lá é dois, é Otávio Panda e um outro Otávio lá, lutador. Manda pra eles aí, Chora Não, Bebê, de Pablo do Arocha.
1: Aí nós na conta.
2: Um abraço com Deus.
1: Aí
2: bom dia pra nós, conta, né?
1: Não, ainda não. A Michele, ô Michele.
3: Aí, Maurinho Moraes.
1: Ô, não é Michele, não,
3: bom dia, aqui é a Rafaele.
1: Oi, Rafaele.
3: De Jardim Oliveira.
1: Tudo bem?
3: Toca uma bem animada, uma sertaneja, sabe? Aquela sertaneja que até levanta defunto.
1: Sei.
3: Toca aí pra nós. Tchau, obrigado.
1: Então pronto aí, o Brasil tá cheio de moda desse jeito aí, ó.

0: Cidade FM Barbosinho chegou louquinho pra trabalhar. Sexta-feira, louco pra trabalhar, rapaz, isso é piada. Doidinho pra eu voltar pra casa já, né?
1: Uma nota dessa aí, essa turma sua aí, Muxinha, Alan, Dodinho e Carudo, vai parar lá no Muro Preto.
0: Vai parar lá, vai parar lá.
2: Ô Maurinho, bom dia, eu falo pro Tim arrumar o chuveiro da pessoa lá que foi lá arrumar a resistência lá, quebrou o cano do chuveiro até agora, não voltou lá não, viu?
0: Ai, ai, ai, vai ser da boca da égua, hein?
2: Foi arrumar a resistência do chuveiro, quebrou o caninho do chuveiro lá, pendurou no cano lá, não aguentou não.
0: Ah, mas
2: quebrou.
0: Que é isso aí?
2: Você tá doido, Tim é maluco. Foi meu nome no sorteio também, quer participar desse sorteio. Beleza?
0: Tá certo, Muxinho, tá certo. Fala aí, gente, fala, gente.
3: Fala comigo, Maurinho dos Moraes, fala, do Robson Magela. Você tá doido? Austin. Fala comigo, bonecão de Olinda.
0: O que você quer ouvir?
3: Tô correndo aí, pra nós aí. Acho que é cartas mesmo, que chama a moda deles.
0: Cartas.
3: Tensionada, você tá doido.
0: Cartas.
3: Oferecer pro Eze Grampola, pro Chapulin, o meu tio Chapulin, e coloca meu nome no sorteio aí. Pronto, falei, acabou, chega.
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4: Quem não tiver mentalidade não, rapaz, arrasta o chifre no chão mesmo.
0: É psicologicamente falando, quem tiver preparado, não, vocês podem mudar de rádio, não, porque senão você vai ficar apaixonado. Só toca... Não, falando em música boa, vamos lá nas antigas, gente, vamos relembrar um pouquinho, vamos matar saudades. Hoje o Barbosa chegou inspirado aqui, Maurinho, eu lembro de uma música, ontem me passou pela cabeça uma música que há muito tempo eu não ouvia, né? E eu quero ouvir hoje, aqui agora, na Rádio Cidade, é do Célio Roberto, ele que morreu com 80 e poucos anos, né, Barbosa? 80 anos, né? Ele era conhecido como o Cigano, Quem se lembra dessa daqui? Conta pra mim. Qual a lembrança que você tem quando você ouve essa daqui, ó?

Barbosa, deu saudade do Baixo Meretrice, né? Daquela casa lá que fica as luzinhas piscando, luz vermelha, né? Hoje é LED, né? Hoje é LED.

0: Ei, ai, ai, rapaz do céu, só que as antigas, meu rapaz. O que aconteceu ali? O que aconteceu?
1: Essas modas aí tocava lá no Sonho de Cristal,
0: você é, tá doido. Lá no Grego, lá no Grego, você lembra do Grego? Do Grego? É o Grego.
1: Do lado do viaduto ali, né?
0: É, subindo ali a Pernambuco, doido, Pernambuco.
1: É. Eu tinha uns 13 anos de idade, eu tinha que ficar correndo com você que tá lá ali. Você tá doido? Deixa
0: eu te contar, mano, que eu já pulei queimur lá.
1: Ai, ai. Você tá doida?
0: E essa aqui, essa aqui, essa aqui. Acabou que chegava lá, apaixonava com a comadre lá, falava assim: vou tirar você desse lugar. É o Odaí José.
2: Olha.
0: Ô, oh, Wilson, Wilson também andava, que as bandas lá, seu Wilson. A Valdética não sabe.

0: É daí.
1: Ô, Maurício. Nossa, voltei que eu lembrei aqui agora. Aí,
0: lembrou da ovelha.
1: Há 20 e poucos anos atrás, eu cheguei no antigo cabaré na cidade aí, Maria Antônia e na
0: tia do Marquinhos.
1: Na roda viva.
0: Tia do Marquinhos.
1: Cheguei pra mulher e falei assim: eu vou tirar você desse lugar. Vem comigo, vem comigo. Toca uma música tipo assim. Aí ela sai daquela música assim, ó. No hospital.
0: Ei, Biloca, gostoso, ele só, quem tá ali?
2: Mauri Moraes, QR Atevão, comprador Fit 147, deixa eu te falar. Eu tô em busca aí de uma nova namorada, ok?
0: Tá em busca?
2: Compartilha aí pra nós.
0: Você nunca teve, porque Atevão, você sempre teve uns namorados, agora eu não tô entendendo você não. Fala comigo aí, quem tá ali, quem tá ali, quem tá ali, quem tá ali?
3: Bom dia, Mari Moraes. Muda a música pra nós. Eu quero duas camisas. Uma pra Carla, Carne, da Maria Luísa, Keila, Rosa, Menino, todas minhas amigas da Mansão, da Boa Vista, o Léo, Lequinho, o Iga, Renata, Rogério, o Barão, pra todos que estão curtindo esse programa e pra vocês aí.
0: Tá bom, querido.
3: Sorteio, hein?
0: Tá aqui, vou colocar aqui, vou colocar.
4: Ô, Marinho, como é que você tá? É Morena, então, Chapeludo.
0: Deus é mais.
4: Bom demais. Coloca nesse sorteio, viu, Marinho? Sextou, hoje é dia, né, Marinho?
0: Hoje é dia, bateu pra estobarba no box
4: e
0: do banheiro.
4: Gente, ó, que deixa o bichinho virar os olhos, né, Marinho?
0: Pra lá, se bicha.
5: Ô, Ciganinho, boneco de Olinda.
0: Não, tem Ciganinho,
5: tá
0: só não.
5: Você pegava ovelha lá no estádio lá?
0: Não, não mexi com ovelha, não, rapaz. Eu nunca mexi com esse negócio, não. Que tem?
6: Nessa época aí, as tias eram até mais baratas. Não tinha esses álcool caros que tem hoje, não, aí. Você chega num lugar hoje, pra não falar onde, pra não dar B.O., pra não dar problema, né?
0: Sei como é que é.
6: Uai, pra lá sem bobeira, um icezinho com eles pegam uma pinga amarela lá, colocam num vidro de uísque e falam que é uísque pra dobrar o trouxa.
7: É isso, meu filho, calma.
6: Antigamente
0: tá,
6: não, antigamente
0: tá sabendo,
6: a cachaçinha era R$5.
0: Aí, ó.
6: Né? É. A cerveja era R$2 nesse lugarzinho assim, mais ajeitado. Até as tias eram mais baratas, as tias.
0: Agora é do job. Agora é do job.
6: Vou te falar uma coisa pra você, viu? De lá pra cá, a inflação subiu muito, aí você é besta. Ô, Losco!
0: É do job, é hoje.
6: Ô, Maurinho!
0: Oi!
6: Oferece a Júlia pra ele aí, a Júlia.
0: Olha o Cezinaldo!
6: Fala pra ele aí que a Júlia tá sorteira.
0: Fala, Cezinaldo!
8: Tio! Bonecão de Olinda. Ô, você não é tempo do orelha, você é do Zé Ratão, né?
0: Zé Ratão. Quem lembra do Zé Ratão? Eu lembro mais do Zé Ratão. Eu passava ali na rua antiga, não, rua Capitão Zé Porfírio, rua da... É, vocês sabem qual que é. Rapaz, gente, moleque, a gente ia passar a mina correria ali, né? Que senão o Zé Pedro vinha com aquela viatura lá, que era uma veraneio, que encavalava as marchas. Colocava todo mundo pra andar, rapaz. Zé Atom era feio demais, rapaz. Um trem esquisito, butelão. Já azeite, tem até parente me ouvindo aí. Loiro, ainda deixava a barba, né? Deixava. Ah, pelo amor de Deus. Você tá doido. Eu acho que ele andou aplicando uns hormônios, o negócio não desenvolveu as tetinhas dele. As tetinhas.
9: Bom dia,
0: dele.
9: Maurinho, Moraes. Hoje tá muito pra frente hoje, Maurinho. Ele bateu do sono do cristal, Marinho. Ué, que isso, Maurinho?
0: Você também foi lá, Fabinho? Tá falando o que, Sul? Você não saía de lá, pai?
9: Vamos aí no comercial. Peço sorteio hoje, bom dia, beleza? Deus aí.
0: É, e quando chegava lá, encontrava umas conhecidas da gente. Falava, mas você tá aqui, comadre? Ai, ai, ai.
10: Bom dia, Maurinho Magela, bom dia.
0: Ai, ai, ai.
10: Maurinho, toca uma pra mim aí, Maurinho.
0: Ai, ai.
10: Mandou o Bruno Marrone aí.
0: Bruno Marrone. Tá certo. Olha o Paulinho. Paulinho também frequentou?
11: Bom dia, Maurinho. Mandou uma moda boa pro pessoal.
0: E o Marreco, aqui, gente? Quem lembra do Marreco? Ficava lá na janela.
11: Zanata. Tá aqui escutando
0: esse. Homem esquisito,
11: ó. Mandou uma moda boa pra nós aqui. E manda esse biloca aí melhorar. Isso não melhora, não, né?
0: Não, tem conserto, não.
11: Ô, Maurinho, tem um amigo meu aqui, senhor. Nós chegou atrasado com o cadelo, neguinho, senhor. Ele queria que o motorista pegasse ele na cama, você até mais.
0: Sai
11: outro,
0: fora, fecha a cara, hein?
11: Buiu, ele queria o abóbora. Você tá doido?
0: Você tá doido? Esse pessoal hoje em dia anda esquisito demais, então, você viu?
12: É, pô. É ruim.
13: Ô, Maurinho, bom dia, bom.
0: Bom.
13: Agora aquela rua do. O muro preto lá agora chama a Rua dos Caminhoneiros.
0: Rua dos Caminhoneiros?
13: O Jorge, um dos escapamentos, que é o Carudo Acessório, né?
0: Ah.
13: E do lado de baixo ali do Carudo Acessório agora. É,
0: Danielzinho.
13: O pessoal tá lubrificando cardan.
0: Boa.
13: Tem conta de eixo e tem um lubrificando a quinta roda aí.
0: Deus é mais.
13: Ô, Maurinho,
7: É claro que você lembra do Zé Ratão. A primeira moto que você teve, você comprou dele?
0: Ele teve moto?
7: Você deu o que ele deu, o que ele tinha dado e continuou dando e pegou a moto?
0: Não, só. Você via, ua. Eu nunca mexi com esse trem, não. Bruno Alves. Ó, tá sabendo até como é que é? Tá sabendo até o detalhe do Zé Ratão e Lepo. Mas, Bruno, nós éramos moleque, nós éramos curiosos, hein? Os molecados de hoje em dia tem curiosidade com nada, tem medo do negócio, hein?
7: Ei, você fala aí, Zé Ratão. Uma vez eu cheguei lá, meu filho. Ó. Tinha um namorado dela, o dele, você tá doido. Eu chego, era bonito, eu tinha cabelo, era magrinho, sexy demais eu era.
0: Ah, sei.
7: Nossa, ele veio pra cima, o cara que bateu, o ciúme dele, falei, não, eu vou ficar bem, não. É, aí eu subia pro Grátis, aí ela rodou os dois.
0: Aí achou.
7: O Grátis e o... E o Mariano, pirotinha, seco todo, hein, que tu tá. E antigamente, é o que? Ajeitar demais, nossa senhora conhecida. Eu tinha cabelo, filho. Você gosta de um homem cabeludo. Você, eu sou o homem da sua vida, amor. Vou chamar de meu amor, paixão. Vem que eu vou tirar você daqui, desse lugar. Você nunca mais vai ficar nesse lugar.
0: Ai, cada um, meu Deus. Moraes,
14: que é o Geraldinho de Baixa Tanozinha, beleza?
0: Ô, Geraldinho.
14: Tá comendo nesse sorteio hoje aí, ó.
0: Geraldinho também tá sei não, hein?
14: Mandar um abraço pra todo mundo aí, o Zé Roberto Pão de Queijo.
0: Paulinho Goiaba.
14: O Biloco, será que ele melhorou ou atrapalhou? Fala com ele que mandei um abraço pra ele, viu? É só as modas pra nós aí. Obrigado, tchau, obrigado.
0: Boa sorte pra todo mundo. O Serginho tá aqui.
14: Ô, Moraes, eu fiquei sabendo que o Zé Ratão que tirou seu cabaço, né?
0: Deus é mais.
14: Manda pra nós aí, senhor.
0: Aqui, ó, o Maurinho tá... Ô, Maurinho, bom dia, beleza? Ou quem não saia... Eu não saía lá do soninho do corredor. Assinado Serginho e Lanterneiro. Olha pra você ver, gente. Nossa senhora. Ó, quem mais? Tem mais gente aí.
15: Ô, Biloca, essa época aí é a época que você corria do Marcão, né? Aquele golzinho quadrado da Polícia Civil. O homem fé da puta, aquele homem, né? Você tá doido.
0: Xinga não, demônio.
15: Cê é besta. Eita. Eu também me lembro dessa época aí que tocava aquela música A Dama de Vermelho. Nessa época que não existia Nando Moreno, não. Toca a Dama de Vermelho aí, Maurinho, pra nós.
0: Dama de Vermelho.
15: Só um pedaço do Siquim.
0: Dama de Vermelho.
15: A Dama de Vermelho. Mas toca com o Nando Moreno. Você tá doido?
0: Não sei se eu tenho a com ele.
15: Quem não, e quem não tiver preparado, não, desliga o rádio ou muda de estação, porque essa aí é pedrada, hein?
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0: Pessoal, a dona Roseli está nos visitando aqui e está precisando de ajuda, gente. Está precisando de ajuda. Ela veio aqui e relatou pra gente que está sem gás de cozinha e sem condições. Ela só vai receber, sem ser a semana que vem, na outra semana ainda, hein? Então o negócio dela tá complicado. Caso alguém quiser dar uma forcinha para ela, tá bom? Ajudar ela a comprar o botijão de gás. Só tá quantos anos, dona Roseli? 60 anos? 60 anos, né? Ela só mora sozinha, né? Mora sozinha, gente. Quem puder dar uma forcinha pra ela, ela é moradora ali da rua, deixa eu ver que ela trouxe pra gente, que é a Rua Curitiba, número 181 fundos, tá? Rua Curitiba, 181 fundos. Quem puder ajudar ela aí com um botijãozinho de gás, aliás, não é o botijão, só o líquido, viu, gente? Tá bom? Quem quiser puder fazer essa força aí, entre em contato com a gente aqui, ó. Pode chamar no meu zap mesmo, 99941-1614. 99941-1614.
20: Bom dia, Maurinho Moraes.
0: Bom dia.
20: Como é que tá o buraco da bala aí?
0: Deus é mais.
20: Ontem tá, né, falar do copo virado, tocou só duas vezes depois do almoço, viu?
0: Melhorou? Uma
20: moda pra nós que não é fazer Espírito
0: Santo. Ah, o copo virado, você quer o
20: Zezé pra nós aí do Mirosmar. Nitinho falando, pôs, desliga. Tchau.
0: Ele quer ouvir o copo virado, gente. Copo virado. Ô, Vaguinho, para de ligar aqui, Vaguinho. Para de ligar aqui. Você atrapalha o áudio da turma.
20: E obrigado.
0: Ó, a Fatinha do Torres. Fala, Fatinha.
21: Maurinho, bom dia.
0: Bom dia.
21: Toca pra nós aí. Pergunte a ela. É, esqueci o nome aqui dos cantores, mas o nome da música eu acho que é esse mesmo. Tá. Pergunte a ela, viu?
0: Tá, Pião
21: Carreiro. Oferecer pro Brian Enzo, que tá aqui.
0: Brian Enzo, nossa, já dois nomes. Que... Brian Enzo.
21: É oferecer pro Bibi.
0: Vai ser
21: pro
0: meninão,
21: pro sou. Lango, pro Nicolas.
0: O Brian da vida. Viu?
21: Pra Dona Divina, pra Fernandinha. Pro Zé Felipe, pra
0: Paulo
21: todo
0: Costa.
21: Mundo que essa música é apaixonada, viu? E pra essa turma aí do Gato Preto também, pro Rodriguinho, viu? Rodriguinho, essa vai pro você, é sua cara.
0: Uhum. Ó, o Paulo Costa, Maurinho, me lembrei agora, deu uma saudade, Marião. Tchau.
22: Lepo. Bom dia, Maurinho. Maurinho, toca o Mirosmar, mas não toca pro copo virado, não, pelo amor de Deus.
0: É, copinho.
22: Copo virado é ruim demais.
0: Não, só faz isso não.
23: Não, Maurinho, caralho, toca esse trem de copo virado e não aguenta isso não, rapaz. Logo cedo você mata nós.
0: É o Ciro de Luca.
24: Ciro de Moraes, fala comigo, meu chegado.
0: Bom dia, vai.
24: Bom dia com Jesus, meu
0: Deus. Ai, ai, ai.
24: Deixa eu te falar, toca o canarinho pra mim aí, hoje é sexta-feira, Maurinho.
0: Ô, o canarinho já tá cansado.
24: Esse é difícil demais, esse... cara. Faz favor, hein?
0: Esse só pede. Chevetinho
24: tá doido de pegar meu telefone aqui pra mandar mensagem, você tá aí com a narina não coçando.
0: Sextou.
25: Ô, Maurinho Moraes. Como é que tá? Beleza pura?
0: Ó, o padre.
25: Maurinho, põe meu nome de cavalo de maminha, né?
0: Ei,
25: tô precisando ganhar esse sorteio, só. Precisando... ajeitar umas coisas aqui em casa, sabe?
0: Eu também tô precisando. Não ganho nada.
25: Sorteio, se Deus quiser, eu vou ganhar esse sorteio hoje. Tô precisando demais.
0: Deus abençoa, viu? Deus abençoa.
26: Ô, Maurinho, tem que você tocar a música Alma Gêmea do Fábio Júnior. Essa moda é apaixonada, hein?
0: Eu sei como é que é. Deixa eu ver quem tá ali. Fala aí.
27: Alô, Maurinho, bom dia. Buiu Pintor. Manda a música aí pra nós aí, Retrovisor, Todinho, Rodriguinho. Boa sexta-feira pra todos aí. Põe meu nome no sorteio aí, vamos que vamos.
0: Vamos pra onde? Aonde que vamos? É, vamos que vamos? Vamos pra onde? Ah, tá. Ele só falou só. Ah, entendi. O que eu tenho que fazer aqui? Aqui? Beleza, pronto. Quem mais? Tem mais gente? Ó o Luizinho. Alô, Luizinho.
28: Ô, Maurinho.
0: Oi.
28: Fala pro Tevão aí, ó, pro Guilherme do Fiat Azul aí, ó. Que aqui na fazenda tem uma mulher que já tá caçando namorado. Se quiser, eu vou pegar o contato dela e passar pra ele. Perguntei aí, você quer?
0: Você quer? Vai nela?
29: Poderosa.
0: Vai nela ou não vai? Você é corajoso aí? Ah, até vão tá pegando nada mesmo, qualquer
30: coisa. Ô, Maurinho, e quando o Marreco gritava assim com você, assim, Maurinho, seu cachorro?
0: Não, ele nunca gritou, não.
31: Bom dia, Maurinho.
0: Olá, aí. Tá bom, Laí.
31: Ô, deixa eu te falar, hoje é sexta-feira. Se eu te pedir com carinho, você toca uma pra mim?
0: Nem com a polícia.
31: Para comigo aí, bebê.
0: Ah, tchau, Laí. Ó, gente, hoje é sexta-feira, é dia de dar aquele tapa na cara da coruja. É dia de bater o Presto Barba no box do banheiro, dia de colocar a cana na engenhoca e deixar o caldo escorrer. Emília Eduardo de Cor de Amor. Alô, outro povão da Mapé, tá lá o Negão, Caquinho, Pedrinho. Olha, vê se arruma uma mulher pro Pedrinho, viu? O homem tá carente demais, rapaz. Ali perto do rodoviário tem punhado.

0: Kênia, tá ligadinha aqui com a Cidade FM. Rapaz do céu, só modão.
1: Bom dia, Maurinho, sextou. Coloca meu nome aí no sorteio de Super Três Irmãos, que eu tô precisando comprar um suquinho de maracujá. Precisando demais. Tchau, obrigado.
0: Eu sei como é que é suquinho, seu maracujá. Eu tô te entendendo aí. Tô te entendendo, captei vossa mensagem. Fala aí, quem tá aí?
2: Ô Maurinho, bom dia.
0: Bom dia.
2: Tô vendo a turma comentar aí essa música do Copo Virado aí. Essa música tem que ser extinta da rádio, quem sabe até do mundo. Ô moda ruim.
0: Não é tão ruim isso não, seu.
3: Ô Maurinho.
0: Oi.
3: Maurinho, pode mandar entregar o gás lá na casa dela. Receber aqui na oficina aqui, fazendo favor.
0: Ei,
3: vou dar um gás pra ela.
0: Ei, meu amigo, tamo junto. Deixa eu falar. Você pode. Faz o Pix pra nós aí, que eu já vou pedir lá agora pra entregar, viu? 99941-16. Ô, Serginho, me chama no meu zap lá. O que você quer, Thiagão? Thiagão tá no. Rapaz, ele tá numa carência, dá uma fala, Thiagão.
4: Eu apaguei, porque passou tempo demais, você não tocou ele. Aí o assunto ficou desatualizado aí.
0: Ah, tá.
4: Vou mandar outro lá agora, o cavalo de dedo.
0: Thiagão, gente.
5: Alô, Mauro Moraes, bom dia. Hugo aqui do Bairro Vila Estância. Manda um alô pra galera aqui da Série Alimentos. Especialmente aqui pro João Paulo, vendedor de mel.
0: Ô, deixa eu mandar um abração pro meu amigo Fabinho mecânico, né? Fabinho do Guincho, tá lá. Catireiro também, catireiro, né? Se eu falar, você fala? Quem tá aí? Eu, Monstrinho.
6: Alô, Maurinho dos Moraes. Bom dia. Deixa um abraço aí pra todo mundo aí, seus ouvintes. Ô, cadê o bafo de Juntex que tá sumido? Cadê ele?
0: Pô, para de mexer com ele que ele aparece. Olha o Tinho também tem, eu acho que tem uns rolinhos lá no poço, hein, não?
6: O Marreco não gritar com o Maurinho desse jeito, não. Ele falava só assim, Maurinho, cai lá dentro da área que eu dou pênalti.
7: Mas quando acorda a tristeza.
0: Ele era árbitro de futebol, né? Ele era árbitro, né? É, pênalti na égua.
8: Ê, Maurinho, bom dia. Vamos que vamos. Sexta-feira abençoada pra nós todos.
0: Graças
8: aí.
0: A Deus.
8: Essa galera maravilhosa da manhã aí, Maurinho. Vamos que vamos. Toca aquela aí. É que nós botava lá a nota de R$2 e dá uma tapa na mesa. Vamos que vamos, Maurinho.
0: Ah, então será assim.
8: Galera, tudo aí.
0: Você que jogava Preto, os copos no chão?
8: Barulho, vadinho,
0: os copos virados?
8: Torreio, buiozinho, todinho. Manda um alô pra essa galera aí. Sexta-feira abençoada pra nós, mano. Vamos que vamos.
0: Ai, ai. Tem mais. O Pedrão também era bagunçador assim, deixa eu ver.
9: Bom dia, Robinho Moraes. Bom não?
0: Bom também.
9: Robinho, até agora eu tô esperando o preço do cabo da embreagem da Bisa.
0: É R$30.
9: Vou falar com o homem, liga pra ele hoje aí.
0: R$30.
9: Tem um saco de batata mesmo,
0: hein? Eu liguei pra ele. Aquele bocó lá não atendeu não, hein? Pedro Bolá, ó. Ah, não atendeu. Tem medo de atender, sabe que eu sou bravo.
10: Bom dia, Maurinho Moraes.
0: Oi.
10: Como é que você tá?
0: Como é que você tá?
10: Manda uma moda famosa aí, ó.

0: Brunão, você tá atrapalhado. Ei, ai, ai.
1: Ô, Maurinha, que Zé Pedro lá, só que ele não tocava o terror na Araxá, viu?
0: Zé Pedro.
1: Ô, sargento brabo, que Zé
0: sargento Pedro. Sargento Edson, abração pra ele, aí, ó.
1: Quando chegava a viatura, assim, da velha dele, que ele... O bicho era...
0: Não, e a ventoína, não sei se é do Fit ou do Golzinho.
1: Mas, coitado, é gente boa ele.
0: Rapaz, mas na época muito era carro A, Brasília, Variante, Kombi, esses trem esquisito, Fusca, assim. Esse negócio fazia barulho do motor, mas não tinha ventoinha. Rapaz, quando chegava o Golzinho, refrigerada a água, que a ventoinha, falando, gente, os homens vêm lá. E os pais da gente passavam a miragem, a polícia vai te pegar. Pegar pra quê? Não dá pra fazer mal pra ninguém? Não, faz, não tô entendendo.
2: Bom dia, bonecão de Olinda. Bom final de semana pra todos os ouvintes da rádio. O meu nome sorteio aí.
0: Tá.
2: A cidade da gosto de ouvir.
0: É o João Jerônimo.
3: Falou, bonecão de Olinda.
0: Fala, Thiago.
3: As modas que tava tocando aí, deu saudade lá do Eden Club, rapaz. Você lembra disso?
0: Não.
3: Isso é só pros mais raiz que lembra do Eden Club, hein?
0: Eu não,
3: e outra coisa.
0: Eu nunca frequentei
3: esse lugar. Toca aquela Juliano, né? César aí, sorta a voz pra nós, Maurinho.
0: Olha,
3: tocou o Bruno Marrone, você ficou meio tímido, não quis cantar
0: não,
3: com ele.
0: Não estou nada bem.
3: Só ameaçou. Você não é o garganta de veludo?
0: Rapaz, Deus é mais, hein? Garganta de veludo é ruim.
4: Deus abençoe seu dia. Terminamos no sorteio, mano.
0: Amém, amém.
4: Bem-vindo, Eduardo. Qualquer uma. Um abração.
0: Aquela lá, olha pra mim. Não estou nada bem. É que sem você. Eu não sou ninguém.
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0: 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Deixa eu falar agora pra vocês, gente, vamos trazer, você já comentou alguma coisa aqui, gente, de novo, a saca do milho aumenta, disponível para o Triângulo Mineiro e Alto Paranaíba, R$ 58,58, aumentou 0,33%, a soja teve um aumento de 0,13%, saindo a R$ 141,71, o sorgo daqui a alguns dias tá de graça, todo dia cai o preço, 0,81% foi a queda, está sendo vendido a R$ 46,58. O dólar comercial, spot comercial, teve uma pequena alta de 0,32%, sendo vendido a R$ 5,19. A gente traz para você também a previsão do tempo para hoje: 3% de possibilidades de chuva, ventos de até 5 km por hora, umidade relativa do ar entre 65% e 17%. Temperatura agora no momento 17 graus, podendo chegar na casa de 31,6 graus nesta sexta-feira. 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

0: Sexta-feira o bicho pega aqui nessa rádio, hein, rapaz? Vem daí! Fala aí!
1: Bom dia, bonecão de Olinda!
0: Ah, não, você já falou!
2: Bom dia, Maurinho, a todos os ouvintes da Cidade FM. Ô, Maurinho, beleza? Me coloca no sorteio do supermercado Super Três Irmãos, tá Cidade, certo. Dá gosto de ouvir.
0: Valeu, Jocássia! Gente, onde que esse povo tá servindo bebida?

0: Esse é o Bob e o Robson, não é? Ô, Jeff, fala comigo.
1: Ô, Maurinho, bom dia, bom dia.
0: Bom dia.
1: Ô, arruma um biloco pro Tevão, imagina.
0: Nossa senhora.
1: Aqueles dois andando bonitinho, né, naquele fitinho 147.
0: Vixe Maria. Pra acabar.
1: Você tá doido.
0: É pra acabar.
2: Bom dia, Maurinho, beleza?
0: Bom, ué.
2: Agradece o Zezinho da padaria aí. Um homem igualzinho com a mão barreta pra fazer uma arquitetura, viu?
0: Vapo.
2: Biscoitão gostou tanto que queria outro pra hoje.
0: É o Zezinho. Zezinho preparou ontem lá.
3: E aí, Maurinho Moraes, tô indo lá pro Cerrado.
0: Seu chanceler.
3: Vamos lá pro Cerrado.
0: Bora aí, bora.
3: Abraço pra turma. Bom dia pra você.
0: Um abração pra turma lá do Cerrado, o pessoal tá lá acompanhando a gente. Deixa eu falar pra vocês um negócio aqui, gente. É, o Zezinho faz umas esculturas lá com massa de pão, né, gente? Faz umas esculturas, aliás, nem é ele que faz, acho que é o Valdeci, né? A Gisele, as meninas lá que faz aquele negócio, não é possível. Faz, mandaram uma escultura assim, sabe? Um negócio estranho lá pro Biscoitão, lá da Rua Pará, que foi aniversário dela. Pensa na felicidade do rapaz. Me enviaram o vídeo aqui, primeira coisa que ele pegou foi na cabeça do lado do trem. Ele já pegou e colocou na boca.
4: Ô, Marvinha, a vida aqui tá sofrida, meu amigo. Ana. Ó, esse café seco, que já pode sair direto pra limpar, de tão seco que tá.
0: É, tá calor demais,
4: só
0: né?
4: Jesus na causa.
0: É pra acabar.
4: E o Mirosmar, toca o Mirosmar aí, porque sextou.
0: Ei, daqui a pouquinho tem Mirosmar.
5: Mauri, o nome do cantor é Ronaldo Viola e João Carvalho.
0: É, eu sei.
5: Pergunte a ela.
0: Pergunte a ela.
5: Por favor.
0: Mas pergunte a ela, tem ela com o Peão Carreiro e o Zé Paulo. Tem ela com o Peão Carreiro. Toca um pedacinho pra gente ouvir.
6: Ei, Maurinho, bom dia pra todo mundo aí, uma ótima sexta-feira pra todo mundo,
0: bebê.
6: Hein? Ô, Maurinho.
0: Oi.
6: Hoje é dia de pegar aqui vale, né?
0: Hoje é dia de comer gente viva.
6: Pegar o vale, eu vou pegar o vale e vou ali pra... Porque boteco perto da rodoviária ali.
0: Ah.
6: E você vai lá fazer companhia pro.
0: Vou nada.
6: O Carudo lá, né?
0: Vou nada.
6: Esperar aquela casinha abrir ali do lado do Carudo, né?
0: Deus é mais.
6: Oh, bom final de semana aí pra todo mundo aí. Com Deus aí. Tudo bom.
7: Nego velho. Beleza pura?
0: Ô, Miguelzinho. O que você quer, Miguelzinho? Fala. Deixa o Miguelzinho falar aí.
7: Carinho. Você sabe, né? Se der, você toca uma pra nós. Toca a viola ela aí pra nós, por favor.
0: Alô.
8: Maurinho, para o amor não há distância.
0: Para o amor não há distância. Passa o telefone dessa menina da roça que eu vou lá de Fit 147. Mandou falar o rapaz aqui, ó. O Tevão.
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0: Rapaz, modão. Rapaz, deu um complemento aí com o Chanceler e o Montenegro. Foi top, hein?
1: Cidade. Hoje é dia de beliscar uma e comer torresmo, hein? Oferece pro Braienzo, que ele é muito apaixonado.
0: Braienzo. É. Deixa eu falar, não tem nada contra, não, mas troca o nome desse menino, gente. Ali, isso não é nome de menino bruto, não, viu? Falar pra vocês, é Braienzo. É. Troca isso aí.
2: Ei, Maurinho, essa moda aí, você lembra daquele Maverick amarelo que você tinha? Ficava enchendo o saco ali no São Francisco ali, né?
0: Mavericão, hein?
2: E principalmente você vai lembrar lá daquela rua do corredor beira a minha linha de ferro, né?
0: Oxe!
2: Você tá doido, o famoso Soninha. Aí você lembra do Soninha, hein? Você tá doido?
0: O Soninha sumiu, né, rapaz? Sumiu.
2: Já que você não vai tocar pra mim, Maurinha, que eu te pedi a Dama de Vermelho.
0: Vai sair a Dama de Vermelho?
2: Toca
0: vai sair.
2: O Rony Mota aí com o João Paulo Daniel.
0: Rony Mota, cara.
2: O couro de boi. É barato.
0: Ô, Lequim!
2: Se você
0: tá bom,
2: não quer tocar o couro de boi, não, você pode tocar a poeira do chão. Você tá doido? Essa poeira do chão é moda, hein?
0: Tia aqui, bom dia, Maurinho. Bom dia de Olinda, sextou. Eu gostava mesmo, era do bar. Aquele negão que ficava lá no Capitão José Porfírio ali, ó. Ele era bem mais alto que eu. Eu gosto de pessoa mais alta, assinado Lequim. Ó, Lequim, credo em cruz com você, ué.
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0: Olha a hora nesta sexta-feira, agora são 8:04, 8:04 por aqui.
1: E o Adria Gabriel, até destronca a língua, Adria Gabriel e Braia Enzo.
0: Adrian Gabriel. Pra que complicar a vida das crianças tanto assim, gente? Isso é só pra complicar.
7: Bom dia, Maurinho Moralhão, por cá. Maurinho, coloca meu nome no sorteio aí.
0: Tá, hoje tem.
7: Beleza? Só com a moto do João Paulo Daniel pra nós aí. Positiva!
0: Ué, Cadê? Tem, não? Cadê? Peraí, que tem um áudio ali, ó. Cadê o negócio ali? Essa. Toca aí. Deixa eu ver só um pedacinho na moto, deixa eu ver.
8: Craveiro e cravinho.
9: Cravinho? Cadê?
8: Cantar com a gente.
0: Que modo que eles vão querer cantar um pedacinho?
8: Simbora!
0: A moda da mula preta.
10: Ai, Maurinho, mas pra ser mais alto que o Lequinho, não precisa muita coisa, não, hein?
0: Sacanagem.
10: Tá doido. E toca uma pra mim aí que o shampoozinho sumiu.
11: Ô, Maurinho, não há distância de amor para o Tevão e o Fit 147.
12: Chama.
0: Bom dia. Beleza? Bom.
12: Neo.
0: Serginho, então, chama no Zap lá, Serginho.
12: Tá inspirado, hein, senhor?
0: Tá inspirado.
12: Tempo antigo deles aí.
0: E você, se lembra de quem? Então,
12: puxa um som de cristal aí também. Só um pedacinho. Eu não vou falar muito porque eu não lembro dessa época, porque eu sou mais novo, né? Então eu não tenho lembrança dessa bagunça aí.
0: Nossa, rapaz, você.
12: Valeu, meu chegado.
0: Eu sei como é que é, hein?
12: Coloca meu nome no sorteio de 3 irmãos aí. Valeu, meu chegado.
0: Falou, tem mais gente.
13: Ô, Maurício.
0: Sargento Duarte.
13: Beleza?
0: Bom demais,
13: Sargento Duarte.
9: Naquela época do golzinho lá, e eu que era o motorista dele. Aí, ó. Eu e o Fábio Vivaldo alternava, né? Quando não era um, era outro.
0: Aí, ó, tô falando aí.
9: Oportunidade, manda pra nós aí a polícia, Léo Correto e Robertinho.
0: Era você, né, miserável? Passava medo da gente, né? Sargento Duarte, ele era o piloto do golzinho. Tinha um zoadão com a ventoinha lá, pá. Acho que a gente colocava graxa naquela, nas engrenagens. Quem dá ali?
13: Bom dia, meu tio.
0: Que você quer? Por que tio? Vai casar com o meu sobrinho?
13: Aí.
0: Polícia,
13: né? Fiotão de Sariema.
0: Aí, ó. Respeita que acabou, viu, senhor? Ô, Sargento Duarte, tem como fazer nada pra mim me ajudar, não, nessa situação aí, não?
14: Maurinho, entende essa aí do Lequinho, não, hein? Ele gosta aí de uma mais alta.
0: É.
14: Uai.
0: Cada um.
14: Ficou bom, não, né? Se já for pensar direitinho, ficou bom pra
0: e
14: ele.
0: E o bar ainda, o bar.
14: Vou falar no rádio aí, porque o horário não permite.
0: Eu também acho,
15: Ô, Maurinho, quem que é esse dominó aí que tá conversando fiado com o meu
0: Fabi,
15: nome?
0: Fabi, Fabi.
15: Com pinta de branco. Mandei cuidar da vida dele.
0: A sacanagem, ai, ai, ai. Quem? Fala aí. O povo é bom demais.
15: Ah, Maurinho, o rapaz lembrou da bar. A bar.
0: Como é que gostava?
15: Ô Maurinho, mas não tem jeito de imaginar uma cruza do Tevão com o Biloca, não, senhor? Nossa, vai dar uma cria feia demais, hein? Você tá doido?
0: Alô, Aretuza, bom dia! Que?
16: Ei, você aí! Isso aqui é um assalto, moro? Vá passando a grana pra cá, vamos logo! Quem falou que não podemos? Você trabalha e nós ficamos com a grana, tá legal?
0: Até uma parte, sim, tem a parte do áudio que passa essa baixinha.
16: Que não é justo, é pijama de velho, moro? Isso. E o que é que a gente tem com isso?
0: E deu polícia,
16: toma,
0: né?
16: Toma, pega o dinheiro dele, depressa.
17: É passado. Vamos lá.
16: Sim, pessoal, vamos se mandar. A justa vem aí.
18: Não corram não, seus malandros, vocês estão presos.
0: Ia.
18: Subo no carro, vamos depressa pra cadeia.
0: Zangou a boca da égua, hein?
18: Vamos logo, vamos.
19: Ai, credo aí,
0: Zedou gelada.
19: Vixe Maria.
0: Complicou.
16: Lá vou eu ver o sol nascer quadrado outra vez.
0: Vai dar uma volta de golzinho, aí. Zera.
18: Lá na cadeia a gente conversa, tá bom?
0: Vai tomar tudo. Foi embora, viatura? Foi embora? O que aconteceu? Fica mudo o negócio na hora, isso é antigo demais, né?

0: Maurinho, isso aí é Amazonas Kid. Pode bater, Amazonas Kid, Léo Canhoto e Robertinho.
1: A polícia,
0: Léo. Eu tenho um disco desse ali em casa, cara. Desse Amazonas Kid. Eles dão tiro no povo lá.
1: É bomba, mal pra garanto. A ela aí, ó.
2: Ô, Maurinho Moraes, bom dia com alegria, bebê. Sextou, bebezinho.
1: E a Rosinha gosta de vermelho mesmo, aí.
2: Bora pra frente, que atrás vem gente. Coloca meu nome no sorteio, bebê. Fica com Deus e a rádio tá maravilhosa, viu?
1: É nóis.
3: Nossa, Maurinho, essa daí, quando eu comecei a tocar, eu toquei essa música mesmo, 5 anos. Nossa, e quando o DJ Chitão começou a trabalhar de DJ...
1: Ei, ai, vai lá.
4: Ô, Maurinho, gostei dessa música. Mais antiga que Posição de Cagar, mas é bonita, linda.
1: Ai, ai, mas. Ô, mais antiga que Posição de Cagar.
3: Então começou a trabalhar de DJ.
1: Ei, ai, vai lá.
4: Ô, Maurinho, gostei dessa música. Mais antiga que Posição de Cagar,

Caraca, Deus, vamos fazer uma quebradeira nesse lugar aqui. Vamos mudar de boate aí. Nós nem pensa. Quebra, Cadeiro. Quebra tudo. Aê, vamos pra outra boate. Vamos lá pro Boate Azul agora.

0: cacetada. Essa é a Boate Azul, né, velho? Olha o Fernandão aí, ó.
1: Ô, Boate Azul, Maurício, sabe quem gosta dessa música aí? Padre Sérgio, tem mais?
0: Ah, falando nisso, você tá ali na Jovem Pan, vou lá perguntar pra... Ô, Padre Sérgio, vem cá, cavar de teto. Nossa senhora, xinguei o padre, hein? Será que eu vou pro céu?
2: Oi, Mari, hoje seu programa tá bom, tirando as músicas tudo do baú, tá do jeito que eu gosto.
0: Aí, ó, tá vendo?
2: Coloca meu nome no sorteio.
0: Já tá no sorteio. Agora, 8h17, que é isso aí, meu Deus do céu? Cadeiru, tem hora que ele fica meio atrapalhado aqui, ué, que é isso, gente? Que você tá arrumando, meu filho? Fala comigo, hein? Que bagaceira é essa? Ai, ai, ai. Lá vem moda velha.

0: doutor, hoje eu acabo com você, seu vagabundo. Acabo sim, pode pedir benção pro seu pai, porque agora você vai morrer.
1: Oxente, meu pai não tá em casa.
0: Onde ele foi?
1: Ele fugiu com a sua mãe.
2: Fugiu com a mãe do cara? Nossa, caralho.

0: Eu não pago cachaça pra ladrão de égua.
1: Chegou um cara de catinguenta aí.
0: Aqui atrás do balcão.
1: Ih, fica baixinho.
0: Eu não gosto de azeitona. Eu gosto mesmo, ela é tua mulher.
1: Ih, ai, ai, azedou, atrapalhou. Nossa, que maldade. Alô, seu Luiz Santos. Por que que o negócio fica baixinho?

0: coração.
1: Deus é mais.
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1: Eia, vazedo, agora atrapalhou mesmo, agora complicou tudo. Lobo? Ah não, tá ruim demais esse negócio aí, tô, quem tá aí,
2: Ô, Mauri, fala comigo.
1: Falo.
2: Ô, aí, pra você ver, essa moda é melhor que corpo virado aí, aí. Você vê, que diferença, né, cara? Que beleza, tá com as modas assim pra nós aí.
1: Esse áudio é estéreo.
2: Você sorta melhor as mães também, se puder.
1: É verdade, ô Chitão, o áudio é estéreo, por isso que é complica de jeito aí, né? Fica esquisito de jeito aí, ó. Quem mais tá ali? Quem mais? Rodrigo. Fala, Rodrigo.
3: Bom dia, Maurinho Moraes. Que é o Rodrigo, que faz parte do sorteio.
4: Eu não como nada enrolar,
3: cidade,
4: não.
3: Na Costa Pode atirar,
1: tá bom, então. Fala, quem tá aí?
5: Bom, se continuar desse jeito, na hora que acabar seu programa, eu também vou embora. Vou embora junto com você, pro boteco. Só pedrada.
1: Aí.
6: Ô, Maurinho, bom dia, meu amigo. Beleza? Tranquilo?
1: Tranquilo.
6: Ô, já tá tudo danado, tudo fodido mesmo. Toca a toalha branca pra nós aí.
1: A toalha branca que eu trago escondida.
6: Isso não é moda não, você tá doido. Isso é contando um caso e tocando uma violinha no fundo. É. Nossa, mas essa aí judiou. Oh, nossa, vamos tocar uma moda lá do fundo do baú, viu?
1: Alô, Elton.
6: Coloca aqueles do tempo da vovó, porque
1: essa é eu, ué. Essa é até do seu tempo, seu avô, ué. Ah, o Elton tá aqui, olha, aqui é o Elton, trabalhando aqui, ouvindo. Você coloca meu nome no sorteio. Tá aqui, Elton. Quem falou que... A Sueli falou que lembra do paizinho dela, com essa música aí.
7: Deus abençoe o nosso final de semana, né? Com muita paz, saúde.
1: Amém, amém.
7: Coloca meu nome no sorteio aí, viu? Obrigado.
1: Tá certo.
7: Deus abençoe o nosso final de semana, né? Com muita saúde, paz. Coloca meu nome no sorteio aí, viu?
1: Tá.
7: Toca aquela música assim, ó. Beijo na tua nuca, lá na Barra da Tijuca.
1: Julgado da Barra.
8: A gente anda muito tarefado, né? Quando não tem tempo de visitar os compadres, mas hoje eu arrumei um tempo pra vir aqui.
9: Satisfação minha.
8: Como é que anda as coisas por aqui, compadre?
9: Tá bom, mais ou menos, mais ou menos.
8: Olha lá pra mim, não anda muito bom, não, pai.
9: Tá não.
8: Pois é, o trem pra lá anda meio feio.
9: Tá ruim.
8: É, o senhor sabe que... Eu sei lá, compadre, mas eu até vim aqui, acho meio sem jeito falar com o senhor, mas precisei vir.
9: E qual que é seu gaio?
8: É o seguinte, compadre, eu queria saber se o senhor pode emprestar 2.000 conto pra mim.
9: 2.000?
8: Sim.
9: 2.000?
8: Eu preciso de 2.000.
9: Bom, acontece, compadre, que eu também tenho umas contas pra pagar, sabe?
8: É, compadre, mas dependendo da data que o senhor tem o vencimento, eu trago pro senhor de volta.
9: Daqui pra uns 30 dias eu vou precisar desse dinheiro.
8: Se o senhor me emprestar, eu pago o senhor com 15.
9: Com 15?
8: 15 dias.
9: É, então eu empresto.
8: Aí, compadre, se o senhor me quebrar, eu vou ficar devendo obrigação pro senhor.
9: Ô, mulher, pega esses 2.000 que tá no fundo do baú, traz aqui pro compadre pra desapertar ele.
8: Ei, compadre, só o senhor mesmo vai fazer uma coisa dessa pra mim, viu?
9: Mas olha aqui, eu espero no máximo 30 dias.
8: Mas eu pago com 15, compadre.
9: Paga?
8: Olha, daqui a 15 dias eu tô aqui.
1: Tá.
8: Eu sabia que o senhor quebrava
1: meu gás, compadre. Bim.
8: Obrigado, daqui a 15 eu tô aqui.
1: Ô,
8: de novo.
1: Ô, Dino! Ô, falando em dinheiro, ô, garrado, tem jeito de fazer o vale do Dino, né? Tá precisando do dinheiro?

0: que vai, compadre?
1: Eu vou indo mais ou menos.
0: É, eu também tô mais ou menos, porque os dois mil contos que o senhor emprestou de mim lá em casa, tá fazendo farta.
1: Eu não tô entendendo o que o senhor tá falando,
0: compadre. É, quando a gente deve, a gente não entende com facilidade mesmo, né, compadre? Mas aquele 2000 contos que o senhor me emprestou, eu falei que eu esperava 30 dias. O senhor falou, não, com 15 eu pago. Já tá com 40 e o senhor até agora não se explicou.
1: Eu vou dizer uma verdade pro senhor. De tanto que eu já emprestei pra tanta gente que eu tô devendo, que eu nem lembro mais desse negócio.
0: É, mas carece de lembrar, porque 2000 contos são 2000 contos, faz farta, né, compadre?
1: O senhor quer saber de uma coisa? O senhor tá falando é muita besteira na porta da minha casa.
0: Compadre, o senhor tá querendo que eu volte a pé pra Minas Gerais? Não dá.
1: Olha, compadre, se o senhor não for embora daqui, eu ainda vou te cortar de chicote.
0: Não. Violência, não. Não precisa cortar de chicote, não. Eu volto a pé, mas panhar não panho. E quer saber de uma coisa? Esses 2000 cruzeiros ficam desmola.
2: É, gente, aí ó, Zé Tapera e o Teodoro, da dupla Teodoro e Sampaio, no início da carreira, hein? Dinheiro emprestado da EBO.
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2: É bom demais da conta. Fernanda, a turma toda tá lá acompanhando a gente. 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Fala aí.
8: Bom dia, meu amigo Maurinho Moraes.
2: Fala, bizarro.
8: Um salve aqui pra galera do Congresso aqui. Bota nosso nome no sorteio aí. Vamos que vamos.
9: Bom dia, Maurinho Moraes.
2: Bom dia.
9: Coloca meu nome no sorteio, por favor. Toca uma música do Zilizalo, tempo meu avô.
2: Zilizalo, hein? Zilizalo. Foi longe, hein? Zilo, tem até alguma coisa aí? Zilizalo? Tem, é o caboclo na cidade. É, o caboclo na cidade é do Zilizalo, é deles. Só um pedacinho pra gente usar ela de fundo aqui, vai lá.
9: Oi, Maurinho, bom dia, tudo bem?
2: Bom dia.
9: É a Jonathan do Grupo Assistencial Esperança e Caridade. Tô passando aqui pra aproveitar, pra convidar o pessoal pro bingo que nós vamos fazer hoje, tá? Nós temos muita coisa nova, temos duas bicicletas, viu? Pra quem tem criança, oh, aí, ó. E no intervalo nós vamos servir um lanche e as cartelas são simbólicas. Que Deus abençoe grandemente o nosso dia. Manda as músicas da sua programação para as meninas do Gran Bazar, para todas as clientes do Gran Bazar, para a Dona Roseli, para a Silene, Silene, a Silvia, a Livânia e o pessoal da minha rua, tá? Para todo mundo que está curtindo o seu programa do Sermão.

0: felicidade. Agora 8h30, hoje é aniversário da Neli lá no São Geraldo. Um abraço lá da Sirlene, também da Sirlei, da Sandra, da Silvia, da Flávia, Eliana, Badia, Bete, Danice, da Cidinha, da turma toda. Oh, parabéns, Neli, felicidades hoje e sempre. 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Fala aí, gente. Não saiu o áudio do GR Adriano. Não saiu o áudio. Fala aí.
1: Essa moda aí tá me lembrando o Biloca, o bafo de João Tex. Paga ninguém, viu?
0: Paga não?
1: Pega emprestado com todo do mundo.
0: Ai, ai, ai, que boa, mano.
1: Paga ninguém. O homem ruim de acertar as contas.
0: Tá danado, hein, senhor? Tá danado.
1: Fala aí, ô bafo de João Tex. Faz o Pix. Ah, deixa cair.
0: Deixa cair.
1: Chegando fim do mês aí, ó. Pagamento, aproveita.
0: É, já acerta que deve, pronto.
2: Acaba de fazer o comercial aí. Ah. O povo não deixa fazer o comercial.
0: Pessoal
2: nosso
0: da padaria
2: aí,
0: mineira, pessoal da rosca.
2: É eu mesmo que faço o produto aí, ó.
0: Produto?
2: Essa é a rosquinha de maracujá que o homem gosta.
0: É, você biza, quer acalmar a turma, né? Assim, rosquinha de maracujá dos formatos diferentes é com o nosso amigo Zezinho da padaria.
3: Maurinho Moraes, bom dia,
0: bom. Ô, seu Agostinho, bom, ué. Alô, Magna Dias.
3: Sextou, viu, Maurinho?
0: Oi, sextou?
3: Hoje eu sou rasquinha, vedinha do seu Agostinho, oh, com Bill.
0: Com Bill, Bill do Espetinho.
3: Fala comigo, Maurinho Moraes.
0: Falo sim. Oh, acabou? Gente, deixa eu falar agora pra vocês, já falei do Granzuca Transporte, então vamos de música. Tem Leandro e Leonardo na sua sexta-feira. Alô, Simão, você tá bom? Alô, Luiz Gustavo.
4: Ô, Maurinho, bom dia, dia abençoado pra todos. Ô, Maurinho, coloca meu nome no sorteio aí, Maurinho. Bom dia pra nós, todo mundo. Maurinho, tá complicado, hein? Eu sou da época do Chevette, do Fusca. Entendeu? Hoje é só bendito, o trem tá feio. Aí é bendito, roupa apertada, poodle, raquete, beach tennis. Não entendeu mais nada, viu, Maurinho? Eu posto mijando o cachorro mesmo. Bom dia pra nós, embora, pra frente. O certo da sexta-feira acabou o programa aí, Maurinho. 9 horas, as empresas tinham que liberar todo mundo também pra ir embora também.
0: É, concordo.
4: Acabou o programa, acabou tudo.

0: Fala, Maurinho. Bom dia. Você tá bom?
1: Melhor de bom.
0: Tá dando gosto de ouvir essa rádio, hein? Só moda pesada. Você tá doido.
1: Não, tem mais
0: uma.
1: Ainda bem
0: que você não inventou de tocar aquela bosta daquele tal, daquele copo quebrado. Braço rachado.
1: Copo virado. Faz isso não, senhor. Faz isso não. Faz isso comigo não. Tá aí, ó. O Miro Osmar pra cantar. E a mesa tá tudo atrapalhada por cá. Deixa eu ver se eu ajeito aqui. Aumenta o volume lá pra mim, lá, cadeiruda. Aumenta lá. 8h35 agora pela cidade. Sufocado. Vai aumentar, não? O que aconteceu aí? Aumenta aí.

0: ouvinte seu aí que falou, acaba o programa, nós tínhamos que ir embora. Ou então tinha que ser o contrário. Se nós vai até as 5, 4 horas da tarde, você tinha que ir pro programa até as 5, 4 horas da tarde.
1: Vai, credo, hein?
0: É, rapaz. Cê tá acho do... que eu sei que tá parando cedo demais, viu?
1: Será? Será? É sexta-feira? Você pode
0: dar um jeito de acompanhar nosso turno aí.
1: Aí.
0: É, Mauri, eu tô com... Rapaz, meu, tô contrariado com o cadeirudo, com aquela moda ruim até agora. Eu vou ter que ir na rádio, eu vou levar uma coca pro cadeirudo, só pra ele não pôr esse tipo de música mais. Nossa, ô cadeirudo, tô te devendo uma coca.
1: Aí,
0: você
1: ó,
0: não põe essas modas mais.
1: Vai ganhar uma coca, cadeirudo, vai ganhar uma coca, vai ganhar uma coca. Eita, nós.
2: Ô, Marim, bom dia.
1: Bom dia.
2: Ô, coloca meu nome no sorteio aí. Mandar um abraço pra galera da Fagundes, Cebolinho, Caleb Puro Osso, João Corta Giro de Balança. Manda uma música aí pra nós aí, Binho dos Campos Verdes.
1: Vamos tentar aqui, vamos tentando aqui, vamos ali, vamos ali.
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1: 8h48, 8h41. 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Quem tá ali é o Xalana lá do Ibiá.
7: Ô, Maurinho, bom dia.
1: Bom dia, Xalana.
7: Ô, Maurinho.
1: Oi.
7: Bom final de semana aí pra todos.
1: Alô,
7: aí.
1: Ô, Marilene Ferreira.
7: Um abração. Alô, aí pra turma do Volante Grande aí. Uma galera bacana. Da Graçuca. Ô.
1: Oi.
7: Eu não ia falar nada não, mas já que as falou, eu também acho estranho que você parar 9 horas, você não tá muito
1: aí,
7: certo,
1: ó, tá
7: não. Você tá doido? E nós carralando aí até tantas horas da noite.
1: Não tô
7: você
1: entendendo.
7: Tinha que acompanhar nós.
1: Gente, faz isso não.
7: Tudo de bom.
1: Tudo de bom.
7: Tchau, obrigado.
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1: 8h42. Manda um abração pra Vilminha, tá dando aquele talento aqui no estúdio, ficando um cheiro, rapaz. Abração pras domésticas, as cuidadoras, as nossas amigas donas de casa. Inclui aí o copo quebrado aí no sistema, Maurinho, pra não tocar nenhum programa. É copo virado, é. Gente, vocês estão em implicação, coitado do copo, gente. Ai, ai, ai. Ela é boço. Fala aí.
9: Cadeirudo, hoje eu tenho ganhado sorteio de todo jeito, sabe por quê?
1: Ah.
9: Eu não comprar Coca-Cola.
1: Coca-Cola.
9: Essas músicas suas hoje, e do Maurinho aí, acordou a onça dentro de mim.
1: Ai, credo, hein? Cuidado com essa onça, hein? 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
9: Bom dia, Maurinho Moraes.
1: Bom dia.
9: É erradinha, hein?
1: Erradinha.
9: Erradinha hoje tá 10, hein?
1: Aí,
9: Maurinho, foi meu momento sorteio do comercial Três Irmãos. Preciso
1: colocar.
9: Já comprar a Biotônico Futura. Beleza?
1: Beleza.
9: Cidade, dá gosto de ouvir. Ou se dá.
1: Ei, se dá. Que bagaceiro que é aquela ali, gente? Deixa eu só ver aqui um negócio aqui. Ah, não toca mais não? Sumiu dali. Ah, tá. Quem daí?
10: Bom dia, Maurinho.
1: Bom dia.
10: Sextou, hein, Maurinho?
1: Sextou, e graças a Deus.
10: É Cadu que tá falando. Maurinho,
1: fala,
10: manda um abraço
1: Cadu
10: pra turma lá do...
1: Firma na Traia.
10: Condomínio. Lá pro Valtinho, pro Lu, minha mãe, pro Verne, pro Iorras. Pra turma lá no Tamanduá, pro Driel, pro Bodão. Ô, Maurinho, mas... Isso aí você tem que ter autoridade aí, Maurinho. Ao menos uma sexta-feira no mês, aí um ano, Maurinho.
1: Não, senhor.
10: Você ficar nesse programa aí até meio-dia, ué.
1: Aí.
10: Nós tocamos modão a sexta-feira, até meio-dia. Entendeu, Maurinho? É nós animar a sexta-feira aí. Ao menos um ano, uma sexta-feira.
1: Ao menos
10: pede
1: um
10: a direção
1: mês.
10: Aí, ó. A diretoria aí.
1: Bota fogo, de pessoal de cidade urgente hoje,
10: não. Toca numa do Renan Raí aí, uma boa. Estralar um é cedo. Não pode estralar, não. Só na capota essas máquinas aqui. É fria.
1: Aí, falei. Peraí, o Cadu não acabou de falar, não, rapaz. Deixa o Cadu. Fala aí, Cadu. Fala aí.
10: Marinho, um abraço. Tamo junto
1: na cidade.
10: Ô, Maurinho, se você tocar esse negócio desse copo quebrado de novo aí, você vai ter que ficar o dia todo aí na rádio.
1: Não, então não.
10: Tudo nosso.
1: Se você tocar, eu te quebro suas pernas, Cadu. Tá doido?
11: Alô, Maurinho. Põe meu nome no sorteio.
1: Ô, Zé Neto.
11: Três irmãos. Eu ia dizer pra bochechar uma, já passa lá pra comprar essa cerveja.
1: Aí, ó.
11: Fala comigo.
1: Falo sim. A poeira da estrada.
12: Fala comigo, Maurinho Moraes. Bom dia.
1: Bom dia.
12: Coloca meu nome no sorteio pra nós. José Alfredo. Obrigado.
1: Aí, Rodriguinho, que negócio é esse aqui? Você tá roubando é caixa de banana, Rodriguinho? Deixa eu ver isso aqui.
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13: 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Super Três Irmãos.
1: Ah, então ele tá roubando, Olha lá, que ele é roubo, não é? Ele rouba umas galinhas de vez em quando, agora tá roubando banana também, caixa de banana também, Rodriguinho? Nó, pelo amor de Deus aí. Toca até um modão depois dessa aí, hein?
14: Bom dia, Maurício.
1: Ele vai chegar no bananão,
14: lá? Pra nós aqui na fazenda Boa Esperança, pessoal lá do chateamento Parque da Cacá. Manda uma moda bruta aí pra nós aí. Coloca meu nome aí, contei
1: aí. Essa é bruta, essa é bruta, ó.
14: Vou nem pedir modão, não.
1: Se eu fosse
14: um pedrada.
1: Segura. Então coloca o capacete que lá vai mais uma.

0: o tempo tá corrido, gente. 8h48 já.
1: Moraes, aproveita que seu programa tá acabando e deixa aquela lá programada pro finalzinho, que é aquela do que tá com o copo no chão. Aí eles não vão te xingar, você não vai estar ao vivo, aí você fica tranquilo.
0: Eles vão xingar a turma de Cidade do Vento, gente.
2: Maurinho, boa tarde, meu amigo. Bom dia, né, meu
0: bom
2: amigo?
0: Dia.
2: Boa tarde, quem der.
0: Ô, Zildinha.
2: Ô, Maurinho, pô, meu nome é no sorteio dos três irmãos, hein? Participar de sorteio, viu? Ô, meu nome aí. Boa sexta-feira pra tu, meu amigo. Deus te abençoe.
0: A música é linda, hein, ó.
3: Ô Mari, coloca meu nome aí no sorteio. Comercial Três Irmãos.

0: Bom dia, Maurinho, Durbão. Coloca meu nome aí no sorteio, Super 3, irmão.
1: Ô, bonecão de Olinda, bom dia, bom dia. Põe meu nome no sorteio, Comercial 3, irmão. Oi, troca essa moda de copo tombado aí pra nós escutar. Ó, que acabou o programa. Eu vou desligar o rádio mesmo.
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8: 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Se você for ela mesmo, Maurício de Moraes, aí você vai mostrar que você é cuiudo. Cuiudo mesmo. Você não tava falando ontem que você era cuiudo na rádio?
7: Ai, ai. Como é que chama o tal do copo lá? É copo o quê? Qual, como é que chama a bagaceira da música lá? Copo o quê? É, tá tocando aí, ó. Demais, é copo. É copo virado? Coloca esse copo virado aí pra gente ouvir um pedacinho aqui.
9: Mas pega fogo!
7: Não, só é copo virado, rapaz. Copo virado. Cadê? Coloca o tal do copo virado aí pra nós aí. 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Manda um abração lá pra Lindalva. Gosta demais, gosta demais. Mas quem alô, Jeff, alô, Tadeuzinho. Em cada esquina
10: 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Que é isso? Mano, é copo quebrado e Renan Raiz. Você toca isso nessa rádio, não vai ser obrigado aí.
7: É copo virado, gente. É virado, é virado.
11: 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Bom dia pra você e todos os ouvintes sintonizados aí na rádio, Maurinho. Já que não tá podendo tocar nessa rádio aí o copo quebrado, virado e de todo jeito aí, vamos tocar então um baitaca aí, nego bom no se mistura. Interessa essa modona aí pro meu marido Silvio Machado. Cidade dá gosto de ouvir. Mas a solidão insiste
12: em me acompanhar. 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

0: cidade, hein? Qual das duas, hein? Deixa eu ver quem tá aqui. Peraí, volta.
1: Jake Live aí daqui a...
0: As coisas, pessoal.
2: Vai trabalhar, Juninho.
1: Uai, Maurinho, do Jake Live aí daqui a pouco. Você tá tocando Mirosmar do Nordeste, o Pablo? Não pode tocar o copo quebrado, o copo amassado, o copo qual, virado.
0: Qual é a melhor?
1: Copo tombado.
0: Copo virado? Ciro de Lucas.
3: Já passei da conta.
0: Ou
3: já...
0: essa aqui, ó. Aumenta o som.
4: Caneta azul. Azul caneta.
0: Nenhuma, gente, caneta nenhuma. Azul. Toca pra diante. Toca.
5: Não, tem aquela também do Zé Maguinho do Piauí, você já viu?
0: Não, como é que chama?
5: Zé Maguinho do Piauí. Coloca aí, Rayane, do Zé Maguinho do Piauí.
0: Rayane.
5: Quem vai gostar é a Rayane.
0: A Rayane. Rayane, como é que chama?
5: Zé Maguinho do Piauí.
0: Zé Maguinho. Olha lá, ela escreveu Mi. É Zé Maguinho.
5: Zé Maguinho, é isso aí, Zé Maguinho do Piauí.
0: Deve ser ruim pra caramba.
5: Não, é horroroso, mas
0: é esse cara aqui?
5: É esse cara aí mesmo.
0: Nome deve ser ruim demais, pai. Ele vai cantar já? Ele dança também pra piorar a situação?
5: Isso aí é o dança e trace. É uma dança nova que ele inventou.
0: Ele parece com o Moacir, ué.
4: Rayane, eu tento te conquistar.
0: Ih, eu, Silvio Machado, você vai cair do cavalo.
4: E não faça isto. Rayane.
0: Não, tá bom. Não, já não gostei, não. Tá bom. É.
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0: Cidade, olha quem tá ali,
1: Igualanzuiudo, Caleb Mojaro, Cebolinha Polidense.
0: Só gente boa, hein, senhor?
1: João, famoso Porta Pinto.
0: Um abração pra galera lá dos 98%. A turma tá on lá, hein? 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
7: Agora só tá faltando a Florentina do Tiririca.
0: Nossa, gente, pra acabar, ué.
1: Aí ele aí, Maurinho, Jack Chan.
0: Aí, ó, já chamado, já
1: grilado. Agora eu vi que você é cuyudo mesmo, rapaz. Vou duvidar de você mais, não. Mas deixa o trem tocar, rapaz.
0: 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Não dá tempo de mais nada, só o sorteio. O Dioguito vai escolher pra gente ali quem vai levar esse vale brinde, né? O vale compras no valor aí, claro, do valor de 100 pila, cara, R$100. Ó, deixa eu ligar o microfone. Ô, Dioguito, fala um bom dia pra turma.
5: Bom dia, Maurinho Moraes.
0: Cortou o cabelinho.
5: Cortei o cabelinho, tá arrumadinho, né?
0: Tá arrumadinho.
5: Daqui a pouco tem Cidade Urgente.
0: Eu tenho inveja de você, eu desci lá, o tanto que tem cabelo.
5: Tem, pra você ver. Você é os últimos, como é que fala? É o...
0: último.
5: Os heróis da... isso, os heróis da resistência.
0: O último careca do que tá tendo aqui.
5: Vamos lá pro sorteio, Maurinho?
0: Você tá bem, né, assim? Tá bem? Graças a Deus. Vamos lá então. Girou. E quem leva?
5: Vamos lá então. Girando, parou.
0: Opa.
5: É... vamos lá então. Quem leva é o 98889 final 95. 98889 final 95. É a Rosilda.
0: Rosilda, pode passar por aqui, pegar seu vale brinde, viu? Fazer suas compras e que Deus abençoe você no final de semana e a todos os nossos ouvintes. Vou ficando por aqui, a todos um forte abraço. Vem aí, Cidade Urgente, a informação do jeito que você precisa saber nessa sexta-feira. A todos um bom final de semana e até domingo. Meio-dia tem.

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0: dia, bom dia. Hoje é sexta-feira. Sextou. Sextou na terra de beija. 21 de agosto, 9 horas e 10 minutos. Mas olha, gente, não acha ruim não. Nós já estávamos aqui todos plenos, arrumadinhos, já conversando sobre o programa. Tava tudo aqui. Dei, você foi prova? De terninho e salto alto, mais ou menos assim. Já vou agradecendo a você, meu ouvinte, que me ajuda a fazer esse programa, um programa com mais interatividade, com mais participação, com mais informação e, lógico, com muito, muito mais credibilidade. Mas também já vou agradecendo a eles, os homens de minha vida, Diogo Meira.
1: Bom dia, Eveline. Bom dia, Decinho. Muito bom dia para você, ouvinte especial que nos acompanha aqui pela 94.5. Sejam todos muito bem-vindos ao nosso Cidade Urgente desta sexta-feira. E hoje, Eveline, na segunda parte do nosso programa, o que seria a nossa externa, agora mais aqui no estúdio, né? A gente vai receber a Érica Fonseca, ela é coordenadora do Centro de Vacinação, vai falar pra gente a respeito do dia D da multivacinação que acontece amanhã, quando todas as unidades estarão abertas e imbuídas aí em atualizar os cartões de vacina e da moçada. É importante que você fique atento daqui a pouquinho aqui no nosso Cidade Urgente.
0: E vou chamando aquele que me leva, aquele que nos leva para todo lugar e aquele que vai falar pra gente sobre o que temos para sorteio hoje. Ah. Decinho Bala. Hoje é a última. Não, ainda não. Tô vigiando a última sexta-feira.
2: Tá quase chegando.
0: Tô vigiando.
2: Bom dia, turma. Bom dia a todos os ouvintes da 94,5. 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

0: Dia Nacional da Habitação, Dia Internacional em Memória e Homenagem às Vítimas do Terrorismo. E hoje é dia de sorteio. O pessoal vai concorrer com a gente a duas caixinhas de cerveja, oferecimento comercial Aeroporto. Também vai concorrer uma caneca do nosso querido Fernando Faria, lá da Caps. É o ruim de vizinho, de frente ao grande hotel do Barreiro. Tem uma super caneca do meu amigo Fernando Faria, da Caps. Vamos, então, você participa com a gente pelo 998-20-94-50. 998-20-94-50 é o canal direto aqui com Cidade Urgente.
1: É isso aí, hoje a gente vai começar o nosso bate-papo hoje falando sobre uma coisa muito legal, um evento que já é tradicional, que é o Motofest. Daqui a pouco a gente fala sobre ele. E depois, Décinho, a gente vai falar sobre um assunto muito sério. Muito sério. Não sei se você está sabendo que os nossos vizinhos, Ibiá, São Gotardo, vou lembrar todas as cidades, vamos lá.
0: Pra ali é Rio Paranaíba.
1: Rio Paranaíba, Serra do Salitre, Ibiá e São Gotardo declararam, fizeram um decreto de urgência com a situação do agro. E é sobre isso que a gente vai conversar daqui a pouquinho com o advogado de Ibiá, que foi um dos que... Ibiá é um dos municípios que também decretou um estado aí de emergência pelo agronegócio, né? O agro que vem mostrando algumas dificuldades a partir de agora, de uns anos, tem tido aí muitas dificuldades. E é sobre essas dificuldades que a gente conversa com o advogado da cidade de Ibiá também.
0: Fica o nosso, pelo menos o meu medo, né, Eveline? A gente viu tantos setores prejudicados e o agro ainda se mantendo firme e forte. Agora, com essa situação, já levanta aquele super alerta, nem mais sinal amarelo, mais não.
1: Pra... Sinal vermelho. Inclusive, uma das matérias que eu estava olhando, ela começa exatamente assim. O agro já está no sinal vermelho.
0: Então vamos ouvir, vamos saber mais
1: sobre isso. E é o nosso agro, nossos vizinhos, né? Que estão aqui do nosso lado.
0: Diretamente, né, afeta a gente.
2: A gente traz todos os dias aqui, o Edessinho, o quadro A Cidade no Agro, que é quando a gente leva a notícia pro nosso homem do campo, vocês podem acompanhar.
0: E parabéns pelo quadro, um super quadro também, que envolve diretamente o homem do campo. Pessoal, exatamente, que quiser estar junto com esse quadro, é um conteúdo muito relevante que a Rádio Cidade dispõe aí na sua programação.
2: Exatamente, muito bom. E assim, a gente acompanha essas notícias do agro até exatamente para abastecer, né? Para a gente produzir conteúdos para o nosso quadro. E a gente percebe as dificuldades que o agro está enfrentando, principalmente, por exemplo, com o bloqueio da União Europeia à carne brasileira. O que isso vai acontecer? Por quê? Muitos dos nossos produtores de carne, não sei se é o caso do que o nosso entrevistado vai abordar, mas a grande maioria dos produtores de gado para corte no Brasil produzem para quê? Para exportação. Né? Ou seja, os caras produzem com produtos em dólar, então assim, o custo de produção deles é muito alto. A União Europeia já vinha alertando o governo brasileiro a respeito das normas quanto ao uso de medicamentos, enfim, inseticidas, aquela coisa era toda para realmente manter a saúde do gado, que eles não aceitariam determinados produtos. O governo brasileiro não se atentou a essa nova regra da União Europeia, e o que aconteceu? Recebemos um bloqueio da União Europeia que começa a valer já a partir do dia 4 de setembro. Aí aquele produtor que criou todo o seu sistema para exportação vai ficar no prejuízo. Isso não vai gerar também redução de preços no mercado interno, porque o produtor não vai poder baixar preço. Nós vamos ter inflação de carne e, lamentavelmente, vamos ter o caso de grandes produtores, até mesmo com dificuldades em manter a produção, manter as fazendas funcionando, exatamente por conta desse bloqueio da União Europeia e essa ineficácia do mercado interno de absorver essa produção. Vamos lá, então. 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

0: 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Eveline?
1: Meu ouvinte fala sobre o bairro São Pedro, dizendo que é um bairro bem antigo da cidade. Porém, diz ela que está com muita prostituição. Mas não é por isso que toda mulher que está andando pela rua é prostituta. Minha prima levando o filho para a creche, o cara não respeitou nem a criança. Cantou ela ao lado do filho. E à noite tem gente fazendo programa nas ruas mais escuras. Poderia ter mais rondas da polícia. A guarda municipal rodava tanto, agora só tem uma viatura. Está fazendo falta. Pessoal reclamando lá do bairro São Pedro. Bom, vamos falar sobre essa festa tão boa, Sem Destino Motofest. Bom dia, Ovandio, prazer tê-lo aqui com a gente.
2: Bom dia a vocês, bom dia aos ouvintes da Rádio Cidade. Estamos aqui para falar um pouquinho sobre a 23ª edição do Sem Destino Motofest.
1: Quantos anos?
2: São 23 anos que estamos fazendo o evento. Começamos em 2002, tivemos 2 anos que não fizemos devido à pandemia, então estamos fazendo agora a 23ª edição do Sem Destino Motofest.
1: Já faz parte do calendário, né, Ovandio?
2: Sim, já faz parte do calendário oficial da cidade.
1: Ovandio, começa quando?
2: O evento começa dia 28, na sexta-feira. Então é 28, 29 e 30 de agosto, na Praça Lago Norte do Barreiro.
1: A negociação ali com a Praça do Lago Norte é com a Codemig.
2: Hoje é com a Codenge, né?
1: Com a Codenge,
2: com a
1: né?
2: Codenge,
1: como é que foi essa negociação? Tranquila?
2: Tranquila, sem problema nenhum. A gente faz dar um ofício para a diretoria da Codenge e eles atendem a gente muito bem.
0: Eles dão uma amenizadinha ali em termos de locação de espaço, alguma coisa? Porque aquele povo lá, vou te contar.
2: Não, nós nunca tivemos problema, viu? Sempre fui muito bem atendido.
0: Graças a Deus, né? Pelo menos
2: graças
0: isso,
2: a Deus,
0: né?
2: Sempre fui muito bem atendido pela Codenge.
0: Mas tem algumas questões de segurança também que vocês têm que obedecer, né?
2: Ah, sim, com certeza.
0: Saída de emergência, aquela coisa era toda.
2: Com certeza.
0: Queria que você falasse sobre isso, Ovandio, para o pessoal ficar mais seguro. Fique à vontade.
2: O evento nós temos lá, nós fechamos lá 9 mil metros de áreas, onde nós vamos ter lá a equipe de segurança fazendo um trabalho durante todo o evento. Temos o apoio da Polícia Militar. Enfim, é muito seguro. Eu acho que vocês todos podem ir lá prestigiar a gente, que estamos numa área que vai ser. Vamos montar também um sistema de monitoramento do evento.
0: Ah, bacana.
2: Montar as câmeras para fazer o monitoramento do evento, que isso vai nos ajudar muito a ajudar na segurança do evento, né?
0: Uhum. Pessoal da ambulância, enfim, aquelas brigadas de acidente, eu não sei exatamente o nome, o pessoal vai estar por lá também?
2: Ah, com certeza, a gente contratou já a ambulância, né? Para estar presente lá durante todo o evento.
0: Se der algum probleminha, já corre com o pessoal, né?
2: Sim, tem o pessoal, tem o segurança, tem os brigadistas.
0: Isso, esse é o nome, brigadista.
2: Isso, tem a ambulância lá presente durante todo o tempo do evento.
0: Muito bacana.
1: Segurança, a equipe toda daqui de Araxá, vocês tiveram que contratar fora?
2: Não, contratei daqui. toda aqui em Araxá.
1: Você tem noção de quantos, mais ou menos, Ivante, vão estar por lá, fazendo a segurança?
2: A gente vai deve ter lá mais de 60 serviços, mas assim, normalmente a gente trabalha com uns 12 a 15 presentes em cada turno do evento, né?
1: Ah, tá. O evento começa na sexta-feira, que horas?
2: O evento, vamos fazer abertura às 19 horas e em seguida, a partir das 20 horas, já inicia os shows musicais que vão ter as apresentações lá, com três bandas, né?
1: Na sexta-feira, três bandas.
2: Três bandas na sexta-feira.
1: Quais serão as bandas de sexta-feira?
2: Então, nós vamos iniciar com a banda Crush, que é daqui de Araxá. E vem a Bateria Metálica Sinfônica, que é de Uberlândia, e finalizando a noite de sexta-feira com a banda Nirvana de Belo Horizonte.
1: Tem horário para finalizar?
2: Sim,
1: existe lá, existe um alvará para finalizar?
2: Sim, a gente existe o alvará judicial que a gente pega, que é até as 3 horas da manhã para fechar totalmente o evento, mas as bandas terminam por volta de 1 hora no máximo, 1h30, já estamos encerrando os shows musicais.
0: Muito bacana. E tem motoclube de fora que vem visitar aqui também?
2: Sim, vem muitos motoclubes de todos os estados, vem motoclube aqui visitar a gente.
0: Você pode trazer um, por exemplo? Pode responder, Davilin.
1: Eles têm que se inscrever para vir?
2: Não precisa.
1: Não, só chegar.
2: Só chegar.
1: Você sabe aqui, por exemplo, aqui algum estado de fora que você conhece, que sabe que vem?
2: Ah, são muitos, São Paulo, Minas é geral, mas São Paulo vem do Rio de Janeiro, vem de Goiás, vem de todos os estados, sempre tem gente presente, né?
0: E tem essa troca, né? Eles vêm, visitam o nosso e vocês vão para visitar os encontros deles também?
2: É, com certeza, o nosso evento foi criado exatamente por isso. Nós fomos visitar, sempre fazendo as visitas nos encontros onde a gente foi. E eles cobravam muito da gente fazer um evento aqui em Araxá. Então foi onde nós iniciamos fazer o Sem Destino Motofest.
0: E é bacana porque direto ou indiretamente acaba que vira uma exposição, né? Porque o pessoal vem de fora com aquelas motos diferentes, enfim, não sei exatamente o nome. E as motos ficam estacionadas na parte interna ali do evento, na área externa também. E acaba que vira uma pequena exposição, uma pequena não, né? Uma grande exposição
2: de forma direta. É uma grande exposição de motos, né? Tanto do pessoal que vem de fora, quanto também as motos de Araxá, que nós temos uma grande... Uma equipe grande aqui de motos muito boas aqui em Araxá, né?
1: O Elvande, número de hotéis, você tem noção se nós estamos com a rede hoteleira já toda fechada? Capacidade, eles ficam todos, né? no grande hotel? Não, eles se espalham, ficam em hotéis, não só no grande hotel, ficam em outros hotéis também?
2: Olha, nós temos uma hospedagem no grande hotel, mas é um hotel onde o custo é mais alto. Então ele não é completo. Entendi. Mas, por exemplo, nós temos o National Inn, lá no Barreiro, que já está completo, lotação 100%. Nós temos o Fênix também, que eu já visitei, está 100%. Sesc também é sempre assim. E tem os outros, né? Que,
1: então Virgílio. Nós estamos com a rede hoteleira bem já em prol ao evento.
2: Sim, com certeza. Os hotéis, a gente faz um apanhado dos hotéis e a gente divulga esses hotéis da cidade para fora e o pessoal vai fazendo suas reservas, né?
1: Euvade, nós estávamos falando sobre a programação. Então vocês vão abrir no sábado, às 19 horas, já com três bandas, não é isso?
2: Isso.
1: E depois no sábado.
2: Ah, no sábado nós vamos ter seis bandas.
1: Abre que hora a portaria?
2: Vamos abrir, a portaria vai ficar aberta sempre a partir das 9 horas.
1: Olha, então o pessoal quer entrar ali só para ver as motos.
2: Para ver as motos, ou para já adquirir a sua pulseira na portaria, né? A partir das 9 horas já tem pessoas na portaria para vender essas pulseiras. E os shows musicais vão começar até marcado para começar às 12 horas. Vamos iniciar com banda Niobe de Araxá.
1: Meio-dia,
2: às 14.
1: No sábado.
2: Às 14 horas, Aeropeppers, também de Araxá. Às 16, Latitude 19, também de Araxá. Às 19, Big Jackers, também de Araxá, com o cover do AC/DC. E vamos ter, às 21 horas, é de São Paulo, é Beatles Forever.
1: Olha!
2: É uma banda muito boa de São Paulo que vai estar presente no nosso evento. E finalizando a noite de sábado, Powers of Peepers, é um cover do Red Hot, também de São Paulo.
1: Vai ter como é que chama?
3: Globo da Morte?
1: Ah,
2: sim, com certeza. É uma atração especial que a gente tem. Nós vamos ter a apresentação do Globo da Morte todos os 3 dias de evento.
1: E o Globo da Morte, que hora que é a apresentação?
2: A gente faz essa apresentação no intervalo da banda. Se tivermos um show terminar tipo às 9 horas da noite, às 21, logo em seguida a gente faz a apresentação. E no sábado a gente faz a apresentação durante o dia e fizemos também à noite. Sempre no intervalo de uma banda, de duas, no intervalo entre duas bandas, né?
1: A apresentação, quem são os... Quem faz o Globo da Morte é o quê? Motoqueiro, motociclista?
2: Motociclista, né? Motociclista. É uma equipe que faz, uma equipe de um esporte radical, né? Que
1: eles são de onde?
2: Eles são de São Paulo.
1: Eles vêm só para essa apresentação?
2: Vêm só para essa apresentação.
1: E é a mesma equipe que vem todos os anos, Ivan?
2: Sim, eu tenho uma equipe lá que é o Boy, que ele participa junto com o Davi, que é da Rede Eventos. Então, a gente já está trabalhando com eles já há algum tempo, né? Então, já participaram do nosso evento diversas vezes, né?
1: Sensacional. É uma, como você falou, é uma atração à parte, né?
2: Sim, eu acho que é uma atração especial, o pessoal gosta muito, né?
1: No domingo, abre que hora?
2: A mesma coisa, vamos abrir às 9 horas, a portaria abre às 9 horas, né? E no domingo nós vamos ter três bandas muito boas, que essas são só tudo de Araxá. E nós vamos iniciar o show musical com a banda 20 às 12 horas, às 14 horas Mama Jama, e para finalizar o nosso 23º Sem Decima Topés, vamos estar com a banda Peixe Piloto presente no nosso evento.
0: Nossa, oh, que beleza, hein?
1: Fechando com chave de ouro. Que hora que a Peixe Piloto entra?
2: A Peixe Piloto é às 16 horas.
1: E aí finaliza o evento?
2: Finaliza o evento. Por volta de 18 horas deve estar finalizando o evento.
0: A pulseira ainda é válida por 3 dias, Evandro?
2: Sim, a pulseira vai ser adquirida na portaria do evento. Aliás, falando em pulseira, nós estamos com 4 pontos de venda para vender a pulseira. Nós estamos a Vértice, na Mariana de Ávila, temos a Luidar Tintas, na Senador Montondon, tem a Curare, na Praça Governador Valadares, e temos a Farmácia do Povo, que é na João Paulo II, em frente ao ABC. Já estão vendendo as pulseiras.
1: Qual o valor da pulseira?
2: O valor da pulseira é R$50 para participar dos 3 dias de evento.
0: Aí não pode tirar a pulseira do braço, né?
2: Não pode tirar a pulseira do braço, mas a pulseira já é própria para ficar com ela no braço.
0: Ela aguenta água, enfim, né?
2: Sim, aguenta água. Nós fizemos uma pulseira até, inclusive, melhor este ano, que ela é plastificada.
0: Olha que bacana.
2: Então vai facilitar para a pessoa tomar um banho tranquilo com a pulseira.
0: Araxá Rodeio Show, fui 4 dias sem tomar banho, gente.
1: Nossa
0: pra senhora. Para não estragar a pulseira.
1: Ô, Evandro.
4: A gente sente, Júlio.
1: A gente sabe, né? Não precisa você contar. Quem tá lá, Fih? Sente, né? Ô, Evandro, com relação à praça de alimentação, o que a gente pode esperar da praça de alimentação do Sem Destino Motofest?
2: Nós estamos com uma praça de alimentação muito bem montada e temos diversos bares que vão estar presentes na nossa praça de alimentação. Por exemplo, Mimo, que é a parte de massas, nós estamos com Santo Malte, Chope e Bolinho de Arroz, vamos ter o Bolão Rock Bar, Meat Porks, Pastelaria do Luiz, Rota Leste, Labidine, Feitoria da Cerveja, todos esses pessoal vão estar presentes no nosso evento durante os 3 dias.
1: Tudo araxaense.
2: É,
1: isso é bom.
2: Eu sempre prezo muito de ter as pessoas de Araxá trabalhando no nosso evento, né?
1: O Fernando tá perguntando, por que vocês não vendem ingresso avulso? Pra quem quer ir só, por exemplo, no sábado?
2: Olha, muita gente já me falou sobre isso daí. Mas nós estamos trabalhando com esse sistema de pulseira para os 3 dias, então sempre tem dado muito certo. Então não mudamos ainda, mas às vezes para frente, às vezes podemos mudar.
1: Ele vai estar trabalhando, né? Ele está falando, eu vou estar trabalhando, gente, eu não posso ir todo dia, não.
2: Não, mas não tem problema. Eu acho que a pessoa pode lá comprar a pulseira, porque a pulseira do evento, ela vai nos ajudar a fazer o nosso trabalho social pós-evento. Então a pessoa que vai lá, além de estar assistindo o show, está nos ajudando a fazer o nosso trabalho social junto às entidades pós-evento.
4: É uma doação, né?
2: É uma doação. A pessoa acho que não deve preocupar muito com o valor que paga dos R$50, porque isso aí vai, pagando os R$50, vai nos ajudar, mesmo que for só um dia, mas ele está nos ajudando a fazer o Sem Destino Motofest.
0: Não, e é um trabalho de várias vias, se a gente for parar para pensar, né, o Evandro. O trabalho social, que é a. como a cereja do bolo, né? Afinal de contas, todo lucro é convertido, daqui a pouco você fala aí, sem cestas básicas para essas instituições. Tem a parte econômica também, movimento o comércio, movimento indústria, é muita coisa, é muita gente envolvida, gera muito emprego, né? E assim, apoia os artistas também, né? Os artistas locais, os artistas de fora, muitas vezes são artistas que não têm aquela projeção nacional e que estão ali batalhando na luta do dia a dia ali, né? Então acaba que fica sobre várias vertentes esse trabalho.
2: É, com certeza, estamos trazendo este ano 4 bandas de fora e estamos trabalhando
1: com todas as outras daqui.
2: 8 bandas, todas de Araxá.
1: Todas de Araxá, então, diga-se de passagem, né? E não estão indo de bom grado. Estão recebendo.
2: Estão sim, a gente tem que pagar o show deles, tem o cachê deles para poder fazer o show.
1: Então eu acho que isso é porque o Decinho sempre fala muito isso aqui, sabe, Evandi? É muito bom a gente ver eles cantando muitas vezes. Eles doam, por exemplo, tá tendo a festa lá de começou ontem a festa lá de... Como é que é? São Geraldo, lá de São Geraldo. É lógico que não tem, a gente não pode comparar, porque a festa da Igreja de São Geraldo é em prol às causas da igreja e tudo, mas eles vão dando o seu cachê. Então, nesses eventos, como é o Sem Destino Motofest, é a hora que eles têm para poder receber, para poder cantar e receber, né?
0: É pai de família ali também, né, gente? São pais de família que
1: isso,
0: as pessoas estão trabalhando, né?
4: E até então, por causa da variedade que tem também no Motofest, né, Vandy? Você pode até falar sobre isso. Vem bandas de fora, de Belo Horizonte, e tem um custo também com o pessoal de viagem, tem um custo de com músicos, né? Nem sempre ali eles conseguem fazer beneficente 100%, né?
2: Com certeza, todas as bandas têm que receber o seu cachê. Eu tenho muita facilidade que as bandas de Araxá, eles gostam de participar do nosso evento. Então, a gente é fácil fazer a negociação do cachê de todas as bandas de Araxá. E mesmo as bandas que vêm de fora, sempre o nosso evento vem crescendo ano a ano, é muitas bandas que querem participar do nosso evento. Uhum. E as de Araxá a gente sempre tem que conservar.
0: Tem que ter um carinho especial pelas pratas da casa.
2: Com certeza. A gente traz bandas de fora porque o pessoal sempre cobra da gente quem vem, quem não vem. Mas eu sempre prezo assim de a gente ter aí umas 4 bandas fora para atender esse pessoal que quer ver alguma novidade.
1: É porque também é bom ter novidade, né?
2: Precisa ter, né?
1: A gente também
2: precisa ter.
1: Sem desmerecer que a gente tem bandas maravilhosas
4: que não perde para nenhuma de fora.
1: Nenhuma. A gente tá falando de Latitude, estamos falando Peixe Piloto. São bandas que, nossa, maravilhosas. Mas aí também a gente quer ver uma coisa diferente de vez em quando também.
2: Com certeza, mas as bandas de Araxá, se a gente quiser fazer o evento só com bandas de Araxá, a gente faz e o evento fica ótimo.
0: E sobra
2: ótimo.
0: A banda ainda, né?
2: Sobra a banda ainda.
1: Infelizmente, né? São
2: com
1: bandas excelentes.
2: Araxá, em termos de música,
0: tá bem evoluído. O ponto alto do evento esse ano, o que você acredita que vai ser, Vandy?
2: Olha, eu acho que, por exemplo, nós temos cada dia um. Uhum. Por exemplo, eu acho que nós temos a apresentação do Globo da Morte, conforme eu falei.
0: Muito bom.
2: Nós vamos ter a Battery Metallic e a Nirvana na sexta-feira, que o pessoal está muito esperando esse show aí. No sábado nós vamos ter a Beatles Forever, que é uma banda que nunca participou do nosso evento, nunca fez show no nosso evento.
0: Beatles Forever,
2: de São Paulo. Então,
4: e é bacana trazer esses covers, né, da banda em si, né, relembrando os grandes sucessos desses grandes. Você falou dos Beatles, né? Tem o Aero Peppers também, que é um cover, né, do Red Hot.
2: Sim, a Aero Peppers é de Araxá. Mas nós temos mais uma, que é outra, que está vindo de São Paulo, que é a Power of Peppers, essa de São Paulo, né?
0: Cover também do Red Hot?
2: Cover do Red Hot também.
0: Muito bacana, hein, show.
1: Vamos falar um pouco sobre a doação. Você compra o ingresso, os R$50, a gente compra o ingresso por R$50, vocês vão pagar todo o evento e aquilo que sobrar não vai para ninguém, vão para as entidades, é isso?
2: Sim, nós temos alguns patrocinadores direto que nos ajudam, porque nós não temos projeto através das leis de incentivo. Mas temos alguns patrocinadores, temos os bares que a gente, pessoal que trabalha também ajuda a gente a fazer a montagem do evento.
1: Uhum.
2: e vendemos a pulseira exatamente para fazer esse trabalho social. Então a gente, após evento, a gente paga as custas do evento e o restante é revertido em alimentos para as entidades filantrópicas da nossa cidade.
1: Você já tem quais serão as entidades?
2: Nós temos cadastrado 22 entidades. Então, assim, eu não estou com todas da cabeça agora.
1: Não, mas 22 são muitas entidades.
2: São muitas entidades. Então, vamos falar assim, Casa do Caminho, Fazendinha Senhor Jesus, Recanto do Idoso, Lar Ebenezer.
1: E aí, como é que é? Vocês têm esse dinheiro e esse dinheiro vocês compram óleo, material, como é que é isso? É revertido em dinheiro?
2: Eu compro todas as cestas, a gente compra, a gente faz uma cesta homogênea, uma cesta que ela é igual para todas as entidades, ninguém recebe mais nem menos. E o pessoal fica muito satisfeito com isso, né?
0: Vocês pegam aquele valor de lucro, compram eles todos em cestas, obviamente, e dividem em partes iguais ali, entre as 22 entidades.
2: A gente já programa a cesta, com tanto de arroz, tanto de óleo, tanto de feijão, tanto de açúcar, isso em partes iguais para todas as entidades.
4: Show de bola. E a importância, né, Ivan, de que muitas dessas entidades, elas já esperam a contribuição do Motofest anualmente. Por exemplo, já se sabe que vai ter o Motofest no final de agosto e muitas ali até falam assim, vai chegar alguma coisa pra gente nesse mês, em setembro, né? Mais ou menos seria
2: com
4: isso.
2: Com certeza é assim. O pessoal sempre espera o Motofest para receber essa doação que a gente faz aí.
1: Vandi, então, o ano passado, você lembra mais ou menos quanto foi a arrecadação?
2: Eu vou te falar em toneladas. O ano passado nós conseguimos comprar 6 toneladas de alimento.
1: 6 toneladas?
2: 6 toneladas. Nós dividimos isso aí pra, no ano passado, 21 entidades.
0: Muito bacana.
2: Este ano nós estamos pensando em fazer para 22 entidades. Devemos aumentar essa quantidade de produto, né?
4: E ali o Lago Norte já não ficou pequeno, não?
2: Olha, pro evento? Muita gente já me falou sobre isso daí, mas por enquanto a gente acha que o evento comporta bem o evento lá. A gente tem mais de 3 mil metros de área coberta pro evento, a gente aumentou um pouco este ano, né?
4: E tem um papel de parede espetacular, né? Que é o grande hotel ao fundo ali, né?
2: É, com certeza, né?
4: Para os turistas,
1: né? É o lago, se bem que fecha ali, né? Mas o Lago Norte também é um...
4: Só de você chegar, né?
1: Isso para os turistas já é sensacional. Vandi, então, sexta-feira, a partir das 7 horas, a abertura, já começa o Motofest sem destino.
2: Com certeza. A partir das 19 horas, estaremos na Praça Lago Norte do Barreiro, iniciando o 23º sem destino Motofest.
4: E para a turma que quiser comprar também, tem aquelas lojinhas, né? Com camisetas.
2: Ah, com certeza.
4: Anéis.
2: Nós vamos ter os estandes, né? De motos, né? E temos também os estandes de acessórios, de camiseta e acessórios também para moto, né? Roupas e capacete, vamos ter tudo isso, botas, vamos ter tudo isso presente no nosso evento, né?
0: É uma feira, né? Uma feira do rock and roll, né?
2: É uma feira do rock and roll.
0: Cara, nós recebemos...
4: Motorrock.
0: Nós recebemos há pouco tempo do Balacast o Marcão e o Germán Sorage para falar sobre isso. Rock and roll. E é engraçado que quando a gente vai falar de rock, como toda música, claro, o assunto rende, né, cara?
4: Rende.
0: É muito bacana. Porque...
4: Deixar aqui vai ter...
0: Ah, não, que isso, vai até amanhã. E o programa hoje está cheio.
1: Vandi, muito obrigada, parabéns por mais um evento, show de bola, com certeza estaremos lá, a partir da sexta-feira que vem.
4: O Armindo Maia deixa um abraço 28. Pro senhor, viu?
1: É. E quem tá deixando um abraço aqui para ele também é o pintor, como é que chama?
4: Fernando
1: pintor. Não, é o outro.
4: Ricardo
1: pintor.
4: Ricardinho.
1: Ricardo falou que já passou por lá. Não, foi o Fernando mesmo. Manda um abraço pro Evandro, é o Fernando pintor, tava lá pintando o rancho dele.
2: Então, eu também agradeço vocês, muito obrigado a vocês da Rádio Cidade, né? Pela essa oportunidade da gente estar aqui falando um pouquinho sobre o nosso evento, né? Um bom dia para todos vocês e aguardo vocês todos no Barreiro da Praça Lago Norte a partir de 19 horas para iniciar o 23º sem destino Motofest. Um abraço a todos vocês.
4: Seu Vandi, você não vai sair assim simples aqui não. Depois, semana que vem, só deixa uns ingressinhos, umas pulseiras pra gente sortear na programação. Se tiver camisas também, camisetas, pra gente sortear pros ouvintes, pra movimentar aqui a nossa semana.
2: Com certeza vamos fazer isso.
4: É.
1: Obrigada, Vand. Bom final de semana.
2: Obrigado a vocês.
0: Olha, vamos lá então. 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
1: Ô, Diogo,
0: pois não.
1: Quarta-feira que vem, quarta-feira, dia 26, vai ter audiência pública com a Copasa.
0: Bom.
1: Então vamos, a gente, que vocês estão passando aí por esses perrengues que passaram, quarta-feira, às 14h, na Câmara Municipal, audiência pública com a Copasa. Vamos tirar aí algumas dúvidas, algumas informações e até alguma satisfação frente à Copasa para saber em que pé que tá. Então é quarta-feira, a partir de 14h, na Câmara Municipal, audiência com a Copasa.
0: Pergunta é, será que a Copasa vai? É. Eu tentei um contato com a Copasa essa semana, pedindo uma entrevista, né, externa, para explicar sobre essa questão da falta d'água. Eu fui informado que, em função dessa troca de administração e em função da privatização, o pessoal está se limitando a não prestar informações a esse respeito. Ou melhor, não dar entrevistas, na verdade, né? Qualquer informação tem que ser solicitada por e-mail. Será que eles vão se manifestar na audiência pública também através de e-mail?
1: O Diogo, mas de qualquer maneira, pelo menos é uma oportunidade que a gente tem de discutir sobre a situação que a Copasa está deixando a comunidade de Araxá.
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1: Érica, vai ter campanha, como é que é? Mutirão de vacinação?
5: Isso mesmo.
1: Amanhã. Bom dia, né?
5: Bom dia. É um prazer estar aqui novamente, né, falando sobre imunização, uma coisa muito importante que não só aqui no município de Araxá, não só no estado de Minas, mas nacionalmente, infelizmente, nossas coberturas estão baixas. E a gente está vendo o efeito disso, né? Todo mundo está acompanhando aí nas redes sociais os casos de sarampo no estado de São Paulo. Isso se deve à baixa cobertura. Então, tem muito tempo que a gente não atinge o que é preconizado, os 95%. E com isso, as doenças
1: vão... E não é uma realidade de Araxá, né?
0: Só de Araxá, né?
5: Não, de forma alguma. Isso está nacionalmente. Então, o que acontece? No estado de Minas, a multivacinação, né? Que é a atualização do cartão de vacina de crianças e adolescentes até 15 anos, foi realizada em junho. Então, a gente teve o dia D no dia 20 de junho. Agora, nacionalmente, o Ministério da Saúde, né, estipulou agora um novo dia D e um mês da multivacinação em agosto. O estado de Minas deixou a critério dos municípios mineiros se fariam ou não o dia D. Como Araxá, nossas coberturas não estão boas, a gente optou por fazer. É mais uma forma, né, de abrir fora do horário rotineiro para quem não consegue ir durante a semana, está levando seu filho, né, que precisa tomar uma vacina, que está atrasada ou aprazada para esse período. E a gente ampliou para a população em geral. Então, não só crianças e adolescentes até 15 anos, mas o pai, o tio, o avô que estiver precisando tomar vacina, pode estar indo junto com esse adolescente, com essa criança, que a gente vai atender também. Nosso objetivo é colocar o cartão de vacina em dia da população.
0: Independente da idade.
5: Independente da idade.
1: E colocar o cartão em dia significa todas.
5: Todas. Igual a nossa cobertura de influenza está 47%.
1: É pouco.
5: É pouco. Está melhor do que o ano passado, que foi 39%. Mas é pouco, é preconizado 90% pelo Ministério. E a gente pode ver que não tivemos casos graves, mas tivemos casos de influenza esse ano em Araxá. Por quê? Porque as coberturas estão ficando baixas, já, não só o ano passado, já vem uns anos que...
1: Influenza é aquela H1N1?
5: H1N1. Então,
1: mata, né?
5: Mata.
1: Eu perdi um tio de H1N1.
5: Mata, sim. Então, é uma vacina importante. A gente fez campanha, né? Já acabou, bem dizer, o inverno. A gente ainda tem dose no município e o pessoal não vai para tomar.
0: Agora, dentro daquelas vacinas preconizadas aí pelo Programa Nacional de Imunização, direcionando aí às crianças,
5: sim,
0: né? Quais que apresentam aí os menores números de cobertura?
5: É, nós estamos com as... Eu até verifiquei antes de vir para cá. As vacinas, nos menores de um ano, a cobertura está em torno de 80%.
0: Já está melhorzinho um pouco,
5: isso,
0: né? Pouco
5: é pouco. Aí vem os reforços acima de um ano. Uhum. Aí já baixa para 70%.
0: Meu Deus, gente.
5: Aí a gente vai para adolescente. É, a CWY de adolescente está 56%.
0: A CWY é aquela contra...
5: De meningite. Dos quatro subtipos. A, C, W, Y. Está 56%. HPV está 70%. Aí nós vamos para gestante. Gestante, ela teria que tomar COVID, DTPA, né, que é contra coqueluche, e a contra bronquiolite, que foi uma vacina recém-incorporada, né, no calendário, muito importante, né, porque bronquiolite mata e o neném vai nascer, a proteção que ele tem é das vacinas que a gestante recebeu durante a gestação. A nossa cobertura de VSR, que a gente fala que é a de bronquiolite, está 80%, de DTPA está 77%, de COVID está 16%.
1: Ué, que eu vou entrar num assunto polêmico. Porque há pouco tempo atrás, há um mês atrás, nós tivemos nos Estados Unidos, no Senado dos Estados Unidos, um médico questionando as vacinas da COVID. Qual que é essa vacina? Ela é recomendada? Ela tem mostrado eficácia?
5: Tem sim. A gente vê a eficácia pelo seguinte: não estamos tendo casos graves, porque COVID a gente vai ter.
1: É igual uma gripe.
5: Isso. Ela não protege, você não vai pegar COVID, você pega a forma leve. Então, assim, eu fico em casa, eu tenho uma dor no corpo, eu tenho uma febre, eu tenho a garganta incomodando, ou doendo, ou ranhando, congestionamento nasal, mas tudo coisa que se resolve em casa. E se não tivesse a vacina, eram os hospitais sobrecarregados, UTIs sobrecarregadas. Então, ela é eficaz. A vacina que está vindo é da Pfizer, né? Então, assim, é uma vacina aprovada pela Anvisa, é uma vacina que está desde o início.
0: Né? É complicado, porque quando a gente vê, por exemplo, figuras que têm uma posição de autoridade na área de saúde, usam,
5: sim,
0: as redes sociais para fazer determinado tipo de discurso antivacina, ele não entende, essa pessoa, pelo menos na minha concepção, que além de colocar a própria vacina da Covid, que a gente entende que é uma vacina
5: coloca
0: nova,
5: outras,
0: a confiança dela em xeque, ela coloca outras também.
5: Sim.
0: E vacinas que já estão aí há 30, 40 anos no mercado. Então, quer dizer, a pessoa está prestando um desserviço, que a pessoa, os pais, não sei, acabam que ficam receosos, né? E na verdade não é essa.
5: Fica Fica mesmo. É. Ainda mais assim, a gente tem estudos comprovando que quando o médico fala, ah, você não precisa tomar, igual o exemplo do estudo da DTPA, né, que é a vacina contra coqueluche, para gestante. Se o médico fala assim, não, você não precisa tomar, não. A gestante não vai.
0: Ela não vai tomar, não adianta.
5: A enfermeira pode falar, o vizinho pode falar, o esposo pode falar, a mãe pode falar, mas ela confia no profissional.
0: Essas pessoas têm que ter um pouquinho de cuidado, né? Esses profissionais têm que ter um pouquinho de cuidado, porque não é só a vacina da Covid que tá em jogo, são outras, né?
5: Outras.
0: Aí logo nós vamos começar a ter distúrbio aí de criança com poliomielite, meningite, que
5: falando
0: mata, sarampo, catapora.
5: Lembra que eu vim aqui e falei que a poliomielite, a partir daquela data, ia ser só uma dose, né, de reforço aos 15 meses. Devido casos de poliomielite nos países que fazem fronteira com o Brasil, o reforço da poliomielite voltou. Não como gotinha, voltou injetável. Então agora a gente continua com o primeiro reforço, né, com 15 meses, e a gente tem novamente o segundo reforço com 4 anos, que retornou agora dia 3 de agosto. Então, uma coisa muito recente.
0: A poliomielite em si, a cobertura dela em Araxá, como que tá?
5: A poliomielite, a gente tá, o primeiro reforço, 80%.
0: Ainda tá abaixo, né?
5: Tá abaixo. E o segundo reforço, que a gente vai retornar agora, né? Que a gente não tinha o segundo reforço. Mas está em média isso aí.
1: Então, o nosso objetivo é 95. Quais as vacinas que serão ofertadas sábado?
5: Sábado, nós vamos ofertar todas do calendário. Reforçando o seguinte, a vacina Pneumo 20, que é uma vacina recém-introduzida...
1: Ela é recém-introduzida na rede pública,
5: Na rede pública,
1: porque ela particular, ela já existe e ela é cara.
5: Ela é cara e na rede particular ela já existe há muito tempo. No SUS, ela foi incorporada a partir de 6 de julho. No dia 6 que a gente iniciou, que a gente recebeu as primeiras doses. Como toda vacina, quando inicia, quando incorpora, a gente não recebe aquele quantitativo que a gente quer. Então, por exemplo, se eu peço 450 doses para passar um mês, eu estou recebendo 150, 200. Então, a vacina Pneumo 20, ela não vai ter no sábado, porque ela acabou.
1: E ela é oferecida para quem?
5: Ela é oferecida para as crianças de 2 meses... Com 4 meses a gente ainda está fazendo a Pneumo 10, porque a Pneumo 10 ainda existe. E depois o reforço com 1 aninho é com a Pneumo 20. Então ela é
1: só
5: nessa...
1: Só para bebezinho?
5: Para bebezinho. Para idoso, a gente tem que montar aquele processo das vacinas especiais. Então, cardiopatas, diabéticos, renal crônico, imunocomprometidos, imunossuprimidos, pacientes oncológicos, eles têm direito. Desde que o médico...
1: pergunta, diabético?
5: Diabético tem direito, só que aí precisa do médico fazer a solicitação, colocar na solicitação os medicamentos que ele toma, aí ele vai levar no PSF mais próximo da residência dele. Essa solicitação com xerox do comprovante de endereço, do cartãozinho do SUS, um documento, né, pessoal e o cartão de vacina. Só que no cartão de vacina tem que ter as vacinas que ele tá apto a tomar, por exemplo, tétano, hepatite, influenza, porque a gente monta esse processo, encaminha para Uberaba autoriza e essa vacina vem. Esse processo dura em torno de 45 a 60 dias para essa vacina chegar.
1: A meu ouvinte pergunta o seguinte, minha filha completou 4 anos agora em julho e já levei ela para vacinar nessa idade. Ah, então vou ter que dar o reforço da polio?
5: Olha, se ela não tiver o segundo reforço, tem que dar. Aí tem que olhar, porque vamos supor que na época ela tomou gotinha, né? Mas se ela foi antes do dia 3 de agosto, provavelmente ela não tem esse segundo reforço, então tem que fazer sim.
1: A Cris pergunta, ela tem um filhinho com síndrome de Down, ele tem direito a tomar a vacina Pneumo 20?
5: Tem, é só fazer, só que não fica disponível rotineiramente, tem que montar esse processo do CRI. Pega o laudo do médico, os remedinho que toma, os xerox dos documentos e leva no PSF.
1: É, lembrando mais uma vez que a Pneuma Ouvinte já existe há muitos anos, gente. Ela está disponível agora na Rede SUS.
5: Na Rede SUS.
1: Para as criancinhas. Idoso tem direito?
5: Idoso, se tiver alguma comorbidade, tem. Se ele for acamado, se ele tiver asma crônica, DPOC, fizer uso de bombinha, for um diabético.
0: Pessoas imunocomprometidas que fazem tratamentos oncológicos, sim, enfim, né? Elas entram dentro desses grupos prioritários também?
5: Entra,
1: e
5: sim.
1: E pneu bovinte é aquela que é uma vez na vida?
5: Isso, ela é uma dose única.
1: Ela é dose única. Dose
0: nunca
1: única.
0: Mais precisa tomar?
5: Não.
0: Olha que maravilha.
5: Agora, crianças, né? Crianças tem que ser mais de uma dose, né? Agora, adulto é uma dose só.
0: Só pra gente poder entender aqui, a pneumo 20, exatamente, contra o que ela protege?
5: Ela protege contra as pneumonias por vários tipos de bactérias e ela ajuda também otites, né, infecções do trato respiratório superior e inferior, ajuda na prevenção da sinusite, das ites que a gente
0: tem
5: fala.
0: Asma pode tomar?
5: Se fizer uso de bombinha, sim.
0: Então o Armindo pode tomar, então.
1: Pode.
5: É, aí é o que eu falei, o médico dá o relatório, né, que ele é asmático e coloca junto o medicamento que ele utiliza. A bombinha é o critério.
1: E o idoso também, ele tem que ter critérios, não é qualquer idoso, não.
5: Não, tem que ter os critérios.
1: Perfeito. Então nós vamos ter, liga pra mim, nós vamos ter o mutirão.
5: Isso, na Unicentro e na Uninordeste, das 8 ao meio-dia, onde que a gente vai ter todas as vacinas do calendário, né? Lembrando, leva os adolescentes para tomar dengue, leva os adolescentes para tomar meningite, HPV, né? Ó, a dengue. Eu falo assim muito, que a gente costuma, menor de um ano, todo mês tem vacina.
1: Todo mês.
5: Fez um aninho, aí tem com 15 meses, depois dá um espacinho, depois vem 4 anos. Fez com 4 anos, aí dá um espaço, que aí vai ser com 9 anos HPV. Aí com 9 anos tem HPV, 10 anos tem a dengue, duas doses, né? E depois 11 anos a de meningite. Então aí também fica anual. Então assim, tomar cuidado, né? Olhar o cartãozinho, porque como dá esse espaço, a gente esquece, a vida anda muito corrida. Então a mãezinha, o pai, o responsável, tá olhando o cartãozinho se tem alguma coisa escrita a lápis, alguma data a lápis no cartãozinho, que essa é a próxima vacina.
1: Bom dia, meu filho tem 10 anos, está com sintomas gripais, tomando ibuprofeno e Alegra. Pode tomar a vacina da dengue?
5: Pode, não pode estar em fase aguda, tipo febre muito forte, infecção aguda. E não é porque a vacina contraindica, é porque se der algum efeito, vamos supor, fez a vacina e deu febre. Ah tá, a febre é da vacina ou a febre é da infecção?
1: Entendi.
5: É por isso que a gente pede a melhora dos sintomas. Mas se tiver só com o nariz escorrendo...
1: Tipo de alergia mesmo,
5: alergia,
1: né? Que
5: tu toma na Alegra. Não tem problema. Agora, se tiver com febre, ah não, meu filho tá dando febre de 38 graus. Não, vamos esperar melhorar os sintomas.
1: Quem tá fazendo quimioterapia pode tomar as vacinas? Ela pode no dia D, sábado?
5: Olha, quem tá tomando quimioterapia, a gente precisa avaliar qual quimioterapia que tá tomando e se um médico pediu alguma restrição de intervalo. Eu tenho pacientes do CRI, né, das vacinas especiais, que o médico fala direitinho para mim o intervalo da quimioterapia para receber a vacina. Então preciso de uma análise disso tudo.
1: A da dengue tá disponível para quê?
5: De 10 a 14 anos.
1: Gente, não chega nos velhos, impressionante. Nós velhos lá no...
5: Não chega.
1: Não chega.
5: No de 10 a 14.
0: Por que essa regra?
5: O Ministério da Saúde fez um estudo, né? Foi o que eles repassaram no informe técnico, né? Que a gente recebe. Que essa faixa etária é uma faixa etária que tem muita convivência e que vai e volta. Tipo assim, ele vai numa festa, ele vai num evento escolar, ele vai e volta pra casa com essa
1: É porque ele não conhece a minha vida.
0: Então eles são mais propensos a adquirir.
5: Isso, a adquirir.
0: Vamos pegar essas doenças virais bacterianas de forma geral. Gripe, a própria influenza, o Covid, as pneumonias da vida, enfim. A pessoa que apresenta um quadro um pouco mais agudo da doença, a vacina, ela é contraindicada para esse caso?
5: Para receber a vacina?
0: Isso.
5: Se tiver até uma infecção de garganta, você está com uma infecção de garganta, está tendo febre, os primeiros dias, né, da infecção, a gente não recomenda receber a vacina. É como eu falei, não é não vai cortar o efeito da vacina, mas se der uma reação.
1: Aí vai falar que é culpa da vacina e vai xingar a vacina.
5: E aí não toma as próximas. É,
1: aí emburra e fala aí, ó, tive uma reação, foi horrível.
5: Isso, e não toma as próximas.
1: Érica, então dia de...
5: Isso, sábado. Das 8 ao meio-dia, Unicentro e Uninordeste. Lembrando que na Uninordeste também vai ter o acolhimento das mulheres. Então, na Uninordeste, vai ter outros serviços de atendimento à mulher. Então, vai ter coleta de preventivo, atendimento médico.
1: O que é coleta de preventivo? É aquele exame Papa Nicolau.
5: Oh, que isso, legal. Vai. Na Uninordeste, vai ter o acolhimento da mulher. Então, também vai estar das 8 ao meio-dia com esse atendimento. Tem atendimento médico, atendimento com a enfermeira, tem orientação jurídica. Vai ter muitos serviços lá relacionados à mulher. E vai ter vacinação do público em geral. A vacina vai ter, mas vai ter esse outro serviço na Uninordeste.
1: Quer dizer que é muito nossa, legal poder fazer já. É colhido ali na hora, o Papa Nicolau?
5: Isso.
1: Entra lá, colhe e já faz o teste?
5: Faz assim... Passa pelo acolhimento, sim, né, com a enfermeira, se tiver, como se diz, propício para isso, vai ter os atendimentos.
1: Nossa, show de bola, Érica. Mais uma vez, parabéns. A gente acompanha seu trabalho, não é de hoje, a gente aqui na Rádio Cidade tenta informar, a gente sabe importância que é a vacinação.
5: Sim.
1: Né? E assim, vocês nessa... Labuta pedindo, pelo amor de Deus, volta vacinar.
5: Né? Isso mesmo.
1: Eu tive semana retrasada na Unicentro, vou fazer uma viagem agora e tive que fazer as vacinas. Vou deixar aqui que eu fui extremamente bem atendido, fizeram a revisão toda da minha vacinação, o que que eu tinha, o que que eu ainda precisava no meu cartão. Aquilo que era para eu tomar na hora, eu tomei, já saí toda vacinada. Para minha viagem, que é daqui uns dias. Então, eu tenho muito a agradecer que eu fui na Unicentro extremamente bem atendida.
5: Ah, que bom.
1: E que eu acho ainda melhor, ainda eles me deram o cartãozinho físico e já colocaram no meu SUS vacina lá no...
5: Isso, o cartãozinho digital. Foi muito importante você tocar nesse assunto. Tem muita gente ligando e perguntando como que faz para tirar o certificado internacional de vacinação, né? A certificação. A gente não consegue isso físico mais, não consegue na vigilância, igual antes em Uberaba, Uberlândia, né, na Anvisa e fazia. Não, agora é tudo digital.
1: Muito bom.
5: Você baixa, né, o aplicativo Meu SUS Digital, que antigamente era o Connect SUS, né, e agora é Meu SUS Digital, e lá vai aparecer e você emite lá mesmo. Só que para isso acontecer, o cadastro tem que estar atualizado. Né? Então, seu cartãozinho do SUS tem que estar completo, com nome de pai, nome de mãe, endereço, telefone. Né? Você tem que estar igual as pessoas que vêm trabalhar em Araxá. Eu não consigo emitir certificado. Por quê? Porque o cartão SUS dela é de outro local, às vezes não está atualizado. Então, a gente tem que transferir esse cadastro para cá. Né? Então, assim, às vezes as pessoas, mas eu não tenho nada. Não tem, porque por algum motivo seu cadastro não está atualizado. E a gente fez mutirões de atualização de cadastro em março, abril, né? Nos PSF, fez na Unicentro, né? À noite, no sábado, para atualizar mesmo esses cadastros. Então, quem for viajar, né, verifica, baixa o aplicativo, não está aparecendo nenhuma vacina, principalmente a febre amarela, que exige, né, na maioria dos...
1: Como é que chama a febre amarela no cartãozinho? Não é febre amarela, é?
5: É
1: febre amarela. Está lá como febre amarela?
5: Está como febre amarela. E, então, assim, verifica antes, porque a gente não consegue fazer nada, atualizar cadastro, que essa vacina suba, de um dia para a noite. Né? Então, faz igual você fez antes da sua viagem, foi lá, colocou em dia.
1: Dia 30 dias antes, né? Isso. Que eles pedem, não é?
5: Isso, porque igual se você tiver a vacina no cartão físico e só não tiver no digital, a gente faz transcrição. A gente não aplica outra, porque é uma dose na idade adulta, né? Só que para essa transcrição subir e aparecer, demora um pouquinho. Então, por isso que não tem jeito de a gente fazer, como se diz, milagre. Né? Então, por isso que a gente pede. se abaixar o aplicativo.
1: A pessoa que está ouvindo agora, a gente fala, gente, eu quero ter meu aplicativo de vacinação, porque não é só para quem vai viajar, né? É importante você ter.
5: Você ter, porque um dia você pode perder o físico.
1: Exatamente.
5: E ele está tudo ali. É, estudantes, né? As faculdades exigem o digital. Elas não, muitas faculdades não pedem, não é o físico. Quando o estudante começa a fazer estágio ou residência médica, eles pedem o digital.
4: Mas as pessoas foram se adequando, né?
5: Oi?
4: As pessoas foram se adequando desde a pandemia, né, que o pessoal usava muito ali para Covid,
5: viajar,
4: né?
5: Covid.
1: Como é que eu faço para atualizar?
5: Para atualizar, se baixou o aplicativo, não apareceu nenhuma vacina, você pode estar procurando seu PSF e eles vão atualizar seu cadastro e transcrever suas vacinas.
1: No PSF.
5: Ah, eu não tenho PSF, minha área é descoberta. Pode estar indo numa sala de vacina. Reforçando, nós temos sala de vacina na Unicentro, na Unileste, na Unisul, na Unioeste, na Unisa, no PSF Max Neuma, USF Max Neuma, Uninorte, Uninordeste e o PSF Pão de Açúcar.
1: E vamos ter, daqui uns dias já, o ESF lá do...
5: Mangabeiras.
1: Do Mangabeiras.
5: Isso.
1: Passei lá, eu até lembrei disso, isso, que eu passei lá na porta.
5: Lá vai ter sala de vacina.
1: Que já tá quase prontinho, né?
5: É.
1: Já tá bem adiantado, passei lá na porta.
5: Nós vamos ter sala de vacina também, porque aquela região a gente tem na Unileste, para aquela região a gente não tem, né?
1: É descoberto, né?
5: É descoberto. Ó, com o objetivo também de levar a vacina mais próxima, a gente está tendo vacinação itinerante. Então, a comunicação, todo início de mês, solta os PSF que terão vacinação. Então, por exemplo, São Pedro, que não tem sala de vacina, a gente leva vacina uma vez no mês. Santa Luzia, que não tem sala de vacina, a gente leva. Leblon, que não tem sala de vacina. Tiradentes, que não tem. Ana Pinto. Então, assim, foi feito, a gente chama vacinação itinerante. Uma vez ao mês, a gente leva a vacina nesses PSF que não tem sala, para ficar mais próximo da população.
1: Manda para nós.
5: Mando sim.
1: Que a gente vai divulgando. O SF vai estar em tal lugar, dia tal.
5: Mando sim. Pode ficar tranquilo.
1: Valeu, Érica.
0: Obrigado, Érica.
1: Show de bola. Gente, vacina. Vacina. Deixa eu contar para vocês. Pode vacinar. Essas vacinas que a Érica está colocando aqui para nós são vacinas que estão já no mercado há anos.
5: Anos, muitos anos. A gente tomou.
1: É, eu tomei, eu, a tia tomou.
0: Confia
1: eu
0: na tia,
1: tomei,
0: né?
1: A de sarampo, eu tomei isso. Só que na minha época era um revólver.
5: A gente ficava em pé assim, eles passavam.
1: Era.
5: Agora então, não, gente. Agora é descartável, uma seringa pra cada, uma agulha pra cada.
1: E tem que tomar, né? Igual você falou, nós estamos vendo sarampo introduzido novamente no estado de São Paulo.
5: Tá correndo o risco da gente perder a certificação, né? O Brasil tem certificação, né? Sem sarampo. E com esses casos, corre o risco da gente perder.
1: Sábado. A partir de
5: 8 das
1: até
5: 8 ao
1: meio-dia,
5: Unicentro e Uninordeste.
1: Ok, Érica, muito obrigada.
5: Obrigado vocês e por dar essa oportunidade, né? E assim, como você falou, vacina salva vidas. A gente nem está entrando no mérito da vacina de Covid. Nós estamos entrando no mérito de vacinas que já existem há muito tempo.
1: Se você não
5: quiser
1: tomar de Covid, ok. Mas toma as outras. Tétano.
5: Principalmente meus adolescentes. Eu estava me incomodando esses adolescentes sem vacina de meningite. Sendo que a gente sabe que a meningite é uma coisa próxima. Que já teve caso no nosso município. Então, assim,
1: e mata.
5: E mata. Se não mata, deixa sequela.
1: Que é pior ainda, né?
5: Então, assim, tá incomodante.
1: Ô, né? Meninos, mamães, leva os adolescentes, não custa. É uma picadinha. Segura na mão da mãezinha, namora, na mão do namorado, da namorada. Vai de parzinho.
5: Isso.
1: Nós
5: se
1: vamos fazer um programa legal hoje.
5: Se não tiver com tempo de levar, nós estamos com vacinação nas escolas. E esse segundo semestre agora são crianças de 7 a 15 anos e cursos técnicos. autoriza a fazer. Nós estamos com a equipe, é o Vacimóvel que está indo. Tem uma enfermeira, tem uma técnica de enfermagem, pessoas capacitadas, treinadas, né? Pode autorizar. A gente só vai administrar o que tiver na autorização. Se não quiser autorizar a Covid, não precisa. A gente vai fazer só as que os pais deixarem. Então, se não tiver tempo, deixe o seu filho tomar na escola. É de forma segura, as vacinas vão de forma segura, com uma equipe qualificada, né? Treinada. Então autoriza para o seu filho estar tomando.
1: Valeu, Érica.
0: Obrigado,
1: um abraço.
0: Eriquinha. Fica com Deus e muito obrigado mais uma vez pela disponibilidade sempre em nos atender.
5: Obrigado a vocês.
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0: sério agora. Um decreto que as nossas cidades vizinhas, São Gotardo, Serra do Salitre, Rio Paranaíba e Ibiá, fizeram um decreto. O decreto de Ibiá é do dia 17 de agosto de 2026. Nós vamos saber o que que é esse decreto, o que que o decreto preconiza e o que que essas cidades querem a partir desse decreto. E quem conversa com a gente é o advogado da cidade de Ibiá, João Henrique. Doutor João Henrique, bom dia.
1: Bom dia, Beline, bom dia, Diogo, bom dia a todos os ouvintes da Rádio Cidade, também que estão acompanhando o programa Cidade Urgente no YouTube.
0: Doutor, o que que preconiza esse decreto que Ibiá e outras cidades estão preocupados a ponto de fazer um decreto?
1: Bom, Eveline, esse decreto, ele foi fruto de uma união de esforços, uma força-tarefa que foi realizada entre os municípios de Ibiá, São Gotardo e Rio Paranaíba. E esse decreto, ele preconiza que foi necessária a decretação de situação de emergência no setor econômico do agronegócio nesses municípios. E isso se deu através de um embasamento documental, de laudos técnicos, pareceres e relatórios de cada um dos municípios. Nós tivemos relatórios, por exemplo, do VAF, que é o Valor Adicionado Fiscal, né, que é justamente uma alíquota contábil financeira que é utilizada pelo Estado de Minas Gerais para depois devolver uma parte do que é arrecadado através do ICMS, do tributo ICMS, ele devolve uma parte para os municípios. E no caso de Ibiá foi constatada uma redução no BAF ali, entre os períodos de 2024 e também para esse ano 2026, além de outros impactos também foram levantados. Só a título de informação, por exemplo, no ano de 2024, só as culturas de milho, soja, café e trigo representaram aí 620 milhões de reais aqui no município de Ibiá, ou seja, quase 75% do valor de toda lavoura, né, no município. Então é um valor muito considerável, e a maioria desses produtores, especialmente os grandes produtores, eles estão com uma capacidade de pagamento reduzida nesses períodos de 2024 esse ano. Isso foi constatado por meio das conversas com os produtores para elaboração desses laudos, com apoio do sindicato, com apoio de órgãos que atuam no agronegócio, com apoio de associações como, por exemplo, a ANAPA, que é a Associação Nacional dos Produtores de Alho. Então, assim, houve primeiro um embasamento técnico muito forte para depois editar esse decreto, cada município editar o seu decreto.
0: Doutor, o senhor chegou a falar que diminuiu uma alíquota que era repassada. Essa alíquota era repassada para os municípios, para o produtor, e qual que é essa alíquota?
1: No caso do VAC, o Valor Adicionado Fiscal, que eu citei como exemplo, é referente ao município de Ibiá. Nós notamos uma redução nesse valor adicionado fiscal, né, porque é algo que complementa de forma muito forte aqui no município de Ibiá a arrecadação anual. Então, quando você tem uma redução do VAF no setor agropecuário do município, isso tem um impacto no ano seguinte, porque o orçamento do município diminui, tendo em vista que o agro, ele responde aí pela grande capacidade contributiva, né, do contribuinte para com a receita e a saúde fiscal do município.
0: Doutor, essa situação que esses municípios estão passando é coisa de agora ou isso já está vindo gradativamente a ponto de ser esse ano um pico ou não? Esse ano foi um ano atípico em que esse VAF diminuiu assustadoramente a ponto de vir o decreto.
1: Não, isso não é algo...

0: algo sazonal, não é de agora, é cíclico, né? Como eu falei, vem de um período ali de estudos estudos que foram elaborados a partir de 2024 até o presente momento, até a data da edição do decreto. E então não é algo esporádico, não é algo advindo, por exemplo, de uma crise climática. Ele afeta toda uma cadeia de produção do agro. Quando eu falo da nossa preocupação de cadeia de produção, é porque isso afeta a geração de empregos, afeta a diminuição ali no preço do transporte de produtos, do valor do frete, e consequentemente ele diminui também, impacta o município, porque diminui a arrecadação do município, que vem para o município, do estado para o município por meio do VAF, né? Quando o estado arrecada o ICMS, devolve parte para os municípios, então isso também é afetado. Então assim, não é sazonal, não é uma coisa de momento. Nós tivemos recentemente aqui alguns problemas de ordem climática, porque houve uma chuva de granizo muito forte que afetou parte da cadeia de produção em algumas regiões do município. A gente sabe da preocupação com o Super El Niño e os municípios ainda têm dificuldade em lidar com esse fenômeno climático, né, porque a gente não sabe a extensão, até onde isso pode ser prejudicial na cadeia produtiva do agro aqui no município de Ibiá e também na região. Mas o objetivo da edição desse decreto foi decretar uma situação emergencial no setor econômico do agro, baseado, como eu disse, nesses estudos que foram feitos, um estudo muito técnico, muito aprofundado, e que não é de agora, vem de 2024 até o presente momento. Só para você ter uma noção de quão grave é essa situação para o produtor rural aqui no município de Ibiá, de 2024 a 2025, o produtor na soja, ele estava ali vendendo, negociando o preço da saca a um valor médio de R$ 113, R$ 114, R$ 115. Uhum. Só que ele negociava esse preço com um custo médio de balanço de equilíbrio para ele em torno de R$ 141 a R$ 146. Ou seja, a conta não fecha.
1: Ou seja,
0: então,
1: ele...
0: o que está acontecendo?
1: Só um minutinho.
0: Pode falar.
1: Ele vendia por volta de R$ 113, é isso? Mas para ele isso, ficava em 140. O custo para ele, 140.
0: Exatamente,
1: é
0: o custo de equilíbrio. Exatamente. Então não se trata de uma redução na capacidade de produção, muito pelo contrário, até porque o Brasil, ele anda quebrando recorde atrás de recorde na produção agrícola, né? O Brasil hoje é o maior celeiro agrícola do mundo. Então esse não é o problema. O problema é que, mesmo estando produzindo muito, a conta não está fechando para boa parte dos produtores rurais.
1: O milho também, né, doutor? O milho é a mesma coisa que vocês também produzem. Quer dizer, fica muito aquém do valor de produção, não é isso?
0: Exatamente. Enquanto o valor de preço no mercado, por exemplo, do milho da safrinha, que é esse milho que está sendo colhido agora, né, nessa época do ano, ele está variando ali algo em torno de R$ 54 a R$ 58,00. O custo de produção, às vezes, passa de R$ 80,00. No ano de 2024, de acordo com as análises que foram feitas, o produtor, ele teve prejuízo, em média, de 10 a 11 mil reais por hectare plantado.
1: E aqui, junto de vocês, também entrou São Gotardo. E São Gotardo é um dos grandes produtores de alho do Brasil. E o alho também está nesse processo.
0: Exatamente,
1: alho e cebola,
0: o alho,
1: né?
0: Na verdade, alho, cebola, a cenoura, nós também temos alguns produtos da citricultura, como a laranja também, que está com um preço muito abaixo, né, do necessário para o produtor, né, cobrir os seus custos de produção. E no caso do alho, é a cultura mais afetada aqui da região, porque o preço caiu assim vertiginosamente. Então eu entendo também que falta um pouco mais de protecionismo, né, com os produtos brasileiros, da mesma forma que a gente vê alguns países da Europa, os próprios Estados Unidos fazendo, eles são muito protecionistas, isso acaba prejudicando também a entrada dos nossos produtos lá, eles chegam para chegar com um preço mais competitivo e com isso ter uma melhor oferta de preço para o produtor, ou seja, só uma cadeia. Não é meramente, Everino, um problema de natureza político-administrativa. Nós temos fatores também que acabam influenciando, fatores externos que acabam influenciando na redução do preço de várias das nossas culturas. Né? Nós temos aí um aumento dos preços de fosfato, de calcário, né? De outros produtos necessários aí para fazer uma lavoura. Né? Então, são coisas advindas, por exemplo, no caso do calcário, no caso desses insumos que tem, que o Brasil compra, né, que foram afetados aí desde 2022, desde o início da guerra da Rússia contra a Ucrânia, né, então vem tendo esse impacto e aí esse preço, né, que acaba aumentando desses produtos, acaba sendo repassado para o produtor aqui no Brasil.
1: E doutor, senhor, falando ainda sobre o alho, o senhor falou sobre protecionismo, né? E o alho do Brasil está concorrendo diretamente com o alho do exterior?
0: Sim, especialmente com o alho da China, segundo eu tenho notícias, né? Então é um alho que entra aqui com um preço mais barato, né? E aí a pessoa, o consumidor, ele acaba optando, talvez, por comprar um alho mais barato do que comprar o alho brasileiro. Isso é fato, né? Não só nesse meio de consumo de derivados de produtos agrícolas, mas também a gente vê isso em outros setores. E, então eu acho que falta um protecionismo maior com relação a isso, mas claro, sem que isso prejudique a balança comercial, né? O comércio que a gente mantém com esses países que são tão importantes para o Brasil. A China, no caso, é o maior comprador do Brasil hoje, né, de produtos e grãos oriundos aí do agro, né, do agronegócio. Então, assim, há necessidade, no meu entendimento, de ter um protecionismo maior, mas com uma certa cautela.
1: É a primeira vez, eu não me lembro, doutor, às vezes o senhor sabe me contar, esse decreto vindo por parte das prefeituras, é a primeira vez que a prefeitura precisa tomar essa atitude?
0: Foi aqui no município de Ibiá a primeira vez, sim, que foi decretada uma situação emergencial econômica desse setor do agro. E é necessário porque aqui em Ibiá, mas não, isso não se restringe só a Ibiá, porque São Gotardo, Rio Paranaíba e vários outros municípios do Brasil, esses produtos visando a exportação de commodities de cereal é a principal força motriz, né? Municipal, regional e até de todo um estado, como você pega, por exemplo, Mato Grosso, Minas Gerais, dentre outros estados aí. Então, o agro acaba sendo a força motriz, né, desses estados no que tange a geração de renda para o estado, renda para os municípios aí, né, um incremento no orçamento. Então, é necessário, sim, ter uma preocupação institucional por parte do município para auxiliar esses produtores para que eles, por meio, por exemplo, da edição desse decreto, eles possam utilizá-lo como um instrumento para subsidiar os seus pedidos, sejam de ordem administrativa, seja de ordem judicial, para que eles possam buscar um reequilíbrio econômico com instituições financeiras, com fornecedores, com credores. Quem opera na trading, quem faz barter, operações de barter, por exemplo. Então, assim, esse decreto, ele serve como um instrumento para auxiliar o produtor rural. Ele não significa que ele vai prorrogar uma dívida, que vai haver um perdão da dívida, que vai prorrogar o vencimento da dívida. Não, nada disso. Isso não é obrigatório, né? Não acontece de forma automática. Mas o produtor, ele pode utilizar ele, porque ele foi feito embasado através de muito estudo, com apoio de sindicatos rurais, de associações, de empresas e órgãos privados que atuam muito fortemente na assessoria e consultoria no agro da região. Então foram laudos elaborados por profissionais habilitados, né, e a maioria deles até, vamos dizer assim, amplamente reconhecidos no meio. Então, assim, é muito importante, é uma ferramenta importante que o produtor ele vai poder dispor para quando ele for tentar, por exemplo, um alongamento de dívida junto a uma instituição financeira, porque ele não consegue agora pagar aquele financiamento que ele contraiu com o banco, não consegue pagar uma cédula, cumprir ali com uma cédula de produto rural, por exemplo, enfim.
1: Doutor.
2: Diogo por aqui, bom dia. Dá para fazer uma pressão através desses decretos dessas cidades? Dá para fazer uma pressão junto ao Ministério da Agricultura, junto ao governo federal, de forma geral, no sentido de tentar conter esta vinda de produtos estrangeiros que estão pressionando o preço dos produtos brasileiros para baixo?
1: E até na ajuda, né?
2: Isso até uma ajuda a esses produtores.
1: Na ajuda financeira aos produtores.
0: Como eu disse, o decreto ele tem uma natureza técnica e institucional. Ele não tem um cunho político, nunca teve um cunho político, nunca foi nossa intenção fazer isso para beneficiar um campo, determinado campo político em detrimento de outro, não. Mas ele pode ser sim, utilizado tanto por sindicatos, por associações e até por parlamentares também, por que não? E aí eu não estou especificando um parlamentar de um determinado partido, que seja de direita, de esquerda, de centro, toda ajuda é bem-vinda no setor, porque o setor está pedindo socorro. Então, isso é muito importante para que, por exemplo, possa essas associações, grupos de produtores, ou mesmo parlamentares possam procurar o governo do estado, possam procurar o governo federal, dentre outros órgãos, para buscar esse auxílio, para buscar um diálogo, para que o produtor possa ser socorrido da melhor forma possível, porque com as medidas que foram editadas até agora pelo governo federal, nós vimos que elas têm se mostrado tecnicamente insuficientes. Então a intenção é boa, mas os efeitos práticos ainda estão demorando a chegar, né? Então o produtor, as contas, elas não esperam, né, isso, uma liberação, por exemplo, de um recurso, um alongamento automático de dívida que não vem, mesmo havendo o entendimento de quando o produtor ele preenche os requisitos legais e regulamentares, né, por meio, por exemplo, da súmula 298 do STJ, ele tem direito a esse alongamento da dívida, isso nunca se dá de forma automática. Então, essa ajuda, ela é necessária e ela é muito bem-vinda.
1: Doutor, existe no agro, igual às empresas, recuperação judicial? Hoje a gente tem visto muito isso em empresas particulares, né? Nós tivemos agora esse final de semana falando sobre as Casas Bahia, que está entrando com recuperação judicial. Existe essa modalidade também no agronegócio?
0: Existe. Toda empresa, ela está diante de uma situação, se vê diante de uma situação de crise interna, que, na qual ela não está com a saúde financeira muito boa, e ao invés de decretar falência, ela pode sim pleitear uma recuperação judicial. Isso também vale para as empresas do setor do agro, né? Eu não vejo nenhum problema com relação a isso. Embora, na maioria dos casos que a gente vê aqui na nossa região, são de produtores, né, individuais, né, que sejam pequenos, médios ou grandes produtores, mas que não estão conseguindo honrar, né, com as dívidas, né, com as cláusulas contratuais, porque tiveram uma redução na sua capacidade de pagamento.
1: Entendi. E doutor, esse decreto tem data de validade?
0: Sim, ele tem data de validade de 180 dias, e começou a ser contado a partir da publicação. No caso aqui do decreto municipal de Biá, o decreto 6.993, ele foi publicado na última segunda-feira, no dia 17 de agosto, e então esses 180 dias começam a correr a partir dessa data de publicação. E esse prazo ele pode ser prorrogado. desde que se mostre necessário, que a gente vai acompanhar, né, a evolução dessa crise para ver como que vai ser agora nas próximas semanas, nos próximos meses. E se houver a necessidade de prorrogação desse prazo, ela pode ocorrer de forma fundamentada, né, pelo chefe do executivo, no caso o prefeito, lógico que amparada por mais estudos, por mais dados e informações do meio, né, que justifiquem essa medida.
1: Doutor, a gente fica preocupado, né? Que a gente está vendo, independente, como o senhor colocou, doutor, independente de questões políticas, mas é o agro que está sustentando o nosso país, né? É o agro que está impulsionando ainda nosso país. Meu ouvinte pergunta o seguinte: eu estou ouvindo esta reportagem, os produtos são exportados, então tem imposto de exportação e chega no Brasil. E para o consumidor final, mais barato do que os produzidos aqui, não seria o caso de igualar os preços? Entendeu?
0: Eu não consigo compreender muito bem o final.
1: Meu ouvinte fala o seguinte: o alho que vem da China, mesmo com taxa de exportação, ele ainda é mais barato do que o alho plantado aqui no Brasil?
0: Sim, ele está chegando com um preço muito competitivo, muito forte. Então, até onde eu tenho notícias, no caso do alho especificamente, ele chega mais barato na bandejinha ali, nas prateleiras ali, nas gôndolas dos supermercados, e muitas das vezes o consumidor ele vai preferir, né, porque está com um preço mais barato, e em detrimento do nosso alho, que hoje está com preço extremamente abaixo, né, do custo de produção, ou seja, o produtor sequer consegue empatar, né, a despesa que ele teve. Então, se torna algo inviável, extremamente prejudicial para a cadeia produtiva desse produto em especial.
1: E lembrando que muitas vezes fica difícil a gente igualar o preço, porque os nossos impostos são muito maiores do que os impostos chineses, do que de outros países, né? Você vai ter, porque ele até diz, a gente poderia tentar igualar os preços, quiséramos nós, né? A gente ter aí preços competitivos com países do exterior que tem uma adequação aos seus produtos, né? Igual você está falando, até tentam não deixar produtos externos entrarem, e se a gente for pegar tudo o que o produtor paga para plantar, ele está pagando para trabalhar. E, infelizmente, fica impossível igualar aos produtos chineses, porque no Brasil tudo é caro, né? Você vai comprar o fertilizante, agora nós estamos tendo, vocês estão acompanhando o Brasil inteiro, a Mosaic fechando, porque fica inviável fazer o fertilizante. E o fertilizante é algo que está diretamente ligado ao produtor rural. Então, no Brasil hoje, para o produtor, é tudo muito caro. Fica inviável competir com produtos externos, né, doutor?
0: É bem isso, né? Até você citou aí o caso da Mosaic. A Mosaic, além desse problema também, pelo que eu estudei a respeito, foi uma decisão mais também de gerência, né, de estratégia. Infelizmente fechou aí, famílias acabam sendo prejudicadas, mas ela vai relocar essa produção em outro local, né? Ela vai passar isso para outro município, outro estado, enfim. Então, mas não deixa de ser prejudicial, como foi no caso de Araxá. E sim, nós temos um custo muito alto de importação de certos insumos, né, como eu te expliquei antes, advindo de fatores externos também, não só de fatores internos, não só em virtude da alta carga tributária de impostos que nós temos aqui, mas é uma conjugação de fatores, né, e isso, no momento, para alguns produtos como o alho em especial, acaba prejudicando bastante. Mas nós temos alguns outros produtos também, né, como eu falei, né, são vários fatores. Você pegar, por exemplo, o feijão no momento ele está com preço bom para o produtor, sabe? É, a questão do agropecuário, gado de corte, por exemplo, também não está com uma situação ruim. E o Brasil hoje é o maior exportador de carne do mundo. Então, assim, nós fizemos um estudo multissetorial, né, dessa cadeia produtiva para ver quais produtos estão sendo mais afetados para a gente poder decretar essa situação de emergencial para apoiar, né, para dar um auxílio àqueles produtores que plantam especialmente aqueles determinados tipos de produtos, de cereais, como o milho, como a soja, o alho especial,
1: cebola.
0: Então, justamente, mas não quer dizer que o agro como um todo, todos os produtos que compõem essa cadeia produtiva do Brasil estejam numa situação emergencial. Não. Nós fizemos esse estudo justamente para designar ali nos decretos quais produtos e quais cadeias produtivas do agro foram e estão sendo muito afetadas.
1: Doutor, muito obrigada. Araxá, nós aqui da Rádio Cidade ficamos muito tristes quando nós vimos esse decreto, porque isso afeta o nosso agro, afeta a nossa economia, afeta nosso município, né? A gente fica extremamente triste com isso e é algo que eu nunca pensei que a gente pudesse ver nos últimos tempos, né? O agro sendo afetado de uma forma tão grande como está sendo agora. A Rádio Cidade fica à disposição da Prefeitura de Biá, fica à disposição dos parceiros de vocês, para o que a gente puder fazer junto, tentar minimizar, saudar o nosso, salvar, né, o que está acontecendo com o agronegócio aqui na nossa região e no país.
0: Muito bom, eu agradeço pelo convite, Eveline, Diogo, muito obrigado a vocês, da Rádio Cidade, do programa Cidade Urgente. Foi uma honra estar aqui compartilhando um pouco disso, né? O que levou, né, esses municípios a editarem esses decretos, e sim, boa parte do agro pede socorro, precisa de ajuda. O Brasil ainda é um país ali majoritariamente exportador de commodities, né, e a maioria delas vem do agronegócio. Então, a gente clama aí para que as autoridades, os governos tanto do Estado quanto da União, né, eles possam olhar com carinho para a situação desses produtores, dessas regiões aqui do Alto Paranaíba, do Triângulo Mineiro, que são algumas das maiores produtoras de grãos do Brasil. Então, assim, é algo que não podemos, para o qual não podemos fechar os olhos, porque afeta toda uma cadeia de produção que vai muito além da porteira.
1: Doutor, mais uma vez, muito obrigada pela atenção do senhor com a Rádio Cidade, ao prefeito de Biac, a qual a Rádio Cidade já tem um amor, né, Decinho? Já tem um carinho muito grande para o prefeito de Biac.
3: Um abraço para o Juliano Mamão aí, né?
1: Juliano Mamão, que esteve aqui com a gente no Balacast, junto com o Dardelli, junto com o Decinho, já virou aqui não vou nem falar prata da casa, ele é um ouro da casa. Mando um abraço a todos, fica o carinho aqui da Rádio Cidade com a prefeitura de Biac. Muito obrigada, doutor.
0: Obrigado, valeu pela participação, tenham todos aí um ótimo trabalho, um excelente dia e um maravilhoso fim de semana.
1: Diogo.
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1: Tardelli!
3: Antes, rapidinho, só para mim, pra gente não deixar passar batido, né, uma notícia importante, triste, mas importante. Morre Zé Humberto, o Zé Humberto Codorna, que teve aqui com a gente. Ele foi técnico do Araxá Esporte Clube, né, mais conhecido aí como o rei do acesso. O futebol mineiro está de luto, né? Ele morreu nessa quinta-feira, dia 20, aos 64 anos, novo. O técnico Zé Humberto, que teve passagem pelo Araxá Esporte, era conhecido nacionalmente como o rei do acesso pelos diversos clubes que levou às divisões superiores. Natural de Uberaba, que pertinho, Zé Humberto acumulou mais de 40 anos de carreira como jogador e treinador. Entre seus principais trabalhos estão Maringá, Ferroviária, Oeste, Sertãozinho e Mamoré, clube pelo qual conquistou o título da segunda divisão mineira e acesso em 2023. O treinador havia sido apresentado no início de agosto como comandante do Nova Lavras, para a disputa da segunda divisão do Campeonato Mineiro. Nessa quinta, passou mal durante o treinamento, foi socorrido, encaminhado para a UTI, mas não resistiu. A morte de Humberto, o nosso codorna, né, que passou aqui pelo Araxá Esporte Clube, deixa uma marca no futebol mineiro e também no nosso ganso, clube que fez parte da sua trajetória. Tá aí, né? Infelizmente, Zé Humberto Codorna faleceu no dia de ontem. Fica os nossos sentimentos para toda a família. Um cara muito bacana, que sempre tratou nós da Rádio Cidade, da equipe Cidade de Esporte, muito bem. E infelizmente aí veio a óbito ontem. Um abraço aí a toda a família.
1: Tardelli, bom dia.
4: Bom dia, Eveline, bom dia, Decinho, bom dia a todos os ouvintes da 94,5 FM. Sumiu, nossa tá grande audiência na cidade de Araxá e em toda a nossa região. Tive 12 10, horas que eu não te vejo, né? Graças a Deus.
1: Não, mas você sumiu aqui do programa.
4: Não, mas depois...
1: Do programa você sumiu. Tá todo mundo reclamando que você sumiu
4: de novo. Tá nada.
1: Bom, vamos lá, Tardelli, você tem tá novidade?
4: Não tem ninguém. Bom, tivemos ontem na...
3: Sinal que você faz falta.
4: Na décima... Tivemos hoje no cartório eleitoral de Araxá, onde nós conversamos com a Alcine, a chefe de cartório, Eveline. Ontem foi realizado o primeiro teste, né, das urnas eletrônicas que serão utilizadas aqui em Araxá. Esse primeiro teste olha ali funcionamento, se está faltando alguma peça, alguma parte da urna, se ela está em perfeitas condições. Feita ali o liga, desliga, se está tudo, o software funcionando tudo certinho, para que depois, né, ali nos meados de setembro, é feita aquela testagem que a gente vai lá para votar. A gente vota em todos os candidatos, né? E ela ontem pediu para a gente, para estar reforçando, pediu até para falar com você, para reforçar aos nossos eleitores que esse ano a votação é 6 vezes. Nós vamos votar 2 vezes para senador, 1 para deputado estadual, para federal, para governador e também para presidente da República. O presidente é o último. Então o pessoal tem que tomar cuidado, porque se você votar para deputado e colocar lá, vamos dar um exemplo, vamos colocar nenhum número nem outro, não, para não falar que a gente está puxando sardinha.
1: 1, 2, 3, 4, 5, 6, 7.
4: Não, só 2. Se você colocar lá 05 tem nenhum candidato, viu, gente? 05. Ele não representa o deputado. O deputado é o primeiro a votar. Ele não representa o número do deputado, que é 5. Se você colocar determinado número, você vai votar em legenda. Ele vai ser contabilizado e vai para a legenda. Então, o cartório, a Justiça Eleitoral esse ano, está fazendo um esforço muito grande para instruir o eleitorado para justamente não ter aqueles problemas no início da votação. Ah, eu votei aqui, ó, gente, ó, aqueles que a gente via. Não, eu fui lá, tinha 5 números, eu coloquei só 2 e votou em determinado candidato. Aquelas fake news. Não, se você colocar 2 números, ele vai para uma legenda de determinado partido. Vamos colocar 22, né? Bolsonaro, 13, Lula, o Caiado, eu não lembro qual, acho que 45, se eu não me engano, e assim. Se você colocar 45, ele vai para a legenda. Se você colocar 13, ele vai ser contabilizado e vai para a legenda partido. Do partido. Então, as pessoas estão tendo um movimento grande no cartório eleitoral aqui de Araxá. Inclusive, na próxima segunda-feira, às 8 horas da manhã, eu estarei no PSF do bairro Abolição. Foi feito um termo de convênio com a Prefeitura Municipal, do cartório eleitoral de Araxá, com a Prefeitura nos PSFs. onde a gente vai estar fazendo ali as PSFs, não, nos os coisas sociais lá, como é que chama? Nos CRAS, inclusive acabou de me mandar aqui. Na segunda-feira, às 8 horas, vamos estar no CRAS da abolição. A gente vai marcar essa entrevista, com essa coletiva com ela lá, né? Onde, nesses CRAS, elas estão instruindo as pessoas, tá levando uma urna física, instruindo as pessoas a fazer a votação. Esse trabalho também será realizado no centro de Araxá, no calçadão, nas escolas, para tentar, né, diminuir essas fake news aí que são recorrentes, né, durante o período eleitoral.
1: Ô, Tom, presta atenção na tia. Presta atenção na tia. Seu primeiro voto vai pro seu deputado estadual. O voto de deputado estadual tem 5 números. 5 números. Então, na hora que você abrir lá o primeiro voto, você vai ter que digitar 5 números. Você leva a colinha na mão. Leva a colinha, pode entrar com a colinha, não tem problema nenhum. Anota lá os 5 números do seu deputado estadual. Depois você vai votar para deputado federal. Aí são 4 números. 4. Diminui 1. Estadual 5, federal 4. Beleza? Aí depois vem para senador. Você vai ter que votar para senador para 2 senadores.
4: Contrário, viu?
1: O que? Federal primeiro?
4: Federal primeiro, que é 4 números.
1: 4 números para federal. Depois estadual. O estadual 5 números. Federal, ele é 4. O estadual, 5. O estadual, 5. E depois vem para senador. São 2 senadores. São 2. Ah, eu gosto tanto do senador tal que eu vou votar 2 vezes nele. Burrice. Burrice. Vai anular um voto.
4: Isso.
1: Burrice. Tem que ser 2 nomes diferentes. Nome A e o nome B. E para senador, tia, quantos númerozinhos eu vou ter que digitar? 3. 3. Então é 4 números, 5 números, 3 números e 3 números. E a colinha vai ser grande. Colinha vai ser grande. Então, para senador são 2. E você vai ter que digitar 3 númerozinhos. 0, 0, 0. 3 númerozinhos. Aí depois vem pro seu governador. 2 números. 2 números. E por fim, para o presidente da República. Então, o presidente da República e o governador são os últimos números. E tanto o presidente quanto o governador, 2 números. Os 2 números. Então, como é que vai ser, tia? 4 números estadual. Perdão. 4 números federal. 5 números estadual. 3 números primeiro senador. 3 números segundo senador. Governador, 2 números. Presidente, 2 números. Decorou? Não, tem problema não, faz colinha, né, Tardelli?
4: Justamente, você não pode entrar com aparelhos celulares, né?
1: Não, isso colinha, que as colinhas dão pra nós.
4: Isso tá vedado, bom? Mas você pode pegar a colinha, fazer ali do jeitinho que você quer e levar para a votação. O certo é a sequência que a Eveline falou, então se atente a isso, tá? Que deputado federal e estadual, deputado federal são 4 números, estadual 5 números, mas se você votar 2 números, colocar 2 números, você vota para legenda do partido, tá? Ele vai ser contabilizado do mesmo jeito, mas vai para a legenda e não para um candidato específico, como você gostaria ou não. Agora, se você não quer votar também para algum candidato específico também, você pode votar pela legenda do partido também, porque é sua opção.
1: Tá tudo ok.
4: Mas tem que
1: também
4: saber qual que é a legenda do partido.
1: Exatamente.
4: Então, nós conversamos com a Alcineia ontem, na próxima segunda-feira nós estaremos novamente lá com ela no CRAS do Abolição. E em setembro, esse trabalho aí mais pesado da Justiça Eleitoral em todo o Brasil para instruir o eleitorado aí na votação e também a verificação já final, né? Onde vem todos os candidatos já nas urnas. Aí em setembro vem a mídia, né? Que a gente fala, coloca na urna com todos os candidatos. E aí ela fica já armazenada em total segurança para as eleições de outubro. E já também adiantando, as pessoas terem paciência, que ela é diferente, a votação esse ano ela é diferente da municipal. O tempo vai ser muito maior, Evelino. No municipal você vota para 2 candidatos. Então você chega ali rapidinho, 2 candidatos.
1: O vereador, prefeito.
4: Agora são 6 candidatos. Então o tempo também da pessoa ali na urna vai também demorar. A fila vai ser maior. Então as pessoas, a Alcine também pediu para que as pessoas tenham um pouquinho de paciência durante a votação.
1: Por isso, treina em casa, leva a colinha para adiantar.
4: Justamente.
1: Viu? Beleza, então vamos conversar com ela?
4: Vamos conversar com a Alcineia.
5: Tipo de verificação, o que vocês fazem, o que vocês checam na urna nessa etapa? Nessa etapa, é feita a verificação dos dados físicos da urna, né, para ver se não tem nenhuma parte, nenhum componente quebrado, danificado, faltando algum parafuso, para ver se está tudo, né, se toda a parte física está intacta. E também é realizado um teste, um autoteste, em que a gente liga a urna, né, usando um software específico, desenvolvido pelo TSE, para testar o funcionamento interno da urna, e também o teste do operador, para testar teclado, testar vídeo, testar fone de ouvido, testar o som. Então, todas essas partes são testadas nesse momento.
6: E aí tem várias situações, né? Se der algum tipo de problema, tem várias soluções. Queria que você me contasse um pouquinho sobre isso.
5: Isso. A gente, por exemplo, tem urnas que às vezes tá com a bateria, não tá carregada, é caso de dar carga de bateria. Tem urna que às vezes tá faltando alguma pecinha, faltando um parafuso, faltando alguma tampa de drive, faltando o fio tá danificado. É caso de substituição dessas peças externas da urna. E quanto ao funcionamento, se alguma urna, né, não for aprovada nos testes de funcionamento do software, é caso de abrir chamado, o tribunal, né, o TRE encaminha um técnico para fazer a manutenção. Em alguns casos, dependendo da situação, é caso de substituição da urna. Ah, e tem um item também que é feito a troca nesse momento, que é a bobina da impressora, né? Lembrando que a urna, ela tem uma impressora, né, para imprimir as ERESMA e os BUs, e a gente faz nesse momento agora a troca dessas bobinas também.
6: Passada essa fase, a próxima etapa já vai colocar os dados dos candidatos, né? Queria que você me falasse quando que está previsto isso.
5: Então, essa que a gente chama de carga oficial, né, que é o momento que a gente transfere para as urnas eletrônicas os dados de todos os eleitores e de todos os candidatos, né? Ela é feita na segunda quinzena de setembro. Essa é uma etapa extremamente importante, né? Vai sempre precedida de divulgação de edital, a gente convoca a imprensa para acompanhar, para fazer todo, né, o acompanhamento desse trabalho aí realizado pela Justiça Eleitoral.
3: Então, Cinei, agora, iniciar essas etapas agora, as urnas ficam sob a responsabilidade da zona eleitoral de Araxá?
5: Sim, elas já estão sob a nossa responsabilidade desde a data em que elas chegaram, né? Elas chegaram aqui em Araxá, as urnas chegaram no começo de agosto, então elas já estão conosco desde essa data e permanecerão até o pós-eleição.
3: Então tá aí, né? Falamos com a chefe de cartório, a Alcineia, né? Que deu detalhes pra gente aí como está sendo feito os trabalhos, né? De funcionamento, de monitoramento, funcionamento e fiscalização aí das urnas eletrônicas que serão utilizadas no município de Araxá e também de Itapira nas eleições 2026 no nosso município aqui na comarca de Araxá. E nós vamos estar acompanhando, né? A partir do mês que vem já começa aí todo o nosso trabalho de cobertura das eleições, também aí o trabalho, né, de acompanhamento dos candidatos e tudo mais, nós estaremos, né, Decinho, acompanhando todo esse trabalho. Hoje o presidente Luiz Inácio Lula da Silva, né, o atual presidente, está em BH. Ele fará campanha aí em Belo Horizonte, né, e os demais candidatos também nas suas respectivas agendas. Nós estamos falando dele aqui em Minas, porque ele está em Minas Gerais, que é o nosso estado, né? E pertinho em Belo Horizonte. E aí, agora cabe ao eleitor, né, Decinho, pegar todos os seus candidatos durante esse período. E eu peço muito a você, eleitor, olhem, né, as propostas dos seus candidatos, olhe a trajetória de cada um, seja A ou B ou C, qualquer um deles. Nós temos bons candidatos, nós não podemos perder a esperança na política brasileira, temos bons candidatos sim, né? Então cabe a você, eleitor, olhar aí a proposta de cada um, né? O candidato que maior, né, que melhor e maior, né, te atende aí nas suas expectativas eleitorais. E a gente não pode perder de forma nenhuma a esperança, né, no nosso país, né, Decinho? Se você está satisfeito, mantenha do jeito que está. Se você não está, pode mudar. Só não pode reclamar sem tentar fazer alguma coisa, né? Acho que a gente está. O voto, essa, né, democracia é para isso, então coloque valer.
4: Com certeza.
3: A sua função.
4: Um abraço, com Deus, bom final de semana a todos e vamos que vamos.
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4: E nós voltamos, né, Decinho? Demos um cavalo de pau ali, um 360 e voltamos novamente aqui pra falar os ganhadores aí da cervejinha do final de semana. 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
4: Um abraço lá pro Rodrigo, pro Renato, lá no bairro Aeroporto, Comercial Aeroporto, presenteando então o Elton, cerveja, é o final do telefone 4008. O Elton pode passar aqui para pegar. E também o. É isso? É dois?
3: É uma cerveja para um.
4: E o outro aqui? Que é
3: cerveja
4: outro?
3: Pro Rogério.
4: E o outro é por. A cerveja é pro Rogério. Não, as duas cervejas pro Rogério?
3: Não, uma é pro Elton, a outra
4: é
3: pro Rogério.
4: Então é duas, né? Cerveja, assim, duas cervejas, uma pra cada um, né, Cabal? É, e a outra é pro Rogério, com final 6527. Final 6527, Rogério. E Elton, final do telefone 4008. 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Um abraço e agora eu vou mesmo. Tchau.
3: Fomos.
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22: 11:04 na cidade, bom dia, bom dia.
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22: Meu povo, sextamos, 21 de agosto de 2026. Vem comigo, sou Eri Santiago, essa é a hora do rango. O que vai ter de almoço aí? Me conta nessa sexta-feira. É feijoada? Nesse calor, dá não? Dá? Tem não? Participe pelo nosso WhatsApp 998-20-9450. Começamos com o Fred Fabrício. Você não cuidou. Ed Brito e Samuel passa por aqui também com toda mulher.

0: Você curtiu aí Ed Brito e Samuel, Toda Mulher. Nesse bloco teve também Fred Fabrício, Você Não Cuidou. É, quando não cuida, perde, né? 11:12 na cidade. Vamos com informação, galera do campo, tem a cidade no agro.
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2: A carne bovina, o feijão e o café apresentam preços que acabam confundindo o consumidor quando se vive no momento de inflação dos alimentos. Quando o IBGE mostra o IPCA, Índice de Preços dos Alimentos, com ligeira queda nos preços para o consumidor, não se relata a verdadeira mabam confundindo o consumidor quando se vive no momento de inflação dos alimentos. Quando o IBGE mostra o IPCA, Índice de Preços dos Alimentos, com ligeira queda

0: afundar a mão no bolso para comprar o cafezinho da manhã. E a tendência é de novos aumentos, principalmente para quem gosta do café especial, que terá estoque reduzido por causa de perda de qualidade em consequência do clima e do terremoto na Colômbia. O feijão carioca tem comportamento no mercado parecido com o café. O consumidor está pagando hoje 40% a mais que em agosto do ano passado. Valdir Barbosa.
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1: 11:17 na cidade. Bora pro WhatsApp 998-2094-50. Bom dia, Iris. Vou ajudar você a fechar a semana com chave de ouro. Já sei. É Ciro de Luca. Irmão da Lua. Amigo das estrelas. Menos é mais. E Pablo, sou

0: estilo sexta-feira, agitado, mas a gente vê o que, que consegue fazer por aqui. Fala comigo, Patinha.
1: Oi, Iris,
0: opa,
1: bom dia.
0: Dia.
1: A Patinha do Torresmo.
0: Bom demais.
1: É, toca pra nós aí, pergunte a ela.
0: Pergunte a
1: ela. Como é que chama o nome?
2: Ronaldo.
1: Ronaldo Viola.
0: Ronaldo.
1: E João Carvalho, por favor.
0: Dando tempo eu toco sim, tá, Fatinha? Fala comigo, Rayane.

0: Minha querida Iris Santiago, muito bom dia para você e todos os ouvintes ligados aí na rádio. Minha querida, eu tô saindo aqui da chácara, eu quero pedir a música do Rio Negro e Solimões, Um Pouquinho de Você. Quero dedicar pro meu marido Silvio, sintonizado aí na rádio nessa manhã. Um forte abraço, sucesso sempre, cidade. 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
1: Esse dá, super abraço para você, viu? O Eduardo do Jardim Natália também tá por aqui. Oi, Iris, tudo bem? Manda a música do Dudu Nobre, Abertura da Grande Família. Essa família é tudo linda. Manda pra Cira Barreto no Salomão Drummond do Jardim Natália, que ela está, ele está, ela tá no Salomão Drummond. Ele está no Jardim Natália. Tem chuva hoje? Rapá, ontem tava falando que ia ter uns 40%, né, de chance de chover hoje. Será que mudou? Mudamos pra 5%. 5% é uma possibilidade depois do meio-dia. Vai dar o quê? 2 pingos, né? 2 pingos e vai dizer que foi chuva. E ainda estamos com alerta laranja de baixa umidade. Não, a partir das 5 horas tem uns 30% aí. Então vamos ver, né? Quem sabe? Quem sabe? E no almoço dele tem macarrão com carne moída. Bom demais. Fernandinha, querida, fala comigo, judia menos, tá? Não, meu filho, já sei.
2: Bom dia, bom dia, bom dia.
1: Dia.
2: Ah, já que você já começou judiando, não, tio. Não vai ter na sexta-feira?
1: Uai, por isso mesmo. É por esse motivo. O que você quer ouvir? Der tempo de eu tocar, eu toco. Conta
2: cada período. Eu vou dela. Quero ela.
1: A básica?
2: Você já sabe.
1: A básica.
2: Que
1: né?
2: Ela é ela. Toca Campari. Cidade da Goxa, ouvir, se der como dá, e vai pra todo mundo que estiver na escuta.
1: Essa é a básica, né, Fernandinha? Super abraço pra você. Bora destacar a trend 94, que tem mais uma pedrada, viu? Eduardo Costa pra você curtir.
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1: Segura essa. Imagina eu, Eduardo Costa. Tem Mari Fernandes, telefone sem fio na sequência.

0: assim que o telefone sem fio funciona, né? Às vezes você pode até tentar esconder, mas a amiga vai lá e conta. Mari Fernandes, telefone sem fio. Nesse bloco você curtiu também, Eduardo Costa, foi o destaque da Trend 94. Imagina eu!
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0: Claro que dá. Eu vou pro comercial rapidinho pra dar tempo de atender o pedido musical de todo mundo, viu? Mas participa aí, 998-20-9450, daqui a pouco tô indo no WhatsApp.
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0: Cidade 11:29.

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4: 11 horas e 30 minutos na cidade. A Patinha tá aqui. O Patinho, do jeito que você falou, me lembrou minha filha. Ela fala do mesmo jeito.
5: Mas, ô Iris, não tem uma nuvem pra dar nem um pingo. É um calorão da peste. É um calorão da Cadê peste? Chuva?
4: Pois é, minha filha. E aqui, ó, na previsão tá 0,5 milímetro. É um espirro que alguém deu. Ó, choveu. Ai, gente, a gente ri de desespero, não é verdade? Bora de Mercadão das Carnes. Aí, falando Mercadão das Carnes, peraí, antes de eu falar aqui, aí eu me lembrei que aí o povo ainda fica inventando de fazer queimada, né? Vai capinar alguma coisa, vai tacar fogo no mato. Ai, gente, vai tacar fogo no outro lugar, pelo amor de Deus. Esse tempo seco do jeito que tá, aí o infeliz ainda vai lá e taca fogo no mato. Ah, não. Tem consciência, não. Então não tem crise de rinite em casa ou na família, né? Aí aquele evento, aquela fumaça vai toda pra casa dos vizinhos, né? A gente ficou aí um período sem água. Quando a água voltou, o filhote de Cruz Credo foi lá e tacou fogo no mato. Aí você lava a roupa, não tem nem como estender, porque vai ficar fedorenta a fumaça. Você tem que lavar tudo de novo. Eita, Lelê, é difícil demais, meu povo. 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Dona Ilma tá por aqui comigo? Fala comigo, Dona Ilma. Bom dia, bom dia.
6: Bom dia, Iris, tudo bem, querido? Tudo toca bem. Aí pra mim meu grito de amor. Pode ser com Paula Fernandes ou Eduardo Costa. Ou então tem com o Leonardo também, viu?
4: Tem com o Zé Felipe com, também.
6: José Felipe.
4: Tem, vamos com o Eduardo Costa. Vamos mandar desse
6: pra mim, viu?
4: Tá certo.
6: Pra galerinha aqui do Salão do Zé, que me lembrou. Toda minha família, minhas amigas, meninas daí do Pilates, toda essa turma que tá ligadinha aí na cidade. Daí de manhã à tarde, né? É, os pede pra me mandar, vem aqui no salão, encontre comigo. Então vai pra todo mundo, viu? É. Pra você e um bom fim de semana aí, querida. Pra cidade da Bolsa de Ouro.
4: É, cidade. Ó, nesse bloco tem Maurício e Eduardo, Solteira no Mundo, Menos é Mais, Saudade Inconveniente. Aí vai pro Anderson, que tá com

0: Igualdade e Inconveniente, não. Menos é mais. Começando a atender aí aos pedidos da galera. Aí foi pro Anderson que tá curtindo a programação da cidade. Nesse bloco teve Maurício e Eduardo também, Solteira no Mundo. Vamos com o Alto Papo, tem informação automobilística na cidade pra você.
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2: Quais são as picapes médias mais vendidas do Brasil? Hilux da Toyota, Ranger da Ford, S10 da GM. A Hilux, depois de 5 anos de liderança, perdeu o topo do pódio para a Ford Ranger. E a S10, que também já foi líder, está em terceiro lugar. A liderança da Ford Ranger foi uma consequência natural dela estar muito à frente da Hilux, que ficou obsoleta em termos tecnológicos. Mas a Toyota não está muito preocupada, pois já está pronta na Argentina, onde é fabricada, uma novíssima Hilux diesel, híbrida e elétrica. E aliás, os japoneses até esnobam, pois a nova Hilux terá inclusive uma versão com motor a biometano.

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Nesse bloco, bora curtir música? Tem Sorriso Maroto Ferrugem, grupo Benza Deus, Perdas e Danos. Matheus e Belucci passa por aqui também com Pena Que Você Já Namora.

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2: 11:51 na cidade, bora pro WhatsApp, fala comigo, Edi.
3: Oi, Cris. Oi. Bom dia, bom mocinha dia. Linda, que Deus abençoe grandemente sua sexta-feira de amém. Todos os ouvintes, tudo bem contigo?
2: Eu tô bem contigo.
3: Graças a Deus, comigo tá tudo na santa paz.
2: Que bom.
3: Iris, você poderia tocar pra mim aquela música? Ela tem a senha, tem o ouro e tem o mel, e deixa maluco os caras que usam chapéu. Toca pra mim?
2: Oh,
3: eu ofereço pra você e família, pro bebê, para minhas amigas da comunidade Braille, a Joana do Gran Bazar, da Joel, o Bitinho e família, a Tia Nininha, a Fernandinha, Douglas, a Requeijão, Pedrinho, pra todos que estão na escuta da 94.5, tá bom?
2: Tá bom.
3: Cidade da Gosto de Ouvir. Tchau, obrigada.
2: Beijão pra você, Edi. Aguenta aí que dando tempo eu toco. Fala comigo, Sila Barreto.
4: Bom dia,
2: Iris.
4: Tudo bem?
2: Bom dia, bom dia.
4: Será que dá pra você tocar uma música pra mim? Se der pra você
2: se
4: tocar,
2: der.
4: Eu gostaria de ouvir.
2: Hoje eu tô no se der.
4: Com Diogo Nogueira, opa, Pé na Areia.
2: Bora.
4: Com esse calor, hein? Imagina, ué, a gente no mar, hein?
2: Incha.
4: Naquela praia maravilhosa, hein?
2: Uma aguinha de coco.
4: Ai, meu Deus, vai ser bom pra lá, hein?
2: Nossa Senhora.
4: É, eu vou oferecer pra você, pra todos os seus ouvintes, a equipe toda da rádio, para Maria Flor, que gosta.
2: Gosta.
4: Eduardo,
2: quem
4: no Jardim
2: gosta?
4: Natália. E para todos os ouvintes, para quem gostar da música, quem curtir a música.
2: Certinho.
4: Cidade da Gosto de Ouvir. Tchau, obrigada.
2: Eita, nós.
4: Deus abençoe o nosso dia.
2: Amém, amém. Ou uma prainha caia bem, cair? Nossa Senhora, uma aguinha de coco, aquela loirinha gelada, pode ser uma caipirinha também. O que mais? Um peixinho ali frito, a ginga com tapioca. Camarãozinho. Ah, meu pai do céu. O Eduardo tá aqui, ó. Chuva só em setembro. Ei, meu Deus do céu. Não, bom. Pode vir um pouquinho antes também. Mas setembro tá aí, né? Nas portas já. 11:53, eu vou pro comercial rapidinho. Já já tem mais música. Ô, Fatinha, aguenta aí que

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7: 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Vamos com a Maiara e Maraísa. Nesse bloco tem 90 a 10 no meio do processo, Pichote. E a gente atende o pedido da Fatinha também. Pergunte a ela.
8: Existe uma teoria que se chama 90 a 10, onde uma pessoa tem 90% daquilo que você procura em alguém.

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3: Nesta sexta-feira, uma frente fria avança pelo oceano em direção à região sudeste, mantendo todo o estado com elevação das temperaturas máximas e baixos índices de umidade. A circulação dos ventos, aliado à disponibilidade de umidade, pode levar à ocorrência de chuva isolada no Triângulo Mineiro e sul de Minas. Caso ocorram estas chuvas, o alívio do tempo seco será momentâneo e restrito apenas à sexta-feira. Céu claro a parcialmente nublado com possibilidade de chuva isolada no Triângulo Mineiro, Alto Paranaíba e Sul-Sudoeste. Demais regiões, céu claro a parcialmente nublado com névoa seca. BH terá uma sexta-feira de céu claro a parcialmente nublado, com temperatura elevada pela manhã e tempo muito seco à tarde. A temperatura máxima deve chegar aos 32 graus aqui na capital e a umidade fica em torno de 15% à tarde. Dos estúdios da Rádio Itatiaia, em Belo Horizonte, para a Rede Itasati, repórter Aline Neves. 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

0: você curtiu aí Rio Negro e Solimões, um pouquinho de você. Isso aí foi o pedido da Rayane, né? Nesse bloco teve também Henri Freitas, Me Fala Qual Necessidade, e Kleber e Cauã, Mil Adjetivos.
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2: 12:19.
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2: Então vem pra Trend 94. Eduardo Costa, Imagina Eu. E fala aí, Eduardo, próxima música aí atendendo o pedido do Eduardo do Jardim Natália.

0: Amigo das Estrelas, você curtindo aí Zezé de Camargo. Quem tá curtindo a nossa programação também é o Ataídes Fernandes, né? Um abraço pra você, obrigada pela companhia. Nesse bloco teve Dudu Nobre atendendo ao pedido do Dudu do Jardim Natália, a grande família. E Eduardo Costa na Trend 94, Imagina Eu. Aguenta aí, daqui a pouquinho tem mais música pra você. Vamos com o Autopapo, informação automobilística na cidade.
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2: Gasolina com 32% de etanol? Essa decisão do governo federal, valendo desde o dia 1º de agosto, foi de total irresponsabilidade, pois não foram feitos os testes necessários para se comprovar a viabilidade desta mistura, conforme as exigências da lei do combustível do futuro. As primeiras a sofrer serão as motos que já deixaram de funcionar corretamente com o E30. Em relação aos automóveis, eles com certeza terão o consumo aumentado, pois o etanol tem menor poder energético que a gasolina. E o pior, não se sabe quais serão as consequências a médio ou longo prazo deste 1/3 de etanol, que poderá provocar oxidação em componentes metálicos e mangueiras de borracha, pois seriam necessários testes com pelo menos 6 meses de duração.
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0: Texana 37 é o destaque da música de hoje com Bruno e Barreto.

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2: Aguenta aí que daqui a pouquinho tem mais música. Você curtiu aí Campari, pedido da Fernandinha. A Edi tá ali cobrando a música dela. Cadê a minha música? Cadê? Vamos ver, né? A gente já tá entrando aqui no último bloco. Marcos Roberto já tá ali batendo as portas da Rádio Cidade. Vamos ver se vai dar tempo de tocar. Garanto não, viu? Daqui a pouco eu te conto.
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15: Bom, galera, algumas músicas ficaram pra trás, não deu tempo de atender, perdoa-me, mas eu deixo vocês curtindo uma grande seleção. O último pedido aqui é da Dona Ilma, Eduardo Costa, Paula Fernandes, Meu Grito de Amor. Tem também Ana Castela, É Que Eu Não Te Esqueci. Passando por aqui também WS, junto com o Rei Vaqueiro Displicente. Agradeço a participação e a companhia. Amanhã, sabadão, Cidade do Samba, a partir das 3 horas da tarde. Conto com você. Então, eu fui.
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0: Tiago, obrigado, viu?
1: Amém, muito obrigado.
0: Paula Fernandes, obrigada, uma salva de palmas.
1: Obrigada.
0: Obrigado.
2: Obrigado mesmo.
0: Que voz maravilhosa, pelo amor de Deus.

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3: O Operador Nacional do Sistema Elétrico, ONS, prepara uma operação especial para acompanhar o sistema de energia durante as eleições de 2026. A medida tem como objetivo reforçar o monitoramento da rede e garantir a segurança do fornecimento de eletricidade durante o período de votação. Segundo a ONS, não há neste momento previsão de falta de energia durante as eleições. O órgão, porém, vai ampliar a atenção sobre o sistema para identificar rapidamente eventuais problemas e reduzir o impacto das ocorrências. A preocupação também envolve áreas isoladas, principalmente na Amazônia, onde o abastecimento de combustível para usinas que atendem comunidades pode enfrentar dificuldades. O planejamento faz parte das ações preventivas para garantir que o sistema elétrico esteja preparado durante um dos principais eventos do calendário nacional. De Brasília, João Pedro Melo. 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
1: Muito bem, conferindo a hora, hein? Por aqui agora 1:04.
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1: Muito bem, tá começando, hein? Temperatura máxima sexta-feira, finalzão de semana tá aí, que você tem uma sexta abençoada, é com muitas coisas boas em sua vida, com grandes realizações. Simone Mendes, Direitos Iguais.

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3: Marquinho, tarde, tudo bem contigo? Marquinho, você poderia tocar aí pra mim uma música do Emílio Eduardo pra mim, por favor? Acho que pode ser. Não sei, eu esqueci. Pode ser Veneno da Paixão. Que Deus pra você, família, pro bebê. A João do Grebazaba, de Joel, Tinininha, Fernandinha, Douglas, Requeijão Pedrini, pra todas as minhas amigas que estão na escuta da 94.5, tá bom? Obrigada. Cidades, dá gosto de ouvir.

moda em cidade, Emílio Eduardo, no limite da paixão também. Vão estar no Barretão, hein? Cantando apaixonado lá, hein? Ó, diferentemente, Luísa Sonza, primeirinha, direitos iguais, Simone Mendes. 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

0: 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Aquele abraço, obrigado aí pela companhia. Vamos juntos aí na sua tarde, sexta-feira, hoje dia 21 de agosto, temperatura aí 29 graus. Quente, naquele tempo parado, aquele mormaço. Beba muita água e não desperdice água, gente. Não tá chovendo, vai secando os rios, vai complicando.
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5: Cidade 1 e 21 agora, Eduardo Costa, Imagina Eu.

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3: Olha aí, cidade 1:28.
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3: Porque agora 1:30, hein? 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
3: Agora 1h32, hein, gente? Ó, foi encontrado a identidade ali no nome do Edson Passos da Conceição, hein? Edson Passos da Conceição, né? Essa identidade, ela tá lá no topo do Araxá, o pessoal tá informando ali, né? Então,

0: 7 agora em Cidade FM, Corações Egoístas, Leandro e Romário, com Ícaro e Gilmar, hein? Pra você na sua tarde de sexta-feira. Aquele abraço, tudo de bom e dali Cidade FM.
1: Aô! Marco Roberto, como é que você tá? Beleza? Tá morando Forréu Chapeludo. Tudo bem com você? Tudo na paz? Uma boa sexta, sextou, né, Marco Roberto?
0: Verdade.
1: Daquele jeito, né? Ô, meu amigo, toca pra nós aí. E o Nego Solimões, só lembrança. Oferece aí pro nosso amigo Zezão. Essa galera que tá aí, né, Araxá, dá gosto de ouvir, é não?
0: Com certeza.
1: Aquele abraço, tudo de bom pra você, meu amigo.
0: Aquele abraço.
1: Nossa Santa Aparecida abençoa nós.
0: Amém. Abraçou pra minha amiga Abadia também. Alô, Abadia, tá lá ligadinha, tá acompanhando. A Angélica também tá por ali.
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8h49, valeu, em Silvio Robson e Mili Eduardo, pra você ligado a Mou Gelado. Ainda teve Eduardo Costa, ainda tô aí pra Marlene. Falou, Marlene, aquele abraço pra você, obrigado aí pela companhia, só lembranças.

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7: O café teve alta nos preços no fechamento do mercado financeiro desta quinta-feira. A saca do tipo 6, bebida dura, fechou em R$ 1.823, alta de R$ 23. Tipo 7, bebida dura, R$ 1.763, alta de R$ 27. Tipo 6, bebida riada, R$ 1.495, alta de R$ 16. Tipo 7, bebida rio, R$ 1.234, leve alta de R$ 3. No mercado futuro, com vencimento em dezembro, a saca fechou em US$ 404,95, alta de US$ 2,30. Informações do Centro do Comércio de Café de Minas Gerais. Repórter Estela Torres.
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0: Morosa, em Cidade FM 94,5. E uma, manda um abraço pra turma aí.
1: Tudo pra galerinha aqui do Salão do Zé, aqui no Lebron, viu? Toda minha família, minhas amigas. As meninas daí do Pilates. Todos os seus ouvintes tá ligadinho aí, viu? O pessoal que pede pra mandar. Vai pra todos aí, tá bom? Uma tarde abençoada e bom fim de semana em Cidade da Luz, que eu ouvi.
0: Valeu, querida.

0: maravilhosa, fechando mais uma sequência, mais uma hora para você que tá ligado aqui na programação da 94,5 Cidade FM. 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
1: 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Por aqui agora 2:50, na hora de mais uma edição para você que tá ligado acompanhando Cidade FM. Olha, Inter de Milão avalia a contratação de Gabriel Martinelli do Arsenal.
2: Cidade, temperatura máxima.
1: Embora considere o elenco quase fechado para a temporada, a Inter de Milão pode se movimentar nos últimos dias da janela de transferências. Segundo um jornal italiano, né, o clube avalia a possibilidade de reforçar o setor ofensivo e um dos nomes mais especulados é o de Gabriel Martinelli do Arsenal.
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1: E é bom demais, hein? Cidade, a sua rádio, fazendo parte da sua vida. Trazendo Gustavo Lima, Bala Alojada.

0: cidade, 12h18, hein? Pra você ligar, deixou o Dom e Juan. Diga sim pra mim, fechando mais esta sequência. Atriz de Mars, Bruno Rosa e Murilo Ruf. Ainda teve Bala Alojada, Gustavo Lima. Na melhor programação do seu rádio, com os melhores anunciantes, hein? Já já eu volto.
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10: Cidade 12:24 e tá pintando mais um, hein? Pra você com Eduardo Costa, imagina eu. Essa

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0: Hora em Cidade, 12h35.
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0: Aí sim, hein? Que coisa mais linda, né?
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0: 12h59 agora em Cidade FM 94,5. Esse é o César Menotti Fabiano. Deixa eu te amar, por favor, hein? Ainda teve aqui Toda Mulher, Ed Brito e Samuel, pra você que tá ligado, hein? Gente, ó, viva com mais saúde, levando mais qualidade de vida pra você e pra sua família. 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Gente, ó, meu amigo Valdemir, né, ele tá ali ligado, tá acompanhando. Ele tem uma criança que é autista e tá precisando dos medicamentos e ele não tá tendo direito, o dinheiro pra comprar. Então quem puder ajudar, Valdemir, se você puder mandar aí uma chave Pix aí pra gente anunciar aqui, pra quem puder ajudar, né, você comprar esses medicamentos aí, fica mais fácil. Vamos ouvir o Aldeiro aí, ó.
1: Ô Marcos Roberto, boa tarde. Eu tenho uma criança que ela é autista e eu tô sem o medicamento dele. Sabe, ele me bate, ele me machuca, ele me morde.
0: Tem que tomar um medicamento.
1: Ele tem 13 aninhos. Eu creio que você, se você pudesse, anuncie aí. Quem quisesse me dar uma ajuda, os medicamentos dele ficam em 280. Eu não tenho um centavo para comprar os remédios dele. E na farmácia não tem, só. Nenhum.
0: Pois é, então você que tá aí ligado aí, ó. Os medicamentos
1: ele toma
0: esses aqui, ó. Atenção, você que tá ligado. Tá me mandando ali a chave Pix ali também, eu vou passar pra você já já, né? Pra quem puder ajudar, contribuir, vai ser legal, vai
1: ele
0: ser bacana.
1: Ele toma Amplictil, Aripiprazol e Risperidona.
0: Ó, se alguém puder doar algum desses medicamentos, né? Ou mesmo ajudar pra ele comprar os medicamentos, a chave Pix é, ó, 992-015-5064. Vou repetir, 992-015-5064. Então, quem puder ajudar, é esses medicamentos aqui, ó.
1: Ele toma Amplictil, Aripiprazol e Risperidona.
0: Então, vamos lá, quem puder ajudar, gente, por gentileza, vamos ajudar, vamos contribuir, né, com o nosso amigo aí, Valdemir. Falou, Valdemir, aquele abraço, vai dar certo.

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2: O Operador Nacional do Sistema Elétrico, ONS, prepara uma operação especial para acompanhar o sistema de energia durante as eleições de 2026. A medida tem como objetivo reforçar o monitoramento da rede e garantir a segurança do fornecimento de eletricidade durante o período de votação. Segundo a ONS, não há neste momento previsão de falta de energia durante as eleições. O órgão, porém, vai ampliar a atenção sobre o sistema para identificar rapidamente eventuais problemas e reduzir o impacto das ocorrências. A preocupação também envolve áreas isoladas, principalmente na Amazônia, onde o abastecimento de combustível para usinas que atendem comunidades pode enfrentar dificuldades. O planejamento faz parte das ações preventivas para garantir que o sistema elétrico esteja preparado durante um dos principais eventos do calendário nacional. De Brasília, João Pedro Melo. 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
1: Ó, 3:05 agora, hein? Aquele abraço, obrigado aí pela companhia. Gente, ó, então quem puder ajudar, e vamos ajudar meu amigo Valdeci, que tá precisando lá de comprar esse medicamento, filho dele. Tem ali o Pix, me manda ali no WhatsApp, que eu mando pra você a chave Pix, né? Qualquer valor já ajuda, já fiz a minha contribuição, a Linda também tá ali falando que vai fazer a contribuição dela. Vamos juntar, rapidinho a gente junta, né? E compra os medicamentos aí, né? Que o Menindê tá precisando, tá bom? 3:05.
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1: Ó, 3:08, o Lucas também falou que vai fazer lá também, ó, já fez lá, ó, já fez o Pix dele, Lucas, obrigado, viu? Vamos juntando, a gente vai ajeitando aí, né, aos pouquinhos, a gente vai ali, cada um dá um pouquinho, no final dá tudo certo. Os medicamentos são esse aqui, gente, ó, que o Menindê precisa. Ó, o
9: ele Pix, toma tá? Amplictil, aripiprazol e risperidona.
1: Ó, se alguém não conseguir pegar aí a chave Pix, me manda ali no WhatsApp Cidade que a gente passa pra você, né? Pra você ajudar lá também, né? O nosso amigo Valdemir. Falou, Valdemir, aquele abraço pra você. Lucas, obrigado, viu? Vamos tocar sua música agora, ó. Fala comigo, deixa eu ouvir ali, ó.
10: Bola, mano, Soberto. Pô, cara, vou te pedir um som top, um Bruce Prince. Dá pra lapidar ele aí pra nós?
1: Agora.
10: Boa tarde aí.
1: Valeu, aquele abraço. Obrigado.

0: 7h23 em Cidade FM 94,5 Skank. Vamos surgir, fechando mais esta sequência. Ainda passou por aqui Entregador de Flor, né? Coração Partido, Grupo Menos é Mais, na programação Cidade FM. Temperatura 29 graus agora.
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0: Legal demais, conferindo 3h24.
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0: 3h33, hein? Fechando mais esta sequência com Maurício Eduardo, solteira no mundo. Sempre as melhores, as mais tocadas no seu rádio 94,5. E os melhores patrocinadores, anunciantes, você ouvindo aqui na programação Cidade. 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
7: Quais são as picapes médias mais vendidas do Brasil? Hilux da Toyota, Ranger da Ford, S10 da GM. A Hilux, depois de 5 anos de liderança, perdeu o topo do pódio para a Ford Ranger. E a S10, que também já foi líder, está em 3º lugar. A liderança da Ford Ranger foi uma consequência natural dela estar muito à frente da Hilux, que ficou obsoleta em termos tecnológicos. Mas a Toyota não está muito preocupada, pois já está pronta na Argentina, onde é fabricada, uma novíssima Hilux diesel, híbrida e elétrica. E aliás, os japoneses até esnovam, pois a nova Hilux terá inclusive uma versão com motor a biometano.

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0: vai, bebê?
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0: Eu não sei qual é pior dessas três.
1: Vai no peito, vai na mente, vai no bolso.
0: Menos é mais em
2: 43, menos é mais, hein? Pra você ligado aqui na cidade, saudade inconveniente. Pra você que tá acompanhando essa sexta-feira, já no clima do final de semana. Daqui a pouquinho tem Leandro Silva com você aqui na Cidade FM. Aquele abraço, obrigado aí pela companhia, você que tá acompanhando, hein? Já já tem mais.
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1: Você sabia que a educação financeira começa muito antes do primeiro salário? Ela começa dentro de casa, gente. Quando a gente ainda criança, adolescente, começa a observar os adultos lidando com dinheiro. Por isso, mais importante do que falar sobre o dinheiro em si, é dar o exemplo. Ensine os seus filhos a diferenciar desejo e necessidade, a esperar antes de comprar e a entender que o dinheiro é fruto do trabalho e das boas escolhas. Quando uma criança aprende desde cedo a cuidar do que ela tem, ela cresce muito mais preparada para ter um futuro com responsabilidade e tranquilidade. Afinal, a melhor herança que a gente pode deixar não é apenas um patrimônio, é a sabedoria para administrar.
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4: Agora 3h49, Cidade FM, sexta-feira. Deixa eu pedir mais uma vez ali a colaboração de você, ouvinte, que tá nos ouvindo, tá nos acompanhando. Se você puder ajudar ali meu amigo Valdemir, ele tem um filho dele, ele é autista, né, tá precisando de comprar os medicamentos. Se você puder ajudar, contribuir, né, o Pix dele, gente, ó, a chave Pix é 992-015-5634. É os medicamentos que ele precisa, é esses aqui, são medicamentos caros, não encontrou lá na farmacinha. Tem que comprar, tá sem dinheiro, tá precisando.
5: Ele toma Amplictil, Aripiprazol e Risperidona.
4: Ó, quem puder ajudar, qualquer valor é válido, tá certo? Pouquinho em pouquinho, e a gente chega lá, você pode ajudar, contribuir, né, Lelê?
6: Pode contar comigo aí.
4: Que aí ajuda, fica mais fácil.
6: Pode contar comigo aí, com uma caixa de cadê, vou pedir. Alô, é Binho, Smart Drogaria, fala comigo.
4: Ó, tá vendo?
6: Preciso de você.
4: A gente vai conseguir
6: isso rapidinho
4: pra ficar mais tranquilo, mais bacana.
6: Isso, né? E vamos todo mundo correr atrás aí.
4: Se conseguiu pegar a chave ali, manda que a gente manda pra você no WhatsApp Cidade pra facilitar.
6: Vou continuar falando aí.
4: Beleza, Lelê.
6: Valdemir Simão, gente boa. Valdemir, a história dele é uma história triste, viu?
4: Pois é, e precisa de ajuda aí.
6: Precisa de ajuda ajudar, porque realmente...
4: Quem puder contribuir.
6: Ele é um cara que até tava sumido da programação.
4: É, tava
6: então
4: um pouco
6: aleativo
4: ali, ó.
6: É muito amigo nosso, o Simão.
4: Quem puder ajudar, vamos ajudar aqui.
6: Alô, é Binho, Drogaria Smart, tô te esperando, hein?
4: Vai ajudar.
6: Eu sei que você tá ouvindo aí. Eu sei que tá ouvindo, hein?
4: Ó, sexta-feira chegou, o Lelê tá naquele clima.
6: O
4: tempo deu uma melhorada, Lelê.
6: O tempo deu uma melhorada.
4: Porque tava um calor danado
6: aqui. Tá bom pra namorar, né, aqui.
4: Mas podia dar uma chuvinha ainda, mas assim, eu não vejo aquela chuvinha, não.
6: Não vê ainda.
4: Não, ainda
6: não. Acho que a partir da semana que vem deve ter uma garoinha pra gente aí.
4: Tomara, tá precisando pagar as poeiras.
6: É.
4: Nessa sequidão. E a gente pede o pessoal também, não jogue água fora, gente, ficar lavando calçada é à toa. Claro, evidentemente, tem que lavar, é necessário lavar, porque ninguém aguenta
6: vamos
4: ficar na poeira
6: isso,
4: também.
6: Né, gente? Me ajuda aí,
4: mas
6: né, gente?
4: Mas vamos com calma, todo dia também não, né?
6: Tá o vizinho lá, tá o vizinho.
4: Tá chovendo,
6: tá? Tá o vizinho na alvorada ali, que eu vou te falar, hein?
4: É todo dia, toda
6: hora. Todo dia, né? De manhã, cedo, é cedo, à tarde e à noite.
4: Aí não.
6: Não, aí, faz assim não, gente.
4: Aí depois falta água.
6: Não, e tá bem assim, naquele núcleo ali que tá fazendo aquela obra.
4: Aí fica mais complicado
6: do outro lado
4: ainda.
6: Do outro lado subindo, perto da casa do seu Wilson.
4: Sei.
6: Tem uma vizinha ali que lava, uai. Não, gente.
4: Aí não, gente. Vamos, calma.
6: Eu passei ontem lá e pedi ela. Falei, faz favor, ué.
4: Dá uma segurada aí, porque senão não tem jeito.
6: Não, gente, tem que ajudar. A gente pode pensar só na gente não, né, Kim?
4: E sempre assim, às vezes na parte baixa tem água, mas na parte alta não, porque a água
6: justamente
4: não vai conseguir chegar lá.
6: E ela tá bem na parte baixa.
4: Pois é, tá na tranquilidade.
6: Pois é.
4: Lelê, tô indo. Aquele abraço pra você.
6: Sim.
4: Bom final de semana, bom trabalho.
6: Danadinho.
4: Deus abençoe, te ilumina.
6: Só segunda, né,
4: Danadinho? Se Deus quiser.
6: Sim.
4: Segunda o bicho pega.
6: Vem pra mim, domingo, Kim.
4: Valeu,
6: aquele abraço.
4: Domingo,
6: Kim. Valeu.
4: Tchau.

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1: Cidade 4:04.
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13: Existe uma teoria que se chama 90-10. Uma pessoa tem 90% daquilo que você procura em alguém.

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que te dá o kit festa pronta. 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Fala pra mim aí, se joga pelo WhatsApp em 9820-9450. Michael, o único cara que andou pra trás e deu certo.

0: Vamos ver se joga, fala aí.
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0: Bora lá, fala comigo.
2: Oi, Leandro.
0: Oi.
2: Tudo bem?
0: Tudo.
2: Deus que abençoa.
0: Amém.
2: Abençoa todos nós e a todos aí da Rádio Cidade.
0: Que abençoa lá, lá do Barreiro, né?
2: Estamos no seu programa. Tô curtindo essas músicas boas, todos aí.
0: E também o Chulapa do
2: Barreiro. Valeu, Leandro.
0: Valeu, tchau, Batia.
2: Tchau. Valeu.
0: Tchau, minha amiga Batia. Bora lá, se joga 9820-9450. Ataídes e o busão das top da batata. Só a galera massa da batata, hein? Só o suco da batata dentro desse ônibus. Zera dele.
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7: Bom lembrar que a carne bovina teve uma queda no consumo porque os preços não baixaram até agora. O frango está com preços competitivos em relação ao porco e também está com margens ajustadas. Porém, é a carne mais consumida no Brasil e no mundo. A carne bovina vem perdendo demanda, exportações caindo pela metade e os frigoríficos conseguindo pressionar os produtores de gado de corte, querendo pagar menos pela arroba, e estão conseguindo. São Paulo caiu para R$343, Minas Gerais para R$336, Mato Grosso do Sul desceu ligeiramente para R$337. Valdir Barbosa.
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0: Bora lá, Gláucia do Pão de Açúcar falou pra mim, comercial aeroporto, Leandro, tô dentro. Bora então, se joga 9820-9450. Sensacional, super promoção pra você. 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

Ortiz fez Free. É o que a galera fala dessa música aí de 1981 da banda Queen, no vocal de Farrokh Bulsara, mais conhecido como Fred Mercury. I Want to Be Free. Foi pro meu cunhadinho do coração, esse lindão.

0: pro meu amigo Simão. Gente, é o seguinte, eu tô precisando de ajuda, tá? Já a gente vai entrar nesse caso aí. Abraço aí pro Ebinho. Alô, Ebinho. Ebinho da Smart Drogaria. Ebinho, tô precisando dos medicamentos aqui, tá? Pra um amigo aqui que pediu. Top! Fala comigo, manda aqui um zap aqui no meu PV. Bora lá, Bebia! Fala, Weder!
1: Boa tarde, Gando Silva. Toca Tuto África, que o Wesley de Biá.
0: Tuto África? Tem, vai, tem base aí, tem base, tem altura.
1: Ah, cidade, dá gosto de ouvir.
0: Ah, moleque, top das galáxias. Bora lá, se joga, 98209450.

0: Boa tarde.
1: Boa tarde, tudo bem?
0: Tudo
1: sim,
0: bem?
1: Tudo.
0: Deixa eu te falar, o dono dessas promoções, desse kit aí, quase todos os dias, é do comercial aeroporto, é do investigador Rodrigo e do irmão dele gêmeo, Renato. Um abraço.
2: Gostei.
0: Cidade, dá gosto de ouvir.
1: Não, errou.
0: E coloca no sorteio aí. Muito obrigado. Você fica com Deus,
1: nossa,
0: tchau.
1: Errou. Ah não, linda. Oh, linda, não é não, linda. São dois. O Rodrigo, investigador, e tem o Rodrigo do Comercial Aeroporto, linda. O Rodrigo é do Comercial Aeroporto, linda, que isso. Desculpe pela vergonha que eu passei, linda. Como é que eu coloco você agora? Como é que eu coloco você no sorteio agora, linda? Meu Deus do céu.
3: Ô, Leandro, seu loucão.
1: Fala.
3: Aliás, Moura.
1: Tudo bem,
3: Leandro, Marquinhos? Quer me dar 2 metros pra linguiça, mas um pedacinho.
1: Você quer 2 metros de linguiça,
3: né? O aeroporto.
1: Seu
3: dois irmãos, Rodrigo e Renato.
1: Sim.
3: Ô, quem é eu ontem, sorteio de ontem?
1: Ah, dá que ser curioso, hein?
3: Pacotão.
1: Dá que ser curioso.
3: Leandro, seu loucão, você me fala aqui. Seu cidade, curioso. Pra eu ouvir, pra meu nome sorteio.
1: Ele ganhou um estilingue, tá todo estilingoso. Bora então, rapazes. Se joga, 9820-9450. Abraço pro Ataíde Estenã.

0: Ataídes. Fala aí, o PH Moraes.
1: Fala comigo, Leandrão.
0: Fala.
1: Boa não?
0: Toda hora.
1: Ô, não é Ataídes Batata, não.
0: Não, senhor. É Ataídes Batata?
1: É Ataídes Caixa d'Água.
0: Que isso? Como assim? Por quê? Por quê?
1: Eu vou pela aí, porque tem caixa d'água pra vender ainda.
0: Caixa d'água pra vender? Ô, Thaís, que isso aí, Thaís? Aí o cara tá arrumando você. Ah, não, pelo amor de Deus. Misericórdia. A gente vai no Giro e Volta trazendo mais 5 e 8 na cidade. Sexta-feira, sexta com S maiúsculo. Alô, Paulinho.
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5: Nesta sexta-feira, uma frente fria avança pelo oceano em direção à região sudeste, mantendo todo o estado com elevação das temperaturas máximas e baixos índices de umidade. A circulação dos ventos, aliado à disponibilidade de umidade, pode levar à ocorrência de chuva isolada no Triângulo Mineiro e sul de Minas. Caso ocorram estas chuvas, o alívio do tempo seco será momentâneo e restrito apenas à sexta-feira. Céu claro a parcialmente nublado com possibilidade de chuva isolada no Triângulo Mineiro, Alto Paranaíba e Sul-Sudoeste. Demais regiões, céu claro a parcialmente nublado com névoa seca. BH terá uma sexta-feira de céu claro a parcialmente nublado com temperatura elevada pela manhã e tempo muito seco à tarde. A temperatura máxima deve chegar aos 32 graus aqui na capital e a umidade fica em torno de 15% à tarde. Dos estúdios da Rádio Itatiaia, em Belo Horizonte, para a Rede Itasati, repórter Aline Neves. 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
1: Hora certa, 5:11, top das galáxias. Como é que é? De oncinha. Como assim, Andréia? Oncinha.

0: Leandro, toca pra mim a avó da Paula.
1: A avó da Paula? Qual que é essa? A avó da Paula? Ah, o Snap. We've got to power. Ai, meu Deus do céu. Que é isso? Ai, meu Deus do céu. 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

0: 5 e 12.
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0: Projetos de Paula Fernandes, a Secofonade do Line Up, do Jaguariúna, Rodeio Festival. E é claro, brinca nas redes sociais sobre aí estar solteira e à procura de um date. Hã? É divertir os fãs após ficar aí trancada por pra fora de casa. Ela ficou fora, ela trancou a porta. Aquelas portas chiques, né? De gente rico, né? Aquelas portas que tem código, aquela parada toda. Ela tá com projetos e shows aí nas participações especiais do projeto 30 e poucos anos de Paula e Fernandes. Paula Fernandes, confirmação de apresentação em grandes festas do Peão, como festivais de Jaguariúna. A vida pessoal, o bom humor na web, ao comentar aí sobre a sua vida amorosa e o momento inusitado em que ficou trancada pra fora de casa após um evento. Chegou fora de hora, é quando a gente chegava fora de hora, né? Na nossa época, se não chegava tarde,
1: se você chegar depois de tal hora, você vai ficar trancado lá de fora, Leandro.
0: Minha avó falava assim, meu. E meu avô falava, Candinha, o malandro chegou,
1: ele vai dormir lá de fora.
0: Aí de repente a porta abria, creque. Mas aí tinha as varas de Guiné, né, no outro dia.

0: frequentemente dá um branco. Então o leite faz lembrar, é bom pra memória. Fala aí!
1: Você que tá aí, Fred Mer.
0: Como assim?
1: Buenas! Olha, ô lindão, é mesmo? Ô lindão! Toca aquele som antigo, aquele morder, aquele que busca na raiz.
0: Morde e tal.

0: Você que tá aí, Fred Mer.
1: Fred Mer.
0: Buenas.
1: Buenas.
0: Olha, ô lindão, é mesmo? Ô lindão. Toca aquele som antigo, aquele Mordertal. Aquele que busca na raiz.

0: Siri! Já já, na cidade. Pro meu amigo Simão, tá ligado aqui na melhor. Perfect.
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Fala pra mim o número aí, Amaral. Fala pra mim o número aí, meu brother. Sensacional. Amaral deu aqui aquela força. Conseguimos aí dar uma força aí pro nosso amigo Simão. Abraço, Simão.

0: Beleza, Pedro? Pedro Moraes. Tem coisas que não dá pra ver, cara. Não dá tempo de ver. Abraço, Amaral. Top das galáxias. Onde fica os segredos da gula?
1: Fala, meu parceiro. A gente tá aí pra ajudar pro que der e ver, né?
0: Graças sensacional,
1: a Deus, a gente,
0: cara,
1: tem um pouquinho de condição de poder ajudar quem precisa, né? Aqui é Almeida Campos, 311. Sempre aberto pra atender vocês com o maior carinho. Tá joia? Abraço!

0: Dias também. Abraço aqui pro Lucas Leonardo, pediu o Monday Talk, já vai curtir. O Ataís não recebeu uma mensagem. A Claudinha, o pessoal aqui que eu pedi ajuda. Até a galera lá de patrocínio, gente, querendo fazer pix aqui, ó. Já deu certo, viu? Amaral assumiu a parada aqui.
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2: 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Gasolina com 32% de etanol? Essa decisão do governo federal, valendo desde o dia 1º de agosto, foi de total irresponsabilidade, pois não foram feitos os testes necessários para se comprovar a viabilidade desta mistura, conforme as exigências da lei do combustível do futuro. As primeiras a sofrer serão as motos que já deixaram de funcionar corretamente com o E30. Em relação aos automóveis, eles com certeza terão o consumo aumentado, pois o etanol tem menor poder energético que a gasolina. E o pior, não se sabe quais serão as consequências a médio ou longo prazo deste 1/3 de etanol, que poderá provocar oxidação em componentes metálicos e mangueiras de borracha, pois seria

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7: Rádio Cidade 5:51.
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21: Deixa eu dar um abraço aqui pro meu amigo do coração, meu irmão do coração, Marcão. Ele que é um artista plástico, cara. Ele que restaura móveis antigos, aquela parada toda. Abraço pra você, meu irmão. Grande Marcão, tá lá no Parque das Flores. Eu escolhi essa aqui, um dueto de Renato Russo e Erasmo Carlos. A carta.

0: 45, bora lá!
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0: Muito bem, senhoras e senhores, quem levou por aqui o Super Kit Churrasco foi o Paulo Henrique Oliveira. Paulo Henrique Oliveira, morador do Jardim Europa. Ele que tem o telefone final 9254. Grande Paulinho, parabéns pra você. Levou aí o kit. Uma caixa de cerveja, juntamente com 2 metros de linguiça.
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0: Ele quer do telefone final 9254. Paulo Henrique de Oliveira, morador do Jardim Europa, levou por aqui. Bora lá no zap. Fala aí, Rayane.
1: Aô, Rádio Cidade. Que é isso, my brother Leandro
0: Fala,
1: Silva.
0: My sister. Beleza.
1: Oh, depois dessa música aí eu vou te falar, viu?
0: Ok.
1: Eu tava quase acabando a bateria, mas
0: vai
1: agora
0: criando,
1: é recarregou 200% de novo, hein?
0: Resistou.
1: Que é isso? Ô, papai, tem início da feira.
0: Que
1: Nossa,
0: é isso?
1: Leandro.

Abraço pra Rayane e toda a rapaziada. Abraço pro Silvio. 6h15. 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
8: Com vocês, Murilo Rufi.

0: Uma salva de palmas, Murilo Ruhl.
1: Valeu, Goiânia.
2: Valeu, Murilo.
1: Que delícia. Tamo junto. Tem que respeitar.
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0: isso. Você dançou essa aqui, né? Hein, Simão? O Simão, que é da época do vinilzão. É, você usou o calça boca de sino. Eu sei que você usou, Simão.
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0: Um abraço aqui pro Marco Faria, grande Pelezinho, ligado aqui na Melhor e Mais.

0: alegres e felizes.
1: E existe um lugar que é isso.
0: Loucas, apaixonadas, dançando pelo salão. Roberto Carlos e Jota Quest, Rogério Flauzino. Essas loucas que vão além do horizonte, hã? Dançando feito bailarinas. Priscilas no raio no deserto. Essas brilhantinas cruzeirenses que perderam para o Flamengo e não pagam as apostas. Igual esse Piqui, esse tal de Piqui aqui do Cidade Esporte Clube. Piqui, vai pagar não, cara? Vai pagar a aposta não? Você perdeu, cara.
2: Perdi, Leandro?
0: Uai.
2: Rapaz.
0: Osmar, faça o favor. Pode falar, amigo.
3: Sim, não. Essa é o tal de testemunha e quem teve perdeu? A aposta.
0: Quem perdeu?
3: Cruzeiro rodou. Ué.
2: Teve jogo?
3: Rapaz. Vai pagar. Mais cedo ou mais tarde vai pagar. Não, cara, vai, paga, fica
2: não.
3: Tranquilo.
2: Não, vai pagar. Pode deixar. Que dia útil, viu?
0: Que dia útil. O cara é empresário, cara, do ramo da construção civil. Que isso, Piqui?
2: Pode pôr na sua agendinha, viu?
0: Isso,
2: você tá na minha lista.
0: Você quer
2: é
0: que eu
2: conte
0: o seu
2: ideia.
0: Passado aqui, Piqui? Ah, quando você usava aquele brinquinho de lantejoula.
2: Que isso? Isso não é comigo, não, né? Vou começar a destrinchar do seu lado, hein?
0: Tô indo nessa, rapaziada. Vem essa galera massa, top das galáxias, a galera do Cidade Esporte Clube. Tô indo nessa, a gente volta a se falar.

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1: 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O horário da Voz do Brasil foi remanejado de 19 horas para as 20 horas.

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1: Vai aí, Internacional, diretamente de Uberlândia.
2: Que beleza, meu grande amigo Ederson de Souza, vulgo Pitini, Osamar Júnior, ele marca. Pico, eu te avisei, velho, eu te avisei, Pico, eu falei, não adianta, Pico, não adianta. É o Flamengo, Pico, é o Flamengo, Pico. Boa noite a todos aí, estou aqui em Uberlândia, né, tive que vir aqui, né, pra dar uma ajeitada na peruca. Começando o espetáculo Cidade Esporte Clube, mas a gente não deixa de participar, né? Boa noite a todos aí, meu grande amigo Decinho, Osmar e Elimar Piqui.
1: Salve, salve, Marcelinho do Brasil, a todos os ouvintes da 94,5. É isso aí. Estamos aqui pela nossa 94,5, levando o que acontece de bom, né, no nosso futebol, o que acontece, o que é notícia no futebol pelo Brasil, pelo mundo e hoje principalmente pela nossa terrinha de beija aqui, né, com o nosso alvinegro mais querido, chamar o nosso querido Elimar Piqui, né, Piqui? Boa noite, irmão.
3: Boa noite, Ederson de Souza, Osmar.
1: Vou te entregar as datas sazonais hoje, não, pode ficar tranquilo.
3: Né? Marcelinho do Brasil, né, foi lá mexendo no cabelo.
1: Não gosto de falhar, não.
3: E todos os ouvintes da 94,5, né, plugadinho no seu radinho aí. E vamos que vamos, tem muita coisa bacana.
1: Osmar, vamos que vamos?
4: Boa noite, Decim, Piqui, Marcelinho, nosso convidado. E vamos comentar sobre as novidades do Ganso, os resultados do meio de semana. Tem muita coisa boa pra gente falar.
1: E com a gente, Marcelinho, você sabe quem tá aqui no estúdio?
2: Ah, deve ser um cara que fala bem demais, né? É o nosso executivo?
1: É, nosso executivo de futebol, Eduardo Dutra, seja bem-vindo, meu irmão.
5: Boa noite a todos os ouvintes.
1: Boa noite.
5: Mais uma vez, participando aqui desse programa aqui, que tanto contempla, que tanto fala do Araxá, então é sempre um prazer estar aqui presente.
1: Valeu, valeu, Marcelinho do Brasil, o que que você tá, já chegou aí pertinho, o jogo do Uberlândia é aí? Esse final de semana, hein, Uberlândia?
4: Amanhã 5 horas.
1: Como é que tá o clima aí, Marcelinho?
2: O clima, eu estive aqui, né, assim, eu não torço pro Uberlândia, né, Dessim, eu sou ganso. Eu sou Araxá Esporte Clube, né? Não torço pro Uberlândia.
1: Mas é um cronista esportivo.
2: Eu fiquei feliz com a classificação do Uberlândia, né? Porque é de Minas, né, pra Série C do Campeonato Brasileiro. E eu vim aqui, Dessim, por causa do passaporte, renovação de passaporte, viu, Dessim?
1: É, você tá querendo viajar aí, né? Pra Machu Picchu. Tem que renovar mesmo.
2: O Eduardo Dutra deve ter vários amigos lá no Uberlândia, né? Até o Araxá Esporte tem uma grande parceria aí com o Uberlândia. Ele que pode falar pra gente, né, como que foi pra ele, o Uberlândia, ele que é aqui, né, diretor executivo de futebol aqui de Minas Gerais. Quem sabe amanhã ele estará trabalhando no Uberlândia também. Vou perguntar pra ele o que ele achou dessa classificação do Uberlândia para o Campeonato Brasileiro, meu amigo Eduardo.
5: Sempre bom equipes de Minas Gerais ascendendo no cenário nacional. Uberlândia tem um grande amigo, que é o preparador de goleiros do Uberlândia, o Ailton, que é da comissão, praticamente da comissão fixa do Anderson Moreira. Três vezes campeão brasileiro da Série B com o Anderson Moreira por Goiás, Botafogo, América Mineiro, já teve várias temporadas na Série A, trabalhou comigo no Ipatinga, é um grande amigo. Bernardo, gerente de futebol, também um amigo desde a época que ele trabalhava no Coimbra, em Belo Horizonte, eu trabalhava no América Mineiro. E fiquei muito feliz com o acesso do Uberlândia. Quanto mais equipes do futebol mineiro tivermos no cenário nacional, tenho certeza que é melhor para todos nós, profissionais do futebol e também para a imprensa.
1: Existe uma parceria do Araxá com o Uberlândia, né? Com o Fábio, até quando o próprio Diogo esteve aqui em Araxá, ele esteve visitando a cidade de Uberlândia e tem essa proximidade?
5: Isso, o Diogo, que é o proprietário da SAF do Araxá, é amigo do Fábio Mineiro, que teve muito sucesso no Atlético, agora é nessa empreitada no Uberlândia. E sim, existe uma aproximação entre os dois. O Uberlândia acabou fornecendo dois atletas do elenco. O Serginho, que é um meia do Araxá, estava no Uberlândia agora, no elenco que disputou o Campeonato Mineiro, Série D. E também o Júlio, zagueiro 2005. que acabou de chegar por empréstimo do Uberlândia, ainda não foi anunciado, notícia aqui em primeira mão. Opa. É um atleta, ou o Serginho já foi anunciado, né, alguns dias, mas acredito que ambos nos ajudarão nessa busca pelo acesso.
1: São jogadores aí com nível lá em cima. O Sarrafo tá lá em cima, né?
5: Sim, o Serginho já tem uma experiência maior, principalmente nessa segunda divisão. Ele conseguiu acesso ano passado jogando pelo Boa Esporte. Já teve em outra temporada pelo ESUB de Uberlândia. E já trabalhou com o nosso treinador, o Fábio Brostel. Na época que o Fábio Brostel ainda era o treinador do Sub-20 do Uberlândia, o Serginho fez as categorias de base no Uberlândia. Então ele já conhecia o atleta. O Júlio nós conhecemos agora, busquei informações também com pessoas que eu conheço que trabalham no Uberlândia, as pessoas aqui já citadas. E é um atleta muito jovem, 20 anos, não minutou tanto no profissional, mas tenho certeza que vai agregar bastante no nosso sistema defensivo.
1: E a gente está com um sistema defensivo bem forte, né?
5: Isso.
1: A gente estava olhando o Jefão.
5: Isso.
1: Chegou o Renan.
5: Temos o Jefão, que foi campeão ano passado e conseguiu acesso pelo Coimbra. Estava agora no Coimbra, no módulo 2. O Renan Tavares, que fez categoria de base no Cruzeiro, estava agora no Mamoré, foi semifinalista do módulo 2 do Campeonato Mineiro. Então, dois atletas, né, que estavam no módulo 2, uma categoria acima. Temos o Igor Dias, que é um zagueiro que disputou essa competição ano passado pelo Juventus de Minas Novas e apesar do clube não ter ido tão bem, ele teve boas atuações. O Cauã Vilela, que é um atleta aqui da cidade, que fez base na Ponte Preta, no Londrina, no Grêmio São Carlense, salvo engano, e estava atuando aqui no Amador da cidade, é um atleta, um zagueiro canhoto, alto, que bem técnico, tem nos ajudado bastante, agora também o Júlio, que veio do Uberlândia, por empréstimo.
1: Marcelinho, fala com a gente.
2: E lembrando que tem chute no placar hoje, né? O Picuí e o Osmar aí,

0: faleceu. Então, Decinho, eu dormi ontem, vou te falar um negócio, muito triste com essa notícia, acredito você também, que você gostava muito do Zé Humberto, né, Decinho?
1: É, o Zé era uma pessoa ímpar, né, ainda continua, né, onde quer que esteja. Ele sempre fez, eu acho que é uma das coisas principais do ser humano, para mim, é enaltecer a família. E ele com a esposa, ele aqui de Uberaba, sempre trazendo, levando a esposa, era o netinho dele, não era que jogava bola, Marcelinho, que ele vivia mostrando os vídeos, né, pra gente.
0: O genro dele parece que é treinador também, né, Dacinho?
1: Isso, em Uberaba, né, acho que tá em outro time, não lembro onde que se apresentou, mas eu lembro até dessa notícia do filho também. Infelizmente, a perda brusca, né, novo, um cara novo, inteligente.
0: 64 anos.
1: Ele se gabava muito, eu também me lembro bem, Marcelinho, do atacante do Flamengo, né? Dele não ter deixado ele parar de jogar futebol.
0: Bruno Henrique.
1: O Bruno Henrique tem essa história, né, antiga aí, que o próprio Bruno Henrique lembrou, né, do Zé Humberto, falando que ele não tinha deixado ele parar de jogar futebol, e quando o Bruno Henrique foi, alavancou a carreira novamente.
0: E se brincar, foi aqui no Berlândia, não foi? Essa história acho que foi aqui no Berlândia.
2: Ele chegou a passar no Berlândia. Bruno Henrique.
0: Isso,
2: jogou lá,
0: eu acho,
2: sim,
0: que essa história do Zé. Então, Decinho, a gente lamenta muito, né, José Humberto Codorna. Nós mandamos aí os sentimentos para toda a família do José Humberto Codorna. Agora o chute no placar, o meu grande amigo Osmar Júnior, Elimar Picuí.
2: Vamos lá, Marcelinho, eu já decidi os três jogos aqui. Os três jogos vão ser Inter e Galo amanhã, Cruzeiro e Flamengo também amanhã, e Palmeiras e Vasco no domingo. Pessoal que já está acompanhando, pode mandar nos palpites que a gente vai registrando tudo aqui.
0: 998209450 pelo WhatsApp, é o 3662-6030. Ô Elimar, vai pegar o Mengão de novo, hein? Ô Picuí, tá com medo, Picuí?
3: Tá com medo não, mas ele pode ficar tranquilo, não vai ser a revanche de vocês, é terça-feira. Aqui é só terça-feira, não quer nem se pensar em Flamengo.
1: Pelo viralizou, que foi gol ou não foi gol? Aquela bola lá, entrou ou não entrou, Picuí?
3: Pra lá. Aquilo lá, Décinho, tem dois pesos, duas medidas. Eu não sei por que a Comebol não colocou aquele impedimento semiautomático. Colocou naquele VAR. Aquele VAR que faz aquele traçamento de linha ali, aquilo é meio duvidoso, né? Ainda mais contra o Flamengo. Você tem que me ajudar, né? Complicado. Né?
0: Eu acho que foi o seguinte, na dúvida, né? Porque todo mundo ficou na dúvida. O Eduardo pode falar até bem, né, Eduardo? Na dúvida tem que manter a decisão de campo, né? O árbitro, se tivesse dado o gol, ia ser gol. Como ele não deu o gol, na dúvida, né? Todo mundo ficou na dúvida, tem que prevalecer o campo, né? A decisão do árbitro, né?
4: Isso, mas, salvo engano, pela imagem do VAR, parece que a circunferência completa da bola não atravessa a linha, né? Parece que um pequeno pedaço dela ainda estava em cima da linha.
1: Milímetros, né?
4: Foi algo bem, bem difícil ali, né?
3: Os cabelinhos da bola.
4: Porque a circunferência tem que atravessar completamente, né? E parece que um pedacinho dela ainda não tinha passado. Mas foi algo assim, milimétrico, tá realmente.
3: Nossa, coisa de centímetro, né? Trabalha com isso aí, viu? É milindo,
1: mas não Eduardo, mereceu, não. Eduardo... No fim das contas, não mereceu, não, né, Marcelinho?
0: O Flamengo jogou, principalmente no primeiro tempo, estava parecendo treino de júnior contra profissional, né? O segundo tempo, os 15 primeiros minutos do segundo tempo, o Cruzeiro jogou bem, poderia até ter virado o jogo, né? Essa bola aí que quase entrou, mas o Flamengo, pra mim, na somatória das duas partidas, foi melhor.
3: Assim, nas duas partidas, né? Mas uma coisa de falar, no primeiro tempo o Cruzeiro abdicou de jogar.
2: Sim,
3: ficou muito na reserva. Arthur Jorge é um defeito dele, ele fica estudando, vê o que vai acontecer, pra depois ele reagir. Só que a reação dele foi muito pro segundo tempo, podia ter dado um choque mais antes pra dar uma alavancada.
2: E ele deu sorte,
3: né,
2: assim, que o Flamengo não tava com a pontaria afiada, porque teve muito volume de jogo, mas não tava certo, no primeiro tempo, no caso. Se tivesse com o pé calibrado ali, era...
1: Fala, Marcelinho.
0: Mas é difícil enfrentar o Flamengo. Aqui é só o Palmeiras.
1: Marcelinho, posiciona melhor aí que seu telefone começou a cortar aqui pra gente, mas eu tava tirando até, brincando com o pessoal no grupo, né, do Cidade Esporte Clube, o Marcelinho Tirançar no Cruzeiro, mas o Cruzeiro pegou o melhor time do Brasil, né? Realmente o Flamengo é o melhor time do Brasil. E o O Atlético pegou o Bragantino, né?
3: E passou apertado,
1: hein? E custou, né, Marcelinho?
3: Não,

0: certeza aí que não foi lá essas coisas. Você tá aí, né, Marcelinho?
1: O que importa é passar a classificar, né? O importante é que estamos ainda na briga da Sul-Americana.
2: Ah, mas você...
0: O São Paulo tá lá, né?
1: Agora eu vou falar um negócio pra vocês, gente. Eu sempre falei aí, o Everson, o Atlético tem que fazer uma estátua do Everson lá, porque o Everson salva o Atlético todo jogo.
3: É, pior que tem mesmo. Tá numa fase esplendorosa.
0: Quem é melhor hoje, Everson ou Fábio?
1: Ah, hoje o Everson, né? Pela idade do Fábio, né, Debinho? Hoje,
3: carreira
1: hoje
3: por carreira, o Fábio destacou muito mais. Mas hoje é o Everson.
2: Eu sou cruzeirense, mas o Everson tá pegando muito. Tá na fase boa. Tá na fase
3: boa. E agora que a CBF implementando as regras da FIFA de. Não ter cera, né? Porque ele fazia cera demais. Até os atleticanos morriam de raiva da cera dele. Até nisso ele tá melhorando. Porque debaixo das traves sempre foi muito bom goleiro.
2: Não, ele mas é bom com o pé também.
3: Não, eu falo a questão da cera que irritava. Ah, até nesse ponto ele melhorou. Meta, parou de fazer gracinha, né? Então, tá só elevando.
0: Quem tá mandando um abraço pra todos? Não, ué, você tá no telefone, doidão?
1: Ai, meu Deus. Nossa senhora. Nós estamos pelo zap, é assim, 998-2-9450. Esqueci que eu tô no telefone. Achei que eu tava ao vivo com vocês aí. Ai, meu Deus.
0: Quem tá mandando um abraço aqui pra você, Marcelinho, é o senhor Elias, da Pizzaria do 18. Já tá aqui acompanhando a gente pelo nosso WhatsApp, pelo rádio, né? Pelo bom e velho rádio, pela FM 94,5. Fala comigo.
1: Pede um negócio dele aí pra mim, por favor.
0: Lá vem. Variar, né, Marcelinho?
1: Só o senhor Elias, uma pizza. Eu quero uma pizza, senhor Elias.
0: Vai te mandar aí Uberlândia, Marcelinho.
1: Marcelinho. Eu vou querer demais, viu, Marcelinho?
2: Você sabe que esse pedinte aí, acho que isso é contagiante? Porque eu vi um rapaz hoje num programa aqui pedindo umas camisas, uns trem pra sortear também.
1: Aí, ó, tô te falando, tá vendo?
0: Camisa pra sortear? Quem tá pedindo aí?
2: Um tal de Dércio Bala, conhecia?
0: Eu pra sortear?
2: É, um rapaz que teve aqui, no Motofest.
1: Aí, ó.
0: Lembrando que vai ter Motofest, né? No final do mês agora, próxima semana, super evento, com encontro aí, no maior encontro de motos aí, né? O pessoal que continuam, que cruzam o Brasil aí nas motos, vai estar aqui na Terrinha de Beijo, lá no Grande Hotel, Lago Norte do Barreiro, de frente ao Grande Hotel. É um dos maiores eventos que
3: tradicionalista.
0: Tem. Né? Baratinho, pessoal, pode comprar seu ingresso, sua pulseira, vale para os 3 dias, R$50, né? E você está ajudando todo valor arrecadado, vai para as entidades aqui de Araxá.
2: Muito bacana.
0: O Elvande esteve aqui hoje, né? Foi pedir a camisa para o senhor Elvande,
2: eu lembrei.
0: O organizador do evento. E ele vai deixar alguns ingressos aqui para a gente sortear também, algumas pulseiras, né? Para a gente estar passando para a turma aí, para estar prestigiando o Sem Destino Motofest. Bacana, eu não sei qual é a edição que tá, mas só sei que são muitas edições.
1: Ô,
0: fala comigo.
1: Eu vou liberar o telefone, né? Esse primeiro bloco participei com vocês, pra vocês baterem o papo aí com o Eduardo, que amanhã tem amistoso, tem jogo treino, né? O Araxá Esporte tem goleiro, campeão do módulo 2, que chegou aqui também. Tem angolano que chegou aí, ô Desi?
0: Tô te falando, rapaz. Aqui a gente tá internacional.
2: Aí, ó.
0: Breve essa turma e tem muito araxaense, eu achei bacana isso. Tem muito o pessoal aí da peneirada também, que passou na peneirada, vai estar incluído aí no grupo. Eu achei muito bacana, viu, Marcelinho?
1: Então, Dessim, valeu demais, um abraço pra vocês, chama o intervalo aí, você pode participar do chute. Osmar vai falar agora mesmo, né? Valendo uma camisa da Pavilhão Alvinegro e também um pastel grande e um refrigerante. Eu fico por aqui, um abraço. Agora bate as papas aí com o Eduardo Dutra, que ele tem muita coisa pra falar aí, porque o homem aí fala bem, viu, Dessim?
0: O cara, acho que pode pegar seu lugar aqui, viu, Marcelinho? se ele vender comercial, acabou. Fechou. Tchau, Marcelinho.
1: Se ele resolver, ele pega o lugar de qualquer um, viu, Dessim? Com o homem fala bem.
0: Fala assim, o senhor Elias falou assim, pra você não ficar aí não, senão você vai perder, Marcelinho. Ele falou, o que você tá fazendo no Berlândia? Você nunca foi nem no Tobati aqui do lado?
2: Aí não,
1: aqui é viajado, viu, Eduardo? Aqui pode ficar tranquilo, que aqui é viajado.
0: Valeu, irmão, com Deus.
1: Um abraço, um bom programa pra vocês aí, amanhã estarei aí, né, lá no campo do Vila, para acompanhar o amistoso, viu? Um abraço pra vocês, fiquem com Deus.
0: Valeu, amém. Nossa,
2: fica com Deus.
0: Osmar, placar. Opa. Repassa pra turma aí o placar. Telefone liberado em 3662-6030, ó, tô te falando. O telefone que mais toca na cidade. Conta o placar pra turma aí.
3: Vamos lá, pessoal. Os jogos que estão valendo pro chute no placar são Inter e Galo, Cruzeiro e Flamengo, os dois amanhã, e Palmeiras e Vasco no domingão.
0: É isso aí, pessoal. Pode participar. Alô, boa noite.
4: Boa noite.
0: Aí, ele aí, ó. Olha ele aí. Ó o Rambinho aí. Fala, Rogério de Moura, beleza?
4: Bom, vocês.
0: Bom, beleza? Graças a Deus, está animado com o nosso alvinegro mais querido. A estreia do Gansão vai ser dia 18 de setembro. Né? Você vai acompanhar tudo aqui, lance a lance pela 94,5. Também pela TV Ganso, diretamente lá de
3: São João del Rei.
0: São João del Rei. Tá animado, o meu amigo Rambim?
4: Sim. O Gansão
0: vai. Eu tô subir, vendo sua animação aí.
3: Acordou agora.
0: Liga e desce. Acorda, Rambim. Então vamos lá o placar. Roda o placar pra ele, Osmar.
3: Vamos lá, Rogério. Chute no placar. Inter e Galo.
4: 3-2 pro Inter.
3: 3-2 pro Inter.
0: Info.
3: Cruzeiro e Flamengo.
4: 3-1 pro Cruzeiro, pro Flamengo, Lagacibu.
3: 3-1 pro Cruzeiro. E Palmeiras e Vasco.
4: 2-1 pro Palmeiras.
3: 2-1 pro Palmeiras. Tá anotado aqui. Vamos torcer.
4: Vai. Não, o Gansão vai subir em 89. Eu ia no estádio. Tinha que Timão 89. 90, 91, tinha o Petão, o Wilson, o Willer, Erné, Bolão, Paulinho, Calvex, São Paulo, Cocada, Siquim, e eu não saí do
0: estádio. Você memória todo mundo.
2: Quem que era o massagista
3: todo
2: lá?
3: Mundo,
2: ué, você perguntou massagista pra ele agora.
4: É, que tinha um Leandro Cabelo de Fogo, ele ia de carrinho assim, ó, a torcida levantava e gritava o nome dele, ele ia de carrinho e roubava a bola dos atacantes, dos outros times.
0: É, o Fausto Alvim tem história, né, hoje?
3: Tem mais.
4: Nequinha também.
0: Não tem, acho que se tivesse registro, né? Nossa, dessa época, igual o pessoal fez a subida, né? O acesso para a primeira divisão. Acho que
2: fizeram.
0: É, tinha, não, tem um acesso.
3: Tem,
0: qual parceria do Brasil, tem. Fabrício Casseba, você participou, né, das gravações. Mas vamos fazer tudo de novo agora, uma nova fase. Araxá Esporte SAF. É o primeiro passo da SAF, essa turma aí fazendo história, Eduardo, Fábio, o nosso querido Diogo, o meu amigo Edivaldo, toda a turma, a Laena, né, toda a diretoria aí do Araxá Esporte SAF, aí vai, agora é hora de fazer história, a volta do nosso alvinegro mais querido. Obrigado, Rambim.
4: Um abraço, com Deus.
3: Valeu,
4: com Deus.
3: Valeu, um abraço.
0: Vamos faturar, turma?
3: Vamos embora.
0: Já a gente volta. Não. Vamos atender o ouvinte em primeiro lugar, vamos lá. Pode atender. Ah, tinha. Vamos embora, já.
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0: É isso aí, voltamos com Cidade Esporte Clube. Hoje Marcelinho com a gente lá de Uberlândia, acompanhando aí pelo aplicativo, pelo nosso TV Rádio Cidade, também pelo nosso site www.radiocidadearaxá.com.br. Osmar, o pessoal está participando do placar, né?
3: Sim, já temos.
0: Quais são os chutes aí que o pessoal tem que tentar e arriscar?
3: Os jogos estão valendo para esse chute no placar, que vai valer uma camisa da Pavilhão e um pastel grande mais refri daqui sabor, são Inter e Galo, Cruzeiro e Flamengo, Palmeiras e Vasco.
0: E tem ouvinte, meu querido amigo Piqui. Vai que é sua, Tafarel.
2: Alô, boa noite.
12: Boa noite.
2: Quem fala?
12: Fabrício Flaudino.
3: Fabrício. Aí, ó. Caiu na mão certa.
2: Você pode ligar depois, não? Flamenguista, né? Ó, você, ó, faz um resumo pra mim do que você achou do Cruzeiro e Flamengo aí.
12: De verdade?
2: É, de verdade.
12: O massacre.
0: Foi assim, cara? Um massacre mesmo?
12: Ó, vamos lá. O primeiro jogo, O Cruzeiro jogou bem metade de um tempo. Lá no Mineirão, o Flamengo mandou no jogo.
2: No primeiro tempo.
12: No Maracanã, foi basicamente a mesma coisa, só que no Maracanã foi coisa de 15 minutos. Foi aonde que o Cruzeiro achou aquele gol que, pra mim, o Rossi tava em Nápoles. Que o goleiro do meu time pode tomar um gol daquele lá, não.
2: Ele toma uns gols feios, né?
12: Toma uns gols meio feios. Parece que ele dá uma desligada do jogo. Eu não sei. Ele é estranho.
2: E o gol, você acha que lá foi gol ou não?
12: Não, não foi gol não. A bola ficou um pedaço em cima da linha. Um pedacinho pequenininho. Você
2: nunca vai falar que foi gol.
12: Não, fala isso. Lógico, falar isso.
0: E o próximo jogo agora? Vamos chutar o placar, vamos lá.
2: Tem o jogo de sábado amanhã, né?
12: Se o Arthur Jorge for um cara inteligente e quiser manter o emprego dele, eu acho que ele tem que poupar contra o Flamengo pra poder jogar com força máxima contra o Atlético.
2: Contra terça-feira.
12: Então, eu acho que o Flamengo ganha o jogo lá dos 2-0.
3: Então, vamos botar aqui no seu palpite. Cruzeiro 0, Flamengo 2.
2: Você acha que o Flamengo vai pôr o time reserva, não?
12: Não. O Flamengo não tem compromisso.
0: O time do reserva, o reserva do Flamengo é 10 vezes melhor que o de São Paulo. O time do São Paulo, principal, né?
12: É, mas o Flamengo não tem compromisso no meio da semana, né? Tem, se tiver, Campeonato Brasileiro, então tá tranquilo. Não tem Copa do Brasil.
2: Atlético e Inter.
12: Então, os dois estão na Copa do Brasil. 1-1.
3: 1-1. Beleza, tá anotado. E o próximo, Palmeiras e Vasco.
0: Do Quante. Time do Quante.
12: 1-0 Palmeiras. Acho que o Vasco não aguenta.
3: Então, vamos lá. 1-0 Palmeiras. Tá anotado aqui. E boa sorte.
2: Valeu demais, Fabrício. Obrigado.
0: Valeu, Flauzino. Aí, telefone liberado, pessoal, pode participar ao vivo pelo 3662-6030. Eduardo, amanhã tem amistoso, jogo treino, né? Não é amistoso, é um jogo treino aqui com o pessoal da cidade, nossa vizinha aqui, 40 km, pertinho, cidade de Perdizes, Araxá e Alvorada.
13: Isso, amanhã às 15 horas, a gente tem nosso terceiro jogo treino, né? Da pré-temporada. Começamos na praticamente na segunda semana contra o Dínamo aqui de Araxá. Vencemos por 2-1. Segunda partida, semana passada, fizemos um jogo treino contra o Tigres de Uberaba, que sub-23, e vencemos por 7-1. E agora contra o Alvorada de Perdizes. Sempre lembrando que o mais importante desses jogos treinos no início da pré-temporada nem é o resultado, né? E sim a oportunidade de dar minutos aos atletas. A gente inicia a pré-temporada com atletas que estavam jogando Série D, com atletas que estavam jogando o Módulo 2, mas também com atletas que vinham de um período de inatividade. Então é muito importante dar minutos para esses atletas irem habituando, né, para chegarem no início do campeonato já com ritmo de jogo.
0: Alô, quem tá daí?
14: Boa noite. Jeff, beleza?
0: Elvis.
14: Isso.
0: Hoje você ligou, né? Acordou cedo é ótimo, né? Ligou cedo, meu amigo Elvis Presley.
14: Ah, é?
0: Você quer defender seu Cruzeiro contra o Flamengo?
14: Oi?
0: Você quer defender o seu Cruzeiro do último jogo contra o Flamengo, não?
14: Ah, que time é foda, só você pensa que vai ganhar, eu não
0: Você é o time do Pemba, né? Não é que você...
14: Mas eu perdi lá toda vez lá o do pão, eu não toco nada.
0: Fala pertinho do seu microfone aí, que sumiu Mateus sua voz aqui pra gente.
14: Matheus Pereira, do Vamos Ver, ele não joga nada, o time não joga nada, né?
0: O Marcelinho fala muito isso, na hora do Vamos Ver, o Matheus Pereira não some, né?
2: Acho que o Gerson também deu um apagão no Gerson ali, que o jogo, primeiro tempo foi muito mal, muito abaixo do futebol deles.
14: Ah, ainda tem que é gol lá, que a bola entrou pra dentro do gol, ele não deu, velho.
0: Você acha que foi gol?
14: Ah, foi, a bola entrou inteirinha.
0: A bola entrou inteirinha.
14: Você viu? Pegou no lugar errado, né? Foi a cama atrás do gol e eu tinha visto que a bola tinha entrado.
2: Não, mas se tivesse atrás do gol, não via, não. Tinha que ser nada bem de gol.
14: Bandeira não vê, não.
2: Não, ali é só.
14: Olha que a bola tá correndo ainda, né? Deu pra ver.
0: Elvis, vamos pro placar. Osmar, fala os jogos aí pra nós.
3: Vamos lá, Elvis. Inter e Galo, quanto que vai ficar?
14: É lá no campo do Inter?
3: Lá no Beira-Rio.
14: 2-1 pro Inter.
3: 2-1 pro Inter. Cruzeiro e Flamengo no Mineirão.
14: Ih. Cruzeiro com os reservas. No titular já não
2: ganhou. Certeza.
14: Vamos pôr 1-0 pro Cruzeiro.
3: 1-0 pro Cruzeiro. E Palmeiras e Vasco na Nubank Arena.
14: 1-0 pro Vasco.
3: Pro Vasco? 1-0 pro Vasco.
2: Zebra, hein?
3: Tá anotado aqui, então boa sorte. Vamos ver se vai acertar alguma.
14: Dá zebra.
0: Valeu, Elvis.
14: Valeu, Luciano.
3: Valeu.
0: Se o Palmeiras perder esse jogo aí, a chance da sova pra azar, né? O Flamengo também tem ganhado o Cruzeiro, né?
3: É, porque tem um jogo a menos contra o Mirassol, mas não pode contar, não tem que ganhar.
0: Mais um ouvinte. Vai, Limar. Todo seu.
2: Alô, boa noite.
15: Boa noite.
2: Quem fala?
15: É o Paulinho.
2: Paulinho? Torce pra quem, Paulinho?
15: Eu sou São Paulinho.
0: Aí, Paulinho.
2: Aí, o Dercinho até encheu na cadeira ali.
0: Você é homem. Vamos pra cima, Paulinho. O que você tá achando de São Paulo, Paulinho?
15: Uai, tá ruim, né? Tem que ganhar, né? Joga, mas não faz gol, não adianta, né?
0: Vou te falar, viu? Tá, eu nunca difícil. Fiquei tão preocupado com a zona de rebaixamento quanto agora. São Paulo no Campeonato Brasileiro não tá lá essas coisas, não.
15: Tá, não.
2: Tu acha que vai ficar pior, Desi?
15: Não, não vai não,
2: hein. Você viu quem tá entrando pro Atlético? Saindo do Atlético pra ir pra lá?
0: É isso que eu ia falar agora.
3: Ele já
0: recusou.
3: Falou que não quer ir, não.
0: O Scarpa?
3: Não? Falou que não quer ir, não.
0: O Scarpa?
3: O Scarpa tava negociando, mas já vetou a negociação.
2: Olha, rapaz.
0: Quem que não quis ir?
3: Ele
0: sacanagem. Não quer, não. Quem que ele acha que elege? Recusar o São Paulo assim, mano? Olha o nível que nós chegamos, Paulinho. Tá feio.
15: Não, tá difícil.
3: E pelo salário que o Galo paga nele, nós queria que ele fosse. Queria que ele ficasse lá, não.
2: Mas vai ficar, passar raiva.
0: São Paulo já não tem dinheiro também, né? Vamos pro placar, meu amigo Paulinho.
3: Vamos lá, Paulinho. Inter e Galo.
15: 1-0 pro Galo.
3: Boa. Sim. Cruzeiro e Flamengo.
15: 2-1 pro Cruzeiro.
3: 2-1 pro Cruzeiro.
2: Apostando os mineiros.
3: E Palmeiras e Vasco.
15: Pode for 2-0 pro Palmeiras.
3: 2-0 Palmeiras. Beleza, tá anotado aqui. Boa sorte.
15: Obrigado, bom final de semana.
2: Obrigado.
3: Valeu, você valeu também. Paulinho,
0: um abraço. Meu amigo Eduardo, qual que é o limite, ou o que vocês estão querendo colocar em questão de elenco no Alvinegro, mais querido? Quantos jogadores?
13: Bom, no início do planejamento, É, nós pensamos em estabelecer o limite de 30 atletas, que é exatamente o número de atletas que nós temos agora. É, contando com os dois atletas que participaram da seletiva e foram aprovados, inclusive o Renato Ávila, aqui da cidade de Araxá, que é um atleta muito promissor. Ele tem 17 anos, faz 18 esse ano, é um atleta 2006, primeiro ano de sub-20. Então, já estamos o preparando, já está treinando com o elenco profissional, já o preparando para o Campeonato Mineiro Sub-20, segunda divisão que o Araxá vai participar em 2027. Então, atualmente temos 30 atletas, a gente já trabalha com a ideia de elenco fechado. Claro que, ao longo da pré-temporada, se sofrermos alguma baixa, ou por lesão, ou pela saída de algum atleta, porque alguns atletas que nós trouxemos são atletas de não que os outros não sejam, mas são atletas de que tem um mercado maior e possuem uma cláusula de saída em caso de proposta internacional, por exemplo. Então pode ser que a gente sofra alguma baixa ao longo da pré-temporada. Caso isso aconteça, ou a gente perceba que é necessário reforçar algum setor, a gente volta ao mercado, mas a princípio o nosso elenco está fechado com 30 atletas.
0: Como que funciona a questão do Renato? Ele é hoje um jogador do Araxá Esporte? Existe já esse início? Eu não entendo essa parte, por exemplo, de compra, de do clube adquirir jogadores?
13: Sim, na verdade o Renato ainda não tem um contrato profissional, como outros atletas do elenco do Araxá tem. Como a gente está visando utilizá-lo, principalmente no ano que vem, no Sub-20, estamos celebrando com o atleta um vínculo não profissional. É um vínculo desportivo não profissional. Futuramente, se Deus quiser, o Araxá, se estruturando em termos de categorias de base, teremos o certificado de clube formador da CBF e com atletas da base poderemos celebrar também um contrato de formação que resguarda juridicamente o clube de uma forma mais robusta. Mas, por enquanto, o que a gente pode fazer é um vínculo desportivo não profissional. O atleta fica vinculado ao clube perante a Federação Mineira, perante o sistema da CBF, recebe uma ajuda de custo, mas ainda não é um atleta profissional. A gente pensa claro que essa situação pode mudar, né, dependendo do desempenho dele, o clube pode celebrar um contrato profissional, mas a princípio, né, ele acabou de ser aprovado em uma seletiva há 2 semanas atrás. Então, tanto ele quanto o goleiro Pedro Henrique, que também foi aprovado, também é um goleiro de 17 anos, né, ano que vem é o primeiro ano de sub-20 dele. O Renato já é o primeiro ano de sub-20 dele esse ano, ele já poderia estar disputando o sub-20. Com ambos, estamos celebrando um vínculo desportivo não profissional, que é bem comum, a maioria dos clubes fazem isso, e preparando ambos para fazer parte do elenco que vai disputar o Campeonato Mineiro Sub-20, segunda divisão, ano que vem.
0: O Renato, eu vi ele dois jogos, mostrou muita identidade, muita confiança. Né, dentro do jogo ali, eu gostei bastante, viu? Acho que o menino tem futuro, se Deus quiser a gente sim, abraçar.
13: É um meia muito técnico e chegou até a fazer um gol contra o Tigres no nosso último jogo treino. Então, assim, não por isso, né, não pelo gol, mas já vínhamos observando que ele tem um grande potencial.
0: Atende aí, meu amigo Piqui.
2: Alô, boa noite.
16: Boa noite, meus amigos.
2: Ô, papa da... Como é que você tá?
0: Pai.
16: Beleza, pura.
0: Você tá feliz com a renovação com o Memphis?
16: Ah, eu quero ver jogar, né, bicho? Começou até bem, né? Vamos ver. Dinheiro, não sei se vai ter, né? Mas, o cara entrar em campo e jogar, melhor que aquele Pedro Raul, acho que vai ser, né? Claro.
0: Cara, quanto mais eu ouço falar do futebol, menos eu entendo. O Memphis, o Corinthians devendo o que tá devendo, ainda renova os caras, mas e o cara não joga. Eu queria saber onde que junta aí as...
2: Mas será que isso aí tem um patrocinador forte?
0: Né, Papa?
16: É bagunçado mesmo, Dessinho.
0: É difícil. Vai entender o Corinthians, né?
16: Vai viver, filho da gente. Não, minha menina não... Ai, sei lá, neto, sei lá quantas gerações. Mas ninguém vai entender, não. Mas é bagunçado desse jeito que nós gostamos.
2: É, isso aí.
0: Segue o placar pra tu.
2: Ô, Papa, vamos pro Inter e Galo.
16: Eu tô achando que o Galo vai só pegar 1-0 lá embaixo, lá no sul.
0: Boa!
2: 1-0?
0: 1-0.
2: Boa.
16: 1-0 pro Galo.
0: Vamos lá, Cruzeiro e Flamengo.
16: 1-1.
0: 1-1, Cruzeiro e Flamengo. E Palmeiras e Vasco.
16: Lá no Parque Antártico, é?
3: Isso, lá em São Paulo.
16: Aí eu acho que não aguenta, né? Mas são os 2x0
3: Palmeiras. 2x0
16: Palmeiras.
3: E vindo um corintiano, hein?
2: Ó.
16: É pra ganhar o prêmio, né, cara? Ah, é.
2: Valeu demais, papo. Um grande abraço.
16: Falou, minha turma. Um abraço.
0: Valeu, um abraço. Deus, mais. Vamos faturar, turma?
3: Vamos lá.
0: Bora. A gente falta o nosso e último volta. Intervalo.
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1: É, resenha bacana aqui no estúdio da 94,5. Nosso entrevistado especial, Eduardo Dutra. É o nosso querido executivo de futebol do Alvinegro mais querido, trazendo as novidades, falando sobre o jogo, o treino que acontece amanhã, viu, seu Elias? Amanhã a partir das 15 horas, lá no campo do Vila. É mais um passo, né, nessa escada aí, mais um degrau rumo, se Deus quiser, ao acesso. Eu já falei pra vocês, vamos subir invictos.
2: Amém.
1: Amém. Não vamos perder uma, escuta o que eu tô te falando. Se quiser, vem comigo no caminho, eu explico pra vocês. Tem ouvinte, turma?
2: Quem fala? Boa noite.
3: Boa noite, Romildo, tudo bem?
2: Tudo jóia. Que time que você torce, Romildo?
3: O Galo.
2: Opa, gente fina.
3: É, igual o Marcelinho.
2: É, eu também. Nossa, não, só não, Galo. Não,
1: eu prefiro
2: só
1: que você fale igual o Osmar, igual o Marcelinho.
2: Não, mas é tudo gente boa.
3: Tudo gente boa, hein?
2: E a expectativa pra amanhã lá no Beira Rio? Vamos ganhar de quanto?
3: 2-1 pro Galo, tá bom.
2: Beleza, 2-1. Vou pôr esse...
1: O placar
2: aqui já 2-1 pro Romildo.
1: Romildo, você gosta de ir lá no Fausto Alvim enquanto tem jogo do Araxá Esporte?
3: Vai, demais, velho.
1: Você já tá pronto, já comprou sua camisa, tá vendendo lá no Araxá Aquapark?
3: Já tem tudo, já.
1: Boa, é isso aí. A gente conta, é uma coisa muito importante, é a torcida, viu, gente?
3: É, tem que ter mesmo.
1: O Araxá Esporte precisa muito da torcida.
3: Isso.
2: E a torcida não falha, não. Certeza que vai lotar todos os jogos no Fausto Alvim.
3: Se Deus quiser.
1: E eu vou te falar, viu? A gente vai voltar em São João del Rei. O próximo jogo aqui vai estar transbordando. Vai, se Deus quiser, certeza. O Fausto Alvim. E o Fausto Alvim tá ficando maravilhoso, viu, Romildo?
3: Eu tenho que ir lá para me dar uma conferida.
1: Você vai ver, cara. Eu tava lá hoje, né, da parte da tarde. O Divaldo tava lá cuidando do campo. O Divaldo não desgruda daquele campo um segundo, né? Bom, todo o tempo. Full time ali, pessoal. Encontrei com o Zezé do Outdoor, tava lá já colocando algumas Zezé. Placas. Então, realmente, o caminho. Cara, sabe, eu não posso ficar falando muito. Eu vou contar o que tá acontecendo. Coisas que vocês nunca viram lá. Tempos. Vocês vão chegar. Quando vocês chegarem lá.
2: Acho que eu tô sabendo essa novidade.
1: É top, viu? Mas vou contar, não. Vou ficar dando spoiler
2: deixa
1: aqui.
2: Deixa o pessoal
1: não,
2: chegar lá e vai ver.
1: Ô, Romildo, vamos participar aí. O que falta aí, turma?
2: Vamos lá, Inter e Galo. Você já falou 2-1 pro Galo.
3: Isso.
2: Cruzeiro e Flamengo.
3: 2-1 pro Flamengo.
2: 2-1 pro Flamengo. Palmeiras e Vasco.
3: 2-1 pro Vasco. Pro Palmeiras.
2: 2-1 pro Palmeiras. Boa. Tá anotado aqui.
3: Então tá bom.
1: Valeu, Romildo, um abraço. Obrigado, a gente se encontra no Fausto Alvim, viu? Um abraço.
3: Falou, nós só pra lá.
1: Valeu. Você já sabe, qual que é o primeiro jogo do Araxá aqui, você sabe?
4: É contra o Paracatu, dia 26 de setembro.
1: Ai, ai, ai. Aí que esfria tudo mesmo, o estômago, é, meu coração. Vira um giro danado. Boa noite.
5: Boa noite.
1: Meu amigo Varley Muniz. Hoje o Varley tá tocando movimento aqui, né, Varley?
5: Estamos aqui, né, assim, trabalhando em frente ao Banco do Brasil.
1: Ô, Varley, conta pra turma aí, faz sua análise do jogo. Marcelinho gosta da sua análise do jogo, do Cruzeiro e Flamengo.
5: O jogo do Cruzeiro e Flamengo foi o seguinte: eu acho que o Cruzeiro não entrou focado no jogo, né? Então, o Flamengo foi ataque contra defesa. As oportunidades que o Flamengo teve, ele foi lá e matou o jogo. Depois, no segundo tempo, o jogo mudou. O Cruzeiro empatou o jogo, só que não partiu para cima do Flamengo, né? Não sufocou o Flamengo, igual tinha que partir para cima. Teve a chance e não matou o jogo. O Flamengo teve a chance e matou o jogo.
1: Já é tarde demais, né?
5: O que ganhou o jogo foi a substituição do técnico do Flamengo e o Pietro. Porque ele deu um toque de calcanhar porra, a Caeta fez o gol. Depois o zagueiro do Cruzeiro dá o bote no carrinho lá no Samuel Lino. Aí eu corto o zagueiro e bato. O zagueiro tem que cercar, né, Beto? Não pode dar um bote daquele, né? Foi bom.
1: Descontou do primeiro jogo. Valeu, valeu, Varley. Né? Vamos pro chute do placar agora, meu querido Osmar.
2: Vamos lá, Varley. Inter e Galo, qual que é seu palpite?
5: O jogo é aonde?
2: Beira Rio, Porto Alegre.
5: O Galo deve ganhar de 1-0.
2: Boa, 1-0 pro Galão.
6: Não, Varley, você apostando.
2: Cruzeiro e Flamengo. Mineirão.
5: 1-0 pro Cruzeiro.
2: 1-0 pro Cruzeiro.
6: Ai, sofrido, isso.
2: Palmeiras e Vasco, lá em São Paulo.
5: 1-0 para o Palmeiras.
2: 1-0 Palmeiras, tá anotado aqui. Boa sorte, hein?
5: Vamos lá, né? Vamos torcer pro Araçaí forte aí, porque ele tá voltando com tudo. Eu,
2: sim, o Gansão vai subir.
5: Eu acompanhei o Araçaí, o tempo vou lá ver o jogo, trabalhar lá, e a gente tá torcendo lá pro Araçaí voltar onde ele tinha que estar, que é na primeira divisão.
2: Isso, boa. O Gansão vai subir, se Deus quiser.
5: Deus quiser.
2: Então valeu, um grande abraço, Varley.
5: Um abraço pra vocês aí.
1: Boa, abraço.
2: Boa noite.
1: Valeu, Varley, tamo junto. E é bonito de se ver, viu? Todo o projeto, né? Realmente tá massa. Eu vou te falar que há muito tempo que a gente não.
6: Você até se emociona, né? Assim,
1: é, cara, ver, não, mas você... é... A gente acompanha a Araxá desde que eu entrei na rádio. Então já se vão dar. Por mim, né? 26 anos trabalhando. Eu ia pro estádio com meu pai, 6 anos, 7 anos. Então, realmente, ele é o nosso alvinegro mais querido, tem um carinho gigante por ele. E como todo, a maioria, não vou falar todos, não, mas a maioria dos araxaenses, 99% dos araxaenses tem, né? Eu tenho certeza que até quem ficava torcendo o bico ali, né? Antigamente ali, já tá com a. Assim, gente, mas o trem tá indo mesmo. Os caras estão trabalhando sério. Né? Você vê a van passando o Araxá. Ei, cara, vai ser.
6: E uma pergunta aqui, então. Até pro Eduardo aqui. Você também, às vezes, pode me responder também, Desi. Cadê o Gansão? O mascote.
4: Tá. Vai ser apresentado ainda. Ah, vai ser apresentado.
6: Ah, rapaz.
1: Tá vendo? Bacana, tanto, ó, o Gansão, pra você ter uma ideia. Ele foi apresentado só na primeira divisão. Que dia que você viu um Gansão na terceira, agora, da segunda divisão, todo o caminho do Araxá, toda a estrutura. O Araxá montou uma estrutura agora, né, na segunda divisão, uma estrutura de primeira.
6: Bacana demais.
1: Então, vou te falar que é por isso que dá gosto, sabe? Você acompanhar, você vê a evolução. Realmente, a turma que tá ali não brinca em serviço, não, né? Alô, boa noite.
7: Alô.
1: Alô.
2: Opa. Quem tá aí?
7: Alô.
2: O Sorim.
6: Sorinho.
7: Isso mesmo.
2: Tudo bem?
7: Pô, melhor agora falando com vocês aí, o Marcelinho, o Piqui.
1: Opa, faz a vez do Marcelinho, fala aí, ó. Tô te falando, hein?
7: Eu tô te falando, mas o que você quer? Vai dormir?
2: É o fã número um do Marcelinho.
1: Esse aí gosta do Marcelinho. Sorim, você gosta de no estádio Fausto Alvim, jogos do Ganso?
7: Se eu gosto, gosto, hein?
1: Aí, ó, você vai acompanhar, né, o Ganso voltando, você vai estar lá no estádio com nós.
7: Ué, com certeza, o Araxá, nossa, tô sempre para Araxá chegar onde é que a gente precisa, né, futebol, ué, tá doido.
2: Já anota aí, Sorim, dia 26 de setembro, pela segunda rodada, Ganso e Paracatu, contamos com você lá, hein.
1: É o clássico aí da segunda, hein.
7: É o aonde time... que é o jogo, falta alguém?
2: É pela segunda rodada, que é a estreia em casa. O Ganso estreia fora, né, em São João del Rei, mas eu tô te falando, o primeiro jogo em casa, 26 de setembro, num sábado, Ganso e Paracatu.
7: E o horário do jogo?
6: 15 horas.
2: 15 horas.
6: Isso.
7: Ai, ai, ai, 15 horas, é um dia de sábado?
2: Sábado. Sábado.
7: É, aí...
1: Você não tem nada pra fazer, Sorinho, tem dó.
6: Aqui, ó, vou fazer uma perguntinha.
1: Você vai deixar de tomar aquela cerveja onde você vai tomar a cerveja, você vai tomar lá no Fausto Alvim.
6: Tem certeza, você é aposentado já, Sorinho?
7: Graças a Deus, sou aposentado.
1: Tá bom,
6: tá de boa.
2: Pronto, aí.
6: Fechou, 3 horas da tarde.
7: Eu, pois é, mas eu tô trabalhando, mas ele disse sábado a chance de eu estar parado é muito.
1: Ah, então tá bom. Você tá aposentado, mas tá trabalhando, mas a chance de estar parado de sábado é muito.
7: meu trabalho o meu horário, sábado é hora extra, né?
1: É isso aí, boa, certinho. Dá bacana, pra ver o Ganso. Pra ver o Ganso, merece deixar essa hora extra pra lá, né? E lá ver o nosso alvinegro mais querido. Vamos pro chute no placar?
6: Vambora.
2: Vamos lá, Sorim. Inter e Galo, vai ficar quanto?
7: Inter e Galo, onde é que é o jogo?
2: Lá no Beira Rio.
1: Lá no estádio.
7: Inter e Galo?
1: É.
7: Ah, 1-1.
2: Inter e Galo, 1-1. Cruzeiro e Flamengo no Mineirão.
7: Ai, ai, ai, esse é jogo difícil, hein? Esses times do Brasil aí que jogam, já entra perdendo contra o Flamengo, porque tem medo, hein?
2: Não, o que que é isso aí? Tem que confiar no seu time.
7: É 2x0 pro Cruzeiro, eu vou. Quanto? Jogar 2x0.
2: 2x0 pro Cruzeiro.
6: Cabuloso.
2: Palmeiras isso. E Vasco, lá em São Paulo.
7: Ah, e o Palmeiras ganha.
2: Quanto?
7: 2x0.
2: 2x0 pro Pô. Beleza, tá anotado aqui, muita boa sorte pra você.
7: Falou, eu que agradeço, obrigado.
2: Então, um abraço, Sorinho.
1: Valeu, Sorinho, eu vou tirar o telefone do gancho. A participação tá bombando e também tá aqui pelo WhatsApp, vamos atender a turma aqui. É a senhora Osmar, lá do Santa Terezinha. Chute placar, Internacional 1, Atlético 2.
2: Inter 1, Galo 2.
1: Cruzeiro 1, Flamengo 2.
2: Cruzeiro 1, Flamengo 2.
1: Palmeiras 4x0 no Vasco.
2: O portão vai se apecar.
1: É, agora o Júlio Iraides. Boa noite, turma. Internacional 2x1.
2: Inter 2x1.
1: Cruzeiro 0, Flamengo 1.
2: Cruzeiro 0x1.
1: E Palmeiras 2x0. É o Júlio lá do Max Neumann. Cidade da Gosto de Ouvir. 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
6: Que sabor, pastelaria.
1: É, quase que não sai, pique. Olha o Lázaro, olha o seu boi aí, ó. Fala, boi.
8: Boa noite, Osmar. Assim, boa noite, Piqui. Boa noite, Osmar.
2: Boa noite.
8: Cruzeiro, boa noite,
2: Eduardo.
8: 2x1.
2: Cruzeiro, 2x1.
8: Inter, 2x0.
2: Inter, 2x0.
8: E Palmeiras, 2x0. É o boi. Uma boa noite pra vocês.
1: Agora o Muxinho tá aqui. Positivo. Quase não gosto de falar, né, Piqui?
9: Ô, Dercinho, fala comigo. Essa foto foi em 90.
1: Olha que bacana.
9: William Batista, esses dois menininhos, eu acho que eram gêmeos, e eu do lado, e positivo, era feio, você tá doido, eu me orei, hein?
6: Mas você
9: tá em casa, é cheio de foto, hein, do Fausto Alvim, você tá doido.
6: Você tá passando.
9: A camisa do Araxá Esporte era uma linha, tipo um crochê, sabe? Você tá doido. Aí o tempo passou, hein? Meu pai gostava de ir no jogo, o jogo era 3h30, meio-dia, ele tava lá de badar, sentadinho, nadadinho. Minha mãe ficava brava até. O jogo é 3h30, você vai lá, pra pegar som. E o William Batista, hein? Falei pra ele lá no posto de badar, aí achar essa foto, lá na minha mãe, lá. Vou pegar ela depois, trazer pra vocês verem, beleza?
1: Massa demais, viu, Muxim? Olha o vascaíno aqui, ó. Vamos lá, meu amigo Ronan Antunes. Saudações vascaínas, Cruzeiro 1, Flamengo 0.
2: 1x0 pro Cruzeiro.
1: É, Galo 1, Internacional 0.
2: Galão 1x0.
1: E Vasco 1x0.
2: 1x0 pro Vasco.
1: Cruzeiro 1, Flamengo 2 é o placar da Andresa Siriaco.
2: Então vamos lá, Andresa.
1: É, falou assim: Flamengo vai ganhar 2x1 no Cruzeiro.
2: Flamengo 2x1.
1: Vasco e Palmeiras 1x1.
2: 1x1, Vasco
1: Inter
2: e Palmeiras.
1: Inter 0, Atlético 1.
2: Boa.
1: Ah, o Ebão. Vasco 2, Palmeiras 2.
2: Palmeiras e Vasco 2x2.
1: Inter 1, Galo 0.
2: Inter 1, Galo 0.
1: Cruzeiro e Flamengo 1x1. Também tô achando que esse jogo do Cruzeiro vai ser 1x1.
2: Cara de empate.
1: Jogo de empate. Olha a Fran aqui. A palmeirense. Boa noite. Flamengo 3x1.
2: Flamengo 3x1.
1: Palmeiras 2x1.
2: Palmeiras 2x1.
1: E o Atlético 2x1.
2: Galo 2x1.
1: Romero Dunguinha participando com a gente. Flamengo 1x0.
2: Flamengo 1x0.
1: Palmeiras 3x0.
2: Palmeiras 3x0 no Vasco.
1: E Atlético 0x0.
2: Galo 0x0.
1: Atingiu aí, ó. Supera. Será que vai ter um chupa piqui?
10: Internacional 1, Galão da Massa 2. Marias 1, Flamengo 1. Palmeiras 3, Vasco da Gama 1.
1: Ó.
10: E chupa piqui! Piqui já chegou chorando hoje, não, né?
6: Não, tá de boa.
10: A Liga de Pop dura pouco.
6: Ah, pouco vai ser vocês, vai, com terça-feira. Ficou o MCB.
1: Vamos que vamos, turma.
6: Simbora, né?
1: Eduardo, valeu demais pela presença. A gente ainda vai falar mais vezes, né? Do nosso alvineiro. Cada dia que vai passando agora, mais próximo a gente vai ficando, né? Do nosso querido Araxá Esporte e o Araxá próximo da sua torcida, né?
4: Isso aí. É o que eu bato na tecla desde a primeira, minha primeira participação aqui no programa. É, como você disse, é muito importante o apoio da torcida. A gente precisa criar a atmosfera do acesso. E isso passa principalmente pela atitude da torcida. Acredito que todos os torcedores vêm acompanhando o trabalho que vem sendo feito, vêm acompanhando a seriedade do trabalho, como todos vêm se desdobrando para fazer o máximo. E se Deus quiser, colocar o Araxá no lugar que ele merece. Num primeiro momento, no módulo 2, e se Deus quiser, no futuro próximo, no módulo 1.
1: Valeu demais, precisar, você sabe que estamos aqui, obrigado por você ter vindo, né? O Marcelinho hoje se ausentou do programa, mas por uma boa causa, tá lá em Uberlândia, né? Acabando de fazer a segunda remessa na sua peruca, e segunda-feira tá aqui juntinho com a gente. Fala. Um abraço, viu, Marcelinho, tio do Brasil, tá acompanhando a gente, tá ouvindo aqui, tá te deixando um abraço e um agradecimento.
4: Muito obrigado, sempre um prazer participar aqui do programa, sempre que vocês precisarem, tô à disposição.
1: Valeu demais, Piqui.
6: Valeu demais, é sim, Eduardo. É assim, se não fosse ficar aqui, nós teríamos pergunta até 10 horas da noite. Mas como o programa é mais curtinho, né? Valeu demais, até segunda-feira, se Deus quiser.
1: Osmar, valeu.
2: Valeu, Decinho, agradecer nosso convidado Eduardo.
1: Essa camisa também, é da Piqui. Copa de que ano?
2: Essa aqui é do 7x1.
1: É do 7x1? É,
2: essa aqui eu comprei lá em Brasília. Tava nas oitavas, indo França 2, Nigéria 0. Conheci o Canu, atacante nigeriano.
1: Oh,
2: tava indo embora lá, galera juntou nele, tirou um monte de foto. Comprei lá em Brasília, mas não deu sorte.
1: Não deu sorte, não. Deu, não.
6: Você é pé frio,
1: aí você traz ela aqui.
6: Olha o pé frio.
1: Quem que mais essa camisa?
2: Essa independe da gente.
1: Valeu, Osmar.
2: Valeu, um abraço.
1: Gente, fique com Deus. Um abraço, né? Segunda-feira com o time completo aqui do Cidade Esporte Clube, aqui pela 94,5. Fiquem com o programa mais bacana que existe, que é a Voz do Brasil. E depois tem nosso querido Adalto Rafael juntinho com vocês até o meio da noite.
6: E amanhã tem Gans, né?
1: E amanhã tem o Alvinegro mais querido. Todos os caminhos levam o torcedor ao campo do Vila, o pessoal quiser ir lá participar, né, acompanhar esse jogo treino, acompanhar a evolução do Alvinegro, dá um pulinho lá, passa lá, né, dá um abraço na turma e levar energia positiva. Valeu, turma, um abraço e fique com Deus.

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1: Olá, boa noite.
2: Boa noite para você que nos acompanha em todo o país.
1: Sexta-feira, 21 de agosto de 2026.
2: Vamos ao destaque do dia.
1: Dia D de vacinação.
2: Sábado é dia de levar crianças e adolescentes de até 15 anos aos postos de saúde.
1: Calendário nacional oferece 20 vacinas que protegem contra doenças como meningite, tuberculose e sarampo.
2: Agosto é mês para intensificar a imunização, como disse Éder Gatti, do Ministério da Saúde.
3: O objetivo é resgatar as pessoas que perderam a oportunidade de vacinação. Nesse momento, o Ministério da Saúde aumenta o abastecimento dos municípios e a gente estimula os municípios a também promoverem ações que intensifiquem a vacinação.
1: Mais de 3 milhões de pessoas não podem abrir conta em plataforma de aposta.
2: São beneficiários do programa, dos programas sociais ou de renegociação de dívidas. Raquel Mariano.
4: A medida tem como objetivo proteger recursos destinados à assistência social e à recuperação financeira das famílias.
1: Cidadão pode contar com atendimento presencial para acessar a conta gov.br.
2: Plataforma dá acesso a mais de 5 mil serviços públicos.
1: Vamos saber mais sobre o funcionamento da conta e níveis de segurança.
5: A conta do gov.br funciona como uma espécie de identidade. Ela é gratuita e pode ser feita por qualquer brasileiro.
2: Hoje, na apresentação da Voz do Brasil, Luciano Seixas e Mariana Jungmann.
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2: Sábado é dia D de vacinação.
1: É hora de atualizar a caderneta e levar crianças e adolescentes menores de 15 anos às unidades básicas de saúde e pontos de imunização em todo o país.
2: A campanha segue até 1º de setembro, com a oferta de 20 vacinas do calendário nacional que protegem contra doenças graves, como meningites, tuberculose e cânceres associados ao HPV.
1: O ministro da Saúde, Alexandre Padilha, fala sobre a vacinação.
6: A campanha de atualização é exatamente porque tem muitas crianças que receberam a primeira, a segunda, mas não receberam a terceira dose de uma vacina que precisa de 3 doses, ou não tomaram o reforço. Como cada vez mais a gente tem mais vacinas incorporadas no SUS, muitas vezes os pais têm até uma dificuldade de acompanhar o calendário. Por isso que eu sugiro aos pais entrarem no Meu SUS Digital, baixar a caderneta de vacina do seu filho no Meu SUS Digital, no celular, porque o próprio Meu SUS Digital manda mensagem para o pai, para a mãe, quando tá para atualizar a vacina, quando tá para vencer aquela vacina, da importância dessa atualização.
2: Para saber mais sobre a campanha de vacinação que ocorre durante todo o mês de agosto, eu e Mariana Jungmann conversamos com Éder Gatti, diretor do Departamento do Programa Nacional de Imunizações. Vamos acompanhar.
1: Diretora Éder Gatti, seja bem-vindo à Voz do Brasil, um prazer falar com o senhor. O senhor pode começar dizendo pra gente quais são as vacinas e quais os grupos prioritários dessa campanha?
3: É um prazer estar aqui falando com vocês. O público-alvo são todas as crianças e adolescentes com menos de 15 anos de idade. Então, todas as vacinas que fazem parte da rotina de vacinação dessa faixa etária, ela faz parte, então, do escopo dessa multivacinação. Então, nós estamos falando aqui de vacinas contra poliomielite, sarampo, difteria, tétano, coqueluche, e também tem as vacinas de adolescente, como, por exemplo, HPV, e também as vacinas de meningite, as vacinas contra o pneumococo, ou seja, são várias vacinas. A gente está falando de cerca de 20 vacinas que vão estar disponíveis nos postos. São vacinas que já estão nos postos, elas já estão ali disponíveis para a população na rotina. Porém, a gente aproveita esse mês para intensificar. O objetivo é resgatar as pessoas que perderam a oportunidade de vacinação. Então, nesse momento, o Ministério da Saúde aumenta o abastecimento dos municípios para que tenha mais vacina nos postos e a gente estimula os municípios a também promoverem ações que intensifiquem a vacinação. Como, por exemplo, o dia D, que está sendo chamado para o dia 22, que é um sábado, e também ações extramuro, ou seja, a sair da unidade de saúde para vacinar em ambiente público, ambiente de alta circulação de pessoas. Então, com isso, a gente espera melhorar ainda mais a cobertura vacinal.
1: Pois é, o senhor mencionou aí o dia D, né, que vai acontecer no dia 22 de agosto, a campanha vai até 1º de setembro, mas por que que é importante a gente ter um dia, assim, de mobilização, né? Por que que o dia D, todo ano o governo faz a campanha e tem sempre um dia D, por quê?
3: Olha, as pessoas, elas têm uma rotina muito intensa, né? Hoje em dia as famílias, tanto os pais quanto as mães, normalmente trabalham, muitas vezes não têm condições de levar seus filhos durante a semana. Hoje em dia as famílias, tanto os pais quanto as mães, normalmente trabalham,

0: importância, é um esforço a mais que a gente faz para ampliar o acesso e aumentar, consequentemente, a oportunidade das famílias em colocar a vacinação das crianças em dia.
1: E como é que fica, doutor Éder, depois de 1º de setembro? As vacinas vão seguir disponíveis na rede pública? Quem quiser, não tiver conseguido ir durante o período de campanha, é só chegar num posto de saúde e se vacinar?
0: As vacinas vão continuar lá. Então, durante a atividade corriqueira do posto, a pessoa pode procurar a unidade e colocar a sua vacinação em dia, mesmo depois ou antes da multivacinação. Esse é o mês de mobilização. É o momento em que a gente está resgatando aqueles que ficaram para trás, colocar em dia e aumentar a oportunidade da vacinação. Então, o mês é especial, ele é de intensificação, mas a vacinação já é uma rotina no SUS e as vacinas estão nos postos.
1: Doutora Dergatti, esse ano existe uma preocupação especial com o sarampo em 3 municípios de São Paulo, né? Que municípios são esses? O que está acontecendo por lá?
0: Olha, na verdade, a preocupação com o sarampo ela deve acontecer em todo o país. Hoje o sarampo, o sarampo é uma doença que ela é evitável por uma vacina que nós temos no nosso programa há muitas décadas. Porém, a gente está vendo um descontrole do sarampo no mundo. Só para olhar nas Américas, por exemplo, a gente tem países como Estados Unidos, Canadá, México, Guatemala, que estão com o sarampo sem controle, acontecendo milhares de casos. Agora aqui na América do Sul, nós temos 2 países que têm causado muita preocupação, que é a Bolívia e o Peru. Então, o risco de internalização do sarampo, ele é real e é um risco que acontece em todo o Brasil. E, eventualmente, casos relacionados à importação podem entrar. Então, a recomendação de sarampo é para todo o país. Todo brasileiro tem que ter 2 doses, pessoas de 1 ano até 29 anos, 2 doses, pessoas de 30 a 59, pelo menos 1 dose. E isso está disponível em todos os postos, a vacina está disponível em todos os postos do país e qualquer brasileiro pode procurar uma unidade de saúde. Os três municípios paulistas, que é o município de São Paulo, o município de São Bernardo do Campo e o município de Guarulhos, eles registraram casos de sarampo, também um conjunto de casos relacionado à importação e que agora está tendo um trabalho muito intenso por parte do Ministério da Saúde e pelo Estado e pelos municípios envolvidos em conter esse sarampo. E nós estamos conseguindo e vamos conseguir acabar com essa circulação. Hoje, São Paulo, Guarulhos e São Bernardo do Campo está com uma recomendação irrestrita, ou seja, sem necessidade de verificação prévia se a pessoa foi vacinada ou não. De todas as pessoas de 6 meses até 59 anos, a vacina está ali sendo feita para toda a população, nessa faixa etária, nesses 3 municípios. Então, é importante que quem vive nesses municípios coloque a vacinação em dia, tome uma vacina contra o sarampo, mas as pessoas de outros municípios, é importante verificar se tem pelo menos 2 doses até 29 anos ou 1 dose de 30 a 59 anos. Para não deixar o sarampo voltar no Brasil.
1: Nem o sarampo, nem essas outras doenças, né, doutora Éder. Nem o sarampo, nem todas essas outras doenças que estão aí no calendário de vacinação, né?
0: É importante lembrar que as vacinas, as doenças que são protegidas com as nossas vacinas, embora muitas delas a gente não veja mais, como por exemplo a paralisia infantil, desde 1989 o Brasil não tem um caso de paralisia infantil. Entre outras doenças, são doenças que a gente não vê mais, só que elas ainda estão por aí. Tem países que ainda têm paralisia infantil. A gente, de vez em quando, a gente tem um caso ou outro de difteria no país. E embora a gente tenha controlado doenças como coqueluche e meningite, elas ainda acontecem, embora numa frequência menor do que nos anos 80, nos anos 90, ainda acontecem, mas numa incidência mais baixa. Se nós não nos vacinarmos, se nós pararmos com a vacinação, essas doenças retornam e retornam com força. E aí elas podem colocar a vida das pessoas em risco. Então é importante que as pessoas coloquem a sua vacinação em dia e lembrar que vacinar é uma forma de proteger o indivíduo, você vacinado, mas também proteger a sua família e quem convive com você. Porque é uma forma de nós não deixarmos a doença entrar na comunidade, que é a proteção coletiva que as vacinas oferecem.
1: Muito bem, nós conversamos com Éder Gatti, diretor do Programa Nacional de Imunizações. Muito obrigada, doutor Éder, pela sua

0: entrevista aqui à Voz do Brasil.
1: Obrigado pelo espaço. Tchau.
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3: Mais de 3 milhões de pessoas estão impedidas de realizar jogos de apostas online, as chamadas bets.
0: Todas elas recebem algum benefício social e isso proíbe a participação dessas pessoas nesses tipos de jogos.
4: Beneficiários do Bolsa Família, do BPC, o Benefício de Prestação Continuada, do FIES, o Fundo de Financiamento Estudantil, ou de programas de renegociação de dívidas, estão impedidos de abrir ou manter contas em casas de apostas online no Brasil, conhecidas como bets. Isso representa mais de 3 milhões de pessoas. Desde outubro de 2025, o SERPRO, empresa pública responsável por desenvolver a tecnologia da informação, criou a plataforma Módulo de Impedidos, que cruza automaticamente o CPF dos usuários com as bases de dados dos programas sociais. A consulta é feita em tempo real pelas plataformas de apostas, no momento do cadastro, e também no primeiro acesso diário de cada usuário. Assim que o impedimento é identificado em uma conta já existente, a casa de apostas tem até 3 dias para suspender e devolver todo o saldo ao titular. A medida tem como objetivo proteger recursos destinados à assistência social e à recuperação financeira das famílias. O bloqueio da conta em bet é feito exclusivamente pelo CPF e não gera nenhuma penalidade para o beneficiário. Raquel Mariano, para a Voz do Brasil.
3: Quem pretende ingressar ou já está matriculado em um curso de graduação pode consultar se a instituição e o curso estão regulares junto ao Ministério da Educação.
0: A consulta é feita pelo EMEC, plataforma oficial que reúne informações sobre a educação superior no país.
3: O sistema permite verificar se o curso é autorizado ou reconhecido e se a instituição está credenciada.
0: Também é possível conferir a modalidade de ensino, o número de vagas autorizado e o curso e se o curso está habilitado a funcionar no endereço informado.
3: O diretor de Política Regulatória da Secretaria de Regulação e Supervisão da Educação Superior, Rafael Furtado, reforça a importância de verificar a situação do curso antes de fazer a matrícula.
5: É importante que o cidadão e a cidadã busque a informação de se o curso existe, se a instituição está no cadastro, se ele está regular, se ele tem alguma marcação de supervisão e especialmente também se o curso é reconhecido, porque o curso precisa ser reconhecido para poder emitir diploma. E o segundo tipo de informação importante que o cidadão deve buscar é a informação relacionada à qualidade do curso. O Ministério da Educação, pelo INEP, divulga conceitos e indicadores de cursos e instituições. E os conceitos acima de 3, 4 e 5 são considerados satisfatórios.
0: Para fazer a consulta, acesse emec.mec.gov.br, selecione consulta avançada e escolha a opção de busca por instituição ou curso.
3: Criar uma senha ou mesmo recuperar o acesso da conta gov.br ainda causa dúvidas para muita gente.
0: Para quem precisa de apoio, o balcão do gov.br oferece atendimento presencial para serviços relacionados à conta.
3: Os balcões de atendimento estão disponíveis em 24 estados para orientar na criação, recuperação e segurança da sua conta.
6: Acesso a documentos, consultas de benefícios, declarações fiscais e utilidades por meio de um único login com CPF e senha é o que oferece a conta GovBR. São mais de 5 mil serviços públicos disponíveis, mas muita gente ainda tem dúvidas sobre como utilizá-los. Cidadãos que precisam de apoio com a conta, especialmente aqueles com dificuldades com o uso de tecnologia, como idosos, pessoas sem acesso à internet ou com baixa alfabetização digital, podem contar com atendimento presencial no balcão GovBR. São 292 unidades disponíveis em 24 estados. No balcão, é possível receber orientação para entender o funcionamento da conta GovBR, além de criar ou recuperar a conta de forma segura, como explica o diretor do Departamento de Identidade Digital, Hudson Mesquita.
7: onde o atendente vai auxiliar o cidadão a criar a sua conta, a recuperar uma senha, a fazer uma avaliação biométrica, a entender as camadas de segurança da plataforma, sempre visando que o cidadão tenha o máximo de autonomia no uso dos serviços digitais.
6: E para encontrar a unidade mais próxima, basta acessar gov.br/presencial, selecionar o estado e depois o município. A ferramenta apresenta os endereços disponíveis. Mais informações sobre a conta e os serviços de atendimento estão nos endereços gov.br/conta e gov.br/atendimento. Reportagem Thaís de Araújo.
0: Pois é, a conta gov.br facilita o acesso a diversos serviços públicos pela internet e funciona como uma identidade digital do cidadão.
3: Gratuita e disponível para todos os brasileiros, ela permite consultar documentos e informações, acessar serviços do INSS e da saúde, além de assinar documentos digitalmente.
0: Para garantir mais segurança, a conta possui diferentes níveis de acesso, que podem ser ampliados pelo próprio aplicativo.
8: A conta do gov.br funciona como uma espécie de identidade. Ela comprova com segurança nos meios digitais que você é você. A conta é gratuita e pode ser feita por qualquer brasileiro. Ela pode ser usada para diversos serviços públicos, como acessar a declaração pré-preenchida do imposto de renda, os dados da aposentadoria no INSS e a carteira de trabalho digital. Quem se inscreve para o Enem, Sisu, FIES e ProUni também precisa usar a conta. Também é possível realizar a prova de vida digital utilizando o reconhecimento facial no aplicativo gov.br. Na área da saúde, a conta dá acesso a informações como vacinas, exames e medicamentos no Conect SUS. Marilda Castro é doula e utiliza o gov.br para assinar documentos digitais com assinatura eletrônica avançada.
9: Eu uso para assinar os documentos, todos os documentos que assino, né? E também... Aí eu comecei a assinar os certificados a partir do momento que encaminharam, né, todos os dados do imposto de renda. Eu também baixo meu imposto de renda por lá. Eu vi que é bem mais prático.
8: A conta gov.br tem 3 níveis de segurança e acesso: ouro, prata e bronze. O nível mais completo é o ouro. Se sua conta for bronze ou prata, você pode subir para o nível mais alto. Na parte de cima do aplicativo gov.br tem o botão ver nível. Quando você clicar nesse botão, vai aparecer o nível da sua conta e a opção aumentar nível da conta. Hudson Mesquita é diretor do Departamento de Identidade Digital do Ministério da Gestão e da Inovação em Serviços Públicos. Ele explica como aumentar o nível da conta gov.br.
10: Uma conta mais simples, onde são validados alguns dados cadastrais do cidadão, que a gente chama de conta bronze, já dá acesso à maior parte dos serviços, os serviços públicos, mas se ela precisa acessar um serviço que envolva dados um pouco mais sensíveis, ela precisa ter no mínimo ali uma conta de nível prata. Para esse nível de conta, o cidadão precisa fazer algumas validações a mais. Então, ou acessar com alguma das instituições financeiras que são integradas com o gov.br, ele vai acessar com o mesmo dado da conta bancária dele. Vai entrar lá com a agência, com a conta, só que ele vai acessar lá no ambiente do banco e o banco é que informa o gov.br. E aí o gov.br dá acesso a novos serviços, né? E aí tem o nível ouro, que é o nível mais seguro de acesso, onde é necessário ele realizar uma validação biométrica.
8: Mas se o cidadão perder o acesso da conta porque esqueceu da senha, neste caso, ele deve clicar em esqueci minha senha e recuperar a conta, como explica Hudson Mesquita, do Ministério da Gestão.
10: Se ela esquecer a senha, a forma de recuperação da senha é a mesma, são os mesmos fluxos que ela utilizou para criar a conta. Então, ela pode fazer uma validação facial e criar uma nova senha, ela pode usar o acesso com os bancos só para criar a nova senha, ou ela pode solicitar um código que é enviado por e-mail ou telefone, né, de acordo com o dado que está cadastrado na conta dela. Se vai um código único para o e-mail ou via SMS, ela informa esse código e altera a senha do gov.br.
8: Para criar uma conta ou ter mais informações, você pode acessar na internet a página gov.br ou criar sua conta pelo aplicativo no celular. Reportagem Márcia Fernandes.
3: Neste sábado, 22 de agosto, é comemorado o Dia do Folclore.
0: E para celebrar a cultura brasileira, a gente vai conhecer no nosso quadro A Voz pelo Brasil uma das manifestações mais tradicionais do Maranhão, o Bumba Meu Boi.
3: Patrimônio imaterial do Brasil, a brincadeira movimenta o turismo com uma mistura de música, dança e religiosidade pelas ruas e praças de São Luís.
0: Quem vai contar essa história pra gente é Karine Melo, em reportagem que contou com a produção de Raquel Mariano.
11: A Voz pelo Brasil. história começa com pai Francisco e mãe Catirina. Grávida, Catirina sente o desejo de comer a língua de um boi. Francisco, para atender a companheira, escolhe justamente o animal mais bonito e querido da fazenda, onde trabalha e mata o boi. Quando o fazendeiro descobre o que aconteceu, fica desesperado. Francisco e o patrão recorrem a um pajé e o milagre acontece. O boi volta à vida e é para celebrar essa ressurreição que começa a festa. Mas a tradição vai muito além da lenda. Ao longo do tempo, ganhou novos personagens, músicas, ritmos e diferentes maneiras de brincar. São chamados sotaques: matraca, zabumba, orquestra, baixada e costa de mão. Cada um tem sua própria identidade e todos têm a mesma capacidade de fazer uma comunidade inteira se reunir em torno do boi. E é justamente essa diversidade que espalha o Bumba Meu Boi por São Luís. A brincadeira ocupa praças, bairros, terreiros e os chamados barracões, onde os grupos ensaiam, fazem as indumentárias e preparam as apresentações. E antes de ganhar as ruas, o boi passa por um momento especial, o batizado, uma bênção para pedir proteção e abrir oficialmente a temporada. Os ensaios começam meses antes do São João, depois vem os arraiais, festivais e encontros de grupos que transformam São Luís em um grande palco. Hoje as redes sociais ajudam o turista a descobrir onde cada grupo vai se apresentar e acompanhar uma programação que se espalha por diferentes bairros. A festa movimenta a cidade por semanas e também mexe com a economia. Hotéis, bares, restaurantes, comércio, todo mundo entra no ritmo do boi, como explica a presidente do Boi da Floresta, Nadir Cruz.
12: É uma festa grandiosa, porque as pessoas vêm, alguns para conhecer, outros para revisitar, né? Para acompanhar. A quantidade de pesquisadores, de fotógrafos, de pessoas querendo ver pela primeira vez tem aumentado a cada ano. A gente percebe, por exemplo, quando chega de maio, junho, julho, até agosto, setembro, a hotelaria do Maranhão é superlotada.
11: Talvez por isso o Bumba Meu Boi seja tão difícil de explicar para quem vê de fora. Porque ele não é apenas espetáculo, é memória, pertencimento e fé que passa de geração em geração, como explica Leila Naiva, presidente do Boi de Axixá.
13: Desde pequenininha, eu dou tudo bem com meu pai. Aí vim com ele, aprendi a bordar. Tenho foto antiga minha sentada no chão bordando, junto com as outras bordadeiras.
11: O ciclo termina com a morte do boi. E segundo Zé Inaldo, presidente do Boi Bumbá Maioba, a cada ano com mais reconhecimento do público.
14: E essa festa de encerramento, ela tem assim também, né, por parte do público, uma adesão muito grande. E esse ano, diga-se de passagem, foi recorde de público na nossa festa, onde ficamos extremamente muito felizes e agradecidos a Deus por ter esse reconhecimento da sociedade.
11: No Maranhão, o boi morre para nascer de novo no ano seguinte. E quando a nova temporada começa, a história de pai Francisco, mãe Catirina e daquele boi que voltou à vida também renasce. Reportagem Karine Melo. Boi.

0: foram as notícias do governo federal.
1: E agora com as notícias do Poder Judiciário e do Congresso Nacional. Boa noite, um bom fim de semana.
0: A gente volta na segunda-feira. Até lá, boa noite.
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4: Supremo determina que a Polícia Federal amplie a investigação sobre vazamento de informações sigilosas.
5: STJ fixa tese sobre remissão de pena por aprovação no Enem e no Enseja.
4: TSE vai criar sala para acompanhar questões climáticas que podem comprometer as eleições de 2026.
5: Boa noite, eu sou o Arthur Filho.
4: E eu sou Walter Lima.
5: O Supremo Tribunal Federal determinou que a Polícia Federal amplie a investigação sobre o vazamento de informações sigilosas relacionadas à operação Sem Desconto.
4: A decisão é do ministro André Mendonça, relator do caso no STF. Marcela Luiza.
6: A decisão foi tomada após um pedido apresentado por Fábio Luiz Lula da Silva, o Lulinha, que comunicou ao Supremo a divulgação pela imprensa de informações que, segundo ele, teriam origem em procedimentos protegidos por sigilo. Na decisão, o ministro André Mendonça cita reportagens publicadas recentemente que teriam reproduzido trechos de mensagens, documentos e informações de investigações sigilosas. Mendonça determinou que esses novos fatos sejam incluídos no inquérito policial que já apura a origem dos vazamentos. Segundo o ministro, a investigação deve buscar identificar quem tinha o dever de preservar o sigilo e eventualmente violou essa obrigação.
5: A aprovação no Enem, Exame Nacional do Ensino Médio, e no Enseja, Exame Nacional para Certificação de Competências de Jovens e Adultos, pode ser usada para a redução da pena.
4: Para o STJ, a chamada remissão é possível mesmo que o preso já tenha concluído o nível de ensino avaliado nesses exames antes de iniciar o cumprimento da condenação. Fátima Uchoa.
7: Pelo rito dos repetitivos, a terceira sessão do STJ também definiu que a remissão não pode ser concedida novamente quando a aprovação em algum desses exames já tiver sido usada para reduzir a pena, pois isso seria dupla concessão do benefício pelo mesmo fato. Segundo o relator ministro Reinaldo Soares da Fonseca, a aprovação no Enem e no Enseja exige estudo por iniciativa própria e é um fato diferente da simples obtenção do certificado de conclusão. Como o julgamento ocorreu pelo rito dos repetitivos, todos os juízes e tribunais devem seguir as teses fixadas pelo STJ.
5: A segunda turma do TST manteve a responsabilidade subsidiária do município de Cubatão, em São Paulo, pelo pagamento do FGTS de uma técnica de radiologia terceirizada.
4: Para os ministros, ficou comprovada a culpa do órgão público por não fiscalizar o contrato de prestação de serviços. Mila Amaral.
8: A mulher trabalhou 13 anos no hospital municipal e ficou sem receber após o fim do contrato com a gestora do hospital. O município até assinou um acordo com o Ministério Público para pagar as verbas rescisórias, mas não cumpriu o compromisso. A segunda turma do TST entendeu que não foi uma culpa automática, ficou provado que a prefeitura não fiscalizou o contrato e ainda descumpriu o acordo. Se a empresa não pagar, quem paga é o município em caso de falha de fiscalização.
5: Tribunal Superior Eleitoral vai criar sala para acompanhar questões climáticas que podem comprometer as eleições de outubro.
4: A sala tem o objetivo de monitorar riscos climáticos e garantir a segurança e continuação do processo eleitoral diante de eventos meteorológicos e hidrológicos extremos. Guilherme Firmino.
9: A Sala Nacional de Situação Climática tem o objetivo de mapear zonas críticas e identificar sessões eleitorais em municípios vulneráveis. O acompanhamento acontecerá diariamente e de forma ininterrupta a partir de 24 horas antes de cada turno. A sala contará com representantes do tribunal e de órgãos especializados, que vão poder determinar rotas emergenciais de transporte, reforço dos sistemas de comunicação e orientação em situações de emergência. Locais de votação também vão poder ser alterados em zonas de desastres. Essas decisões vão seguir a orientação da legislação eleitoral.
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5: A você uma boa noite.
4: E um bom fim de semana.
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10: Eu sou Paula Groba.
11: E eu sou Ricardo Nakaoka.
10: E estes são os destaques de hoje do Jornal do Senado, que começa agora.
11: Fim da escala 6x1 e PEC da Segurança Pública chegam à comissão do Senado.
10: Motoristas sob efeito de álcool ou drogas podem ter prisão preventiva.
11: Segurança de implantes médicos para mulheres é tema de debate no Senado.
10: Boa noite.
11: Boa noite.
10: Beber e dirigir podem ter consequências ainda mais graves. Uma proposta pronta para votação na Comissão de Constituição e Justiça permite a prisão preventiva de motoristas flagrados sob efeito de álcool ou drogas que provocarem acidentes graves com mortos ou feridos.
11: O texto também aumenta as penas para casos de homicídio culposo e lesão corporal grave causados por motoristas que dirigem após o consumo dessas substâncias. A ideia é endurecer a resposta da justiça diante de acidentes que poderiam ser evitados. A reportagem é de Bruno Lourenço.
12: O homicídio culposo no trânsito, agravado pelo consumo de álcool ou outras drogas, pode ter a pena aumentada de 5 a 8 anos para 6 a 10 anos de reclusão. E a punição para lesão corporal grave ou gravíssima, agravada pelo consumo de álcool ou outras drogas, seria de reclusão de 3 a 6 anos, em vez dos atuais 2 a 5 anos. É o que diz projeto de lei em análise na Comissão de Constituição e Justiça. A proposta também muda do Código de Processo Penal para admitir a prisão preventiva nesses casos. O senador Marcos Duval, do Avante do Espírito Santo, destacou que a privação de liberdade é fundamental para conscientizar o motorista infrator e evitar a repetição da conduta ao volante.
13: Queremos que referidos autores passem ao menos um período mínimo na prisão, como um preso comum, ainda que no regime semiaberto ou aberto. A prisão tem um evidente potencial dissuasório e não vemos por que não utilizar quando necessário.
12: O texto, que pode ser votado na CCJ, ainda admite a prisão preventiva em casos de homicídio ou lesão corporal grave causados em virtude de rachas ou de exibição de perícia em manobra de veículo.
10: E uma decisão do Supremo Tribunal Federal ampliou a proteção garantida pela Lei Maria da Penha. As medidas protetivas, antes associadas principalmente ao contexto doméstico e familiar, agora também podem ser aplicadas em outras situações de violência contra a mulher.
11: No Senado, projetos buscam reforçar e tornar mais efetiva essa proteção, com propostas que vão da concessão de medidas por delegados à criação de sistemas de alerta para avisar a vítima sobre a aproximação do agressor. Repórter Marcela Cunha.
14: As medidas protetivas de urgência da Lei Maria da Penha podem ser aplicadas mesmo sem vínculo doméstico, familiar ou afetivo entre vítima e agressor. Esse é o novo entendimento do Supremo Tribunal Federal, baseado num caso de ameaças de um vizinho à vítima, que teve a proteção negada em Minas Gerais. A Lei Maria da Penha também vem passando por mudanças no Congresso. Neste ano, uma proposta aprovada pelo Senado e já transformada em lei, tornou o monitoramento eletrônico do agressor uma medida protetiva autônoma. A senadora Damares Alves, do Republicanos do Distrito Federal, afirma que os mecanismos existentes ainda não são suficientes para conter a violência.
15: Nós temos mecanismo de defesa, proteção, e nós não estamos dando conta. O que está acontecendo? Nós vamos ter que parar tudo, gente. E a gente vai ter que rever a violência contra a mulher no Brasil.
14: Entre os projetos ainda em análise no Senado, um amplia a possibilidade de delegados concederem medidas protetivas emergenciais, como o afastamento e a proibição de contato com a vítima. Outro cria um perímetro eletrônico com alertas quando o agressor monitorado se aproximar da área de proteção da mulher.
10: O presidente do Senado, Davi Alcolumbre, encaminhou hoje à Comissão de Constituição e Justiça duas propostas de emenda à Constituição consideradas prioritárias na pauta do Senado. Uma delas trata do fim da escala de trabalho 6x1 e prevê a redução gradual da jornada semanal para 40 horas com 2 dias de descanso remunerado. O relator na CCJ será o senador Omar Aziz, do MDB do Amazonas.
11: A outra é a PEC da Segurança Pública, que terá como relator o senador Rogério Carvalho. A PEC, já aprovada na Câmara dos Deputados, reorganiza o sistema de segurança pública no país. A proposta redefine as fontes de financiamento do setor, incluindo a destinação de parte da arrecadação das apostas esportivas aos fundos nacionais de segurança pública e do sistema penitenciário. As duas propostas agora serão analisadas pela comissão.
10: Um dispositivo médico implantado no corpo para evitar a gravidez pode trazer consequências que vão muito além do efeito desejado. No Senado, um debate chamou a atenção para os riscos e os efeitos adversos relacionados a dispositivos destinados à saúde da mulher, com destaque para o contraceptivo permanente Exur.
11: A Comissão de Direitos Humanos discutiu a segurança desses implantes, a fiscalização sanitária e a importância do consentimento informado das pacientes. Também foi debatida a necessidade de acompanhamento e assistência às mulheres que sofreram possíveis complicações. A reportagem é de Yasmin Rodrigues.
16: A Comissão de Direitos Humanos e Legislação Participativa do Senado discutiu a segurança de dispositivos médicos implantáveis destinados à saúde da mulher, com atenção especial aos impactos relatados por mulheres que utilizaram o sistema contraceptivo permanente Exur. Representando mulheres que passaram pelo procedimento, a presidente da Associação de Mulheres Vítimas do Exur Brasil, Kelly Patrícia da Luz, levou à audiência a perspectiva das pacientes ao buscarem auxílio.
17: Porque quando buscávamos atendimento dentro do HMIB, que foi o único hospital aqui em Brasília que fez a implantação do dispositivo, éramos chamadas por nomes pejorativos por aqueles que deveriam nos amparar e dar assistência.
16: Entre os problemas associados ao Exur mencionados na pauta da audiência estavam relatos de dores crônicas, perfurações de órgãos, migração do material e reações alérgicas. A senadora Damares, do Republicanos do Distrito Federal, questionou a Anvisa sobre o monitoramento do Exur pós-comercialização. Em resposta, Daniel Roberto Corade, gerente-geral de monitoramento de produtos sujeitos à vigilância sanitária da Anvisa, explicou que o acompanhamento é responsabilidade das empresas.
10: Jovens de todo o Brasil ocuparam o plenário do Senado e tiveram a missão de pensar e votar propostas para o país. A experiência terminou com a aprovação de projetos que tratam de temas que fazem parte do cotidiano das novas gerações.
11: Entre as propostas aprovadas pelos jovens senadores de 2026 estão medidas de prevenção à violência contra a mulher, apoio a estudantes imigrantes e ações para ampliar o letramento digital. Repórter Lana Dias.
18: Uma das propostas aprovadas prevê material adaptado para estudantes imigrantes e protocolos de combate a episódios de xenofobia, que é a discriminação contra pessoas de outros estados, regiões ou países. Outro texto integra a atuação dos setores de educação, segurança pública e tecnologia no combate à violência contra a mulher. A jovem senadora Maria Eduarda Santos de Arruda, de Mato Grosso, saudou a aprovação e destacou a presença feminina nesta edição.
19: A gente sabe que os índices de violência contra a gente é muito grande, seja violência física, moral e qualquer outro tipo de violência, e eu acredito que um trabalho em relação a isso é um grande passo dentro da nossa sociedade.
18: A ideia da terceira proposta é criar a chamada Juventude Sem Barreiras, com ações de letramento digital e estímulo à participação nos processos democráticos. Todas as três serão analisadas pela Comissão de Direitos Humanos e Legislação Participativa, onde podem virar projetos de lei.
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11: Com a edição de Paula Groba e trabalhos técnicos de João Lira, o Jornal do Senado fica por aqui. Acompanhe agora as notícias da Câmara dos Deputados e do Tribunal de Contas da União. Boa noite.
10: Boa noite e um bom fim de semana.
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22: O Tribunal de Contas da União acompanha o pagamento de benefícios previdenciários pelo Instituto Nacional do Seguro Social, o INSS. A fiscalização analisou dois problemas: a demora para conceder benefícios e o indeferimento de pedidos que atendem aos requisitos. Em 2 anos, foram registradas mais de 22 milhões de solicitações. O TCU reconheceu avanços no acompanhamento da fila. Entre as medidas estão o programa Acelera INSS e novas ações para monitorar os pedidos. Mas a auditoria também identificou que há problemas estruturais. O trabalho apontou dificuldades em tecnologia, automação e capacidade de análise. Para o tribunal, isso faz com que o INSS ainda dependa de programas temporários para reduzir a fila de análise. O tema continuará sendo acompanhado. Saiba mais em tcu.gov.br.
21: TCU, fiscalização a serviço da sociedade. 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
0: Presidente Hugo Mota defende a soberania do Brasil no setor de saúde.
1: Câmara aprova uso de consórcio público na compra de alimento escolar.
0: Projeto promove ações de atenção à saúde de alunos da educação básica.
1: Comissão aprova a proposta que proíbe taxa mínima de consumo de água.
0: Boa noite. A Câmara analisa projeto de lei que proíbe a cobrança da taxa mínima de consumo de água. O texto avançou na Câmara, como informa a repórter Maria Neves.
6: A Comissão de Desenvolvimento Urbano da Câmara dos Deputados aprovou o projeto que proíbe a cobrança de tarifa mínima de consumo pelas concessionárias de serviços de água e esgoto. O texto aprovado, apresentado pelo relator, deputado Ícaro de Valmir, do Republicanos de Sergipe, estabelece uma nova diretriz nacional para a estrutura tarifária dos serviços de abastecimento de água e de esgotamento sanitário. Pelo projeto, a conta será composta por uma parcela fixa e outra variável. A parcela variável deverá ser calculada exclusivamente em função do volume de água efetivamente gasto pelo consumidor. Já a parte fixa será determinada em função de gastos das empresas, como manutenção da infraestrutura e expansão dos serviços. Ao apresentar o projeto, o deputado Tiago de Joaldo, do Republicano de Sergipe, explicou que atualmente as empresas impõem ao consumidor o pagamento de uma tarifa mínima por consumo equivalente a 10 metros cúbicos por mês. Na opinião de Ícaro de Valmir, a mudança vai promover justiça tarifária para os consumidores.
23: Você consumindo 1.000 metros, você vai cobrado pelos 1.000 metros. Você consumindo 5.000 metros, vai ser apenas cobrado pelos 5.000 metros cúbicos de água. Claro que ainda irá existir uma tarifa mínima, que é uma tarifa muito justa, que é uma tarifa praticamente, vamos dizer aí, que de R$10, R$15, que irá ser cobrada apenas para poder ser levada essa água ou apenas para o tratamento em si de toda a rede de distribuição de água.
6: O projeto original do deputado Tiago de Joaldo proibia todo tipo de cobrança mínima para que o consumidor pagasse somente pela água que gastou. O relator, no entanto, considerou necessário prever uma taxa fixa para a manutenção da rede. Na opinião de Ícaro de Valmir, se a lei apenas proibisse toda a cobrança mínima, poderia criar insegurança regulatória, afetar o equilíbrio econômico de contratos em vigor e transferir custos de forma desordenada para as faixas variáveis de consumo. Pela proposta em análise, os contratos do setor de água e esgoto assinados depois da entrada da nova lei em vigor devem levar em consideração a nova estrutura tarifária. Os contratos vigentes terão de ser adaptados em até 24 meses após a publicação da lei. A proposta, que estabelece uma nova estrutura tarifária para as contas de água, ainda será analisada pelas comissões de Finanças e Tributação e de Constituição e Justiça. Da Rádio Câmara de Brasília, Maria Neves.
21: Desenvolvimento Regional.
24: Charles Fernandes, do PSD da Bahia, destaca a importância do projeto de irrigação do Vale do Uiú, afirmando que a iniciativa é estratégica para impulsionar o desenvolvimento da região. Ele acredita que o empreendimento vai ampliar a produção agrícola e fortalecer a geração de emprego e renda.
0: O deputado diz ainda que o projeto pode transformar o Vale do Uiú em um importante polo de produção agrícola da Bahia e do país. De acordo com Charles Fernandes, a iniciativa responde à crescente demanda global por alimentos e fortalece o agronegócio regional.
4: Por quê? Não há uma outra fábrica de geração de emprego e renda para aquela região da Bahia que não seja o projeto de irrigação do Vale do Uiú. Esse projeto, ele vai gerar 50 mil empregos diretos e terá um rendimento de mais de R$1,5 bilhão de reais por ano em produção. Haja vista que o mundo precisa de alimento. E o Brasil é esse celeiro de produção.
5: Transportes.
24: Carlos Chiodini, do MDB de Santa Catarina, propõe dar o nome de viaduto Casimiro Klosowski à estrutura localizada no quilômetro 43 da BR-280, em Guaramirim. Ele explica que a iniciativa visa homenagear um morador local que atuou na busca por melhorias para a comunidade.
0: Segundo Carlos Chiodini, Casimiro Klosowski foi um dos principais defensores da construção do viaduto que trouxe mais segurança para quem trafega pela rodovia. A proposta também destaca um abaixo-assinado de moradores que pediam que o nome de Casimiro fosse dado à estrutura.
5: Educação.
24: A Câmara aprovou o uso de consórcios públicos na compra de alimentos escolares. A repórter Paula Bittar acompanhou a votação.
7: A Comissão de Constituição e Justiça da Câmara aprovou uma proposta que permite a estados e municípios comprar alimentos para a rede de ensino por meio de consórcios públicos com verbas repassadas pelo Programa Nacional de Alimentação Escolar. A medida facilita a atuação de pequenos municípios que poderão unir esforços para aumentar a eficiência nas compras e reduzir custos. Os consórcios públicos estão previstos em lei e funcionam como associações entre entes federativos com o objetivo de promover ganhos de escala, economia e maior poder de negociação. O autor da proposta, deputado Tiago de Joaldo, do Republicanos de Sergipe, disse que o objetivo é preencher uma lacuna, já que hoje os municípios não podem utilizar recursos federais nesses consórcios para a merenda.
8: Se no caso da merenda escolar, a compra que esse consórcio faz é apenas a partir de recursos próprios dos municípios, eles não têm uma autorização legal para usar o recurso do Programa Nacional de Alimentação Escolar, o PNAE, para também fazer compras consorciadas. Então, a compra de merenda escolar por consórcio já é uma realidade. Municípios do Brasil inteiro fazem isso como medida de economia, porque você dá escala para a compra, você consegue comprar um volume maior, porque a compra não é apenas para um município, mas para um conjunto de municípios consorciados. E aí os fornecedores conseguem ter um preço melhor, consequentemente barateia para os municípios, permite que os municípios comprem em maior quantidade e também com melhor qualidade.
7: Segundo o texto aprovado, as aquisições por meio de consórcios públicos não afastam a obrigatoriedade de cumprimento do percentual mínimo de aquisição de gêneros alimentícios vindos da agricultura familiar. Esse mínimo deverá ser aferido e observado individualmente em relação a cada ente federativo participante do consórcio. De acordo com a legislação, do total dos recursos financeiros repassados pelo Fundo Nacional de Desenvolvimento da Educação no âmbito do Programa de Alimentação Escolar, no mínimo 45% deverão ser utilizados na aquisição de gêneros alimentícios diretamente da agricultura familiar e do empreendedor familiar rural ou de suas organizações. A prioridade deve ser dada aos assentamentos da reforma agrária, às comunidades tradicionais indígenas, às comunidades quilombolas e aos grupos formais e informais de mulheres. A proposta que permite a compra de alimentos para a rede de ensino por meio de consórcios públicos com verbas repassadas pelo Programa Nacional de Alimentação Escolar já pode seguir ao Senado, a menos que haja recurso para votação antes pelo plenário da Câmara. Da Rádio Câmara, de Brasília, Paula Bittar.
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5: Economia.
0: Fábio Macedo, do Podemos do Maranhão, propõe dobrar de 35 mil para 70 mil reais o valor isento de imposto de renda sobre o ganho obtido com a comercialização de bens. Ele explica que o projeto alcança, por exemplo, a venda de veículos usados.
24: Para impedir que o novo teto de R$70 mil perca valor com o passar dos anos, o texto determina reajuste anual pelo IGPM, índice que mede a variação de preços. Fábio Macedo argumenta que o limite atual não é corrigido desde 2005, o que aumenta a tributação por causa da inflação.
0: Júlio César, do PSD do Piauí, quer ampliar os mecanismos de regularização de dívidas tributárias e não tributárias com a União. Ele apresentou projeto que permite descontos sobre multas, juros e encargos e amplia, em casos específicos, o prazo de pagamento para até 240 meses.
24: De acordo com Júlio César, a proposta estabelece condições diferenciadas conforme a capacidade de pagamento do devedor, incluindo pessoas físicas, MEIs e pequenas empresas. O texto ainda prevê a suspensão das cobranças enquanto o pedido de transação estiver em análise.
0: Rodrigo de Castro, do União de Minas Gerais, defende a aprovação de projeto que muda a forma de financiamento da conta de desenvolvimento energético, usada para bancar benefícios do setor elétrico. Hoje, parte dos recursos é arrecadada por meio da tarifa de luz paga pelos consumidores.
24: Rodrigo de Castro explica que o projeto transfere esses recursos para o orçamento da União. Ele explica que, com a mudança, os subsídios do setor elétrico passam a depender dos recursos previstos anualmente e aprovados pelo Congresso Nacional.
21: Saúde.
0: Comissão de Saúde aprova a criação da Política Nacional de Saúde na escola. A repórter Sofia Peçanha tem os detalhes.
2: A Comissão de Saúde